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2: Agradecer a todos aqueles que não piscaram o olho, mas são ouvintes assíduos das cassetes. Todas as madrugadas de sábado estão aí. E eu agradeço de fundo de coração pela vossa companhia. Mas votos para a continuação de uma boa madrugada. Bom final de semana.

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1: É o espaço das recordações que acontece aqui nas madrugadas de sábado e também nas noites de segunda-feira das 21 a 1. Com essas músicas marcantes, são aquelas músicas que as rádios tocavam, as discotecas tocavam, e nós trazemos aqui no quadrante do Receptor para você recordar.
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0: Que grande a cassete de Henrique Iglesias com Escape. Esta música fez bastante sucesso, você recorda? Acredito que sim. Vamos seguir em frente, campeão que dorme, a onda leva.
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2: Entramos para a nossa segunda meia hora da madrugada RM Desporto. E para já, para si que entrou em contacto com a sua estação primeira, seja bem-vindo. Este é o 80-90, é o espaço das recordações, que acontece sempre nas madrugadas de sábado, da 1 às 5. E também temos a segunda-feira, das 21 à 1. Vamos prosseguir, vamos continuar a ouvir as cassetes.
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0: Sim, senhora, é mesmo para arriscar o chão. Alguém recorda-se, na altura em que essas músicas fizeram sucesso, era praticamente pista cheia. Eram músicas que mexiam com a juventude nos anos 90 e nós recordamos aqui na sua estação. Este é o 80-90, campeão que dorme, a onda leva. Vamos seguir em frente.
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0: Ouvimos esta grande cassete, Uno Municicabo, que fez bastante sucesso nos meados dos anos 90. Está a ouvir, portanto, 80-90, o espaço das recordações. Renovamos para já votos de uma boa madrugada. Continue ligado. Para quem ouve-nos pela primeira vez, pode marcar presença na caixinha. É só enviar, portanto, a sua mensagem para o 84-3929-501. Apenas hoje, para marcar presença, não há discos pedidos, portanto, é só para sabermos quem está acordado, quem está aí, está a recordar esses grandes cassetes.
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2: Senhora, entramos já para a nossa última hora do 80-90, o espaço das recordações, você já sabe. Para já renovamos uma vez mais votos de uma boa madrugada para si que está aí, não piscou o olho, porque alguns, olha, a onda já os levou. Mas você é um grande campeão, está a arriscar o chão, portanto não vai piscar o olho mesmo até às 5 da matina. Estamos a recordar grandes músicas que marcaram a geração 90, são músicas que fizeram sucesso nos meados e finais dos anos 90 e princípio também de 2000. Este é o espaço das cassetes. Seja bem-vindo.
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1: Recordávamos algumas relíquias que fizeram sucesso nos princípios dos anos 2000. Era mesmo só para catimbar o 80, 90. E desejar aí a continuação de uma boa audição. Não pisca olhos, já estamos nós na nossa última hora. Campeão que dorme, a onda leva.
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dentro de instantes vamos ter, portanto, o hino nacional e o bloco das notícias das 5. Eu volto na segunda-feira a partir das 21 com mais uma edição do programa 80-90 e com as habituais mensagens. Desejar-vos um bom descanso. É a altura de arrefecermos a sola e pendurarmos as chuteiras. Estamos sempre juntos.

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país são neste preciso momento 6 horas e 3 minutos depois de música aqui na Rádio dos Campeões. Vamos ficar com Durmi na Praça, na voz do Juca.

6 horas e 7 minutos em todo o espaço nacional. Música neste sábado 15 de agosto do ano de 2026. Depois de Xuca, seguimos agora com Camilo Domingos, Maninha, My Love, para ouvir já a seguir.

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7 horas e 47 minutos. Daqui a pouco vamos fazer um giro pelas províncias antes das notícias das 7.

6 horas e 51 minutos para trás fica a música de Felipe Monteiro, intitulado Descontrolada, nesta manhã aqui na Rádio dos Campeões, onde só nos escapa aquilo que não aconteceu. Seguimos agora com os notas que marcam a atualidade desportiva nacional. Saiba que a Associação Desportiva de Pemba recebe esta tarde o Costa do Sol em partida que encerra a 14ª jornada do Campeonato Nacional de Futebol da 1ª Divisão Moçambola 2026. Um giro pelo país que vamos já de imediato iniciar. O jogo está marcado para as 14h45 no Estádio Municipal de Pemba. Ontem o Ferroviário da Beira goleou o Ferroviário de Xinga por 3 polos sem concorrência. Portanto, o choque teve lugar no caldeirão do Chivev. No final da partida, portanto, Aquil Marcelino era um homem satisfeito pelo resultado.

Estamos aqui com alguns problemas, então, para ouvir o Aquil Marcelino nesta manhã, aqui na Rádio dos Campeões. Vamos então tentar resolver estes problemas técnicos. Por agora, regressamos à música, à companheira da informação, aqui no seu canal.

6 horas e 56 minutos. Mateu e o tema Coco. Nesta manhã aqui na Rádio dos Campeões. Hoje é final de semana. Há muito futebol, basquetebol, handebol, tênis, muitas outras modalidades um pouco por todo o país e não só. E vamos pontuar aqui a informação certa, na hora certa e no lugar certo. Para já vamos aos nossos compromissos comerciais, depois de termos ficado com a música de Mateu, intitulado Coco, aqui no seu canal de eleição.

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1: 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No país são, neste preciso momento, 7 horas. Acompanhe já a seguir as notícias hoje com a assinatura do jornalista Albino Muyambo, que já aqui está nos estúdios. Bom dia, Albino. Quais são as notas que marcam a atualidade esportiva de caráter nacional?
2: Saudações, a 14ª jornada do Moçambola 2026 encerra hoje com o duelo entre a Associação Desportiva de Pemba e o Costa de Sol no campo municipal de Pemba, capital provincial de Cabo Delgado. A 15ª ronda começa já amanhã com a União Desportiva de Songa a receber a Associação Desportiva de Velanculo. A ronda inclui ainda os desafios Liga Desportiva de Sofala Ferva de Lixinga, Associação Desportiva de Pemba Machaquén, Bahia de Pemba Costa de Sol, Ferva de Nampula Ferva de Maputo e Ferva de Nacala Black Bulls. Recapitulamos os resultados da 14ª jornada. Xingal de Tete 0, Associação Desportiva de Velanculo 0, Ferva da Beira 3, Ferva de Lixinga 0, Bahia de Pemba 0, Machaquén também 0, Ferva de Nacala 1, Ferva de Maputo 0 e Ferva de Nampula 1, Black Bulls 3. Os touros golearam já chinenes em pleno Santuário 25 de Junho. Jornalista Nelson Tatanha.
3: A partida pontuável para a 14ª ronda da competição e bastante concorrida decorreu no estádio 25 de junho, em Nampula. Stefan abriu o ativo aos 20 minutos, tendo Sumbane restabelecido a igualdade no minuto 45+2. Os restantes dois golos da ABB foram marcados por Cadre e Wise, respectivamente aos 4 e 14 minutos, para a satisfação do Mr. Nelson Santos, que não poupou elogios à equipa adversária.
4: A qualidade do Ferroviário Nampula espelha a classificação e a posição que eles se encontram. Uma equipa com um treinador experiente, com uma equipa que está muito bem montada, muito bem orientada, está a fazer um excelente campeonato. Sabíamos que era muito difícil vir aqui jogar, sofremos nos primeiros 15, 20 minutos, mas depois conseguimos chegar ao primeiro golo e depois foi gerir. Infelizmente não conseguimos controlar até o fecho da primeira parte. Fizemos uma entrada muito forte na segunda parte, com o segundo golo. Acho que aquele segundo golo acabou por matar um bocadinho a equipa do Ferroviário Nampula, porque eles não estavam à espera, ainda estavam a acreditar. E depois foi gerir o jogo. Basicamente, em poucas palavras, duas grandes equipas, um jogo com muitas oportunidades de golo. É sempre bom regressar a uma casa que trabalhei, que fui bem tratado, desejar boa campanha para o Ferroviário Nampula. O nosso objetivo está alcançado, que era ganhar os três pontos.
3: Do lado do Ferroviário de Nampula, o treinador principal, Nasir Armando, apontou a capacidade estratégica da associação Black Bulls na componente defensiva.
5: Aos 15 minutos penso que tivemos duas ou três oportunidades de gol, não fizemos, e contra a corrente de jogo o adversário acabou conseguindo um lance das segundas bolas, onde nós tínhamos chamado a atenção que tínhamos que fazer bloqueio para não haver remate, mas o adversário conseguiu marcar e depois ficou equilibrado. Na segunda já acabamos dominando, mas estrategicamente penso que o adversário recuou para serem contra-ataque e tivemos bem, não conseguimos já chegar com rigor na baliza do adversário.
3: Nasir Armando, treinador do Ferroviário de Nampula, e derrota do seu conjunto por 1-3 na recepção esta sexta-feira da ABB no cumprimento da jornada 14 do Moçambola. Na próxima terça-feira, os Axinene recebem o Ferroviário de Maputo, formação que ainda esta sexta-feira perdeu diante dos locomotivas da Maiaia em Nacala, local que na segunda-feira acolhe o jogo entre os donos da casa e Associação Black Bulls. Nelson Tatanha, RM Desporto, Nampula.
2: Novas estratégias no Machete da Beira. Militarizar a equipa de futebol para poupar em salários.
6: Com a efetivação deste plano, a equipa militar estará aliviada das despesas salariais, que constituem o calcanhar de Aquiles nos últimos anos. Segundo o vice-presidente para a área de planificação e estudos do Majed da Beira, Domingo Charles, já foram selecionados e inspecionados 58 atletas que aguardam as fases subsequentes.
7: A nossa equipa é composta por militares e civis. Para casos dos militares, está salvaguardado. Ele recebe como funcionário do Ministério da Defesa e praticando apenas desporto, no caso particular o futebol. O Majed tenha só jogadores militarizado. Conseguimos até identificar os jogadores que estão nos vários clubes e selecionamos e só estamos à espera da resposta para podermos incorporá-los e tornar-se militares para serem jogadores de Majete. Então, próximos tempos, poderemos ter a equipa toda ela militarizada e sairmos já a sair dessa situação.
6: Vice-presidente para a área de planificação e estudos do Majete da Beira, Domingo Charles, falando do processo de militarização dos jogadores para garantir o pagamento de ordenados. Da Beira, RM Desporto, José Manuel.
2: Os motores vão roncar hoje no ATCM para a quarta prova do ano. Trata-se do Silver Cup, que conta com a participação dos irmãos moçambicanos Mauro e Cardo, eles que vão competir na prova de resistência nos motores modificados. O certame conta ainda com a participação de 15 pilotos sul-africanos. Os motores começam a roncar a partir das 10 horas, com término previsto para as 17 horas. Foram as notícias. Bom dia.
1: Sete horas e 6 minutos em todo o espaço nacional. Por aqui passou o jornalista Albino Muyampo e a atualização das notícias que marcaram a atualidade esportiva da hora 7. E agora seguimos para os nossos compromissos comerciais.

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2: Depois dos nossos compromissos comerciais, regressamos à música e vamos ao encontro do Beto Cruz, que canta Maria nesta manhã aqui de sábado.

7:15 em todo o espaço nacional, depois de música, regressamos uma vez mais aos nossos compromissos comerciais.

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0: depois da nossa montra sonora, vamos dançar com os sons do antigamente.
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0: Boca Pocica e o tema Perdoan. Para ouvir já a seguir, bom dia, obrigado pelo carinho da sua audiência nesta viagem matinal.

7:37 em todo o espaço nacional. Música nesta manhã aqui na Rádio dos Campeões, depois de termos estado com Beto e o tema intitulado 2000 nesta manhã. E seguimos ainda com mais música antes de fazermos o giro pelo país, onde vamos olhar alguns acontecimentos desportivos registrados ao longo de ontem e também de hoje. Aliás, este final de semana haverá muito movimento desportivo um pouco por todo o país. Para já, vamos até a província da Zambésia com o tema de Constâncio, intitulado Zambésia, para ouvir já a seguir nesta manhã aqui na Rádio dos Campeões, onde só nos escapa aquilo que não aconteceu. Aí segue a música Zambésia, na voz de Constâncio.

Para trás fica a música de Constância intitulada Zambésia, nesta manhã de sábado, aqui na Rádio dos Campeões. Seguimos ainda com mais outras notas que marcam a atualidade esportiva de caráter nacional. Sabe que a Associação Desportiva de Pemba recebe esta tarde o Costa do Sol, ainda fica em Sarra, a 14ª jornada do Campeonato Nacional de Futebol da 1ª Divisão Moçambola 2023. O embate está agendado para 14h45 minutos no Estádio Municipal de Pemba. Ontem, Ferroviário da Beira goleou, Ferroviário chegou com 3 gols sem concorrência.

totalizando 135 empates, liderança partilhada com Ferro Reserva da Beira, com 7 vitórias, 5 empates e 1 derrota. Daqui a pouco vamos ouvir, começamos então assim esta viagem pelo país, vamos até Cabo Delgado para ouvir então este empate, mas aqui

0: Moçambola 2026. O empate sabe a pouco para a equipa da casa, que teve inúmeras oportunidades para desbloquear o resultado, mas pela frente encontrou o Ricardo, guarda-redes do Machakene, que evitou tudo para a seu conjunto não sair derrotado. O Bahia de Pema viu o seu golo anulado pela equipa de arbitragem chefiada por Nelson Valdez, uma situação que criou muito barulho. Aliás, o juiz e os seus pares tiveram que ser escoltados no final do jogo pela Polícia da República de Moçambique, e assim evitou grandes males esta sexta-feira no Estádio Municipal de Pema. Agastado com aquela decisão da arbitragem, Arthur Semedo, técnico principal do Bahia, disse no final da partida que a sua rapaziada não gostou do jogo porque alguém assim não quis. Aliás, Semedo fala da premeditação do resultado.
1: É bom dizer que andam aí uns senhores neste futebol, andam muitos senhores neste futebol, muitos, se calhar estou a exagerar, andam alguns senhores com boa reputação, mas são estes de facto que têm comandado estas arbitragens aqui, são estes senhores que andam a comandar isto. Por isso, este resultado se calhar já vinha encomendado lá de Maputo. Não digo mais nada porque senão vou ser muito drástico e não vale a pena estar a falar muito. Mas que isto é uma encomenda clara, alguém ficou com a azia bem recentemente.
0: Por seu turno, Dário Monteiro, técnico do Machakene, disse que o resultado foi justo, avaliando os acontecimentos dentro das quatro linhas durante os 90 minutos.
2: Foram 90 minutos competitivos em que nós controlamos os momentos do jogo. Nós é que estivemos mais próximos de marcar golos, apesar do caudal ofensivo ter sido maioritariamente do Bahia. Por isso, acho que o resultado ajusta-se, né, porque os meus rapazes bateram-se aqui como homens, mereceram este resultado e, quiçá, o resultado mais positivo do que este.
0: Bahia de Pema e Machakene anularam-se esta sexta-feira no prosseguimento da 14ª jornada do Moçambola 2026, partida realizada no Estádio Municipal de Pema. Com este resultado, o Bahia de Pema passa a somar 9 pontos acima da linha da água, enquanto o Machakene contabiliza 8 pontos, os mesmos da Associação Desportiva de Pema, que apenas entra em campo este sábado, recebendo o Costa do Sol. Pema, Nasser Adolfo.
3: Obrigado, Nasser Adolfo. A partir da capital provincial de Cabo Delgado, dando conta de que este jogo empatado a zero entre o Bahia de Pemba e Machakene, e também trouxe os principais intervenientes na voz dos respectivos treinadores, Arthur Semedo do lado do Bahia e Dário Monteiro para os tricolores da capital do país. Regressamos então à música, companheira da informação aqui no seu canal de eleição.

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0: Como prometido, estamos de volta hoje, sábado, com o resumo da semana sobre o tema Proteção do Consumidor Financeiro. Lembramos que este programa é da iniciativa do Banco de Moçambique em parceria com a Rádio Moçambique e a Televisão de Moçambique. Durante a semana falámos sobre a proteção do consumidor financeiro, um conjunto de regras e princípios jurídicos que envolvem todas as relações de consumo entre o consumidor e o fornecedor de produtos e ou de serviços, constituindo-se desse modo como direito do consumidor financeiro, assistido pelos serviços ou unidade de tratamento de reclamações, denúncias ou atendimento aos consumidores financeiros disponíveis nas instituições financeiras. Banco de Moçambique, Departamento de Supervisão de Conduta e ou outras entidades de proteção do consumidor, incluindo os tribunais judiciais. Consumidor financeiro é a pessoa singular ou coletiva que usa ou pretende usar qualquer produto e serviço financeiro disponibilizado ou comercializado por instituições de crédito e sociedades financeiras. A proteção do consumidor financeiro visa o estabelecimento de um tratamento justo, ético, honesto e equilibrado entre as instituições e os clientes, quer no atendimento, concepção e venda dos produtos, quer na concorrência entre si. Este tema constitui uma das principais preocupações do Banco Central, que tem determinado práticas criteriosas de conduta das instituições de crédito e sociedades financeiras na relação com os seus clientes e disponibilização de serviços e produtos financeiros fundada na transparência, equidade e confiança. Escuta a seguir e fica a saber mais sobre a proteção do consumidor financeiro com a Maria e o João. Boa escuta.
2: Preencha aqui, aqui e aqui. Depois, assina aqui, como vem no BI. É só isso que sabem dizer e não dão nenhum esclarecimento.
3: Olá, Maria. O que tanto murmuras a esta hora?
2: Olá, João. Aborreci-me com o funcionário do balcão de atendimento, lá do banco onde eu tenho a minha conta. Não me deu os esclarecimentos que eu precisava, João.
3: Calma, Maria. Conta-me o que aconteceu. Quem sabe se posso ajudar?
2: Bem, João, fui ao banco pedir mais informações para a reestruturação do meu crédito bancário. E o funcionário simplesmente repete as palavras: preencha aqui, assina aqui e aqui, sem dar mais detalhes.
3: Ah, agora percebo, Maria.
2: Um mau atendimento, João. Hoje fiquei muito desapontada com os serviços daquele banco e sinto que assinei uma coisa sem sequer ter compreendido bem.
3: Tens toda a razão, Maria. De facto, é aborrecido quando procuramos ajuda nos balcões de atendimento e somos mal atendidos, uma prática abusiva que vai contra as normas estipuladas pelo Banco de Moçambique.
2: Normas, João? Estás-me a falar de normas? De que normas falas, João? Práticas abusivas? Do que estás a falar? Não percebo, João. Desculpa-me, deve ser porque estou ainda aborrecida com a situação do funcionário do banco.
3: Maria, é dever e obrigação do banco e do funcionário bancário prestar informações e dar toda a assistência necessária ao cliente bancário.
2: Bem, nesse caso, João, eu tenho direito a ser bem atendida. E a reclamação, em caso de atendimento ou falta de assistência?
3: É exatamente isso, Maria. As normas criadas pelo Banco de Moçambique prevêem o direito à informação e aconselhamento para ajudar os consumidores financeiros a escolherem os produtos, serviços e até mesmo instituição financeira que melhor serve os seus interesses e muitos outros, Maria.
2: A sério, João? Eu nunca ouvi falar dessas normas.
3: Pois é, Maria. Mas existem e é dever das instituições financeiras colocarem ao dispor do consumidor em local de fácil acesso e visível para que estejam todos devidamente informados a respeito dos seus direitos e deveres.
2: Mas não é isso que acontece. Por essa razão, ainda existem muitas pessoas que desconhecem seus direitos e são vítimas de práticas abusivas.
3: Tens toda a razão, Maria. É por isso que temos conversas como estas sobre informação e formação financeira indispensáveis na tomada de decisões financeiras assertivas, mas também para a proteção contra a prática de mau atendimento e outras práticas que lesam o consumidor financeiro, incluindo fraudes e burlas.
2: É verdade, João. Eu, pessoalmente, tenho adquirido bastante conhecimento nessas nossas conversas, mas também habilidades para lidar com diversas questões financeiras na minha vida.
3: Certo, Maria. É teu direito como consumidor financeiro ter acesso à informação completa, atual, objetiva e clara sobre produtos e serviços financeiros e conhecimentos básicos na sua adesão, de forma a adquirires habilidades necessárias para a tomada de decisões assertivas.
2: João, fui pedir esclarecimentos ao banco sobre o acesso ao crédito e o funcionário limitou-se a entregar um formulário para eu assinar, sem me explicar nada.
3: Mas as instituições financeiras têm o dever de definir e explicar claramente as principais características, riscos, termos e condições dos produtos e serviços que oferecem, incluindo as taxas, comissões ou encargos aplicáveis.
2: João, vejo que tenho ainda muito a aprender sobre esta matéria.
3: É, Maria. Também tens o direito de escolha, direito de desistir dos contratos, direito de levantar os teus depósitos a prazo, antes do prazo, direito de reclamar, dentre outros direitos por aí.
2: João, tenho todos esses direitos.
3: Pois é, Maria. Tens esses e muito mais. Tens o direito à escolha livre de produtos e serviços financeiros e de mudar de instituição se quiseres. Ninguém deve fazer essa escolha por ti.
2: João, como posso saber mais sobre os meus direitos?
3: Bem, Maria, o Banco de Moçambique disponibiliza todos os regulamentos em forma de avisos na sua página de internet, que pode ser acedida pelo endereço www.bancomoc.mz.
2: E quais são os avisos que tratam dos direitos do consumidor financeiro, João?
3: Podes consultar os avisos números 08/GBM/2021, que trata do Código de Conduta das Instituições de Crédito e Sociedades Financeiras e de Proteção do Consumidor, e o 09/GBM/2020, que é o Regulamento de Tratamento de Reclamações.
2: Está certo, João. Eu vou consultar esses avisos.
3: Muito bem, Maria. Vejo que ainda queres saber mais sobre a proteção do consumidor financeiro.
2: Claro que sim, João. Então, quais são os deveres?
3: Claramente que existem deveres e devem ser cumpridos integralmente.
2: Podes mencionar alguns dos deveres do consumidor financeiro?
3: Sim, Maria. É dever do consumidor financeiro ler e analisar toda a informação disponibilizada pela instituição, disponibilizar informações verdadeiras e completas, agir de boa fé durante a negociação e celebração de contratos.
2: Está certo.
3: Cumprir rigorosamente os termos dos contratos celebrados com a instituição, utilizar os meios e instrumentos de pagamento de acordo com as instruções fornecidas pela instituição e proceder à atualização de dados pessoais sempre que necessário.
2: João, mas muitos contratos de crédito bancário, por exemplo, são escritos com letras minúsculas, difíceis de ler e entender. São praticamente ilegíveis.
3: Maria, é importante saber que é dever das instituições financeiras apresentar informação em letra legível e compreensível com tamanho 12, para além de prestar todos os esclarecimentos adicionais necessários ao cliente. E que é dever do consumidor financeiro ler de forma atenta e cuidadosa toda a informação disponibilizada, incluindo as instruções de utilização de produtos e serviços.
2: Para pedir esses esclarecimentos adicionais, primeiro temos que enfrentar filas enormes. E o tempo de espera, então, já nem falo. Imagina só, se aqui na cidade é assim, o que será lá nas comunidades rurais, onde os camponeses mal falam e entendem a língua portuguesa?
3: Tens toda a razão em te mostrares apreensiva. Primeiro tens que saber que a lei te protege de tudo isso. Somos todos iguais perante a lei, independentemente da raça, etnia e ou condição social.
2: Compreendo.
3: Por essa razão, eu, tu e o camponês temos o mesmo direito à assistência e atendimento flexível, rápido e cômodo, respeito e igualdade, atendimento prioritário, justiça e legalidade, escolha livre e transparência, informação e aconselhamento, reclamação e assistência.
2: Quanto à reclamação, João? Reclamamos, João, isso é verdade. Mas correndo o risco de receber uma resposta não satisfatória. Ou pior ainda, levar muito tempo para receber a tal resposta.
3: Maria, após reclamar junto da tua instituição financeira e caso não obtenhas resposta no prazo de 30 dias, ou, vamos lá, não concordes com a mesma resposta, podes apresentar a reclamação ao Banco de Moçambique e não só.
2: O que quer dizer com isso, João?
3: Bom, caso os teus direitos sejam violados, podes também recorrer a outras instituições de proteção do consumidor, incluindo os tribunais judiciais.
2: Agora compreendo, João. Afinal, existem várias outras entidades que nos protegem contra as práticas abusivas.
3: É verdade, Maria. Bom, tenho de ir andando.
2: Ok, João.
0: A nossa série sobre o tema proteção do consumidor financeiro termina por aqui, com a promessa de voltarmos na segunda-feira com mais informações.

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8 horas e 34 minutos em todo o espaço nacional, música e também informação desportiva. E depois de termos dançado o som das boas músicas aqui selecionadas, vamos então olhar para algumas notas que marcam a atualidade esportiva de caráter nacional, com destaque para o Costa do Sol B, que travou ontem o líder Majestade de Maputo, a quem impôs o empate a um golo no arranque da 16ª jornada do Campeonato Nacional de Futebol da 2ª Divisão, face da capital do país. Com este empate, o Majestade de Maputo continua a liderar destacado a 2ª Divisão, agora com 36 pontos, mais 5 que a Liga Desportiva de Maputo, segundo colocado. Outros resultados da ronda registados ontem são Ferroviário Maputo B1, Associação Black Bull de Maputo B0, Machacane B1, Liga Desportiva de Maputo 1, Estrela Vermelha de Maputo 0, Nação do Futebol Clube 0 e Desportivo de Maputo 0, Vulcano Futebol Clube também 0. Este é o quadro completo de resultados, portanto, da 16ª jornada do Campeonato Nacional de Futebol da 2ª Divisão a nível da cidade de Maputo. Jogos estes que tiveram lugar, portanto... dizia, jogos estes que tiveram lugar aqui na capital do país para o complemento então da 16ª jornada do Campeonato Nacional de Futebol da 2ª Divisão a nível da capital do país. Já dissemos que na alta roda do futebol nacional, a Associação Desportiva de Pemba recebe esta tarde o Costa do Sol, em partida que encerra a 14ª jornada do Campeonato Nacional de Futebol da 1ª Divisão Moçambola 2026. O embate está projetado para as 14h45 no Estádio Municipal de Pemba. Ontem, o Ferroviário da Beira goleou o Ferroviário de Xinga por 3 bolas sem resposta. O Ferroviário Nampula perdeu por 1-3 frente à Associação Black Bull de Maputo. O Ferroviário Nacala ganhou ao Ferroviário Maputo por 1 sem concorrência e o Bahia de Pemba empatou sem golos diante do Machacane. Na quinta-feira, na abertura da ronda, o Xangal de Tete empatou a nulo frente à Associação Desportiva de Vilanculo. Na tabela classificativa, a Associação Black Bull de Maputo lidera com 26 pontos, contabilizando 7 triunfos e 5 empates. Liderança partilhada com o Ferroviário da Beira, com 7 vitórias, 5 empates e 1 derrota. No futsal, a nível da cidade de Maputo, ontem jogou-se para a 3ª jornada de top 8 do Campeonato de Futsal da cidade de Maputo. Eis o quadro completo de resultados. Associação Desportiva Mopro 3, Seven Print 4, Atlético Moçambique 2, Goodwine 3, Rex Futsal Clube 3, Petromoco 5, Liga Desportiva de Maputo 3, Maputo Futsal 3. Na 2ª Liga de Futsal do Campeonato de Futsal da cidade de Maputo, também jogou-se ontem para a 3ª ronda. Vamos conferir já a seguir o quadro completo de resultados. ADEC Mose 2, União Desportiva da cidade de Maputo 3, Pérolas de Maputo 3, Águias Especiais de Maputo 5 e Adaptados Futebol Clube 3, Arte de Maputo 3. Esse é o quadro completo de resultados da 3ª jornada do Top 8 do Campeonato de Futsal da cidade de Maputo, bem como a 2ª Liga também de Futsal a nível da cidade de Maputo. Também abordamos aqui a 16ª jornada do Campeonato de Futebol da 2ª Divisão a nível da cidade de Maputo e falamos igualmente do Moçambola 2026. O Rocha marca 8 horas e 38 minutos. Regressamos então à música, à companheira da informação aqui na Rádio dos Campeões, onde só nos escapa aquilo que não aconteceu. E seguimos até a cidade capital da província de Sofala, portanto, cidade da Beira, ao encontro de Dito Felipe, para extrairmos uma das faixas mais conhecida entre nós, que é Maria, para ouvir já a seguir. Bom, estamos aqui com alguns problemas então técnicos para conferirmos esta faixa musical de Dito Felipe, intitulada Maria, uma faixa que iremos... portanto, ouvir lá mais adiante. Para já, vamos ao encontro de Eduardo Paime e para ouvir o que diz em relação à vizinha. Aliás, o que a vizinha de Eduardo Paime faz?

É verdade, Eduardo Paime, sempre que eu cruzo com a sua vizinha. Ok, são coisas que acontecem com as nossas vizinhas, pois não? O relógio marca 8 horas e 43 minutos em todo o espaço nacional. Vamos espreitar outras notas que marcam a atualidade desportiva aqui na Rádio dos Campeões, depois de termos dado conta também dos jogos do Moçambola e também do Campeonato Nacional de Futebol da 2ª Divisão e da nível da cidade de Maputo. Também falamos nós de futsal a nível da cidade de Maputo. Agora vamos olhar para a Liga Portuguesa de Futebol, onde ontem, portanto, o moçambicano Jenny Catamo foi também uma das grandes estrelas nos jogos realizados ontem da Liga Portuguesa de Futebol. E já agora que vamos conferir, portanto, a Liga de Futebol, a Liga Portuguesa de Futebol, neste caso, vamos agora conferir, portanto, o que aconteceu ontem na Liga Portuguesa de Futebol. Onde, tal como dissemos, o Sporting jogou ontem para mais uma jornada da Liga Portuguesa de Futebol. Vamos conferir já o quadro de resultados da Liga Portuguesa de Futebol, jogos estes que tiveram lugar, portanto, ontem, referentes a mais uma jornada da Liga Portuguesa de futebol, com jogos que deram, portanto, que falar, numa altura em que Benfica reestrutura, portanto, o seu estilo. Também ontem Salazar brilhou na estreia, mas Sporting deixa fugir vitória em Portugal. Este é um destaque da Liga, em relação à Liga Portuguesa de Futebol, numa altura em que investigação sobre a escolha de árbitro gera forte polémica no futebol e o Ministério Público Português está a investigar um caso de possível corrupção e tráfico de influência no futebol português. O foco está no sistema usado para escolher os árbitros de jogos. Esta investigação ainda está numa fase muito inicial, por isso não há arguidos constituídos nem acusações formais contra ninguém. Isso tudo à volta da Liga Portuguesa de Futebol, e uma liga, digamos, que já mexe já logo no início. Daqui a nada vamos falar da Liga Portuguesa de Futebol. Para já vamos seguir então com mais uma faixa musical, para logo depois seguirmos para ouvir então algumas notas que marcam a atualidade esportiva no que ao futebol português diz respeito.

8 horas e 51 minutos para trás fica essa música, belíssima música, esta na Foste Mapingui e o tema Njoro Mushaish que ouvimos dentro de poucos minutos. Para já, vamos olhar então para a Liga Portuguesa de Futebol. Ontem, na abertura da segunda jornada da Liga Portuguesa de Futebol, Jane Catam faz um chapéu mágico antes de assistir a Ioannidis e lance fantástico do moçambicano. Aumentou vantagem do Sporting sobre o Vitória de Guimarães. Jane Catam abriu o livro dos truques para criar o segundo golo do Sporting com o Vitória de Guimarães. Resultado, ou seja, o Jane recebeu uma bola longa de Flávio Gonçalves e o moçambicano fez um chapéu sobre João Mendes e assistiu a Iontes e o greco rodou muito bem sobre o próprio corpo e atirou para cima, marcando então o segundo golo para o Sporting. Portanto, Jane Catam faz magia e para o 2-0 para o Sporting contra o Vitória de Guimarães, resultado que terminou para 3 para o Sporting e 2 para a Vitória de Setúbal. Ontem, na abertura da ronda, segunda jornada, que prossegue hoje com a efetivação dos seguintes embates, quando forem 16 horas e 30 minutos, o Alverca recebe o Estrela da Amadora, a Académica de Viseu joga diante de Santa Clara quando forem 19 horas e às 21 horas e 30 minutos, o Rio Ave joga com o Futebol Clube do Porto. Este no seguimento então da segunda jornada da Liga Portuguesa de Futebol, que encerra já amanhã com a efetivação dos seguintes embates: às 16 horas e 30 minutos, Nacional Estoril, às 19 horas, Arroca Moreirense, Braga Gil Vicente, às 21 horas e 30 minutos, e às 21 horas e 30 minutos também jogam Famalicão Marítimo. Já para o fecho justamente da segunda jornada, já na segunda-feira às 21h15 minutos, o Casa Pia joga diante do Benfica. Então são os jogos então marcados referentes à segunda jornada da Liga Portuguesa de Futebol, que arrancou ontem com a vitória do Sporting sobre o Vitória de Setúbal por 2-1. Portanto, ou seja, por 2-2, assim que eu, Sporting 3, Vitória de Guimarães, Vitória de Setúbal 2, assim que repito, Sporting 3, Vitória de Setúbal 2, com os, um dos golos, Jane Catam contribuiu fazendo um chapéu mágico antes de assistir, portanto, para este golaço para a equipa portuguesa do Sporting, portanto 3 para o Sporting, 2 para o Vitória de Setúbal. Jogos estes que, portanto, jogo este que abriu então ontem a segunda jornada da Liga Portuguesa de Futebol. Hoje, no prosseguimento da ronda, jogam Alverca Estrela da Amadora às 16 horas e 30 minutos, às 19 horas Académica de Viseu Santa Clara e às 21 horas e 30 minutos Rio Ave Futebol Clube do Porto. Amanhã, também na sequência da segunda jornada, 16 horas e 30 minutos Nacional Estoril, 19 horas Arroca Moreirense, 21 horas e 30 minutos Braga Gil Vicente e ainda Famalicão Marítimo. Uma ronda que só termina na segunda-feira às 21 horas e 15 minutos com o embate entre o Casa Pia e o Benfica. O relógio marca 8 horas e 55 minutos. Também hoje há jogos, portanto, na Liga Espanhola de Futebol e também há jogos sim na Liga Espanhola de Futebol, a saber, portanto teremos então jogos marcados para hoje, 19 horas e 30 minutos Alavés Getafe e Sevilha Rao Vallecano, são jogos marcados para hoje. O primeiro está agendado para 19 horas e 30 minutos e o segundo vai ter lugar quando for 21 horas e 30 minutos. Jogos estes da Liga portanto Espanhola de Futebol. Ontem, portanto, na madrugada de hoje, para a Ligas, para o Campeonato Argentino de Futebol, Racing Club 1-0, Banfield 1, resultado este realizado na madrugada de hoje. Ontem, portanto, também jogou-se para a Liga, portanto,
Ontem jogou, sim senhor, para mais outras ligas. Vamos olhar então para ainda o futebol, portanto, sul-africano. Daqui a pouco também vamos dar conta da Liga Sul-Africana de Futebol. Ontem, Stellenbosch 3, Marumo Galaxy 1. Este é o resultado da Liga dos Jogos da Liga Sul-Africana de Futebol, que teve lugar ontem na vizinha África do Sul, para a principal competição de futebol naquele país vizinho. 8 horas e 57 minutos. Vamos agora regressar à música, a companheira da informação, para depois então olharmos para o futebol futebol africano, sequer, mais concretamente para o Campeonato Africano das Nações de Futebol Feminino, que decorre em Marrocos, com a final agendada já para amanhã. Daqui a pouco vamos dar conta deste Campeonato do Africano de Futebol Feminino, que decorre, portanto, na vizinha África do Sul. Para já, agora sim, vamos até a Cidade da Beira para recuperar tal música de Dito Filipe, a mais cantada e também dançada um pouco por todo o país. Maria.

horas e 2 minutos para trás fica a música de Dito Felipe, nesta manhã aqui na Rádio dos Campeões. Dito Felipe, então, que muito bem cantou e encantou e representou muito bem a província de Sofala nesta manhã aqui na Rádio dos Campeões. E tal como prometemos, vamos agora olhar para a Liga, ou seja, para o Campeonato Africano de Futebol Feminino, que decorre no Reino de Marrocos, que hoje faz disputar o jogo de atribuição de terceiro lugar entre Marrocos e Argélia. Portanto, para chegarem a esta final, para chegarem à atribuição de terceiro lugar, Marrocos perdeu, e agora temos estes jogos, o primeiro jogo, portanto, está agendado para as 17 horas de hoje, Marrocos-Argélia, para o terceiro lugar. Vamos a este jogo, que será, portanto, um derby norte-africano e tem um significado especial. As vencedoras vão assegurar a medalha de bronze, um lugar no pódio, e também vão fechar o torneio continental em grande estilo. Inevitavelmente haverá uma sensação de que algo ficou por fazer. Apenas um dia antes da tão esperada final, que ainda parecia ao alcance das duas equipas vizinhas virem o seu sonho de título ser frustrado nas meias-finais, mas antes de concluir uma competição que confirmou o progresso do futebol feminino norte-africano, as duas equipas ainda têm uma medalha em jogo. Para as anfitriãs Marrocos, o objetivo também é recompensar uma atuação particularmente forte até o momento. As leoas do Atlas deram a impressão de controlar sua campanha no torneio durante a maior parte do tempo, antes de tropeçarem contra Camarões nas meias-finais e uma partida decidida nos penaltis, após um empate sem golos, que terminou com a derrota por 3-1 nos penaltis. Uma decepção que o técnico Jorge Vidal agora quer transformar em energia. Queremos terminar da melhor maneira possível uma vitória, explicou ele em entrevista, coletiva, ou seja, no jogo, na conferência de imprensa, portanto, na antevisão desta partida. O técnico espanhol enfatizou a capacidade da sua equipa de se recuperar após a frustração nas meias-finais. Minhas jogadoras são muito fortes mentalmente. Elas querem terminar a competição com uma vitória, acrescentou, convicto de que o trabalho realizado nos últimos meses merece ser recompensado com uma medalha, neste caso, a medalha de bronze. Marrocos conhece bem a Argélia. As duas seleções já jogaram na fase de grupos, com Marrocos ganhando a Argélia por uma bola sem concorrência, e voltam a reencontrar-se, desta vez, num contexto radicalmente diferente, com a medalha de bronze em jogo. Neste confronto deve aumentar ainda mais a intensidade emocional da disputa pelo terceiro lugar. Do lado marroquino, a intenção é clara, oferecer uma vitória final aos adeptos que apoiam e apoiaram a equipa durante todo o torneio. Estamos convencidos de que os jogadores darão tudo de si para terminar com uma medalha, para a alegria de todos os nossos adeptos, disse Vidal. Para a Argélia, a partida será marcada pela mesma determinação. Para o técnico Farid Benstit, não há possibilidade de deixar escapar esta oportunidade após uma campanha histórica. Não podemos abrir mão neste terceiro lugar, afirmou o treinador argelino. Respeitaremos a competição e daremos tudo de nós. Os Fenens já fizeram história para a sua nação nesta edição. A qualificação para o Campeonato do Mundo Feminino da FIFA de 2027 foi a recompensa pelo seu desempenho espetacular, mas a equipa agora quer ir ainda mais longe. Uma medalha de bronze representaria a primeira recompensa tangível de um projeto construído ao longo de vários anos. O que nos motivará amanhã é simplesmente fazer história para a seleção feminina de Argélia, explicou Lina Boassá. Trazer uma medalha para casa, esta medalha de bronze não é pouca coisa, diz então uma das jogadoras da equipa da Argélia. Mas logo quando forem 19 horas, ou seja, quando forem, 17 horas, teremos este grande jogo entre Marrocos e Argélia para atribuição de terceiro lugar. As duas equipas vão discutir então a medalha de bronze. Por um lado está a Marrocos, a equipa que joga em casa diante da Argélia. Uma delas terá que erguer o troféu e, neste dia, uma delas terá que
erguer, neste caso, a medalha de bronze. Terá que conquistar, portanto, a medalha de bronze neste jogo de atribuição de terceiro lugar entre Marrocos e Argélia, agendado para aí 17 horas. Daqui a pouco vamos falar do jogo da grande final entre Camarões e Malawi. Malawi que chega à final pela primeira vez e também consegue o seu inédito apuramento para o Campeonato do Mundo de Futebol de 2027, que vai ter lugar próximo ano no Brasil. O vizinho Malawi, portanto, as meninas do Malawi estão de parabéns e ainda têm chance de subirem ao lugar mais alto do pódio do Campeonato Africano de Nações de Futebol Feminino. Mesmo que não consigam, pelo menos irão levar para casa a medalha de prata.

9 horas, e esta será a grande final e um retrato de equilíbrio firme em meio aos caos imperturbável. Valentini Ngulele domina a arte de compostura. Esta é a treinadora dos camarões, que pode-se dizer então que é algo inerente à função. Ser treinadora de qualquer seleção nacional no mundo traz consigo pressão e expectativas, mas para Ngulele, treinadora de camarões, a pressão é um privilégio. Camarões, uma potência continental, participou de todas as edições dos campeonatos africanos de futebol feminino desde a sua criação em 1998, com exceção do ano passado. Essa exclusão serviu de alerta para todos envolvidos de que era preciso retornar ao topo, diz a treinadora da seleção dos camarões, Valentine Ngulele, em relação ao jogo de amanhã, quando forem 19 horas, entre as seleções dos camarões e do Malawi, referente à final do Campeonato Africano das Nações de Futebol Feminino, que decorre, portanto, no Reino de Marrocos.

Tino Tenda Shimbonyani, Ntonziwa Kandirongera. Portanto, mesmo que dizer, é isso que Deus planificou para mim, nessa belíssima voz, interpretando também esta bela música aqui na Rádio dos Campeões, numa altura em que o relógio marca 9 horas e 18 minutos em todo o espaço nacional. Vamos espreitar outras notas que marcam a atualidade esportiva. Agora vamos olhar então para o basquetebol, portanto a bola ao sexto, joga-se também, portanto, para o Campeonato Africano das Nações de Futebol, ou seja, de Basquetebol Sub-18. E agora vamos conferir para os femininos. Hoje jogam as meias-finais, quando forem 17 horas, Mali-Senegal. E para as classificativas do 7º ao 8º lugar, quando forem 17 horas e 30 minutos, Madagascar-Chad. E outra meia-final, portanto, Costa do Marfim-Camarões, às 20 horas, mais tarde, às 22 horas e 30 minutos, para as classificativas do 5º ao 6º lugar, Tunísia-Egito. São jogos, então, marcados para hoje, no que diz respeito ao Campeonato Africano de Basquetebol Sub-18 em femininos, que também se disputa este Campeonato Africano de Sub-18, portanto, também, também conhecido como Afro Basket, portanto, prova que também decorre em simultâneo com o masculinos, e daqui a pouco, então, vamos dar conta também do masculinos desta prova, portanto, que tem lugar, portanto, hoje, e decorre, portanto, na Costa do Marfim, portanto, este Campeonato Africano das Nações de Basquetebol em femininos e tanto também em masculinos. Daqui a pouco, como dissemos, vamos falar então dos masculinos. Para já, regressamos à música e logo mais voltaremos então para pontuar os masculinos.

9 horas e 26 minutos para Terafica, então música em garrafa, interpretada aqui pelos Gêmeos Paruque, um grupo musical que aposta na música ligeira moçambicana. Vamos, prometido é devido, vamos agora falar então do Afrobasket, ou seja, Campeonato Africano de Futebol Feminino e também masculino, e iniciamos então com o feminino, que também tem lugar. Portanto, hoje, quando forem 15 horas, portanto, estes dois duas provas em simultâneo, portanto, Campeonato Africano das Nações de Basquetebol Sub-18 Feminino e Masculino, decorre na Costa do Marfim, mais concretamente em Abidjan, capital da Costa do Marfim. Às 15 horas, em feminino, jogam Quênia, Tunísia, para a atribuição do quinto ao oitavo lugares. O quinto lugar, às 20 horas, teremos Uganda e Camarões. Para o terceiro lugar, Egito, Costa do Marfim, portanto, jogam amanhã. Portanto, amanhã jogam Egito, Costa do Marfim, para a atribuição do terceiro lugar. E a grande final está agendada para 19 horas entre Mali e Nigéria. Repito, hoje, para o quinto ao oitavo lugar, Quênia, Tunísia. Portanto, para o quinto lugar, Uganda, Camarões. E amanhã teremos a grande final. Terceiro lugar, Egito, Costa do Marfim. E a grande final, portanto, Mali, Nigéria, às 19 horas. Às 13, será para a atribuição do terceiro lugar em feminino, Egito, Costa do Marfim. E a grande final, Mali, Nigéria, quando forem 19 horas. Já no setor masculino, teremos hoje as meias finais, às 17 horas, Mali, Senegal, e para o sétimo lugar, às 17 horas e 30 minutos, Madagascar, Chad, e outra meia final, às 20 horas, assim que é, entre Costa do Marfim e Camarões, e depois, para o quinto lugar, o jogo está agendado para, portanto, 22 horas e 30 minutos entre Tunísia e Egito. E amanhã teremos a grande final marcada para as 22 horas, mas esta final vai depender então dos jogos das meias finais que estão agendados para hoje. Mas a final já tem a hora marcada, que será 22 horas, e os finalistas sairão do jogo das meias finais entre Costa do Marfim e Camarões, portanto, entre o Costa do Marfim ou Camarões. Uma delas será finalista e a outra.

Otra meia final será entre Mali e Senegal, portanto, ou Mali ou Senegal, uma delas também será finalista para esta grande final, agendada para amanhã, quando forem 22 horas. 9 horas e 30 minutos em todo o espaço nacional. Regressamos à música. Daqui a pouco, então, vamos honrar os nossos compromissos comerciais. Para já, música na rádio.

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9 horas e 42 minutos. Caminhamos então para passos largos para o final deste período de emissão, que teve seu início pontualmente às 5 até este preciso momento. Vamos olhar para o futebol doméstico. A 15ª jornada do Campeonato Nacional de Futebol da Primeira Divisão inicia já amanhã, domingo, às 14 horas e 45 minutos, no campo da HCB em Songo, com um jogo entre a União Desportiva de Songo e a Associação Desportiva de Vilanculo. Comissão Nacional de Árbitro indicou Lucas Machamba como o árbitro principal. O primeiro assistente é Omar Simbi João. O segundo, Benedito Tomás. O quarto, António Dambi. E assessor de árbitro, Dino Andrade. E Ribeiro Manuel é o delegado da Liga Moçambicana de Futebol. Na segunda-feira, na sequência da mesma jornada, 15ª, às 14 horas e 45 minutos, no campo do Ferroviário da Baixa, portanto, na cidade da Beira, a Liga Desportiva de Sofala enfrenta o Ferroviário de Lixinga. Emanov é a árbitra principal. Venastancio Coça, primeiro assistente. O segundo, Oscar Sólio. Paulino Dulamo é o quarto árbitro. Assessor de árbitros chama-se Silvio da Barca. Hugo Gulela é o delegado da Liga Moçambicana de Futebol. Na terça-feira, jogam a Associação Desportiva de Pemba, Machakene. O árbitro principal chama-se Paulo Afito. Inocêncio Lourenço é o primeiro assistente. O segundo assistente é Margarete Gimo. Antônio Chivavel é o quarto árbitro. Anlawani Hassan é o assessor de árbitro. Saha Domingos é o delegado da Liga Moçambicana de Futebol. Na quarta-feira também há mais um jogo, portanto, entre o Bahia de Pemba e o Costa do Sol. Este jogo está agendado para as 14 horas e 45 minutos no estádio municipal de Pemba. O árbitro principal chama-se António Chivavel. Inocêncio Lourenço é o primeiro assistente. O segundo assistente é Margarete Gimo. Paulo Alifo é o quarto árbitro. Hermínio Said é assessor de árbitro. Miguel Jamis é o delegado da Liga Moçambicana de Futebol. Na terça-feira, portanto, dia 18 de 2, portanto, vão jogar Ferroviário Nampula, Ferroviário de Maputo, no estádio 25 de junho em Nampula. Hermínio Poca é o árbitro principal. Primeiro assistente, Selemani Machudi. Evandro Atanasi é o segundo assistente. Danilo Jerônimo é o quarto árbitro. Assessor de árbitro chama-se Fernando Mendes. Leonsvildo Alfredo é o delegado da Liga Moçambicana de Futebol. Já na no dia 17, portanto, na segunda-feira, Ferroviário Nacala, Associação Belec Bulls Maputo, no campo do Ferroviário de Nacala. Árbitro principal, Nelson Valdez. Isaac Domingos é o primeiro assistente. Dorival Nequitiwa é o segundo assistente. Feliciano dos Santos é o quarto árbitro. E Geraldo Guese é o assessor de árbitro, enquanto Momad Amadinho é o delegado da Liga Moçambicana de Futebol. 9 horas e 45 minutos.

0: 9 horas e 50 minutos. Vamos agora espreitar a nossa montra sonora.
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2: No país são neste preciso momento 10 horas e 1 minuto. A seguir já acompanha as notícias na voz do jornalista Albino Muyambo.
3: Saudações, a 14ª jornada do Moçambola 2026 encerra hoje com o duelo entre a Associação Desportiva de Pemba e o Costa de Sol no campo municipal de Pemba, capital provincial de Cabo Delgado. A 15ª ronda começa já amanhã com a União Desportiva de Songa a receber a Associação Desportiva de Velanculo. A ronda inclui ainda os desafios Liga Desportiva de Sofala Ferrovia de Lixinga, Associação Desportiva de Pemba Machaquén, Bahia de Pemba Costa de Sol, Ferrovia de Nampula Ferrovia de Maputo e Ferrovia de Nacala Black Bulls. Recapitulamos os resultados da 14ª jornada: Xingal de Tete 0, Associação Desportiva de Velanculo 0, Ferrovia da Beira 3, Ferrovia de Lixinga 0, Bahia de Pemba 0, Machaquén também 0, Ferva de Nacala 1, Ferva de Maputo 0 e Ferva de Nampula 1, Black Bulls 3. Os touros golearam já chinenes em pleno Santuário 25 de Junho. Jornalista Nelson Tatanha.
4: A partida pontuável para a 14ª ronda da competição e bastante concorrida decorreu no estádio 25 de Junho, em Nampula. Stefan abriu o ativo aos 20 minutos, tendo Sumbane restabelecido a igualdade no minuto 45+2. Os restantes dois golos da ABB foram marcados por Cadre e Wise, respectivamente, aos 4 e 14 minutos, para a satisfação do Mr. Nelson Santos, que não poupou elogios à equipa adversária.
5: A qualidade do Ferroviário Nampula espelha a classificação e a posição que eles se encontram. Uma equipa com um treinador experiente, com uma equipa que está muito bem montada, muito bem orientada, está a fazer um excelente campeonato. Sabíamos que era muito difícil vir aqui jogar, sofremos nos primeiros 15, 20 minutos, mas depois conseguimos chegar ao primeiro golo e depois foi gerir. Infelizmente não conseguimos controlar até o fecho da primeira parte. Fizemos uma entrada muito forte na segunda parte, com o segundo golo. Acho que aquele segundo golo acabou por matar um bocadinho a equipa do Ferroviário Nampula, porque eles não estavam à espera, ainda estavam a acreditar. E depois foi gerir o jogo. Basicamente, em poucas palavras, duas grandes equipas, um jogo com muitas oportunidades de golo. É sempre bom regressar a uma casa que trabalhei, que fui bem tratado, desejar boa campanha para o Ferroviário Nampula. O nosso objetivo está alcançado, que era ganhar os 3 pontos.
4: Do lado do Ferroviário de Nampula, o treinador principal, Nasir Armando, apontou a capacidade estratégica da associação Black Bulls na componente defensiva.
6: Aos 15 minutos penso que tivemos 2 ou 3 oportunidades de gol, não fizemos, e contra a corrente de jogo o adversário acabou conseguindo um lance das segundas bolas, onde nós tínhamos chamado a atenção que tínhamos que fazer bloqueio para não haver remate, mas o adversário conseguiu marcar e depois ficou equilibrado. Na segunda já acabamos dominando, mas estrategicamente penso que o adversário recuou para ser em contra-ataque e tivemos bem, não conseguimos já chegar com rigor na baliza do adversário.
4: Nasir Armando, treinador do Ferroviário de Nampula, e derrota do seu conjunto por 1-3 na recepção esta sexta-feira da ABB no cumprimento da jornada 14 do Moçambola. Na próxima terça-feira, os Axinene recebem o Ferroviário de Maputo, formação que ainda esta sexta-feira perdeu diante dos locomotivas da Maiaia em Nacala, local que na segunda-feira acolhe o jogo entre os donos da casa e Associação Black Bulls. Nelson Tatanha, RM Desporto, Nampula.
3: Novas estratégias no Machete da Beira. Militarizar a equipa de futebol para poupar em salários.
7: Com a efetivação deste plano, a equipa militar estará aliviada das despesas salariais, que constitui o calcanhar de Aquiles nos últimos anos. Segundo o vice-presidente para a área de planificação e estudos do Majed da Beira, Domingo Charles, já foram selecionados e inspecionados 58 atletas que aguardam as fases subsequentes.
8: A nossa equipa é composta por militares e civis. Para casos dos militares, está salvaguardado. Ele recebe como funcionário do Ministério da Defesa e praticando apenas desporto, no caso particular o futebol. O Majed tenha só jogadores militarizado. Conseguimos até identificar os jogadores que estão nos vários clubes e selecionamos e só estamos à espera da resposta para podermos incorporá-los e tornar-se militares para serem jogadores de Majed. Então, próximos tempos, poderemos ter a equipa toda ela militarizada e sairmos já a sair dessa situação.
7: Vice-presidente para a área de planificação e estudos do Majed da Beira, Domingo Charles, falando do processo de militarização dos jogadores para garantir o pagamento de ordenados. Da Beira, RM Desporto, José Manuel.
3: Os motores vão roncar hoje no ATCM para a quarta prova do ano. Trata-se do Silver Cup, que conta com a participação dos irmãos moçambicanos Mauro e Cardo, eles que vão competir na prova de resistência nos motores modificados. O certame conta ainda com a participação de 15 pilotos sul-africanos. Os motores começam a roncar a partir das 10 horas, com término previsto para as 17 horas. Foram as notícias. Bom dia.
2: O relógio marca em todo o espaço nacional. São neste percebimento 10 horas e 7 minutos. Caro ouvinte, eu fico por aqui com a promessa de voltar a estar consigo numa próxima ocasião e nos próximos minutos estarão na companhia de Agostinho Laís, como sempre, já sabe, as grandes novidades musicais a não perder nas próximas horas neste espaço de antena. E lá mais adiante também teremos a tarde desportiva, onde traremos até si as más incidências sobre o desporto nacional e internacional, com destaque para o encerramento da 14ª jornada, assim que é, da principal competição de futebol do nosso país, sendo que a 15ª ronda arranca já amanhã, domingo. A comunicar consigo, Carlos Calisto, boa tarde e continuação de um bom final de semana.

Atenção, campeão, quando forem 11 horas e 10 minutos, vamos a Inhambane para trazermos aqui então Inhambane em movimento, e hoje será apresentado por Efraim Macitela. Vale lembrar também que quando forem 12 horas e 2 minutos, vamos estar em simultâneo com a antena nacional para a transmissão do Magazine da Tarde. Lembrar também que hoje é sábado, teremos tarde desportiva a partir das 14 horas e 10 minutos até às 18, também em simultâneo com a antena nacional da Rádio Moçambique, hoje com produção e apresentação de Jaimita Majoeia, portanto, a não perder. Estas as propostas então para este período de emissão que começa agora e será conduzido por Agostinho. Laís a todos, bom dia, bom fim de semana. São 10 horas e 17 minutos.

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100 missões são possíveis ouvir e acompanhar aqui no canal desportivo da Rádio Moçambique. 10 horas e 33 minutos. Atenção, às 11 horas e 10 minutos teremos Inhamban em movimento. Ouvimos então Elizabeth Ventura, parece morcego, ainda há pouco, mulher de 40, portanto, de Sam. Esta recriação, portanto, da música de Roberto Carlos. Ouvimos também a nova Babá é Malandra. Trata-se de Anilza Walter, no Canal dos Campeões.

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É verdade, isto é só possível aqui no canal dos campeões, a ouvirmos aqui essas músicas que vamos levar no nosso baú, ou pelo menos no meu baú, e trago aqui então para o canal dos campeões, por consequência então para as suas casas, os seus carros, enfim, onde quer que esteja, portanto através do canal desportivo da Rádio Moçambique. Se vamos ouvir então esse clássico de todos os tempos, aliás pode-se considerar um cartão de visita então para esse músico de soul R&B, Horace Brown, sucesso nos anos 90, meados finais e sobretudo anos 2000, trouxe-nos aqui o One for the Money, a mesma característica também desse Adil para Whatever, e também o Juan 12 juntamente com Notorious B.I.G, se quiser, Mace, trouxeram a versão da música Only You, portanto aqui no canal dos campeões. São 10 horas e 49 minutos, atenção, quando forem 11 horas e 10 minutos vamos para Inhambane, onde está Efraim Macitela, para nos trazer 50 minutos de muita informação do desporto para o dia de hoje. Portanto, hoje é dia 15 de agosto para o ano 2026. Falar em informação, vamos olhar agora como ir de uma primeira parte com uma exibição de gala e de encher o golo para uma segunda com 45 minutos vergonhosos e sem um único remate à baliza. Estamos a falar do Sporting, é claro. O Sporting foi exemplo disso na noite desta sexta-feira e agarrou o triunfo magro na recepção ao Vitória por 3-2, que até podia ter acabado em nova desilusão para os lados de Alvalade. Mas vamos por parte, literalmente, ao primeiro jogo em casa da época e no arranque da segunda ronda da Primeira Liga, o Sporting respondeu de forma tremenda ao que tinha sido a tropeção, portanto, da última semana na ida à Rabeleira, ou melhor, Reboleira, e também ao que se disse ao longo da semana, e brindou os adeptos leoninos com 3 golos e magia para todos os gostos. Flávio Gonçalves, que se estreou a marcar, Fotis, que voltou a marcar, Sergi Altmirza, que também descontou pela primeira vez, encaminharam os vice-campeões para o que parecia ser um triunfo tranquilo, mas do parecer vai uma grande distância. Depois de uma primeira parte completamente ao lado, Tiago Margarido mexeu na equipa e quase resgatou um empate em Alvalade. Perante o adormecido leonino, os vitorianos aproveitaram, portanto, os facilitalismos, por assim dizer, e viram Samu Silva e Ndoye relançarem as contas. O eclipse do Sporting fez os fantasmas da Reboleira reaparecerem neste encontro e reabrirem uma ferida que parecia sarada. Aliado a isto tudo, os 0 remates feitos na segunda parte deram origem a assobios do Tribunal de Alvalade. Portanto, a vitória do Sporting surgiu, é certo, mas deu pouca confiança aos seus adeptos. Será preciso um pouco mais desta equipa se quiserem evitar calafrios no futuro. Portanto, Sporting alcançou o primeiro triunfo da temporada na recepção desta sexta-feira ao Vitória. Fantasmas do empate da última ronda na Reboleira apareceram, mas os 3 pontos ficaram em Alvalade. São 10 horas e 51 minutos. 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Bom sábado e um bom fim de semana.

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A verdade, isto é possível apenas aqui no canal desportivo da Rádio Moçambique, o canal do Zouk, para quem gosta naturalmente de um bom Zouk aqui. Eu trago com muito gosto e com muito prazer. Estamos a ouvir então esse Passe-me Voar, portanto, de Marina Ursul, ainda há pouco esse Emi Moi Plus Forte isto, não é verdade? Ama-me muito forte, por parte de Perle Lama, portanto aqui no canal desportivo da Rádio Moçambique. Recordo que hoje é sábado, hoje é dia 15 de agosto para o ano 2026. São 11 horas.

0: São 11 horas e 5 minutos, canal desportivo da Ara. Perdão, até me engasguei aqui de tanta emoção. Eu dizia que esta é a rádio do Zouk e seus derivados. Portanto, estamos a ver aqui uma mistura de Zouk e Compá, portanto, aqui por parte de Stony, a cantora Stony, depois de termos estado com Perle Lama e também Marina, portanto, aqui no canal dos campeões. Daqui a pouco vamos a Inhambane para Inhambane em Movimento, quando forem 11 horas e 10 minutos. Já está lá Efraim Macitela, que vai nos trazer, portanto, as emoções a partir de Inhambane por aproximadamente 50 minutos, tendo em conta que depois devolvo a palavra aqui para Maputo, porque às 12 horas e 2 minutos vamos estar em simultâneo com a Antena Nacional da Rádio Moçambique, então, para transmissão do Magazine da Tarde. Bom, eu falava há pouco desse som, desse tom, uma mistura de Zouk e também com Pá, não é verdade? Com Pá, que é, portanto, derivado então do Zouk. Cá em Moçambique também temos grandes fazedores disto, a título de exemplo, Slowly. Temos também, enfim, Mauro Flo. Aliás, estas duas figuras, Mauro Flo, estava a acompanhar aqui, portanto, os Awards 2026, ontem. Este jovem moçambicano acompanhado aqui do Bander, através da música Não Tem Hora, portanto, acabou por vencer o prémio melhor na categoria de Zouk com Pá, e o Slowly foi o cantor do ano. Vejam só, ainda houve uma homenagem feita ao cantor Dominguana, que no mês de agosto completou 90 anos. Este imbondeiro da música moçambicana que não goza de boa saúde. Portanto, vamos ouvir então esse melhor na categoria Zouk com Pá. Trata-se de Mauro Flo com Bander, Não Tem Hora. Atenção, 11 horas e 10 minutos, vamos em Inhambane.
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Não há dúvidas. Bom, sem querer tirar mérito aos outros cantores, eu não tinha absolutamente nenhuma dúvida com relação a este Mauro Flow. Portanto, para receber então esta estatueta com relação à categoria melhor Zouk Kompa, portanto, com a música Não Tem Hora. Mérito também para Bander, que também deu, que não quis deixar os seus créditos em mãos alheias nesta música e deu ar da sua graça. E resultado final é este sucesso que é esta música em todos os ambientes, para todas as idades, portanto nas grandes pistas de dança e não só, nas grandes festas, casamentos, enfim. Parabéns à dupla. 11 horas 10 minutos, canal desportivo da Rádio Moçambique. Daqui a pouco vamos a Inhambane.

Ora viva, estimado ouvinte, saudações e seja bem-vindo ao Inhambane Movimento para este sábado 15 de agosto de 2026. Efraim Macitela está na edição e apresentação e o sonorizador em serviço no Inhambane Movimento chama-se Tomás Valoi. O Inhambane Movimento neste sábado traz como prato forte o nível de preparação de Inhambane para a 16ª edição do Festival Nacional de Jogos Desportivos Escolares. O evento terá lugar nas cidades de Inhambane e Machis de 29 de agosto corrente a 6 de setembro próximo. Antes desta entrevista sobre os preparativos de Inhambane para os Jogos Escolares, acompanhe a nossa sugestão musical e o convite é para Kiyaku Gaddafi para animar o nosso sábado. Um sábado fresco, até porque viemos de chuva intensa desde quase toda esta semana, situação que de algum modo condicionava a circulação e realização de diversas atividades de rotina. Senhoras e senhores, no Inhambane Movimento, a partir de agora, Kiyaku Gaddafi.

0: dúvidas, deu outro ânimo ao seu sábado no Oeste Madavente. E é sempre assim, aqui neste canal desportivo, combinamos a informação desportiva e boa música. Não há como se desligar deste canal. Agora saiba como a província de Inhambane prepara-se para acolher e competir na 16ª edição de Jogos Escolares, um evento que vai decorrer com palcos montados na Machis e aqui na capital provincial. Acompanhe a seguir a entrevista que aborda tudo isso. Ela é conduzida por Venâncio Macamo, que está com Bilarmino Tivane, chefe do Departamento de Nutrição e Saúde Escolar na Direção Provincial de Educação em Inhambane, e também Diniz Januário, membro da Comissão Técnica de Preparação de Jogos Escolares. Chefe Bilarmino Tivane, a pergunta é esta: como é que está o nível de preparação de Inhambane para esta Cimeira Nacional do Desporto Escolar?
1: Muito obrigado. Agradecemos o convite que nos foi formulado para podermos partilhar aquilo que é o nível de preparação do Festival Nacional de Jogos Desportivos Escolares Inhambane 2026. Em termos de preparação, a província sente que está em bons passos. Faltam cerca de 20 e poucos dias para o início do Festival Nacional. Então, temos as nossas infraestruturas desportivas em condições, faltando duas infraestruturas que já a próxima semana poderão ter alguma intervenção. Falo do campo polivalente da Escola Secundária de Mulher e o campo polivalente da Escola Secundária 29 de Setembro. As outras infraestruturas desportivas já se encontram em bom estado neste momento, mas também temos as infraestruturas para o alojamento de todas as delegações, que também estão já num bom nível de preparação, digamos assim, estão bem. Faltando alguns aspectos, é a questão dos colchões, que ainda estamos já a fazer a transferência de alguns pontos para os locais identificados para alojamento, bem como as beliches. Achamos nós que neste momento há condições, provavelmente possamos acolher o festival num ambiente saudável.
2: De onde irá decorrer a cerimônia de abertura e também de encerramento?
1: Teremos a cerimônia de abertura e de encerramento na cidade da Machis, no campo municipal da cidade da Machis. Este que será o palco dessas cerimônias. Definitivamente foi declarado aquele local que tem condições para o efeito. O campo polivalente de Moelé vai acolher o handball masculino e o campo polivalente da 29 de setembro vai acolher o voleibol masculino. O basquetebol masculino estará no campo do Instituto de Ciência e de Saúde e o feminino estará no Instituto Industrial e Comercial Eduardo Mongani, na cidade de Inhambane.
2: A modalidade de vôlei?
1: O vôlei, como dizíamos, o masculino estará na 29 de setembro, na cidade da Machis. O feminino estará também no Instituto Industrial e Comercial Eduardo Mongani, na cidade de Inhambane.
2: A acomodação dos atletas, como é que será feita? Em modalidades? Qual a estratégia que o setor encontra para facilitar a movimentação desses atletas?
1: A estratégia que foi encontrada foi olhando para as infraestruturas. Temos algumas infraestruturas na cidade da Machis e outras na cidade de Inhambane. Então, precisamos de ter dois campos, por exemplo, de cada modalidade, onde teremos o masculino e o feminino. Entretanto, não havendo possibilidade, por exemplo, de dois campos para o voleibol na cidade de Machis, temos um na Machis e temos um na cidade de Inhambane. Portanto, aqueles que vão competir na cidade de Machis irão alojar-se na cidade de Machis. E os que vão competir na cidade de Inhambane também vão alojar-se na cidade de Inhambane, para evitarmos o movimento das duas cidades. Então, quem compete numa cidade fica naquela mesma cidade. E aí facilita a movimentação dos atletas e toda a equipe.
2: E o campo que vai acolher o futebol feminino, que é o do Clube Ferroviário de Inhambane, quando que inicia a intervenção para permitir que o piso esteja em condições de atleta?
1: Este é o outro campo que precisa de alguma intervenção, mas queremos acreditar que até lá o campo estará em condições. Não posso precisar exatamente o dia, mas até lá estaremos com o campo em condições para as competições. Está garantido.
2: Olhando as duas cidades ligadas aqui na Bahia, através do mar, haverá espaço para alguns atletas usar o transporte marítimo em algum momento para chegar de um ponto para outro, daquilo que é o esquema que está sendo desenhado ao nível dos jogos escolares?
1: Em princípio, não. Para fazer jogos como tal, não. Mas podemos precisar da travessia para outras atividades, porque teremos outras atividades dentro que estão no programa e que podem acontecer numa cidade, que haverá necessidade de os atletas que estão numa cidade possam passar para outra, que é para fazerem essas outras atividades. Mas para competir como tal, não teremos. Mas como dizia, temos aqui dentro do programa algumas atividades como concursos de redação, de leitura. Então isso pode acontecer numa só cidade e os atletas serem movimentados para a respectiva cidade onde vão fazer essas atividades.
2: Especificamente, quais são os locais escolhidos para acomodar os atletas?
1: Na cidade da Machiche temos dois locais. Teremos o campus 2 da Universidade Sagrada Família e depois o segundo local será o Instituto de Formação de Professores de Chicuque. Na cidade de Inhambane teremos o Instituto Industrial e Comercial Eduardo Mugliano, teremos a Escola Secundária 3 de Fevereiro, teremos o Centro da Mulher, é um dos pontos também escolhidos para uma acomodação.
2: O que é que significa, do ponto de vista do saneamento do meio, nesses locais? Como é que a direção provincial, os organizadores, desenham para responder a essa avalanche de gente que estará lá?
1: Há aqui diversas comissões de trabalho que foram criadas a partir da província e que o Ministério deu aval a essas comissões, que já começaram a trabalhar no sentido de cada uma das comissões ver quais são as suas responsabilidades e o que é que deve fazer. Portanto, para questões de saúde, temos lá colegas da Comissão de Higiene,

0: para dar orientações do Ministério. Há assuntos que esperamos pelo comando do Ministério. Então, neste sentido, não podemos avançar aqui alguma estratégia que pode ser adotada pela província para o efeito. Entanto, a qualquer momento, estamos à espera de algum comando para poder permitir que não tenhamos problemas em relação a este assunto.
1: E já existe alguns bens alimentares no armazém que já foi disponibilizado na Machix para receber quem quer canalizar os apoios para essa festa?
0: Temos o armazém identificado, no entanto, ainda não recebemos os produtos para o Festival Nacional. Então, queremos acreditar que dentro desses 20 e poucos dias iremos receber todos os bens que serão usados para o festival.
1: Temos aqui um membro da Comissão Técnica, Denis Januar, experiente em edições de jogos escolares. Já trouxe algumas alegrias, mas agora está na componente de olheiro dos outros técnicos, dando a sua assessoria. Denis Januar, como é que a Comissão Técnica olha a preparação desses atletas e há quantas andas quando a última edição em Inhambane ficou em décimo lugar?
2: Não temos comparações possíveis das edições anteriores com as edições atuais, por causa da nossa conjuntura mesmo. Mas cada província vai se virando à sua maneira para poder conseguir participar e com desejo de ganhar. Gostei de ouvir Manica a dizer que vinha aqui para ver revalidar ou para ver buscar o título de vencedor absoluto, mas eu só lhe aconselho que não esteja na série de Inhambane. Então, nós vamos jogar do jeito que nós conseguirmos jogar, mas a verdade é que as seleções estão sendo preparadas, os treinadores, os atletas estão felizes, estão empenhados para poderem apresentar o seu melhor.
1: Os atletas que estão a treinar vieram todos os distritos, me parece que é isso. Onde que estão alojados e como é que conciliam treino e as aulas?
2: Bom, houve um desafio da direção provincial mesmo, no sentido de colocar as crianças nas escolas e estudarem num único período também, e para permitir que no período contrário das aulas eles vão treinar. Então temos todos os atletas, tanto os da cidade de Inhambane, e assim como os dos outros locais, a estudarem todos no mesmo período, por forma a garantir que no período contrário vão aos treinos.
1: E como é que são feitos? Aliás, quantos treinadores estão envolvidos e quantos desses treinadores vieram dos distritos para se juntar na província, na capital provincial?
2: Bom, a estratégia da província de Inhambane não foi olhar em número de treinadores, mas foi olhar em necessidade de treinadores. Se uma modalidade está a precisar de 30 treinadores, podemos colocar lá 30 a trabalhar, desde que estejam disponíveis e estejam com vontade de trabalhar. Então, o essencial foi esse. Então, não se olhou mais para o número de treinadores. Precisamos de 10 treinadores para as modalidades, já que são 5. Não foi assim.
1: Então, em cada modalidade não está um treinador só?
2: Não está um treinador só nesta fase. Poderá vir estar um lá já na fase nacional.
1: Já tem deadline, por exemplo, de entrega de inscrições do Ministério?
2: Sim, recebemos já as fichas de inscrições para as inscrições definitivas e está sendo feita essa triagem, fotografias, documentos e atestados para podermos, até a data que o Ministério exigir, para que a gente esteja em condições de fazer a inscrição definitiva.
1: Como da Comissão Técnica, qual é a modalidade que para vocês é um grande desafio, mas quais são as modalidades que vocês olham e dizem assim, nós estamos prontos para mesmo jogar?
2: Como membro da Comissão Técnica, eu não diria, porque é um segredo, é uma arma, porque é para nós podermos conseguir contrariar os nossos adversários. É claro que sempre temos aquelas modalidades que sabemos que o público gosta mais, então tentamos potenciar nessas. Mas a verdade é que nós estamos preparados, ou gostaríamos de estar preparados em tudo, para ganhar tudo.
1: Material desportivo. Chegou a tempo para permitir que os atletas pudessem se adaptar a ele. Falo também para os jogadores de futebol, por exemplo,

0: as condições das chuteiras já estão disponíveis? Como que estão os atletas, na verdade, naquele que é o processo de preparação?
1: Bom, na verdade é que os atletas nunca pararam de treinar por falta de material. Então, o essencial é que eles estão a treinar. E estão felizes com o que estão a fazer. Então, se não chegou uma bola Adidas, mas chegou uma Nike, são pequenos detalhes. Mas a verdade é que eles estão a treinar. E não temos como treinar, por exemplo, um atleta de futebol sem bota. Então, tem botas que estão a usar para os treinos. Tivemos alguns apoios de parceiros da direção provincial, assim como do governo, que estão lá a ajudar. Então, as crianças estão a treinar.
0: Qual tem sido a mensagem que deixam para os treinadores, como comissão técnica, no que diz respeito ao trabalho que estão a levar, também a mensagem que devem passar para os atletas?
1: Bom, a mensagem que nós transmitimos aos treinadores é que estamos num momento um pouco difícil. Então, o que se tem que lutar mais é fazer aquilo que na gíria desportiva se diz, fazer o seu nome. Não precisa se preocupar com outras coisas que não sejam trabalhar a equipe estar bem.
0: Exato. Ao chegar no campo, vocês como treinadores ficam felizes pela forma como os atletas têm se portado, como é que olha para o atletismo, por exemplo, como é que olha para jogos tradicionais, está tudo em condições. E quantos atletas no total, nesta altura, estão em preparação e quantos que deverão passar para a fase nacional?
1: Neste momento, eu acho que não interessa muito a felicidade, interessa nos enquadrarmos a esta realidade e procurarmos, de acordo com esta realidade, e trabalharmos e ganhar jogos.
0: E quantos atletas estão em preparação para saírem quantos para a delegação?
1: Cada modalidade talvez tenha 2-3 atletas a mais até este momento, que é para até a fase da inscrição definitiva e aparecermos com os números reais.
0: E quantos atletas são total para a delegação?
1: São 130 na fase final.
0: Lançados vários desafios, mas depois aqui colocam questões. Há, na verdade, ao nível das escolas, as competições entre turmas que dão lugar à seleção de escolas, começa a disputar, ou os jogos escolares, só há movimento de jogo escolar quando estamos a seis meses de ir a um festival. Acho que os nossos ouvintes centraram mais ou menos as suas questões nesse aspecto.
2: Estas competições existem ao nível das escolas, porque os atletas que temos hoje, que estão nos centros de treino para preparação para o Festival Nacional, não foram trazidos só assim. Houve algum trabalho desde a base. Então, houve jogos entre turmas nas escolas, até a ZIP, até o distrito, até ao Festival Provincial. Normalmente é assim, pelo menos na província de Inhambane é assim. Temos os atletas que temos aqui que saíram do distrito. Quer dizer que houve essas competições já a partir da escola. Foram até a ZIP, até ao distrito. Do distrito vieram até ao Festival Provincial, onde foram selecionados os que temos hoje a se prepararem para o Festival Nacional. Agora, pode ser que não seja naquele nível em que os ouvintes aqui apresentaram, mas há sempre este movimento que se faz normalmente.
0: Mas o setor da educação, ao nível da província central, sente que a questão da carga horária para o professor de educação física pode ser um impeditivo para que não possa dar mais, né? São 28 tempos, os outros têm 24. Acha que esse é um entrave para que haja um fraco movimento nas escolas?
2: É verdade que a carga horária é um dos aspectos que provavelmente traga algum descontentamento por parte dos nossos colegas, mas esta questão, como dizia antes, acontece porque podemos olhar para as escolas primárias, por exemplo. Existem essas competições sem olharmos para a questão da carga horária dos 28 tempos. Então, temos este desafio, de facto, dos 28 tempos, que é um facto que muitos colegas reclamam, mas para podermos ter atletas, precisamos de passar por essas fases.
0: Que tipo de mensagens são transmitidas numa altura que um grande desafio é o consumo de drogas nas escolas?
2: É um desafio, de facto, que já foi identificado. Uma das grandes mensagens que é transmitida aos nossos atletas no local de acomodação, como nos campos, temos tido com alguma frequência alguns encontros onde temos palestras sobre essas matérias. Portanto, não só a questão das drogas, mas também outros assuntos que podem perigar a saúde dos nossos atletas. Então, temos lá tido palestras sobre drogas, sobre saúde sexual e reprodutiva, sobre outras matérias que esses meninos precisam saber para poderem se prevenir.
0: Dinis, onde é que têm andado os clubes para tirar proveito desses talentos que são descobertos nos jogos escolares? Estão lá presentes os clubes ou nem por aí? Qual a experiência que têm?
1: O que tem acontecido de verdade é que quando o Festival Nacional se realiza, muitas das vezes as crianças, os atletas que estão lá a participar, para o caso de muitas outras, pela experiência que eu tenho, eram atletas que já estavam nos clubes. Então não fazia diferença nenhuma para os clubes aparecerem lá, porque já sabiam quem que está lá. Mas quando na essência os jogos escolares mesmo são para descoberta de talentos, fornecer esses talentos aos clubes para darem o seu prosseguimento. A educação acho que não tem espaço para dar prosseguimento ao atleta depois dos jogos desportivos escolares. Salvo para uma e outra escola que tenha, talvez, com base no regulamento da criação do núcleo desportivo escolar, tenha criado um clube, possa participar desses campeonatos federados. É o caso, por exemplo, da Escola de Mulher, está a movimentar o feminino federado. Mas, caso contrário, eu acho que os clubes mesmo é que deviam ir para lá buscar os talentos.
0: Na sua opinião, a periodicidade de jogo escolar de 2 em 2 anos enquadra-se na nossa realidade atual ou temos que arranjar uma forma de enquadrar, por exemplo, num ciclo olímpico de 4 em 4 anos?
1: Para a realidade anterior, enquadravam-se os 2 anos, mas a realidade atual eu acho que é um pouco apertado. O melhor talvez mesmo seriam 4 ou 5 anos.
0: E a capital e provincial vai ser montado centro para acreditação de todas as delegações. Que mensagem se deixa para toda a gente envolvida e também as delegações que estarão a caminho, e que mensagem também se deixa para que deve ser o comportamento do nosso automobilista de Save, a cidade de Inhambane, Maxixe e também de Zandamela, a capital provincial?
2: Bom, nós queremos desejar boas-vindas a todas as delegações, a Inhambane, terra de boa gente. E o nosso apelo é mesmo para as instituições que vão acolher as delegações, para que já a partir da próxima semana comecem, em termos de organização das infraestruturas, sobretudo alguns sítios vamos ocupar salas de aulas. Então acreditamos que é momento de começar a haver algum movimento de arrumação, e acima de tudo para as comissões de trabalho, para que também comecem a prestar atenção naquilo que são as suas responsabilidades para o trabalho que se aproxima. Então, como província, estamos felizes com o trabalho já feito e queremos receber um festival de pompa e, como dizia o professor Diniz, nós, como província, mandamos nós, então queremos lograr os melhores resultados neste Festival Nacional.
0: Diniz, as idades foram observadas, não teremos escândalo ao nível da província no que diz respeito aos atletas selecionados para esta fase?
1: Bom, até este momento estamos a fazer essas triagens, por forma a fazermos a acreditação definitiva, e quero acreditar que não há nenhuma falsificação até este momento, e apenas apelar às delegações que vêm para que pautem pela mesma postura de idades recomendadas e que venham preparados para perder.
0: Inhambane diz que está pronto, mesmo se fosse para amanhã iniciar o campeonato ou o festival, está pronto.
1: Sim, nós só vamos ganhar. Quem vai jogar são os outros, são eles. Nós não estamos preocupados com isso. Estamos preocupados apenas com os resultados. A palavra de ordem do nosso chefe máximo da província é que temos que garantir que todos os troféus que vierem aqui não regressem.
3: Muito obrigado, Venâncio Macamos, jornalista do canal esportivo da Rádio Moçambique, que conduziu esta entrevista aqui no Inhambane em Movimento. E de resto, um diálogo que nos permitiu estarmos a par de tudo o que é feito para que Inhambane tenha sucesso na recepção e no capítulo competitivo da 16ª edição do Festival Nacional de Jogos Desportivos Escolares. Mais música no Inhambane em Movimento.

0: Sábado do desporto na província de Inhambane. Hoje é dia de encerramento e premiação no Inhambanense, o Campeonato Nacional da 2ª Divisão faz da província de Inhambane. O campeão já é conhecido, chama-se Barões Futebol Clube de Massinga e vai encaixar 600 mil medicais, uma taça e medalhas. O vice-campeão será Timusa Costa do Sol ou Ferroviário de Inhambane. O vice-campeão recebe 400 mil medicais e medalhas. O ato de premiação será dirigido pelo governador da província de Inhambane, Francisco Pagula, no campo municipal Valdemar de Oliveira Fernandes, na cidade de Machis, logo depois do jogo entre Ferroviário de Inhambane e Barões Futebol Clube de Massinga. Neste mesmo sábado, jogam Timusa Costa do Sol de Massinga e Académica de Inhassoro. Estamos com o presidente da Associação Provincial de Futebol em Inhambane, Manuel Sarribeiro. Presidente, o fim do Inhambanense, o que significa no vosso breve balanço?
1: Foi um bom campeonato, foi um campeonato em que despertou muito a atenção aos nossos adeptos, aos nossos parceiros. O campeonato trouxe, de certa forma, uma nova dinâmica, qualidade do futebol, jamais esperado, e tivemos festas nos campos até o último minuto. A outra situação, eu penso que tem a ver com a nossa arbitragem. Acreditamos nós que tivemos uma arbitragem excelente para aquilo que foi o campeonato, uma arbitragem imparcial que demonstrou, de certa forma, aquilo que tem sido a aprendizagem durante os seus cursos e suas reciclagens como árbitros. Até porque é preciso dizer que somos uma das províncias com árbitros de qualidade a nível do país. Não só temos árbitros internacionais, é que deram o seu préstimo à província para que pudéssemos ter um campeonato à semelhança do que tivemos. Em relação à cerimónia do encerramento, vai ser uma cerimónia, ao nosso desejo, uma cerimónia merecida por aquilo que foi, neste caso, o campeonato, a mesma tamanha daquilo que foi o campeonato. Então, tens toda a organização possível, toda a logística possível para a cerimónia de encerramento, está a 90% da sua preparação. Os outros dependem mesmo do momento do dia e do dia do encerramento. E acreditamos nós que os clubes também estão a colaborar para que este encerramento tenha uma festa desejada, não só pelos próprios clubes, direção dos clubes, a Associação Provincial, direção executiva da Associação Provincial de Futebol, mas também para todos os adeptos que, de certa forma, foram correndo ao campo para assistir o nosso Inhambanense. A boa nova que trouxemos é esta de que tentamos renovar desde o ano passado o aparecimento, neste caso, do 11 ideal do Inhambanense. Neste caso, temos que encontrar os melhores em cada posição de todo o Inhambanense. Então, vamos ter o 11 inicial do Inhambanense. Vamos fazer uma premiação simbólica com uma forma de dar força a esses jogadores que tanto se esforçaram para que pudessem ser destacados como o melhor 11, neste caso a equipe principal daquilo que seria o Inhambanense. Vamos também premiar-os do melhor delegado, o melhor treinador, o melhor massagista, um conjunto de todo o banco técnico, assim como os jogadores em campo. E para além disso, temos o guarda-redes menos abatido, o melhor marcador do campeonato e, por fim, o jogador mais valioso, o jogador mais importante, o melhor jogador do campeonato nacional da 2ª Divisão Fase Provincial, o nosso Inhambanense. E, por fim, há o grande momento em que Sua Excelência Governador da província de Inhambane vai fazer a entrega do cheque gigante. Eu penso um prémio jamais visto a nível do país, olhando para aquilo que tem sido o potencial de cada Associação Provincial de Futebol. E é por isso que temos dito que estamos a lutar conosco mesmo. O desafio é conosco mesmo, como província. Teremos um momento em que a Sua Excelência vai fazer a entrega desse cheque gigante e do troféu. E queremos também, desde já, dar o nosso obrigado a todas as empresas, a todos os parceiros que tornaram este campeonato possível, estes eventos todos que nós fomos realizando possível, em especial a Jogabetes, o nosso patrocinador, e o Conselho Executivo Provincial, na pessoa de Sua Excelência Governador Francisco Manuel Pagula, que tem sido praticamente o melhor jogador do Inhambanense por tudo quanto tem feito, e o apoio que dá a Associação Provincial de Futebol a esta juventude, os jogadores que estão em campo. Acreditamos nós que é um prémio que vai valer a pena e é histórico naquilo que tem sido os campeonatos provinciais. Este valor é histórico, esta premiação é histórica, e por isso teremos público que vai querer mais ver esta cerimónia, porque está sendo organizada a todos os níveis, uma cerimónia para deixar história na realização das atividades da Associação Provincial de Futebol a nível da província de Inhambane. E de uma forma geral, é isto que nos oferece dizer, Efraim, tendo em conta todos os aspectos outros que foram ditos ao longo do Campeonato Nacional, e o apelo que fazemos agora é para que o público encha o campo, vá ao campo para assistir este encerramento, assistir este momento de glória ao campeão provincial, que também desde já queremos parabenizar, o Barões Futebol Clube de Massinga, que é o campeão virtual, e não obstante a guerra que teremos, guerra, como quem diz, guerra entre aspas, mas o desafio que teremos ainda mesmo no mesmo dia entre o Temusa e o Académica de Inhaçouro, para além do próprio o Barões, que vai defrontar, neste caso, o Ferroviário de Inhambane, que estes dois, o Ferroviário de Inhambane e o Temusa, lutam pela segunda posição com a premiação de 400 mil meticais.
0: Eram palavras do presidente da Associação Provincial de Futebol em Inhambane, Manuel Ribeiro, e o fim do Inhambanense. O Campeonato Nacional da Segunda Divisão faz da província de Inhambane. Neste sábado, tal como dissemos, realiza-se a cerimónia de premiação do campeão e vice-campeão. No Campeonato Provincial de Basquetebol estão marcados para este sábado, em diversos recintos desportivos, jogos da quarta jornada para diferentes escalões. Aqui na cidade de Inhambane, concretamente no campo do Machege, tem lugar as seguintes partidas: em seniores femininos, Nova Aliança de Machismo de Forças com a Escola Superior de Hotelaria e Turismo de Inhambane; em juvenis masculinos, Núcleo de Inhampoça de Fronta Black Horse de Machis; e em seniores masculinos, Nova Aliança de Machis bate-se com Wolves de Inhambane. Na Machis, concretamente, no pavilhão da Escola Secundária 29 de Setembro, Nova Aliança cruza-se com Black Horse, um derby caseiro. Em seniores femininos, encontram-se na quadra as formações de Black Horse e Impira. E, finalmente, em juvenis masculinos, a equipa B da Black Horse mede forças com Turbinados de Inhambane. E no campo polivalente da Escola Secundária de Massinga, no escalão de séniores masculinos, a equipa local de Rovene recebe o Fênix de Inhambane. Vale também lembrar que, no que ao Moçambola diz respeito, o representante da província de Inhambane, a Associação Desportiva de Vilanculo, que na quinta-feira arrancou um empate sem golos diante do Xinguel de Tete. Amanhã, domingo, tem pela frente a União Desportiva de Songo, e a partida vai acontecer exatamente na Vila de Songo, no estádio da HCB.
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0: E fechamos o Inhambane Movimento com o habitual contacto via éter com o Castigo Mufume para a atualização do que marca o movimento desportivo neste fim de semana. Bom dia, Mufume!
3: Saudações, o jogo amigos da Velha Guarda Angalane Futebol Clube aquece a nona jornada da primeira volta do Campeonato Municipal de Futebol Recreativo, que decorre em Vilanculo. É um desafio que envolve o campeão em título, amigos da Velha Guarda, e o líder do campeonato, Angalane Futebol Clube. Os dois emblemas cruzam-se na nona jornada, separados por 5 pontos, com maior vantagem para Angalane, que soma 21 contra 16 da Velha Guarda. Silva Gutini, treinador dos campeões, projeta um jogo difícil e justifica?
4: Eu arrisco a dizer quase todo o plantel de Engalane, se calhar um e outro, era um jogador da Velha Guarda no ano passado. Abraçaram outro projeto, temos que respeitar as opções. Eu acho que vai ser um jogo bom, né? Nós todos nos conhecemos, vai ser um jogo que os mínimos detalhes é que vão ditar o resultado. Mas queremos dizer que nós estamos, como sempre, preparados para ver se conseguimos manter e, né, validar o título. Essa é a nossa obrigação do momento. Estamos com um plantel meio limitado, mas acho que temos matéria-prima suficiente para podermos fazer um bom jogo e ver se consigamos travar o índolo ofensivo ou como é que se diz, ou o avalanche que o Galano está a ter nesta fase do campeonato.
3: Ninguém consegue travar o Galano. Será campeão?
4: Vamos ver se ninguém consegue travar um Galano, mas é nossa obrigação. É um jogo difícil. Assumimos que o Galano entra favorito neste jogo, mas o favoritismo nunca ganha um jogo. O favoritismo é uma questão só opcional, mas no decurso do jogo as realidades começam a indicar outras verdades e a partir dali podemos fazer um resultado diferente. É nossa intenção não travar um Galano, mas fazermos o melhor resultado possível. Se ganhar o jogo seria melhor, não estaremos a travar um Galano, estaremos a fazer o nosso campeonato.
3: Haverá mexida no 11 inicial?
4: Bom, para uma equipa que não treina, uma equipa que tem déficit na concentração, que tu não sabes com quem podes contar amanhã e depois de amanhã, em função da realidade que vamos encontrar, vamos desenhar a equipe dentro daquilo que formos, como diz, daquilo que fomos a encontrar. Provavelmente haja mexida, estamos a tentar pensar numa outra maneira de jogar para tentar fazer frente a a forma como o Galano joga. É verdade que joga a 3-5-2, mas o 3-5-2 como ele se aborda é diferente de como nós abordamos. Então vamos ver se conseguimos fazer. Também jogamos no mesmo sistema, mas vamos ver se a gente consegue provavelmente não trocar o sistema, mas alterar uma e outra coisa. Sobretudo, termos atenção nos flanqueadores dele. Nós sabemos que ele joga mais com o meio direito destro. Ele é quem tem a missão de pegar bola e induzir para aquele ataque muito veloz que ele tem. Então, são essas particularidades que temos que estudar e ver como é que podemos contrariar isso. Espera-se que as cheias, assim, pela proteção, eu acho que considero as duas melhores equipas deste campeonato, sem querer tirar mérito às outras, que estão-se a construir bem. Tipo, de exemplo, você vê uma Chaguena jogar hoje, você admira, você vê muita diferença de uma Chaguena do ano passado. Então, pode ser que são equipas que estão a crescer e vão certamente agregar mais valor a esse campeonato. Agora, se mais é um jogo que pode definir os próximos passos do campeonato. Veja se nós, se Engalane ganha, fica a 8 pontos da Velha Guarda. E a 8 pontos da Velha Guarda, é verdade que nós dois temos jogos atrasados, podemos imaginar, a distância da Velha Guarda fica de muitos pontos. E quando é assim, é difícil encontrar alguém 8 pontos de diferença. Até podemos encontrar, o campeonato é longo. Mas agora, não podemos permitir essa distância, são muitos números, esse número pode nos custar caro na reta final do campeonato.
3: O público é chamado a marcar presença.
4: Certamente. O público, né, logo que o comunicado sair, o público já vai começar a se organizar para lá estar. Certamente que vamos encontrar uma casa muito cheia. Nós já estamos habituados a jogar nesses ambientes, igual ao adversário, até porque estivemos juntos numa final há pouco tempo, que o público correspondeu àquilo que era a expectativa, aquilo que já se desenhava antes. Entretanto, vamos continuar a chamar o público, fazer presente para assistir a este jogo, que eu acredito que vai ser um bom espetáculo.
3: É jogo também de apostas.
4: Vai ser um jogo difícil. Os apostadores também vão entrar com certo receio. Não sei se vão apostar para quem ou para quem, mas eu acredito que no grosso vai apostar em Galane, porque, como eu disse, é favorito e eu devo assumir isso. Mas a realidade vai te dar outra coisa.
3: Silva Gutini, treinador da Velha Guarda, no lançamento do jogo contra Engalane Futebol Clube, inserido na nona jornada da primeira volta do Campeonato Municipal de Futebol Recreativo. O desafio que já virou tema de conversa conversa em todas as esquinas da cidade turística de Vilanculo está marcado para as 15 horas de domingo no campo pelado local. Antes de dar o jogo às 3 horas, jogam União Desportiva de Varimba e Clube Desportivo de Vilanculo. A nona jornada contempla ainda os desafios Atlético Marítimo em Bondeiro, Chicome Clube Naval, PRM Chibuene, Taiwan Gamela Futebol Clube, Azami Futebol Clube Amigos da Bola, Aeroporto Green Star, Ganas Futebol Clube Falcão e Espírito Santo Machaquene. Já dissemos que Engalane lidera o campeonato com 21 pontos, seguido da União Esportiva de Varimba com 19, os Amigos da Velha Guarda somam 16 pontos e na cauda está Ganas Futebol Clube com apenas 1 ponto. O espaço a seguir está reservado para o rescaldo da cerimônia de eleição do novo presidente de Macassa Legend Futebol Clube de Vilanculo. Trata-se de Afonso Chiquela Júnior, que venceu o escrutínio com 21 votos contra 6 do seu adversário Edivaldo Raman. O novo timoneiro do emblema do bairro de Alto Macassa apresenta os projetos que vão marcar a sua governação.
5: Primeiro, agradecer, né, a confiança que depositaram em mim. É, não é fácil, onde existem cerca de 40 e tal pessoas confiar em ti. É, isso significa que houve um trabalho árduo na altura que nós estávamos a liderar como interinos. Mas daqui para frente é só trabalhar, né? Mas isso não vai depender só de mim como presidente. Depende também do elenco que eu vou formar para podermos levar a equipa em diante.
3: Declarações de Afonso Chiquela Júnior após a sua eleição como novo presidente de Macassa Legend Futebol Clube de Vilanculo, emblema que assinala 17 de agosto em curso, o primeiro ano de existência. O ato eleitoral teve lugar no último fim de semana nesta cidade turística de Vilanculo, de onde reporta Castigo Mufume.
0: E assim, estimado ouvinte, termina o Inhambane em Movimento, edição deste sábado, 15 de agosto de 2026. Receba sinceros cumprimentos da dupla que trabalhou para si neste Inhambane em Movimento, uma dupla composta por Efraim Macitela e Tomás Valoi. Voltamos numa próxima oportunidade.
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0: Boa tarde, Pembinha e Costa do Sol. Fecham hoje as contas da 14ª jornada do Moçambola e a 15ª arranca já amanhã com o campeão, a Associação Desportiva de Vilanculo, a travar-se de razões com a Associação Desportiva de... Melhor, o campeão, União Desportiva de Songo, a travar-se de razões com a Associação Desportiva de Vilanculo. Na África do Sul, há um derby, Kaizer Chiefs, Mamelodi Sundowns. Vamos ter também uma página largada aos jogos escolares nesta edição do Jornal Desportivo, hoje, que tem assinaturas de Adão Matimbi e de Samuel Elias. A Associação Desportiva de Pemba inicia esta tarde a sequência de 10 jogos em casa, 6 dos quais consecutivos, frente ao Costa do Sol no fecho da 14ª jornada do Moçambola 2026. Em quarto lugar, com 19 pontos, o Costa do Sol pode ultrapassar o Ferroviário de Nampula, derrotado nesta sexta-feira pela Black Bull por 3-1. Por sua vez, a Associação Desportiva de Pemba quer se afastar da zona de despromoção. Atualmente, o Pembinha é o último com 8 pontos, os mesmos que o Xingal e o Machacane. No trono, Black Bull e Ferroviário da Beira partilham o comando do campeonato, ambos com 26 pontos. O Ferro Verde Nampula é terceiro com 21 pontos. Resultados da 14ª jornada: Xingal de Tete 0, Associação Desportiva de Vilanculo 0, Ferroviário da Beira 3, Ferroviário de Lixinga 0, Baía de Pemba 0, Machacane 0, Ferroviário de Nacala 1, Ferroviário de Maputo 0 e Ferroviário de Nampula 1. Black Bull 3. A 15ª jornada começa já amanhã com a campeã União Desportiva de Songo a receber a Associação Desportiva de Vilanculo.
1: As equipas da União Desportiva de Songo e a Associação Desportiva de Vilanculo medem forças no domingo para a jornada 13 do Moçambola em curso na Vila do Songo, distrito de Cauarabassa, em Tat. Para o efeito, a equipa técnica da Associação Desportiva de Vilanculo, apesar de reconhecer as dificuldades a encarar frente ao campeão nacional em título, diz não ser impossível emelhar pontos na Vila do Songo, disse Abdul Omar, técnico principal.
2: Nós jogamos para ganhar. Nós sabemos que o Songo é uma equipa super organizada e tem bons treinadores, mas não nos falta a vontade de lutar por aquilo que são os nossos objetivos, né? Que é sair de lá com 3 pontos. A primeira coisa que nós pensamos é que nós queremos ganhar o Songo.
1: Do lado contrário, o treinador adjunto da União Desportiva de Songo, Vítor Matini, assegura que a jogar em casa diante do seu público, a coletividade tem a obrigação de emelhar os 3 pontos.
3: Primeiro temos que andar atrás dos pontos que nós já perdemos no jogo passado. Então, por algum lado, temos que recuperar os pontos. Então, o objetivo é ganhar o jogo.
4: Estão a defender o título e querem revalidar. Como é que está a moral na equipe?
3: Estamos sempre motivados. Temos a obrigação de dar o nosso máximo perante o nosso meio, fazer o melhor.
4: A jogar em casa perante os seus adeptos, palavra de apreço para os associados da equipe.
3: A continuar a acreditar. Isto é um processo. Acredito que nós vamos chegar lá.
1: A antevisão do jogo deste domingo, referente à 13ª e última jornada da primeira volta do Moçambola em curso, entre a União Desportiva de Songo, a Associação Desportiva de Vilanculo, já agendado para a Vila do Songo, distrito de Cauarabassa, em Tete. Os hidrelétricos da Vila do Songo, com 19 pontos, estão em 5º lugar e a Associação Desportiva de Vilanculo, com 13 pontos, vai em 10º lugar. Mohamed Rafik, em Tete.
0: Além do embate entre a União Desportiva de Songo e a Associação Desportiva de Vilanculo, a Ronda 15 inclui ainda os desafios Liga Desportiva de Sofala, Ferroviário de Lixinga, Associação Desportiva de Pemba Machacane, Baía de Pemba Costa do Sol, Ferroviário de Nampula, Ferroviário de Maputo e Ferroviário de Nacala Black Bull. Inhambane já conhece o campeão. Hoje, para além da festa de consagração, há ainda algumas decisões por tomar.
5: Termina esta tarde o Inhambanense edição 2026. O jogo com as honras de encerramento começa às 14h30 no Municipal da Machiche, opondo o Ferroviário de Inhambane aos Barões de Massinga, campeões virtuais, já lá vão 3 semanas. O Ferroviário de Inhambane ainda luta pelo 2º lugar que dá acesso à pool regional de acesso a Moçambola, mesmo que as contas estejam por demais complicadas para a locomotiva. É que, além de ganhar o seu jogo, Ferroviário depende de uma eventual derrota do Temusa em casa ante a Académica de Inhassoro, lanterna vermelha do campeonato. Por seu turno, Temusa tem as contas mais facilitadas, ou seja, uma vitória coloca o Temusa na 2ª posição. Aliás, o Temusa ainda pode ser vice-campeão, mesmo perdendo, desde que o Ferroviário também não ganha o seu jogo frente aos Barões. À entrada para esta ronda, Temusa é segundo classificado com 20 pontos, mais um do que o Ferroviário de Inhambane na terceira posição. O presidente da Associação Provincial de Futebol em Inhambane, Manuel Sá Ribeiro, diz que o campeonato está a ser competitivo e para honrar o trabalho das equipas, hoje mesmo haverá premiação na Machis.
6: Tivemos um campeonato muito competitivo, um campeonato onde todos os protagonistas entregaram-se para aquilo que foi, neste caso, o campeonato. Estou a falar dos clubes, dos próprios atletas, das direções dos clubes, os árbitros, os adeptos. E à semelhança disso também a Direção Executiva da Ação Provincial de Futebol e todos os seus órgãos. E estaremos, neste caso, com a presença de Sua Excelência Governador para fazer, neste caso, a entrega da premiação daquilo que foi prometido em relação ao Campeonato Nacional da 2ª Divisão de Fase Provincial.
5: Manuel Sá Ribeiro, presidente da Associação Provincial de Futebol em Inhambane, debruçando-se em torno do jogo do encerramento do Inhambanense esta tarde no campo municipal da Machis. RM Desporto, de Inhambane, Avelino António.
0: E o Campeonato Provincial de Futebol da 2ª Divisão em Tete entra neste fim de semana para a 18ª jornada. Planície de Mpado e não cede o trono, Grupo Desportivo de Tete e Mulambo Futebol Clube é o jogo de cartaz amanhã.
1: O treinador do Grupo Desportivo de Tete, João Chave, promete fazer de tudo para melhorar os 3 pontos frente a Mulambo Futebol Clube.
7: Continuamos a sonhar para o segundo lugar. Estamos a trabalhar para conseguirmos esses 3 pontos. Não desprezar o adversário. O adversário também é uma equipa com uma boa transição, é uma equipa bem organizada, onde nós vamos tentar arrancar o ponto de Matiz. Vamos com uma lição bem estudada para nós conseguirmos 3 pontos lá.
1: Do lado contrário, o técnico de Mulambo Futebol Clube, Samuel João, num pronunciamento humilde, promete uma equipa cautelosa, de modo a marcar e não sofrer golo para conquistar os 3 pontos.
8: Em casa estamos obrigados a ganhar. Fora, porque vai fazer 1 ponto. Mas em casa, mandamos nós. Vivemos a vitória. Esse jogo é para ganhar a vitória.
1: Antevisão do jogo Mulambo Futebol Clube, Grupo Desportivo de Tete, no domingo, para a jornada 18 da Divisão de Honra, fase provincial de Tete, agendado para o campo 25 de setembro, na cidade mineira de Matiz, em Tete. Ainda no domingo, para a mesma jornada, Futebol Clube Chitima, Associação Desportiva de Xingal, Planície de Mpado e Mangue Futebol Clube. Já sábado, na abertura da Ronda 18, União Desportiva de Songo B, Futebol Clube de Angonia e Ferrada Matisse, Zamalek Futebol Clube. O Grupo Desportivo de Tete, com 32 pontos, vai em quarto lugar. Mulambo Futebol Clube, com 18 pontos, está em nono. Associação Desportiva de Xingal, com 35 pontos, assegura a terceira posição. Numa prova futebolística liderada pelo Planície de Mpado e com 43 pontos. E União Desportiva de Songo B é Lanterna Vermelha com 9 pontos. Mohamed Rafik, em Tete.
0: Hoje, a derby na África do Sul, Kaizer Chiefs, Mamelodi Sundowns.
9: O Kaizer Chiefs recebe o Mamelodi Sundowns em desafio da terceira jornada da Liga Sul-Africana de Futebol. O jogo começa às 15 no mítico Soccer City, aqui em Joanesburgo. Os Amakosi vão para este jogo na qualidade de líderes da prova, com 6 pontos, mais 3 que o Mamelodi Sundowns. No entanto, a equipa de Pretória tem um jogo a menos. Nos 50 jogos já realizados entre estes dois conjuntos, o Kaizer Chiefs venceu 15, o Sundowns 21 e ainda há o registro de 14 empates. Claramente, a balança pender mais para o lado do Sundowns, que já venceu 6 encontros no Soccer City. Ainda hoje, às 15, no Kings Park Stadium em Durban, o Amazulu, quinto classificado com 4 pontos, recebe o Siwelele, 12º, com apenas 1 ponto. Às 17h30, entra em ação o Polokwane City de Manuel Kambala, que desloca-se ao Seslego Stadium para defrontar o Sekhukhune United. A equipa de Kambala soma 4 pontos e integra o pelotão que partilha o segundo posto, enquanto o Sekhukhune, outra equipa do Limpopo, soma 3. Outros dois jogos estão agendados para as 20, a saber, Durban City Richards Bay, no estádio Chatsworth, na cidade do mesmo nome, e Milford Kruger United, no Sugar Ray Sulu Stadium, em Durban. A terceira jornada fecha amanhã com os embates Jipa United Orlando Pirates e TS Galaxy Golden Arrows. Ontem, na abertura, o Stellenbosch conseguiu a sua primeira vitória na prova ao bater o Marumo Gallants por 3-1. O Stellenbosch soma 4 pontos, enquanto o Gallants tem apenas 1. Na tabela classificativa, no topo temos o Kaizer Chiefs com 6 pontos, seguem-se o Warren Pirates, Polokwane City, Amazulu e Stellenbosch, que somam 4 pontos cada. RM Desporto, Eduardo Figurão e Joanesburgo.
0: Do futebol aos pavilhões, as equipas masculina e feminina do Clube Desportivo da Beira estão apuradas à Liga Nacional de Basquetebol.
1: A competição contava com representantes de Sofala, Manica e Teti em masculinos e Sofala e Manica em femininos. Segundo o presidente da Associação Provincial de Basquetebol, o apuramento de duas equipas da Beira demonstra o empenho e a organização da entidade que gere a modalidade de bola ao cesto na província. Tair Camisa observou, porém, para que as equipas tenham qualidade, é preciso investimento e foco. O que, no seu dizer, está a acontecer em Sofala, com o apuramento de dois representantes da província para o Nacional de Basquetebol. Por outro lado, destacou o facto de o pavilhão dos desportos ter voltado a acolher jogos de basquetebol.
10: Sofala possui uma rica tradição no basquetebol. Uma história construída com esforço, dedicação e paixão por gerações de atletas, treinadores, dirigentes e amantes desta modalidade. A nossa missão será trabalhar para revitalizar e fortalecer o basquetebol provincial.
1: O presidente da Associação Provincial de Basquetebol de Sofala, Tair Camisa, da Beira. RM Desporto, José Manuel.
0: Página dos jogos escolares, choveu a cântaros nos últimos tempos em Inhambane. A pista ficou alagada. Ainda assim, o governador da província afasta o pior cenário.
11: Governador de Inhambane, Francisco Pagula, garante que a pista 7 de setembro vai acolher as provas inseridas no 16º Festival Nacional dos Jogos Desportivos Escolares, não obstante os estragos decorrentes da chuva desta semana, um pouco pela província. Além da pista 7 de setembro, o campo do ferroviário de Inhambane, arrolado para o futebol feminino, está igualmente alagado, situação que está a perturbar a preparação da delegação de Inhambane. Entrevistado à margem do encontro de confraternização com a delegação de Inhambane ao Festival dos Jogos Desportivos Escolares esta tarde, Francisco Pagula indicou que há um plano de intervenção pós-chuvas, de modo a garantir que a pista 7 de setembro e o campo do ferroviário de Inhambane acolham os jogos do 16º Festival dos Jogos Desportivos Escolares.
12: Realmente a chuva veio a crescer os desafios que já tínhamos, sobretudo em dois campos, pista 7 de setembro, que é onde vão decorrer as modalidades de atletismo e de ginástica, e também o campo do ferroviário de Inhambane, que é o campo que ia acolher o futebol masculino. Mas já estamos a trabalhar localmente para encontrarmos soluções que possam minimizar os efeitos das chuvas ao nível da nossa província. Em termos de treino, vamos encontrando lugares alternativos. O que mais nos preocupa é a fase nacional, que vai acontecer no dia 29. Mas por aquilo que é a previsão de tempo, a chuva já cessou e já vamos continuar a colocar solos para podermos trazer um mecanismo melhorado daquilo que é o estado destas infraestruturas. Se não voltarmos a ter chuvas no nível que tivemos, todas as condições estarão criadas para acolhermos jogos esportivos escolares.
11: Governador de Inhambane, Francisco Pagula, garantindo intervenção na pista 7 de setembro e campo do ferroviário de Inhambane, duas infraestruturas arroladas para os jogos desportivos escolares que, entretanto, sofreram alagamento na sequência da chuva desta semana. RM Desporto, de Inhambane, Avelino António.
0: E o governador apela, dizia eu que o governador Domingos Viola apela à classe empresarial a apoiar a delegação de Teta aos Jogos de Inhambane.
13: O governador de Teta, Domingos Viola, quer ver todos os tetenses unidos em torno da delegação que vai representar a província nos Jogos Desportivos Escolares a realizar-se em Inhambane de 29 de agosto a 6 de setembro deste 2026. Viola diz que, nesta fase derradeira de preparação, todo o apoio conta e pode fazer a diferença para garantir as condições logísticas da delegação, que parte com o objetivo de alcançar os melhores resultados na maior competição do desporto escolar nacional. Falando na noite desta sexta-feira, durante um jantar oferecido à delegação de Tete, o governador apelou às empresas, instituições e à sociedade em geral para contribuírem para esta causa, sublinhando que ninguém deve ficar de fora, mesmo há poucos dias da partida.
14: Ainda precisamos de muitos apoios. A Vulca não nos deu um apoio, sim senhora, mas ainda precisamos mais. A nossa presença lá vai exigir muita coisa. Se existirem mais outros que gostam, que amam o futebol, que amam o desporto, as portas estão abertas para nos ajudar nessa derradeira fase da nossa ida a Inhambane.
13: Ainda precisamos de mais apoio até Inhambane 2026. Domingos Viola reforça assim o apelo à mobilização de recursos para garantir melhores condições à delegação de Tete. A mais recente atualização indica que a comitiva será composta por 205 elementos, entre atletas, técnicos, árbitros, dirigentes e pessoal de apoio. Tete prepara-se deste modo para levar a Inhambane uma delegação representativa da província numa competição que reúne jovens estudantes de todo o país. Arruíama Desporto, Cidal de Tete, Manuel Cardoso.
0: 12 horas e 18 minutos, passo para irmos ao encontro de Albino Muyambo para os números da sorte. Albino, boa tarde.
15: 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Começamos com o Joker, leva vantagem no primeiro prémio, o número 9113. Segundo prémio no Joker, 193. E o derradeiro prémio no Joker é o número 93. 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Repetimos. 1, 13, 8, 17, 24 e 25. A lotaria, primeiro, segundo e terceiro prémios estão a ser extraídos nesta altura. Seu jogo está a dar. Saudações.
0: O Jornal Desportivo chegou ao fim. Recuperamos as manchetes hoje. A jogo único para o Moçambola, Costa do Sol e a Associação Desportiva de Pemba. Ou melhor, Pembinha, Costa do Sol, uma vez que o jogo acontece na capital provincial de Cabo Delgado. Na África do Sul, é dia de derby. Kaizer Chiefs, Mamelodi Sundowns. Em Inhambane, o governador garante que haverá jogos escolares mesmo depois da pista estar alagada depois das chuvas que se fizeram sentir na capital provincial do palco da 16ª edição dos Jogos Escolares. É o ponto final a esta edição do Jornal Desportivo. Aceito um forte abraço de Adão Matimbi e de Samuel Elias. Boa tarde.
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1: Muito boa tarde, canal desportivo da Rádio Moçambique. Estivemos a acompanhar aqui o Magazine da Tarde em simultâneo com a Antena Nacional. Voltamos ao estúdio do canal desportivo. Aliás, Magazine hoje com Adão Matimbe na edição e a apresentação. 12:22. Desfizemos assim então simultâneo com a Antena Nacional e voltamos ao estúdio do canal desportivo.

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Muito bem, os nossos comerciais a ficarem para trás, 12 horas e 33 minutos. Vamos ver se tento, pelo menos, acompanhar, portanto, aquilo que é o seu almoço. Se bem que tenho dito sempre que ao fim de semana, particularmente sábado e domingo, tem sido difícil esta hora, ou seja, a hora do almoço propriamente dito, todos reunidos, porque, enfim, ao longo da semana, uns vão à escola, outros vão à faculdade, outros vão ao trabalho, e quando chega a fim de semana, há muita coisa acumulada em casa por fazer, então daí que o almoço sai um pouco mais tarde. Mas, se for o caso, ainda bem, está muito bem acompanhado. 12 horas e 33 minutos e meio.

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Muito bem, canal desportivo da Rádio Moçambique, ouvimos aqui então, ou pelo menos recordamos esse Noé da dupla Jordan Spieth e também Chris Brown, que foi um grandioso estrondo, por assim dizer. Aliás, ainda é, e por ser, por isso é que passa aqui, portanto, no canal desportivo da Rádio Moçambique. Ouvíamos também esse cover por parte de Joe Thomas, a música de Adele, precisamente para o tema Hello. Ainda os boys, man, como sempre, abrir aqui então espaço em que penso que estou a deixar ficar aqui músicas para o seu almoço. Pode ser que sim, pode ser que não, não é verdade? Alguns podem estar a fazer outras coisas a esta altura, outros mesmo a trabalhar, não é? Trabalhar não só no seu escritório, mas também em vários pontos. Aqueles que trabalham na rua, não é verdade? Nos mercados, nos supermercados, nas mercearias, enfim. E está tudo muito agitado. Daí que eu dizia que é difícil saber se é hora de almoço ou não. Mas, bom, há quem aproveita, enquanto vai trabalhando também, vai beliscando qualquer coisa, não é verdade, por estas alturas, para poder satisfazer o seu estômago. Mas, enfim, se for o caso também, bom apetite, bom trabalho, boa condução, bom fim de semana na companhia do canal desportivo da Rádio Moçambique. Atenção, quando forem 14 horas e 10 minutos, já imita, mas já vai lhe trazer aqui toda a informação que marca a atualidade desportiva no dia de hoje, em simultâneo com a antena nacional da Rádio Moçambique. Falo-vos então do Tarde Desportiva, a partir das 14 horas e 10 minutos até às 18 horas. Não perca então, para si que é amante do desporto, para além do desporto, da informação do desporto, ou informação desportiva, poderá também acompanhar naturalmente a boa música para intercalar toda essa informação que vai acontecendo aqui no canal dos campeões, ou que vai acontecer a essa altura. Aliás, a Emita Masveia já cá está, portanto, neste momento na redação do canal dos campeões, a preparar aquilo que vai ser mais uma edição do Tarde Desportiva. Não perca então. 12 horas 50 minutos em Moçambique.

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2: Muito bem, canal desportivo da Rádio Moçambique. São 12 horas e 52 minutos. Às 13 vamos virar a página, não é verdade? Vamos olhar para outros sons. Afinal de contas, são vários os gostos, não é verdade? Senão alguns já começam a apontar o dedo a esta altura, a dizer qual é isso. Somos tantos, de gostos diversificados, não apenas gostam de solo R&B, mas também de várias outras sons. Portanto, depois das 13 poderá, ou poderei então trazer aqui esses outros sons para esta sua tarde de sábado, tarde de 15 de agosto para o ano 2025, tarde do seu fim de semana, ou de mais um fim de semana nas nossas vidas. 12 horas e 53 minutos.

Atenção então, sons animados, portanto, aqui para esta tarde no canal desportivo da Rádio Moçambique. Ainda bem que aí está, obrigado desde já. São 12 horas e 58 minutos, esta grande voz que já tive a oportunidade então de ver in loco. Trata-se de Lira, Feel Good é o álbum, e trouxe-nos aqui essa música. Vá lá, os sul-africanos têm aquelas línguas, pode perceber aqui então este tema, vem escrito de uma forma, mas pronuncia-se de outra. Coexa, acho que é coexa, qualquer coisa assim, o L, quase que engole-se o L, enfim, percebem mais ou menos aquilo que eu estou a dizer aqui, uma das línguas, portanto, da África do Sul. Portanto, ouvimos aqui esse coexa, Lira, Feel Good, portanto, é o álbum. Fechamos com Djabo Kanyil, Ayo Yo Yo, portanto, aqui do grupo Bayetes.

Estamos a ver então esse grupo Baiete, na voz está, aliás, Diabo Canil, exatamente, o grupo chama-se Baiete e a voz é de Diabo Canil, a música chama-se Ayoyoyo, portanto, que também foi um sucesso, aliás, tudo que é sucesso tem espaço aqui no canal desportivo da Rádio Moçambique, são 13 horas e 1 minuto.

Estamos a fazer compasso, daqui a pouco Adão Matinho desce para nos trazer a retrospectiva da semana. Enquanto isto, vamos imortalizar esta grande voz descoberta, portanto, foi descoberta num concurso de talentos do, creio que foi do canal RTP, salvo erro, tanto nos anos... princípios dos anos 2000 ou final dos anos 90, mais ou menos por aí, já não me lembro. Sara Tavares traz-nos aqui esse ginga, tanto aqui no canal dos campeões. Mais uma vez digo, fazemos um compasso enquanto Adão Matimbe prepara as principais notícias então que dominaram a semana para a retrospectiva da semana, quando forem 13 horas e 10 minutos. Enquanto isso, vamos imortalizar esta grande voz, Sara Tavares.

Cabo Verdeanos, então, a dar as cartas aqui, portanto, a dar as cartas aqui no canal desportivo da Rádio Moçambique. Aliás, não só aqui, um pouco por todo o mundo, eles que têm essa característica, portanto, de emigrar um pouco por estes quatro cantos do planeta, com particular destaque para Portugal, mas também para a Holanda, entre vários outros países, Estados Unidos, enfim, e de lá mostram aquilo que sabem fazer ou, a partir de lá, lançam os seus trabalhos para todo o mundo. Portanto, esta que perdeu a vida, residia tanto em Portugal, Sara Tavares, enfim, trouxe-nos aqui esse ginga que já teve, já cantou com vários cantores, é o caso de Paulo Flores, é o caso de Boy G. Mendes, entre vários outros cantores portugueses igualmente, que também fizeram parte então desta cantora que era admirada mesmo pelos próprios portugueses e não só. Portanto, África Portuguesa a fechar aqui, porque daqui a pouco vamos ter a dar uma tempo para trazermos as notas que marcam a atualidade, ou que pelo menos marcaram a atualidade ao longo da semana. Atualidade esportiva daqui a pouco. Portanto, tal como disse, África Lusófona, no canal dos campeões, em plena tarde, sábado, os 15 de agosto para o ano 2020. E seis, falei há pouco de um dos acompanhantes de Sara Tavares, pelo menos a nível de música, Boy G. Mendes, e desta vez ele traz-nos, ou seja, desta vez não, porque ainda não passou, mas ele agora, ou seja, cada vez a ele, e vai nos trazer aqui então este clássico Terra Cresceu, numa altura em que estamos com 13 horas e 9 minutos. Atenção, daqui a pouco, a resumo semanal com Adão Matim. Para já, Terra Cresceu.

3:15, boa música. Nós fazemos isto com muito gosto, com muito prazer, porque sabemos que são vários campeões, são milhares de campeões, portanto, do Zumbo Índico, ou do Índico ao Zumbo, portanto, que nos escutam, não só, bem como fora de portas, e por isso fazemos com muito zelo, muita dedicação, quando trata-se de informação, não é verdade? Quando trata-se também da boa música, portanto, nós juntamos a música boa, claro, e também a informação de qualidade, tá? Aqui no canal dos campeões de informação de primeira mão, tá? Portanto, eu dizia bem pouco, vamos ter a retrospectiva da semana. Tudo está a ser preparado com muita calma, muita paciência para o campeão que ao longo da semana não teve tempo de acompanhar o RM Desporto, as principais notícias então que dominaram a semana. Não percam então, às 13h30, eu dizia que 13h10, mas às 13h30 a Dalma Timbo vai trazer as principais notas então que marcaram a atualidade esta semana. Não perca então. 13h16. Continuamos então a ouvir aqui um pouco mais de música para esta noite. Noite? Bem que gostaria, não é verdade? Mas ainda é cedo. Para esta tarde de sábado, tarde, fim de semana. E desejo a todos uma vez mais um ótimo fim de semana na companhia do canal desportivo da Rádio Moçambique. Vamos continuar a trazer aqui uma certa calmia, quem sabe lá mais à frente. Vamos trazer uma agitação com outros ritmos, agitação pelo menos a nível de música, não é? Por isso, deixo tudo na nossa responsabilidade, pelo menos no que a música diz a respeito, nesta tarde, que vai até 14h10. Começamos às 10, até às 14h10. Quero recordar uma vez mais que já imita, mas vai a essa altura, vai-lhe trazer tanto o Tarde Desportivo em simultâneo com a Antena Nacional até aproximadamente 18 horas, a não perder. Propostas mais do que suficientes para que mantenha-se aí, desse lado. 13h17. Bom fim de semana.

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1: Aquelas figuras, nós dispensamos qualquer tipo de comentários, não é verdade? Simplesmente temos que ouvir aquilo que são os frutos que eles trazem-nos, que eles brindam-nos, enfim, que eles presenteiam-nos, um dos quais é este Diombo, portanto, desta grande figura, portanto, Bona Penda Nya Yuma Elolo. Portanto, é conhecido como Richard Bona, que nasceu 28 de outubro de 1967, tem 58 anos, portanto, no dia 28, próximo, ou seja, do próximo mês de outubro, ele vai fazer 59 anos, este homem do jazz fusion, world fusion, ethno jazz, funk jazz, entre várias outras. Ele que é um professor universitário, para além dos dotes musicais, não é verdade? E por que não trazer mais um som dele? Afinal de contas, já estamos animados nós aqui também, e portanto, com os sons desta grande figura, esta grande personalidade da música africana e sobretudo da música do mundo. E desta vez ele junta-se à banda Mandican. Portanto, uma banda cubana, trazem-nos aqui esse Joko Joko para ouvirmos já a seguir aqui no canal desportivo da Rádio Moçambique. 13 horas e 31 minutos. Atenção, às 14h10 temos tarde desportiva com Jaimita Majoé. Será em simultâneo com a antena nacional da Rádio Moçambique, como tem sido a panágio, até aproximadamente 18 horas, a não perder toda a informação do desporto. Vamos à música. Aí está.

Enfim, eu quase que já não tenho palavras aqui. É simplesmente deixar a música rolar, fluir, enfim, para esta sua tarde. Mas, querendo como não, tenho que falar, tenho que, enfim, apresentar aqui estes grandes clássicos de África que por aqui vão passando, não é verdade? Vimos uma vez mais aqui Richard Bona, que este ano celebra o seu 59º aniversário, precisamente no dia 28 de outubro, por acaso, é o meu mês. Enfim, vamos continuar a trazer aqui. Daqui a pouco vamos ouvir

0: campeões, vamos fazer assim. Depois eu trago essa Angelique Kidjo mais adiante. Por hora, vamos atualizar toda a informação, portanto, que marca que marcou a semana aqui nessa retrospectiva da semana que trazemos todos os sábados e também domingo. Para já, Adão Matimpe, boa tarde.
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0: Cordiais saudações, Chiquinho Conde dissipa dúvidas. O selecionador nacional não é contra a naturalização de jogadores. O coach dos Mambas usou como pódio a redação do Jornal Desafio.
1: Fala-se muitas vezes dos naturalizados, mas não se percebe bem, porque alguns nem são elegíveis, mas aparecem nas redes sociais, aparecem na comunicação social, só para confundir a opinião pública. Não é? Eu não sou, atenção, eu vou ter que dizer isso mais uma vez, eu não sou contra as naturalizações, não. Só que as coisas têm que ser feitas com conhecimento da equipa técnica, para que depois também nós possamos fazer um scouting minucioso, conhecer o jogador, perceber o que é, quais são as expectativas dele. Muitos nem conhecem Moçambique, nem comeram Chima. Por exemplo, falam, por exemplo, do Guima. Eu tive o privilégio de acompanhar o Guima no Chaves. Eram posições muito específicas que nós precisávamos, meio-campistas. E conversei com ele e perguntei: Guima, o que é que tu conheces de Moçambique? Quais são as tuas expectativas? Ele explicou: pá, tenho o meu pai que está na beira, pá, tenho acompanhado o futebol moçambicano, estou com muitas ganas de querer jogar, tenho falado com o Bruno Langa, que é meu colega, pá, quero vir e tal. Tudo bem. Tu jogas em que posição? Jogo a meio campo, pá, ok, eu preciso de... Nós jogamos assim, jogamos assim. A minha ideia é tu jogares a 8 ou a 10. É para mim ser fantástico, eu quero, para querer ajudar. Quero. Tudo bem. Alfonso, a mesma coisa. Vi que foi formado na Alemanha, jogou o lateral direito, jogou... Falei com ele. Eram locais que nós precisávamos. Os outros já tinham vindo. O Moyomo não conhecia, mas já tinha sido naturalizado. Dei a possibilidade de ele poder jogar. A equipa técnica analisou e achamos que, de facto, estava... Era um jogador, ele tem. É o jogador que é, mas muitas vezes não tem o perfil daquilo que a equipa técnica precisa. A equipa técnica não quer só ter jogadores naturalizados. Precisamos de jogadores com o perfil ideal para aquilo que é o nosso modelo de jogo, a nossa... Aquele comprometimento com a pátria. Agora, se tu me dizes assim, que são vêm a jogar titular, na cabeça deles, é isso que eles pensam. Porque também não faz sentido tu naturalizares os jogadores para virem para aqui e ficar no banco. Ou naturalizas para eles serem mais valias, não é? Ou então, não vale a pena. O que é que tu vais fazer dos outros? Deixe sub-17, sub-20, que aí vem, alguns do Moçambola que estão a jogar. Então, vais falar daqueles que já têm um historial de seleção, porque senão começam a ser um problema para o treinador.
0: Chiquinho Conde, o dossiê naturalizações no topo dos acontecimentos da semana que ora finda. E os mambinhas sub-20 ficaram a conhecer os adversários na Taça COSAFA a ter lugar nas Ilhas Maurícias de 18 a 27 de setembro. O torneio serve de apuramento a CAN do próximo ano no Ghana. Ilhas Maurícias, Namíbia e Seychelles são os oponentes na fase regular. O selecionador Luís Guerreiro não escondeu a ambição.
2: Não passa pela cabeça de ninguém, com este plantel jovem de qualidade que nós temos, não possamos ir ao CAN. Portanto, é o objetivo principal é ir ao CAN. E tudo faremos para que isso possa acontecer e dar mais uma alegria ao povo moçambicano. Estamos a preparar o sub-20 com muita intensidade. Faz parte do plano também a ida para as Maurícias com alguma antecedência para fazermos um estágio para integrar os jogadores que vêm da Europa. para ficarmos já com um entrosamento muito melhor.
0: Selecionador Nacional de Futebol de Sub-20 de Moçambique, Luís Guerreiro, e o desejo de qualificar os mambinhas da categoria para a fase final da Taça de África de Nações do próximo ano, no Ghana. Já qualificada, está a Seleção Nacional de Futsal, que em outubro próximo vai ao Marrocos jogar a fase final da prova continental, inserida no Grupo B, e vai defrontar o Egito, Angola e Tanzânia. Para o selecionador nacional Nadir Narotan, a CAN será um teste à capacidade do futsal nacional.
3: Vai ser um grupo complexo e que isto vai nos testar. Acima de tudo, estamos preparados para trabalhar e defrontar grandes seleções como aquelas que estão inseridas no nosso grupo. Nós já temos o plano praticamente traçado, sabemos exatamente o que é que temos que fazer. Agora que conhecemos os nossos adversários, não é mais fácil, mas é, sem dúvida, uma ajuda muito grande para prepararmos aquilo que será a forma como devemos apresentar, a entidade que devemos construir e, acima de tudo, a vontade que devemos ter até que a competição comece. Estamos cientes de que podemos alcançar com o trabalho, mas, acima de tudo, temos que estar prontos para trabalhar quando o momento chegar e mostrar tudo aquilo que devemos mostrar.
0: Selecionador Nacional de Futsal de Moçambique, Nadir Narotan, e os adversários da fase final da Copa Africana de Nações da modalidade, uma prova agendada para outubro próximo no Marrocos. Lembramos que Moçambique está no Grupo B, juntamente com Egito, Angola e Tanzânia. Aquil Marcelino voltou a colocar mais achas à fogueira em volta do atual quadro competitivo do Moçambola, mas antes, uma resposta aos críticos.
4: Fui criticado porque eu disse que precisava de reforço. Eu volto a dizer sempre, eu não me arrependo de nada do que eu disse, porque eu que treino a equipa, eu conheço a minha equipa, conheço as dificuldades que nós temos, conheço os déficits que nos têm aparecido. Nós estamos aqui hoje a jogar 11 inicial com um jogador estrangeiro, somente um, mas temos 5 inscritos. Portanto, temos uma onda de lesões, o campeonato é muito longo ainda. Isso é como se fosse a Fórmula 1, senão ninguém entrava para tocar pneus. Então, criticaram-me. Eu dizer, critique, fale aquilo que bem entender, eu vou continuar a dizer aquilo que eu entendo, aquilo que eu percebo neste momento atual. Nós estamos de parabéns porque estamos a tentar, com o nosso esforço, com a nossa dedicação, a tentar fazer melhor dia após dia, apesar das dificuldades que nós temos encontrado, adversidades que nós temos. Os nossos adversários diretos reforçaram-se, 4, 5 reforços. E há uns papagaios que andam aí nas redes sociais, a dizer que eu ganho sem reforço. Claro, ganhamos sim, com muito trabalho, com muita entrega. Isso não implica que eu volte a dizer que nós precisamos. O campeonato é muito longo. É muito longo. Os adversários vêm mais forte. E vêm mais forte. Parece que há muita gente que entende futebol. Todo mundo entende futebol. Quem não entende, só quem não entende sou eu. Eu sou o único burro que abre a boca. O nosso problema é este. Fora Verde da Beira, encontra. Eu nunca atacaria a minha direção. Minha direção me contratou e eu estou aqui para defender os seus interesses.
0: Depois, uma chega à organização do Moçambola.
4: Nós estamos a enfrentar um problema quando a gente viaja. 7 quilos na mão é um problema sério. Dirigentes têm que falar, não pode ser os treinadores a falar. Tem que ser os dirigentes dos clubes todos a falar, a dar a cara. Nós estamos a problemas nos aeroportos. Os jogadores viajam, ficam uma semana, têm que levar mudas de roupa, têm que levar as botas, têm que levar as caneleiras, têm que levar. Nós temos que levar 2 pares de equipamento, coletes, bolas, mecos, toda a artilharia que nós temos para treinar durante uma semana. E vamos lá com 7 quilos na mão. E não temos direito à bagagem. Esse é um assunto que a Liga tem que rever com os clubes, para a gente poder ter uma segunda volta um pouco mais organizada e justa para todos, porque assim não dá para a gente continuar.
0: No campeonato das chicotadas psicológicas, caiu Zainadine Mulungo e Tiago Machaís assumiu as rédeas do Ferro Verde na Cala até o fim da presente época futebolística. Resultado imediato, os Locomotivas venceram o Ferro Verde Maputo por 1-0 e o Machacane chegou finalmente à primeira vitória, batendo neste mesmo Ferroviário na Cala por 1-0. A Federação Moçambicana de Basquetebol veio a terreiro nesta semana anunciar que tem em mãos um financiamento para erguer um pavilhão.
5: A Federação Moçambicana de Basquetebol procura parceiros e parcerias para a construção de um pavilhão multiusos na capital do país. Sem avançar a capacidade do recinto, o presidente da entidade gestora da modalidade em Moçambique, Paulo Mazivila, diz ter o financiamento para o empreendimento, mas necessita de cerca de US$ 2 milhões para os custos operacionais. Neste momento, de acordo com a fonte, o projeto está pendente, aguardando apenas por respostas da contraparte moçambicana.
6: Um pavilhão daquele está avaliado a mais de US$ 15 milhões. 15 milhões de dólares ou muito mais, se calhar até vai até os 20 milhões de dólares, mas o financiamento que eu consegui na China na altura é que vinham implementar o pavilhão aqui em Moçambique, e que Moçambique só iria comparticipar com aquilo que eram custos do equipamento, do manuseamento, que era a exportação temporária do equipamento, que era a questão da mão de obra dos próprios funcionários chineses e moçambicanos. Estamos a falar da logística, só e somente estava orçado em mais ou menos 2 milhões de dólares. O resto, o financiamento que eu consegui na China, conseguia cobrir e nos entregar, chave na mão, o pavilhão completo, multiuso e dois campos anexos.
5: Numa primeira abordagem, Masivira diz ter contactado os caminhos de ferro do Moçambique para a construção de pavilhão na zona do estádio da Machava.
6: Submeti as cartas que tenho na Federação à CFM, o corquê do pavilhão, o projeto dos financiadores. Passado 15, 20 dias tivemos uma resposta do CFM. Aliás, nós até dissemos mais, queríamos alocar ao pavilhão, ao CFM, que fosse o campo oficial do ferroviário. Nesse caso, que o ferroviário faria a manutenção do campo, cuidaria do campo, os jogos de ferroviário oficiais seriam lá. É que o ferroviário só cederia o campo quando a federação tivesse trabalho das seleções nacionais. Mas foi uma tentativa frustrada, recebemos uma carta oficial do CFM, vou-te mostrar, Carlos Drogos, o CFM a dizer que não estava interessado no pavilhão, que o governo está à espera do governo, porque o governo tem um projeto do pavilhão de Marrocos.
5: Presidente da Federação Moçambicana de Basquetebol, Paulo Masivila, e o projeto da construção de um pavilhão multiusos e que está dependente agora do desembolso de 2 milhões de dólares. Caso haja disponibilidade deste montante, garante o presidente que o projeto sairá imediatamente do papel.
0: Em semana intensa, a mesma federação cedeu à Liga os direitos para organizar os campeonatos nacionais da modalidade deste ano.
5: O ato teve lugar ao final da manhã desta sexta-feira na capital do país. O presidente da Federação Moçambicana de Basquetebol, Paulo Masivila, disse que foi dado o primeiro passo de uma longa maratona para que o Festival do Basquetebol possa acontecer na capital do país e não só.
7: Nós estamos bastante, bastante satisfeitos com a nova direção da Liga, sobretudo por seguir aquilo que são as regras que regem o regulamento da Federação a nível do basquetebol. Estes atos não só são apenas de formalização, mas são atos muito importantes para aquilo que é a organização do próprio basquetebol nacional em Moçambique.
5: Presidente da Federação Moçambicana de Basquetebol, Paulo Masivila, e cedência dos direitos de organização dos campeonatos nacionais de basquetebol sénior em ambos os sexos à Liga Moçambicana da Modalidade. Entretanto, o presidente desta entidade disse que o objetivo é tornar o basquetebol numa marca que possa ser vendida dentro e fora do contexto nacional, tanto é que a Liga Moçambicana da Modalidade vai começar em agosto com o objetivo claro de proporcionar espetáculo e noites memoráveis.
8: Vamos trabalhar afincadamente para entregar ligas de sucesso. Tenho dito que, apesar de termos sido eleitos apenas em julho para organizar ligas em agosto, não nos vai impedir de começar a entregar as promessas que nós fizemos durante a nossa campanha. A primeira coisa que nós temos o prazer de anunciar é que vamos aumentar o valor do prémio para os clubes, primeiro, segundo e terceiro classificado. Vamos premiar os 5 melhores atletas de cada uma das provas, vamos ter um MVP.
5: Entretanto, o espectador estará no centro das atenções da Liga Moçambicana de Basquetebol, porque é ele o principal consumidor do nosso basquetebol.
8: O que vai mudar é a valorização dos atletas, a valorização do público, porque o público vai ter entretenimento, o público vai ter um ambiente que não vai ser apenas de 40 minutos de basquete, mas vai ser um evento de desporto com entretenimento.
5: Presidente da Liga Moçambicana de Basquetebol, Pascoal Isaías, e as alterações que se pretendem introduzir na organização dos campeonatos nacionais da modalidade no escalão sénior em ambos os sexos. Importa salientar que o campeonato a nível feminino arranca ainda este mês de agosto.
0: Moçambique vai participar nos Jogos Olímpicos da Juventude Dakar 2026, competição que terá um significado histórico por ser o primeiro evento olímpico realizado em solo africano.
9: De acordo com uma fonte do Comitê Olímpico de Moçambique, a missão moçambicana contará com cotas em 5 modalidades desportivas, ou seja, atletismo, natação, judo, triatlo e voleibol de praia feminino. No atletismo, Moçambique dispõe de uma vaga masculina para a prova de 100 metros livre, e natação foram atribuídas duas vagas nos 50 metros costas, 50 metros livres e 100 metros livres masculinos e 50 metros livres, 100 metros livres e 100 metros mariposa feminino. No judo, o país terá uma vaga masculina na categoria de menos 63 kg. No triatlo, o nosso país far-se-á representar por uma por um atleta masculino nas provas de sprint, 750 metros de natação, 20 km de ciclismo e 5 km de atletismo, enquanto no voleibol de praia, Moçambique será representado por uma dupla feminina. A mesma fonte indicou que os procedimentos finais para a confirmação dos atletas nacionais que irão integrar a delegação encontram-se em curso. A participação no Dakar 2026 enquadra-se na estratégia do Comitê Olímpico de Moçambique de apoiar o desenvolvimento do desporto juvenil, proporcionando aos jovens atletas nacionais uma experiência internacional de elevado nível competitivo.
0: De 2 a 18 de outubro, Moçambique vai disputar no Paraguai a Taça Challenge, uma espécie do Mundial do Grupo C do Hóquei em Patins.
10: A Seleção Nacional de Hóquei em Patins participa entre os dias 2 e 18 de outubro próximo na Taça Challenger da modalidade a realizar-se em Assunção, a capital do Paraguai. O facto foi avançado ao RM Desporto pelo presidente interino da Federação Moçambicana de Patinagem, Rico Ali Bahia.
11: O Campeonato do Mundo de Hóquei Patins tem três graus. O primeiro grau é o Mundial, o segundo grau é o Intercontinental e o terceiro grau é o Challenge. Portanto, as designações oficiais são essas, não podemos fugir a elas. Nesta edição nós temos como desafio regressar ao Intercontinental e no Mundial seguinte temos o objetivo de participar no grupo principal. Portanto, temos este Mundial para fazer o primeiro degrau, que é passar do Challenge para o Intercontinental, mas no próximo Mundial o objetivo é ir para o grupo dos 8 melhores do mundo.
10: Ainda em Paraguai, no mesmo período, Moçambique está representado nos Mundiais de Patinagem em Linha e do Skate.
11: Moçambique vai levar 10 atletas do Hóquei Patins, 2 atletas da Patinagem em Linha, 2 atletas do Skateboard. Atenção que no Skateboard nós temos um atleta que é o Luiz Chambal, que está coberto pela Solidariedade Olímpica, é um atleta que vive no Brasil. Estamos a fazer um esforço no sentido de incluir o Noel Coça na Solidariedade Olímpica. Isso significa que ele só tem que ter o passaporte na mão, que está tudo coberto e podem fazer a viagem. Com relação aos atletas da patinagem em linha, nós temos que assegurar as passagens aéreas, Maputo, Assunção, com algumas escalas, obviamente, e a Solidariedade Local no Paraguai cobra as despesas de acomodação, alimentação e transporte local nos dias dos eventos.
10: Rico Ali Bahia, presidente interino da Federação Moçambicana de Patinagem, perspectivando a participação das seleções nacionais nos Mundiais de Patinagem em Linha e do Skate a realizarem-se em outubro próximo em Assunção, no Paraguai.
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Vamos a acompanhar a retrospectiva semanal com Adão Matimbe. Só neste momento 13 horas e 57 minutos. Vamos fechar esta hora com mais um som aqui. No caso, vou trazer esta dupla Balaque Sissoko e também Sona Diobarté. A música chama-se Dioro. Mesmo a fechar esta hora. 13.

Muito bem, são 14 horas, amigos. Eu fico por aqui com promessas de cá estar amanhã a partir das 10 horas. Daqui a pouco, tarde desportiva com Jamita Manjoé e só Agostinho Leis. Boa tarde, bom fim de semana.

E cá estamos para esta viagem desportiva aqui na sua antena de eleição RM Desporto, canal certo, no momento certo, no local certo e para a pessoa certa. Estamos em simultâneo com a Antena Nacional. Votos de um bom fim de semana, bom trabalho se for o caso e ótima escuta onde quer que se encontre e com quem quer que esteja. Para os incomodados, vão os nossos votos de rápidas melhoras.

0: Pois é, cá estamos nesta tarde em que encerra a 14ª jornada do Moçambola. Frente a frente, a Associação Desportiva de Pemba e o Costa do Sol. Para acompanhar ainda nesta viagem o drama de Reginaldo Faite e o debate sobre a proteção dos futebolistas lesionados em Moçambique. Vamos então iniciar esta viagem com os assuntos que marcaram a semana desportiva. E é contigo, Adama Timba. Boa tarde.
1: Cordiais saudações. Chiquinho Conde dissipa dúvidas. O selecionador nacional não é contra a naturalização de jogadores. O coach dos Mambas usou como pódio a redação do Jornal Desafio.
2: Fala-se muitas vezes dos naturalizados, mas não se percebe bem, porque alguns nem são elegíveis, mas aparecem nas redes sociais, aparece na comunicação social, só para confundir a opinião pública. Só para confundir a opinião pública, não é? Eu não sou, atenção, eu vou ter que dizer isso mais uma vez, eu não sou contra as naturalizações, não. Só que as coisas têm que ser feitas com conhecimento da equipa técnica, para que depois também nós possamos fazer um scouting minucioso, conhecer o jogador, perceber o que é, quais são as expectativas dele. Muitos nem conhecem Moçambique, nem comeram Chima. Por exemplo, falam, por exemplo, do Guima. Eu tive o privilégio de acompanhar o Guima no Chaves. Eram posições muito específicas que nós precisávamos, meio-campistas, e conversei com ele e perguntei: Guima, o que é que tu conheces de Moçambique? Quais são as tuas expectativas? Ele explicou: pá, tenho o meu pai que está na beira, pá, tenho acompanhado o futebol moçambicano, estou com muitas ganas de querer jogar, tenho falado com o Bruno Langa, que é meu colega, pá, quero vir e tal. Tudo bem. Tu jogas em que posição? Jogo a meio campo, ok, eu preciso de... Nós jogamos assim, jogamos assado. A minha ideia é tu jogares a 8 ou a 10. É para mim ser fantástico, eu quero, para quero ajudar. Quero. Tudo bem. Alfonso, a mesma coisa. Vi que foi formado na Alemanha, jogou lateral direito, jogou... Falei com ele. Eram locais que nós precisávamos. Os outros já tinham vindo. O Moyomo não conhecia, mas já tinha sido naturalizado. Daí a possibilidade de ele poder jogar. A equipa técnica analisou e achamos que, de facto, estava... Era um jogador, ele tem. É o jogador que é, mas muitas vezes não tem o perfil daquilo que a equipa técnica precisa. A equipa técnica não quer só ter jogadores naturalizados. Precisamos de jogadores com o perfil ideal para aquilo que é o nosso modelo de jogo, a nossa, aquele comprometimento com a pátria. Agora, se tu me dizes assim, que são vêm a jogar titular, na cabeça deles, é isso que eles pensam. Porque também não faz sentido tu naturalizares os jogadores para virem para aqui e ficar no banco. Ou naturalizas para eles serem mais valias, não é? Ou então, não vale a pena. O que é que tu vais fazer dos outros, destes sub-17, sub-20, que aí vem, alguns do Moçambola que estão a jogar? Então, vais falar-los daqueles que já têm um historial de seleção, porque senão começam a ser um problema para o treinador.
1: Chiquinho Conde, o dossiê naturalizações no topo dos acontecimentos da semana que ora finda. E os Mambinhas sub-20 ficaram a conhecer os adversários na Taça COSAFA a ter lugar nas Ilhas Maurícias de 18 a 27 de setembro. O torneio serve de apuramento a CAN do próximo ano no Ghana. Ilhas Maurícias, Namíbia e Seychelles são os oponentes na fase regular. O selecionador Luís Guerreiro não escondeu a ambição.
3: Não passa pela cabeça de ninguém, com este plantel jovem de qualidade que nós temos, não possamos ir ao CAN. Portanto, é o objetivo principal, é ir ao CAN, e tudo faremos para que isso possa acontecer e dar mais uma alegria ao povo moçambicano. Estamos a preparar o sub-20 com muita intensidade. Faz parte do plano também a ida para as Maurícias com alguma antecedência para fazermos um estágio para integrar os jogadores que vêm da Europa, para ficarmos já com um entrosamento muito melhor.
1: Selecionador Nacional de Futebol de Sub-20 de Moçambique, Luís Guerreiro, e o desejo de qualificar os mambinhas da categoria para a fase final da Taça de África de Nações do próximo ano, no Ghana. Já qualificada, está a Seleção Nacional de Futsal, que em outubro próximo vai ao Marrocos jogar a fase final da prova continental, inserida no grupo B, e vai defrontar o Egito, Angola e Tanzânia. Para o selecionador nacional Nadir Narotan, a CAN será um teste à capacidade do futsal nacional.
4: Vai ser um grupo complexo e que isto vai nos testar. Acima de tudo, estamos preparados para trabalhar e defrontar grandes seleções como aquelas que estão inseridas no nosso grupo. Nós já temos o plano praticamente traçado, sabemos exatamente o que é que temos que fazer. Agora que conhecemos os nossos adversários, não é mais fácil, mas é, sem dúvida, uma ajuda muito grande para prepararmos aquilo que será a forma como devemos apresentar, a entidade que devemos construir e, acima de tudo, a vontade que devemos ter até que a competição comece. Estamos cientes de que, que podemos alcançar com o trabalho, mas, acima de tudo, temos que estar prontos para trabalhar quando o momento chegar e mostrar tudo aquilo que devemos mostrar.
1: Selecionador Nacional de Futsal de Moçambique, Nadir Narotan, e os adversários da fase final da Copa Africana de Nações da modalidade, uma prova agendada para outubro próximo no Marrocos. Lembramos que Moçambique está no Grupo B, juntamente com Egito, Angola e Tanzânia. Aquil Marcelino voltou a colocar mais achas à fogueira em volta do atual quadro competitivo do Moçambola. Mas antes, uma resposta aos críticos.
5: Fui criticado porque eu disse que precisava de reforço. Eu volto a dizer sempre. Eu não me arrependo de nada do que eu disse, porque eu que treino a equipa, eu que conheço a minha equipa, conheço as dificuldades que nós temos, conheço os déficits que nos têm aparecido. Nós estamos aqui hoje a jogar 11 inicial com um jogador estrangeiro, somente um, mas temos 5 inscritos. Portanto, temos uma onda de lesões, o campeonato é muito longo ainda. Isso é como se fosse a Fórmula 1, senão ninguém entrava para tocar pneus. Então, criticaram-me. Quer dizer, critique, fale aquilo que bem entender, eu vou continuar a dizer aquilo que eu entendo, aquilo que eu percebo neste momento atual. Nós estamos de parabéns, porque estamos a tentar, com o nosso esforço, com a nossa dedicação, a tentar fazer melhor dia após dia, apesar das dificuldades que nós temos encontrado, adversidades que nós temos. Os nossos adversários diretos reforçaram-se, 4, 5 reforços, e há uns papagaios que andam aí nas redes sociais, né? A dizer que eu ganho sem reforço. Claro, ganhamos sim, com muito trabalho, com muita entrega. Isso não implica que eu volte a dizer que nós precisamos. O campeonato é muito longo. É muito longo. Os adversários vêm mais forte e vêm mais forte. Parece que há muita gente que entende futebol. Todo mundo entende futebol. Quem não entende, só quem não entende sou eu. Eu sou o único burro que abre a boca. O nosso problema é este. Para ver da beira, contra. Eu nunca atacaria a minha direção. Minha direção me contratou e eu estou aqui para defender os seus interesses.
1: Depois, uma chega à organização do Moçambola.
5: Nós estamos a enfrentar um problema quando a gente viaja. 7 quilos na mão é um problema sério. Os dirigentes têm que falar, não pode ser os treinadores a falar. Tem que ser os dirigentes dos clubes todos a falar, a dar a cara. Nós estamos a problemas nos aeroportos. Os jogadores viajam, ficam uma semana, têm que levar mudas de roupa, têm que levar as botas, têm que levar as caneleiras, têm que levar. Nós temos que levar 2 pares de equipamento, coletes, bolas, mecos, toda a artilharia que nós temos para treinar durante uma semana. E vamos lá com 7 quilos na mão. E não temos direito à bagagem. Esse é um assunto que a Liga tem que rever com os clubes, para a gente poder ter uma segunda volta um pouco mais organizada e justa para todos. Porque assim não dá para a gente continuar.
1: No campeonato das chicotadas psicológicas, caiu Zainadine Mulungo e Tiago Machaíça assumiu as rédeas do Ferroviário de Nacala até o fim da presente época futebolística. Resultado imediato, os Locomotivas venceram o Ferroviário de Maputo por 1-0 e o Machacane chegou finalmente à primeira vitória, batendo neste mesmo Ferroviário de Nacala por 1-0. A Federação Moçambicana de Basquetebol veio a terreiro nesta semana anunciar que tem em mãos um financiamento para erguer um pavilhão.
6: A Federação Moçambicana de Basquetebol procura parceiros e parcerias para a construção de um pavilhão multiusos na capital do país. Sem avançar a capacidade do recinto, o presidente da entidade gestora da modalidade em Moçambique, Paulo Mazivila, diz ter o financiamento para o empreendimento, mas necessita de cerca de 2 milhões de dólares para os custos operacionais. Neste momento, de acordo com a fonte, o projeto está pendente, aguardando apenas por respostas da contraparte moçambicana.
7: Um pavilhão daqueles está avaliado a mais de 15 milhões de dólares. E 15 milhões de dólares, ou muito mais, se calhar até vai até os 20 milhões de dólares. Mas o financiamento que eu consegui na China, na altura, é que vinham implementar o pavilhão aqui, em Moçambique, e que Moçambique só iria comparticipar com aquilo que eram custos do equipamento, do manuseamento, que era a exportação temporária do equipamento, que era a questão da mão de obra dos próprios funcionários chineses e moçambicanos. Estamos a falar da logística, só e somente estava orçado em mais ou menos 2 milhões de dólares. O resto, o financiamento que eu consegui na China, consegui cobrir e nos entregar chave na mão o pavilhão completo, multiuso e dois campos anexos.
6: Numa primeira abordagem, Mazivila diz ter contactado os caminhos de ferro do Moçambique para a construção de pavilhão na zona do estádio da Machava.
7: Submeti as cartas que tenho na Federação à CFM, o croqui do pavilhão, o projeto dos financiadores. Passado 15, 20 dias, tivemos uma resposta do CFM. Aliás, nós até dissemos mais. Queríamos alocar ao pavilhão, ao CFM, que fosse o campo oficial do ferroviário, nesse caso.

0: Em semana intensa, a mesma federação cedeu à Liga os direitos para organizar os campeonatos nacionais da modalidade deste ano.
1: O ato teve lugar ao final da manhã desta sexta-feira na capital do país. O presidente da Federação Moçambicana de Basquetebol, Paulo Masvila, disse que foi dado o primeiro passo de uma longa maratona para que o Festival do Basquetebol possa acontecer na capital do país e não só.
2: Nós estamos bastante satisfeitos com a nova direção da Liga, sobretudo por seguir aquilo que são as regras que regem o regulamento da Federação a nível do basquetebol. Estes atos não só são apenas de formalização, mas são atos muito importantes para aquilo que é a organização do próprio basquetebol nacional em Moçambique.
1: O presidente da Federação Moçambicana de Basquetebol, Paulo Masvila, e a cedência dos direitos de organização dos campeonatos nacionais de basquetebol sénior em ambos os sexos à Liga Moçambicana da Modalidade. Entretanto, o presidente desta entidade disse que o objetivo é tornar o basquetebol numa marca que possa ser vendida dentro e fora do contexto nacional, tanto é que a Liga Moçambicana da Modalidade vai começar em agosto com o objetivo claro de proporcionar espetáculo e noites memoráveis.
3: Vamos trabalhar afincadamente para entregar ligas de sucesso. Tenho dito que, apesar de termos sido eleitos apenas em julho para organizar ligas em agosto, não nos vai impedir de começar a entregar as promessas que nós fizemos durante a nossa campanha. A primeira coisa que nós temos o prazer de anunciar é que vamos aumentar o valor do prémio para os clubes. Primeiro, segundo e terceiro classificado. Vamos premiar os 5 melhores atletas de cada uma das provas, vamos ter um MVP.
1: Entretanto, o espectador estará no centro das atenções da Liga Moçambicana de Basquetebol, porque é ele o principal consumidor do nosso basquetebol.
3: O que vai mudar é a valorização dos atletas, a valorização do público, porque o público vai ter entretenimento, o público vai ter um ambiente que não vai ser apenas de 40 minutos de basquete, mas vai ser um evento de desporto com entretenimento.
1: Presidente da Liga Moçambicana de Basquetebol, Pascoal Isaías, e as alterações que se pretendem introduzir na organização dos campeonatos nacionais da modalidade no escalão sénior em ambos os sexos. Importa salientar que o campeonato a nível feminino arranca ainda este mês de agosto.
0: Moçambique vai participar nos Jogos Olímpicos da Juventude Dakar 2026, competição que terá um significado histórico por ser o primeiro evento olímpico realizado em solo africano.
4: De acordo com uma fonte do Comitê Olímpico de Moçambique, a missão moçambicana contará com cotas em 5 modalidades desportivas, ou seja, atletismo, natação, judo, triatlo e voleibol de praia feminino. No atletismo, Moçambique dispõe de uma vaga masculina para a prova de 100 metros livre. E natação, foram atribuídas 2 vagas nos 50 metros costas, 50 metros livres e 100 metros livres masculinos e 50 metros livres, 100 metros livres e 100 metros mariposa feminino. No judo, o país terá uma vaga masculina na categoria de menos 63 kg. No triatlo, o nosso país far-se-á representar por um atleta masculino nas provas de sprint, 750 metros de natação, 20 km de ciclismo e 5 km de atletismo, enquanto no voleibol de praia, Moçambique será representado por uma dupla feminina. A mesma fonte indicou que os procedimentos finais para a confirmação dos atletas nacionais que irão integrar a delegação encontram-se em curso. A participação no Dakar 2026 enquadra-se na estratégia do Comitê Olímpico de Moçambique de apoiar o desenvolvimento do desporto juvenil, proporcionando aos jovens atletas nacionais uma experiência internacional de elevado nível competitivo.
0: De 2 a 18 de outubro, Moçambique vai disputar no Paraguai a Taça Challenge, uma espécie do Mundial do Grupo C do Hóquei em Patins.
5: A Seleção Nacional de Hóquei em Patins participa entre os dias 2 e 18 de outubro próximo na Taça Challenger da modalidade a realizar-se em Assunção, a capital do Paraguai. O facto foi avançado ao RM Desporto pelo presidente interino da Federação Moçambicana de Patinagem, Rico Ali Bai.
6: O Campeonato do Mundo de Hóquei em Patins tem três graus. O primeiro grau é o Mundial, o segundo grau é o Intercontinental e o terceiro grau é o Challenge. Portanto, as designações oficiais são essas, não podemos fugir a elas. Nesta edição nós temos como desafio regressar ao Intercontinental e no Mundial seguinte temos o objetivo de participar no grupo principal. Portanto, temos este Mundial para

0: primeiro degrau, que é passar o challenge para o Intercontinental, mas no próximo Mundial o objetivo é ir para o grupo dos 8 melhores do mundo.
1: Ainda em Paraguai, e no mesmo período, Moçambique está representado nos Mundiais de Patinagem em Linha e do Skate.
0: Moçambique vai levar 10 atletas do hockey patins, 2 atletas da patinagem em linha, 2 atletas do skateboard. Atenção que no skateboard nós temos um atleta que é o Luiz Chambal, que está coberto pela solidariedade olímpica, é um atleta que vive no Brasil. Estamos a fazer um esforço no sentido de incluir o Noel Costa na solidariedade olímpica. Isso significa que ele só tem que ter o passaporte na mão, que está tudo coberto e podem fazer a viagem. Com relação aos atletas da patinagem em linha, nós temos que assegurar as passagens aéreas, Maputo, Assunção, Assunção, Maputo, com algumas escalas, obviamente, e a solidariedade local no Paraguai cobra as despesas de acomodação, alimentação e transporte local nos dias dos eventos.
1: Rico Alibai, presidente interino da Federação Moçambicana de Patinagem, perspectivando a participação das seleções nacionais nos Mundiais de Patinagem em Linha e do Skate a realizarem-se em outubro próximo em Assunção, no Paraguai.
2: Esta foi a semana em revista. 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
3: Obrigada, Dama Timbe. Abraço e continuação de bom trabalho. Cuide-se. No desporto das multidões, o Pembinha inicia esta tarde a sequência de 10 jogos em casa, 6 dos quais consecutivos. O adversário desta tarde é o Costa do Sol, para o fecho da 14ª jornada do Moçambola 2026. Em quarto lugar, com 19 pontos, o Costa do Sol pode ultrapassar o Ferroviário de Nampula, derrotado nesta sexta-feira pela Black Bulls por 3-1. Por sua vez, a Associação Desportiva de Pemba quer se afastar da zona de despromoção. Atualmente, o Pembinha é o Lanterna Vermelha, com 8 pontos, os mesmos que o Xingal de Tete e o Machacane. Já no trono, Black Bulls e Ferroviário da Beira partilham o comando do campeonato, ambos com 26 pontos. O Ferroviário de Nampula é terceiro com 21. Os jogos já realizados tiveram os seguintes desfechos: Xingal de Tete 0, Associação Desportiva de Vilanculo 0, Ferroviário da Beira 3, Ferroviário de Lixinga 0, Bahia de Pemba 0, Machacane 0, Ferroviário de Nacala 1, Ferroviário de Maputo 0 e Ferroviário de Nampula 1, Black Bulls 3.

A próxima jornada, a 15ª, arranca amanhã com a deslocação da ADV ao Reduto da UDEAS. Para segunda-feira estão reservadas as partidas Liga Desportiva de Sofala, Ferroviário de Lixinga e Ferroviário de Nacala ABB. Na terça-feira batem-se a Associação Desportiva de Pemba, Machacana, Ferroviário de Nampula, Ferroviário de Maputo. A Ronda 15 encerra na próxima quarta-feira com a recepção de Baía de Pemba ao Costa do Sol.

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8: Canal certo, no momento certo, no local certo e para a pessoa certa. São 14h42. Seguimos virtualmente até o Municipal de Pemba ao encontro da dupla Joaninho Machono e Cadre Buana, profissionais escalados para as incidências desse encontro entre o Pembinha e o Costa do Sol. Boa tarde, sejam bem-vindos.
9: Boa tarde, Saimita Babjaya. Como está a minha cara?
8: Não podia estar melhor. E desse lado?
9: Aqui está tudo bem e bem dispostos.
8: Bom saber. Está tudo a postos para esse Pembinha, Costa do Sol?
9: É verdade. Neste momento as equipas estão nos balneários para os últimos retoques. O que significa que dentro de instantes vai começar mesmo esta Associação Desportiva de Pemba, Costa do Sol.
8: Vamos ao lançamento.
10: Vamos ao lançamento.
9: Quanto ao lançamento, Cadre Buana vai avançar então com o Pembinha, como que vai jogar nesta primeira parte, que começa com o Ivan.
11: Exatamente, a equipa treinada por Vítor Mayamba, que se chama Ação Desportiva de Pemba, vai alinhar da seguinte forma, como avançaste, Joaninho Machono, Ivan na baliza, depois Rui, Altino, Zainal, Alex, Edu, Racato, Eládio, Hermínio, Yuren, Mbaraka. Suplentes do Pembinha, temos Mabude, Caio, Ojomo, Rubinho, Ibrahimo, Beda, Quadrado, Neymar e Nino.
8: Machono? Com algumas dificuldades neste contacto com o Municipal de Pemba. O jogo inicia dentro de sensivelmente um minuto. Espero que até lá estejam criadas todas as condições para a transmissão deste relato.

0: 14:45, voltamos a espreitar o Municipal de Pemba.
1: Sim, no Municipal de Pemba dizia eu que a equipa do Costa do Sol vai jogar com Armando na baliza, depois Ciganinho, Chico Muxanga, Nené e Nelly, é o quarteto defensivo, Amadou, João Bonde, Caiambe, Terence, Babatunde e Carimo, é o... Portanto, este é o 11 inicial da equipa treinada pelo português Horácio Gonçalves. Suplentes da equipa do Costa do Sol, Joaquim, Foiá, Adilson, Lome, Nelson, Ali, Degri, Dade e Mbulo. Dirige este encontro o senhor Danilo Jerónimo, auxiliado por Isaac Domingos e Alexandre Moione, enquanto que Nelson Valdez é o quarto árbitro. Cadre, como que está o público?
2: A bancada central sombra tem algumas clareiras, mas as laterais, tudo indica que serão preenchidas. Vamos lá ver nos próximos minutos.
1: Exatamente, a ver, vamos. Tudo aposto então para o início deste Associação Desportiva de Pemba Costa do Sol. Jogo, portanto, referente aliás, no encerramento da 14ª jornada do Campeonato Nacional de Futebol da 1ª Divisão, o Moçambola 2026. Jogo que começa então dentro de instantes. O Costa do Sol vestido com o seu equipamento habitual, todo, enfim, amarelo, tento os calções, assim como camisola. A Associação Desportiva de Pemba com azul branco, característico então desta formação que joga hoje no seu próprio reduto. Vamos ver o que é que efetivamente teremos nesta partida, um encontro entre estes dois conjuntos. Atenção que é a última vez que as duas formações foi no ano de 2000. Lá iremos, numa altura em que começa a partida aqui no Estádio Municipal de Pemba, com a equipa do Costa do Sol a sair para a contra-ofensiva. No entanto, aparece a primeira equipa do Pembinha a cortar. Só que controla a equipa do Costa do Sol, é para o Nelly. O Nelly, antigo jogador do Bahia de Pemba, toca ali para, numa espécie de diagonal, jogou ali para Ciganinho. Ciganinho para o Armando. Armando, este espaço é de qualquer maneira, faz a pressão de um adversário, capturamento ali para, do seu colega, no caso ali particular, Caiumbe. E a bola a perder-se para além das quatro linhas. Lançamento para a equipa do Pembinha.
2: Exatamente, já recolheu Eládio. Aparece a defensiva contra a cortar. Insistência por parte da equipa da Ação Esportiva de Pemba, mas a bola fica em poder dos homens do Costa Sol.
1: E é para João Bonde, joga para trás, é para o Nelly, Nelly joga ainda mais para trás, para ali o Armando, Armando calmamente, bate ali com o pé esquerdo, a bola viajar pelo ar para o meio-campo, contra para o corte para a barra da defensiva, a bola fica ali para os homens do Pembinha, máximo momentâneo porque Amadou controla o jogo, vai jogando a equipa do Costa do Sol. Amadou para o Bonde, Bonde para o Nelly, Nelly joga para quem? Lá vai a equipa Canarinha, tentativa de circular a bola de pé para pé, mas a equipa do Pembinha insiste e depois ali há um corte ali dos homens do Pembinha.
2: É, Lado já despachou, mas o árbitro já havia assinalado uma falta. É livre a pertencer a equipa da Ação Desportiva de Pemba, ali a meio do seu meio campo. Prepara-se o Racato para bater a bola. O árbitro vai conferenciar com algum jogador da equipa do Costa do Sol. Está ali o jogador da Costa do Sol a retirar-se para fora. Não sei o que é que terá acontecido.
1: Joaninho, é o Amadou.
2: Exatamente. Bola ao solo. A pertencer à equipa da Ação Esportiva de Pemba. O Racato já despachou lá para frente. Aonde vai aparecer o camisa 7 nas costas. Chama-se o Alex. Já recolheu. Vai tentar fazer o cruzamento. Atenção. Vai entrar na área. A bola batida. Mas aparece a defensiva contrária a cortar. E parte para a contra-ofensiva. É o Costa do Sol.
1: Cigarinho lançou ali, seria para o seu colega Caimba. No entanto, aparece primeiro a defensiva do Costa de Ola, do Pembinha, assim que é, cortar. Insiste ali o Pembinha, só que a bola vai ali, uma espécie de encomenda para o guarda-redes. Armando faz alguns batimentos, Armando coloca a bola no solo, vai bater com o pé esquerdo, bate a bola, viajar muito pelo ar para o meio-campo contrário, onde chega ali o homem do Costa de Sol, controla, entrega para o seu colega, e para não consegue ali, depois seria para o Nel, corta a primeira defensiva. Insiste a equipa do Costa de Sol, que está ali no meio-campo contrário, e depois ali a equipa do Pembinha também controla.
2: Por intermédio de lado, e lado a lutar com o adversário, mas é carregado. É livre para descer a equipa da Ação Esportiva de Pemba. Encostado ao lateral, aqui do lado direto. A bola já foi movimentada com e lado deixa para que seja um Baraca despacha de qualquer maneira lá para a frente, onde vai aparecer o jogador da equipa de Costa Sol a controlar o esférico.
1: Controla o Esfer Caiamba ali, mas luta ali com o Altino. Altino ganha. E depois ali é para o Baraca. Tem que jogar ali para o defensor da equipa do Pembinha.
2: Agora é o Ládio. Já recolheu, devolveu para o seu companheiro da equipa. Este vai avançar. Despachou a bola a ganhar altura, corta de cabeça o jogador da equipa de Costa do Sol, que parte para a contra-ofensiva. Na circunstância, recolheu Eládio do Pembinha, joga-se ali no cordão central, luta ali dois jogadores da equipa de Costa do Sol e do Ação Esportiva de Pemba. Leva melhor o Alex a deixar para o companheiro da equipa, mas má comunicação, vai o Costa do Sol.
1: Terras está ali, pode retornar e não entra, porque no homem do Pemba é mais forte. E em Baraca, que trabalha no charco, abre tudo para a esquerda para Zainal.
2: Zainal já recolheu, ultrapassou a divisória e vai correr. Bate para frente, onde está o seu companheiro da equipa, vai para o Heitor da área. Ainda não, atenção, pode surgir o remate, pode surgir o remate. Não, muito mal. Carrega a equipa de Costa do Sol, que parte para a contra-ofensiva. É por intermédio de camisa número 8, Bonda. Mas havia irregularidade, fora de jogo, tirado ao dianteiro da formação do Costa do Sol. O público gostou, Joaninho Machado. O público afeto à Associação Esportiva de Pemba. É livre a pertencer à equipa do Pembinha. Prepara-se o guarda-redes. Ivan já bateu a bola, a ganhar altura. Toca ali, Eládio, deixa para o seu companheiro da equipa, é o Alac, joga para frente, ali, a entrada da grande área, ou seja, na área de grande penalidade, atenção, por surgiu o cruzamento, cabeçamento, aparece a defensiva contrária a cortar, insistência por parte da equipa da Ação Desportiva de Pemba, mas carrega o Costa Sol por intermédio do Banda.
0: Tempo e resultado.
1: Bom, neste momento, 5 minutos. 0 a 0.
0: Obrigada. Vamos agora viajar até o campo 25 de setembro em Moatize, onde o Mohamed Rafik foi escalado para cobrir o encontro entre o Ferroviário de Moatize e o Zalaleka Futebol Clube da 18ª jornada do campeonato da 2ª Divisão. Mohamed, boa tarde, seja bem-vindo. Tempo e resultado e a tendência de jogo.
3: Ora viva, Jamite, ouvintes do RM Desporto, jogados 5 minutos da primeira parte, jogo referente à jornada 18 da Pool Zonal, da Pool Divisão de Honra, fase provincial de Tate, entre Ferroviário do Moatize e Zamalek Futebol Clube, tudo na mesma, se preferirem. Clube Ferroviário do Moatize 0, Zamalek Futebol Clube 0. Jogo equilibrado, parte a parte.
0: Muito bem, obrigado, Mohamed Rafik, bom trabalho aí. Seguimos para o Municipal de Pemba.
1: No Municipal de Pemba, mantém-se 0 para a Associação Desportiva de Pemba e 0 para o Costa do Sol, numa altura em que o Pembinha está no ataque. Yuran
2: já fintou, mas a bola perde-se para lá da linha final. É pontapé de canto a pertencer à equipa da Associação Desportiva de Pemba. Do seu lado esquerdo, vamos lá ver quem vai ser o encarregado de execução. Efetivamente vai ser o Zainal. É do lado esquerdo que o Zainal vai ter que bater o pontapé de canto. Já colocou a bola na marca. Bateu para entrar na área. Cabeçamento. Aparece a defensiva contra a cortar, mas o árbitro diz que houve uma falta. É o pontapé livre para a terceira equipa do Costa do Sol.
1: E é no interior e da área de penalti da equipa do Costa do Sol, é o próprio Joaquim. A última vez que o Costa do Sol jogou diante deste Pembinha foi no dia 23 de janeiro de 2000. Na altura, o Canário goleou o seu adversário por 4 bolas sem respeito, com golos de Arnaldo, o Ana, recorda-se dele, Arthur Comboio e Zé Bernardo. Uma altura em que pôs ali um corte, sai a equipa do Pembinha, não sai não, porque é Mbaraka que controla para Zainal.
2: Atrasou para o Zainal Mbaraka. Zainal já bateu a bola para a frente. Aparece a defensiva contrária a cortar. Insistência por parte da equipa do Pembinha. É Mbaraka para Alexis. Vai tentar passar sobre o adversário. Passa para o seu comandante de Equimeládio. Mas perde o controle do esférico. Vai o Costa Sol para o ataque. Mas insiste a equipa da Ação Desportiva do Pemba. É por intermédio de quem? Mbaraka. Atrasa para quem? Rakato para quem? O Rui para Eládio. Mas fica em poder do Costa do Sol.
1: E é para Mamadou, a comunicação ali, depois tenta ali emendar a Mamadou e consegue então ganhar ali lançamento. E há um jogador do Costa do Sol ali, no caso, creio eu, o. Vamos lá ver, ainda não vi aqui a numeração. A verdade é que há um jogador do Costa do Sol ali, de joelhos, já se levantou, observa. O número 18, Nelly, já dissemos, ele foi, até no ano passado, foi jogador do Bahia de Pemba, foi contratado este ano para a equipa canarinha, não só ele, mas também o outro que seguiu as pegadas do outro, aliás, que as pegadas do Nelly foi o Degri. Uma altura em que é lançamento no lado esquerdo, a beneficiar a equipa do Costa do Sol, e o Nelly lançou ali para o corte de Rakato, a bola mais uma vez vai para fora. Lá vai o Nelly com o Xérico, vai ali caminhando, vai então fazer o lançamento. Lá vai Nelly, camisola número 18 nas costas, faz o lançamento ali muito longo, pôs ali a bola, vai, controla o tiro e o Xérico vai perder-se para além da linha de fundo, e é pontapé da baliza para Ivan Urbal.
2: É pontapé de baliza para Ivan coloca a bola na marca. Recua alguns metros, 2 metros. Orienta os seus companheiros para que subam no terreno. Agora sim, Ivar já bateu a bola. A ganhar altura, vai pingar ali no grande círculo. É recolhido porque é por Mbaraka a tentar ali solicitar o Eládio. Mas aparece Costa Sol que controla o esférico.
1: E é para Mamadou, deixa ali para o Nené, este joga para trás, na direção de cá, é para o seu colega Chico Mochanga. Mochanga para Nené, Nené vai caminhando, Feliciano Jones, entrega ali para o João Bonde, Bonde abre tudo ali para a meia-direita, na direção do Chico Mochanga, capitão, vai caminhando o menino da beira, vai caminhando ali Chico Mochanga, ele que marcou o golo. Em 2024, o golo da vitória do Costa do Sol aqui no Estádio Municipal de Pemba, sobre o Bahia, uma altura em que a equipa do Costa do Sol, lançamento ali é para o Cayamba, luta ali com o Altino, Altino é mais forte, consegue cortar ali, a bola fica na posse de Ivan, aliás, o Yuri faz um disparate, a equipa do Costa do Sol com o Xerca, a bola fica ali no peito para o Carimo, Carimo fica atrasado, Carimo, atrasa,
2: lançamento ali para o... Ação Esportiva...
1: Não, e depois é anulado ali o ataque da equipa de Pembinha. Bola movimentada ali é para a formação do Costa do Sol. Bola para o ar. E depois quem ganha ali é o... Atenção, a equipa do Costa do Sol. Pera, se entrega ali. O Costa do Sol pode marcar. É o lado. A defensiva do Pembinha ficou a dormir. Carimo. Num passe de Terence, cara a cara com Ivan Urbal, atirou a meia altura, só que a bola passou ali ao lado da baliza do poste direito, assim que é, de Urbal, que Cadribana zanga-se ali com seus colegas da retaguarda.
2: Exatamente, o Ivan teve que sair a baliza para fechar as portas. O jogador da equipa do Costa Sol não teve ângulo suficiente para fazer o golo. Portanto, passou o perigo para a equipa da Ação Esportiva de Pemba, numa altura em que a bola rola a favor da equipa do Costa do Sol.
1: E é para o João Bonde, joga ali para o Amadou. Lá vai o Internacional Moçambicano, bate ali para o corte da defensiva. A bola fica na posse ali. Esse seria para o Carimo, cortou a primeira defensiva. Equipa de Pembinha mais pressiona a equipa do Costa do Sol. A e ganha a equipa ali do Costa do Sol. É Nelly, Nelly para Carimo. Carimo vai trabalhando. Tenta passar, já passou. Cruzou. Pode surgir o golo. Chega ali. Antecipar-se ali aos defensores do Costa do Sol. Sei que a bola vai para fora. E é pontapé da baliza para Ivan Urbal. Cadre Buena, neste momento, mais Costa do Sol. No estádio municipal de Pemba.
2: Exatamente. Este é o segundo perigo que o Costa do Sol provoca junto à baliza do Ivan. É pontapé de baliza neste momento para a Ação Desportiva de Pemba. Prepara-se o guarda-redes Ivan. A bola colocada na marca. Ivan orienta os seus jogadores, ou seja, os seus colegas, para que se desmarque ou suba no terreno. Agora sim, já bateu a bola. É o Rakato. Rakato perdeu. Agora sim, fica em poder de quem? Zairale, ali do lado esquerdo, dispara para quem? O Alex já recolheu, vai tentar ultrapassar a divisória, vai tentar passar sobre um adversário, não consegue, é carregado, é livre a pertencer à equipa da Ação Esportiva de Pemba, encostada lateral, ali do lado esquerdo, quem vai ser um carregado de execução? Vai ser o Zairale, ali no corredor central, muito próximo à linha divisória, o árbitro já apitou. Zainal recua alguns metros, já bateu a bola, muito fraco, carrega o Costa do Sol, que parte para contra-ataque.
1: É parte para contra-ataque, a bola para Terence, lá vai Terence, há um passe lá no lugar, o Costa do Sol!

liberar a defensiva do Pibinha. Deu um passe ali para o Babatunde. E depois ali foi-se encostar para o fundo da malha.

0: algum seguimento, algum momento do Costa do Sol no jogo.
1: Exatamente, o Costa Sol merece e conseguiu aquilo que queria, e este Costa Sol apresenta a sua qualidade, apresenta um futebol excelente e, portanto, brinda o seu primeiro golo ao público. Aliás, o Costa Sol, Joaninho Machon, tem apoiantes aqui no estádio municipal de Pemba.
0: Joimita, as contas contigo. Rabatunde faz 1-0 aqui no estádio municipal de Pemba.
2: O seu primeiro nesta edição do Moçambolo, 16º do Costa do Sol, e o golo 142 deste Moçambola. E o Pembinha sofre o 16º.
3: E gol!

0: Ferroviário de Mochizi. Marcou Beto aos 8 minutos, num cruzamento do lado esquerdo do seu ataque. Beto saltou dentro da pequena área. Tirou as medidas de cabeça, cabeceou a bola para o fundo da baliza do guarda-redes da formação de Zamalek Futebol Clube Santos. Assim está o marcador no campo do Clube Ferroviário de Mochizi. Ferroviário de Mochizi 1, Zamalek Futebol Clube 0. Golo de Beto, 18 minutos da primeira parte. Jamita.
1: Obrigada, Mohamed Rafik. São 15 horas e 5 minutos de volta ao Municipal de Pemba.
2: No Municipal de Pemba, numa altura em que o guarda-redes do Costa do Sol ali está estatelado, de barriga para o chão, foi chocado ali por um jogador da equipa do Pembinha, num ataque da equipa da casa, numa espécie de reação depois de ter sofrido o golo. O Pemba reagiu e enfim, houve então aquele choque entre o guarda-redes Armando com um jogador do Pembinha. Armando já se levantou, a equipa médica também do Costa do Sol naturalmente já saiu do relevado. Armando coloca ali o Xárico no devido lugar, chama enfim a atenção ali os seus colegas. Vai então Armando, recua alguns metros, vai então Armando, vai bater, vai Armando, vai Armando que vai bater, bate ali, a bola a viajar pelo ar, para o meio campo contrário, cabeceamento ali da equipe do homem do Costa do Sol, Caiamba, depois ali a equipa do Pembinha tenta sair, é Zainal, pé alto, depois não toca em ninguém, lá vai a equipa do Costa do Sol, há falta, exatamente, há falta ali sobre Altino.
3: Exatamente, há falta ali no corredor central do meio campo da Ação Desportiva de Pemba. Vamos lá ver. Vai ser o Ivan Uruguai, o próprio guarda-redes do Pembinha, o encarregado de execução, livre para o Pembinha. A bola já foi batida, vai pelo ar, toca de cabeça ali por parte do defensor da equipa do Costa Sol, que parte para a contra-ofensiva.
2: João Bondi lançou ali para o camisola número 21, o Caiamba, só que a bola a ultrapassar a linha lateral. Posição para o Pembinha.
3: É o Rui, já movimentou. A bola fica em poder que o Edu vai tentar lutar com o adversário. Atenção, a bola é chutada pelo guarda-redes Armando da equipa do Costa Sol. É o Costa Sol que ataca, mas já livre. Falta sobre um jogador da equipa da Ação Esportiva de Pemba. Houve uma carga ali, ali no corredor central. Vamos lá ver quem vai ser o encarregado da execução. Vai ser o Racato. O Racato prepara-se para bater a bola. Lá colocou na marca. Recua. Alguns 2, 3 metros. Agora sim. Já bateu a bola. Vai ali para o interior da área da equipa de Costa Sol. Aparece a defensiva contrária a cortar, que vai para a contra-ofensiva. É o Costa Sol que ataca.
2: Ciganinho toca ali para o seu colega, este para Ciganinho, Ciganinho depois disposta de qualquer maneira, seria ali para o camisola 19 da equipa do Costa do Sol, Babatunda, o autor do golo, sai a equipa do Costa do Sol, João Bode carregado, Pojão fora de jogo, minha opinião, bom, tenho algumas dúvidas se efetivamente...
3: Estava deslocado, Machono, estava deslocado, o árbitro do encontro tem toda a sua razão, o senhor Danilo, portanto é pontapé livre para a terceira equipa da Associação Desportiva de Pemba. Mas o que é que há? É o contrário. É o contrário. Afinal, não foi fora de jogo, mas sim uma carga sobre o jogador da equipa de Costa Sol.
2: Agora, se não foi fora de jogo, é uma carga, o árbitro acaba beneficiando o infrator. Porque o Babatunde estava com a bola bem controlada, poderia ter criado muito desequilíbrio na baliza do Pembinha e o árbitro, portanto, cortou uma jogada do Costa do Sol. Cadre, na minha opinião, o árbitro esteve mal neste lance.
3: Esteve muito mal. E a bola já está em movimento. É o Costa do Sol que ataca. Mas a perder contra o Américo.
2: Agora sim é para o Nelly. Nelly toca ali para o João Bonde. João Bonde joga ali para o Amadou, calmamente. Joga para cá. para o seu colega Ciganinho, Ciganinho para Chico Muxanga. Chico Muxanga abre tudo ali para o Terence, o craque. A bola vai jogando ali o Chico Muxanga para o Terence, a fluteira ali para o interior. Lá vai, tem que jogar para trás na direção do Ciganinho. Ciganinho para, ainda para trás para o Joaquim. Joaquim com o pé esquerdo vai bater, bate ali para cá. Para, seria para o Nelly, só que a bola ganhar muita altura e a perder-se para além da linha lateral. Lançamento para o Pindinha.
3: É para Rui, já movimentou para quem? O Edu vai lutar com o adversário. Ganha melhor a equipa do Costa Sol, mas a bola perde-se para lá da linha lateral. É o lançamento para a terceira equipa da Ação Desportiva de Pemba. É do lado direito, conforme esta ataca. É o Rui encarregado da execução. Já recolheu o esférico, colocou sobre a cabeça, já movimentou. Fica com quem? O Alex. O Alex cai ali. A bola ganha pela equipa do Costa Sol. Atenção. Costa Sol pode marcar. Mas estava deslocado o jogador do Costa Sol, Jolinho Bachol.
2: Não sei se eu tenho dúvidas. Suficiente. Eu tenho dúvidas, Cadribuana, porque o jogador do Costa do Sol, o Babatunde, parte, na minha opinião, na posição legal. Tenho esta dúvida, o banco do Costa do Sol reclama, se calhar com alguma razão, porque o Babatunde parte numa boa posição, se calhar mesmo no limite do fora de jogo, quem sabe será por aí um braço, ou terá colocado o homem do Costa do Sol em fora de jogo.
3: Bom, o árbitro é que decide, mas na verdade aquela bola foi mal tirada ao Costa do Sol, a verdade é essa. E o pontapé livre já surgiu, a bola fica em poder de quê? Mbaraka. Mbaraka jogar para ser o melhor da equipa nas circunstâncias aí, Irale. Agora fica em poder de Alex. Alex Mbaraka. Mbaraka para quem? Eládio vai tentar furar a área de guarda de penalidade. Bateu a bola, muito fraquinho a figura do guarda-redes Armando do Costa do Sol. Está ali o jogador da equipa do Costa Sol na grande roda, caído a contorcer-se de dor, Joaninho Machado. O árbitro já está ali muito próximo do jogador para ouvir o que é que se passa, se possível chamar a equipa médica para assistência médica. E já o fez, a equipa médica do Costa Sol já entrou para o relevado para assistência médica do jogador da equipa Canarinha, que não consigo neste momento descortinar, mas já está ali também um jogador da equipa da Ação Desportiva de Pemba, também caído. O árbitro já foi para lá, a equipa médica do Pembinha já está no relevado para assistência. Quem será o jogador da equipa de Pemba? Está ali. Jogo momentamente interrompido.
1: Tempo e resultado?
2: Bom, tempo e resultado, Jaimita, 25 minutos desta primeira parte. Vai valendo esta vitória parcial do Costa do Sol. Golo de Babatunde. Portanto, Pembinha 0, Costa do Sol 1.
1: Obrigado, Mohamed Rafika, quando a Zandia se encontra entre o Ferroviário de Matise e o Zamalek.
4: 27 minutos, continua o Ferroviário de Matise a levar de vencida a Zamalek por uma bola sem concorrência. Já dissemos, jogou referente à jornada 18 da divisão de honra, fase provincial. Esta jornada 18 encerra amanhã com mais várias partidas. O Malacha Futebol Clube recebe o Grupo Desportivo de Tate, isto no campo sintético 25 de setembro. A passo que a formação do Futebol Clube Chitima terá pela frente a Associação Desportiva de Xingal, isto no distrito de Caorabaça. Planície de Empado, líder, mede forças com Manja Futebol Clube, enquanto que em Marara, a União Desportiva de Jindal África recebe o Xingal. Bem, assim vão concluir-se a jornada 18 da divisão de honra, fase provincial, Jaimita.
1: Muito bem, são 15-14. Chuta aí, Municipal.
2: Bom, no Municipal de Pemba, o jogo entrou numa fase muito ruim. Discussão ali, discussão acolá. Vejo aqui o diretor desportivo do Costa do Sol a exaltar-se O Arthur Farias a dar-se com, deve ser ali com o banco técnico do Pembinha. A verdade é que agora o jogo reata nele a lançar ali a bola para o Babatunde. Cometer uma falta. E é então pontapé livre a beneficiar a equipa do Pembinha. Está ali um jogador a queixar-se mesmo ali, deve ser ali na coxa, a queixar-se, estatelado no relevado. Vai-se levantar, não é?
3: Exatamente, é o Racato, já se levantou. Jogo tenso neste momento aqui fora, né? O banco técnico da equipa de Pembinha e também do Costa Sola, algumas palavrões. Vamos lá ver agora, sim, pontapé de livre vai surgir, vai ser o encarregado de execução Ivan, o guarda-redes do Pembinha. Bola colocada na marca, já bateu Ivan a pingar ali no corredor central, é tocada por quem? O homem de Pembinha, é o Zainal do lado esquerdo, a jogar para Alex, a tentar passar sobre um adversário, não consegue, a bola fica em poder da equipa de Costa do Sol.
2: E é para Badu, joga ali para a meia esquerda, para o Nené. Nené a jogar para cá, é para o Carimo, pode ali o Nelly, pode entrar, não tem ninguém agora, já entrou, faz o rebate. É que Nelly não tinha ninguém, tentou ali surpreender o Ivan, só que a bola passar muito, muito não, passar por cima da baliza, e é o Pembinha por Zainal a sair.
3: Zainal saiu, entregou para quem? O seu companheiro da equipa é carregado. É pontapé livre para a terceira equipa da Ação Desportiva de Pemba. A bola já está em movimento, está com Ivan a entregar para quem? O Rui, camisa 2 nas costas. Mas o árbitro diz que tem que se repetir o lance. Tem que se repetir o lance. Agora sim, inicia. Vai ser o encarregado de execução Ivan, o guarda-redes da Ação Esportiva de Pemba, com camisa 31 nas costas. Ivan já colocou a bola na marca. O árbitro apita. Ivan já bateu. A bola para o ar. É tocada ali de cabeça por parte do Alex da equipa de Pembinha. Mas perdeu o controle esférico. Recupera a equipa do Costa Sol. Vai para a contra-ofensiva, mas insiste a equipa da Ação Esportiva de Pemba. Mbaraka joga para a direita. Aonde está quem? Edu. Perdeu o controle esférico. Recupera o Eládio. Eládio perdeu o controle esférico. Fica em poder para a equipe da equipa de Costa Sol. Mas aparece o Recato a cortar. Vai ali o Eládio do Pembinha. Mas a bola perde-se para o lado da linha lateral. Reposição manual para a terceira equipa da Associação Desportiva. Não, para o Costa Sol. Do lado direito, conforme esta equipa ataca. É o camisa número 8 do Nelly. Já movimentou Nelly. A bola é cortada por Racato. É o Pembinha. Mas o árbitro apita. Diz que houve uma falta. É livre para a terceira equipa do Costa do Sol.
2: A meio do seu meio campo está ali o Nené, camisola número 6 nas costas. Rasteiro ali, entrega ali para o João Bondes. Está no meio campo contrário. Este joga para trás para o Amadou. Amadou joga para Chico Buxanga. Pode abrir para a direita. Onde está o Ciganinho? Ciganinho não consegue controlar o cerco dentro das quatro linhas. E a bola para dar-se para além da linha lateral. Reposição ali para o homem de Pembinha. Agora para Mbaraka.
3: Mbaraka joga para a direita, onde está o camisa número 28, Yuran. Yuran, de qualquer maneira, já perdeu o controle esférico. Recupera a equipa do Costa do Sol, na sua zona defensiva. A bola despachada para frente, onde está aqui o camisa número 28, o Yuran. Yuran joga para Rui. Rui já cruzou, de qualquer maneira, mas aparece a defensiva contrária a cortar. É o Costa do Sol, que parte para a contra-ofensiva. Atenção, Costa do Sol.
2: E é Babatunde. Babatunde está no ataque, depois não consegue ali passar por Recato. E depois ali tenta despachar Recato, não despacha não, recupera ali o Nelly. Tem que jogar para cá, é para o Carimo. O Carimo para o Caiombo. Caiombo para o Taras, vai rematar, remate e defende! Mas mas que remate de Terrence para uma defesa espetacular de Ivan, com uma palmada a evitar o segundo do Costa do Sol. Momento bonito do futebol aqui no Estádio Municipal de Pemba. Bota pé de canto para a equipa do Costa do Sol. É no lado esquerdo, é João Bonde. Vai bater João Bonde. Bate ali, meia altura. Bota o dinheiro, capturamento. Depois ali a bola vai para fora. Mais um canto. Desta feita para a direita. Vai lá o craque. O Terence. Camisola número 10 nas costas. Coloca ali no quarto solo o Terence. Não tem pressa, está a ganhar. Lá vai então o Terence. As torres do Costa do Sol subiram. Todas para lá, na área de Ivan. Bola batida. Pode cruzar toda a baliza. Não, tem que se repetir. Porque Nené reclama ali. Não, é o Babatunde que reclama. Um jogador corpulento, muito alto este Babatunde. Os jogadores de Peminha não conseguem marcá-lo. E, enfim, a criar muitos desequilíbrios ali. Ah, vai então, pontapé de canto, Terence. Vai bater, bola para a área, cabeceamento ali defensivo. Foi Yuran. Após luta ali o homem do Costa do Sol. A bola volta ali para João Bonde, que deixa que a bola vá para fora para beneficiar-se de um lançamento. Lançamento para o Nelly, camisola número 18. Lá vai então o Nelly. Vai fazer o lançamento do lado esquerdo. Conforme a equipa do Costa do Sol ataca. Entrega ali para quem? Seria para... Agora é o Babatunde. E cria ali uma falta. Toca ali pelas costas do defensor Recato. E é pontapé livre para o Pembinha.
3: Exatamente na sua zona defensiva. Prepara-se o guarda-redes. Ivan. Ivan coloca a bola na marca. Recua. 2 metros. Já bateu a bola. Vai para o ar. Toca ali de cabeça. O jogador da equipa da Ação Desportiva de Pemba. Fica em poder de quem? O Sérgio. É satisfação de qualquer maneira. Para quem? É tocada pela equipa do Costa Sol, que parte para contra-ataque. Ali no corredor central.
2: Após o árbitro assinala ali uma falta sobre o Terence do Costa do Sol. Costa do Sol que não perde aqui em Pemba desde 2008. Perdeu aqui no dia, dia 7, aliás 13 de julho de 2008, diante do Ferroviário de Pemba. Portanto, foi o resultado de 2 para o Ferroviário e 1 para o Costa do Sol. De lá para cá, apenas empates, não empates. Portanto, é difícil esta equipa perder aqui no Estádio Municipal de Pemba. Numa altura em que a equipa do Costa do Sol está no ataque, bota o giro o segundo, dá para o giro na frente, Ivan! Cadre Ibana. Mas também é verdade que mérito para o Ivan, mas também o avançado do Costa do Sol esteve mal, cara a cara com o Ivan, a não conseguir fazer o melhor.
3: Olha, o Ivan é um grande guarda-redes. Este internacional, grande guarda-redes, é um grande guarda-redes, não resta dúvida, a fazer aqui defesas espetaculares. A bola está com o Recato, é o Pembinha. Agora fica em poder de quem? Mbaraka. Vai jogar para quem? O Alex vai lutar com o adversário. Mas a bola expõe a linha lateral. Lançamento a pertencer à equipa da Ação Desportiva de Pemba. É do lado esquerdo, conforme esta equipa ataca. Mas o árbitro diz que a bola é para o Costa do Sol.
2: E é para o Ciganinho. Lateral direito. Aí lançamento. Lado direito. Joga para o capitão Chico Muxanga. Receba ali com a parte interna da sua bota direita. Com a esquerda. Entrega para o outro central. O Nené. Nené para o Amadou. O Amadou para o Nené. Tudo isto no meio campo defensivo Canarinho. Nené depois arrastar ali. Corta a primeira defensiva. Ganha João Bode. Ganha Amadou. Vai chegando a equipa do Costa do Sol. É para agora o capitão Chico Muxanga. Vai caminhando Chico Muxanga. Depois ali. Toca ali. Aliás, deu um passe ali para o seu colega que foi tocado no pé do apoio. A entrada do meio campo contrário. E é pontapé livre para a equipa do Costa do Sol. Já movimentado ali por Amadou, que entrega rapidamente para Karim. Karim vai caminhando, joga ali para a direita, onde está o Terence, o craque, vai flutuando para o interior, lá vai o Terence, joga para quem? É para o Babatuno, Babatuno para o Terence, Terence vai caminhando, depois joga ali para o Nelly, o que é que o Nelly fez? Depois a bola rematou, não sei se aquilo era cruzamento, era passe, a verdade é que a bola foi para tocado por o adversário. Agora o Ciganinho, ponto de giro, o cruzamento, corta Zainal. O Pacheco insistir, o Cotchotchó não insiste não, porque ganha a equipa do Pembinha.
3: É o Zainal que joga para frente, vai aparecer aí o jogador da equipa do Cotchotchó, mas a bola perto para a Laldadinha, lateral. Reposição manual a pertencer à equipa da Associação Desportiva de Pemba. A bola já está em movimento, está com Zainal, perde o controle do esférico, mas é carregado a falta. É livre a pertencer à equipa da Associação Desportiva de Pemba. Ali, a meio do seu meio-campo, prepara-se o jogador.
4: E agora

0: Mario avanza. Guiño. Aos 42 minutos da primeira parte. Na entrada da grande área, recebe uma sobra. Tira as medidas. Bombeou para o fundo das malhas do guarda-redes Alexandre da formação. Aliás, o guarda-redes Santos da formação de Zamalac Futebol Clube. Assim está o marcador. Locomotivas de Motise 2. Zamalac Futebol Clube de Chiquima 0. Deixe-me também atualizar, referente à jornada 18 na Vila do Songo, a formação da União Desportiva de Songo, B, empata sem abertura de contagem frente ao Futebol Clube de Angónia ao intervalo. Jaimita.
1: Muito bem, momento, são 15h26. Municipal.
2: O Pembinha Estima Beira de empatar. Valeu ali o guarda-redes. Agora o que há? A verdade é que houve um remate. O Armando evitou aquilo que seria o gol do empate. Parece ter havido alguma irregularidade de cadre. Uma altura em que a equipa do Costa do Sol sai no ataque para Babatunde. Vai lutando ali com o adversário. Consegue passar, ele é muito forte. Depois é agarrado, é puxado ali a camisola. O árbitro assinala a falta a beneficiar a equipa do Costa do Sol. A entrada do meio campo contrário. Vai ali a Ciganinho. Também está a Renzi. Reclama ali o Babatunde. Alguém vai ter cartão amarelo. Exatamente. Foi o Alex, o jogador do Pembinha, a ser aqui advertido com uma cartolina amarela. Pontapé livre a beneficiar a equipa do Costa do Sol. Estão ali dois jogadores, Terrence e também a Ciganinho. Vão conferenciando ali. Agora sim, é o próprio Terrence, porque a Ciganinho abandona ali. E depois volta. Lá vai então Terrence. Levernidade para o jogador do Costa do Sol. Desfazer-se do Xórico a ganhar alguns segundinhos. Lá vai então o Terrence. O árbitro vai conferenciando ali com dois jogadores, o Muxanga e também e o Alex, por sinal, dois capitães, portanto.

0: surgir ali, o Yuran, mas a bola vai para lá da linha final, é o pontapé de rede a pertencer à equipa do Costa do Sol.
1: Cadribana, eu acho que esta decisão do Pembinha para chegar à área do Costa do Sol, fazer cruzamentos, é uma má decisão, porque se nós repararmos nas alturas, o jogador do Costa do Sol, sobretudo ali, os dois centrais são latagões.
0: São torres.
1: E é muito, muito difícil para o Pembinha. Se calhar a maneira ideal seria jogar de pé para pé. Quem sabe aí iria confundir a defensiva contrária. Uma altura em que a equipa ali vai jogando. A equipa do Costa do Sol, neste caso, é para o Nelly. O Nelly tem que jogar para quem? Para Madu. Chega tarde. E depois perdeu ali. Atenção! A equipa do Pembinha, mas Nelly chega ali com raça, consegue controlar o cheiro, entrega ali para quem? Por carinho já passou, faz uma bonitinha ali, depois pisa a linha divisória, entrega ali para quem? É para o Cayamba, Cayamba, depois é fora de jogo, de Cayamba.
0: É livre a pertencer à equipa da Associação Desportiva de Pemba, uma Associação Desportiva de Pemba, Joaninho Bassono, que tenta neste momento equilibrar a balança.
1: Está a equilibrar, o jogo está equilibrado com alguma descendência, Cadribana, do Pembinha, porque o Costa do Sol me parece estar a jogar mais em contra-ataque, mais em contenção do que propriamente a equipa do Pembinha, que subiu as linhas. É verdade que não está a criar perigo, mas é o Pemba que está a jogar mais em relação ao Costa do Sol.
0: Olha, a Ação Desportiva do Pemba é o Zainal a jogar para quem? Maraca, fintou 12, mas e perde o controle esférico. Vai o Costa Sol para o contra-ataque. Atenção, Machona, vai o Costa Sol
1: e é perigoso.

contra um. E Ivan até saiu para reduzir o ângulo do jogador do Costa do Sol. Caiambo faz o 2-0.

0: do Sol marca! Num contra-ataque venenoso! No lado direito, a defensiva do Pembinha foi apanhada ali em contrapé. 3 contra 1. Após o Caiamba, atirou para o fundo da malha. Está assim no Municipal de Pemba, a partir do minuto 44. Pembinha 0. Associação Desportiva, aliás, Coxa do Sol 2.
1: Exatamente. Pembinha 0, Coxa Sol 2. Já imita.
2: Pois é. Caiamba então a marcar o 17º golo do Moçambique. Coincidentemente, o Pembinha sofre o 17º. É o segundo na sua conta pessoal e o golo número 143 deste Moçambique.
1: É livre. A bola batida. Corta a defensiva do Coxa Sol. Vai o Coxa Sol outra vez para o ataque.
0: Está a contra-ofensiva, a equipa canarinha, a bola está no ataque ali. É o Carimbo, tem que jogar ali para o interior do retângulo do jogo. Agora para o Terence, o craque, joga para trás, para o Bonde, que vai enchendo o campo. Vamos ter mais 3 minutos nesta primeira parte. Pós é um passe diagonal ali, dá direta para a esquerda, posiciona a transição ali de Nelly. Pós ali, faz, joga para trás, ganha o vencedor do público. Chegou para Nené, Nené no seu meio-campo, joga para o Bonde, está na grande roda, este recebe, joga para trás, é para o Chico, o Mochango, o capitão. Para o Terence, vai caminhando, vai diabolado no terreno, jogou para Cigarinho, Cigarinho para o Chico, isto tudo no meio-campo defensivo do Costa do Sol, joga para trás, é para o Armando, o guarda-redes, este pode jogar para quem? Para Chico, o Mochanga, vai caminhando ali o capitão, e joga ali para o Bonde, vai enchendo o campo a equipa do Costa do Sol, vai jogar.

0: dali para Ciganinho, tá junto com o Levinho Linha, esse joga para o Cã, é para o... O que é o Bande? Depois faz mal passe, mas recupera a equipa do Costa do Sol. Agora é momentâneo, porque
1: é carregado ali o jogador da equipa da Ação Esportiva de Pemba, o Hermínio. É pontapé livre para a terceira equipa da Associação Desportiva de Pemba, a meio do meio campo da equipa do Costa do Sol. O carregado de execução é o Rui. Rui já jogou para Maraca, outra vez Ruiz, cruzou para o entorno da área, aparece a defensiva contrário cortar, insistência por parte da equipa da Ação Esportiva de Pemba, o Hermínio jogou para Eladio, Eladio vai cruzar, já cruzou para o entorno da área, aparece a defensiva contrário cortar, é o Costa Sol, outra vez Pembinha, é um Baraca, bateu de qualquer maneira, a bola vai se perder para a ladinha lateral, lançamento manual, ou seja, lançamento para a equipa da Associação Esportiva de Pemba. Eladio vai ser o encarregado de execução. Elado já recolheu o esférico, mas deixa que seja o Rui. O Rui já movimentou para o Edu. O Edu a tentar passar sobre um adversário. Entrega para o Rui. Aparece a defensiva contrária a cortar. É lançamento manual a pertencer à equipa da Associação Desportiva de Pemba. É o Rui. Vai avançando com o arremesso. Já arremessou. A bola está com quem? Está com o Eladio. Vai tentar lutar. Eladio não. É o Alex, já cruzou, pode surgir o cabeçamento, não surge não, ninguém estava ali da equipa de Pembinha. A bola agora está com Costa do Sol, corta a equipa da Ação Esportiva de Pemba, por intermédio de quem? É o Zenal, a jogar para o corredor central, aonde vai aparecer a equipa de Costa do Sol, a controlar o esférico.
0: Muito adulta esta formação do Costa do Sol. A bola para João Bonde. Joga para o capitão Chico Muxanga. Pode jogar para a direita, junto com o ladinho linha ali. O Cam, o Ciganinho. Ciganinho para o Carimo. Carimo para Ciganinho. Tem que jogar para trás, para o Chico Muxanga. Recebe com a parte interna da sua bota esquerda. Quadrado tem por ali. É para o Nené, que está no centro do terreno. Pode jogar ali para Cam. Para o Babatunde. Babatunde para Amadou. Amadou para o Bonde é para o Carimo. O Carimo para Amadou. Lá vai Amadou. Joga ali para cá. É para o Caiamba. Caiamba para Chico Muxanga. Vai caminhando o Costa do Sol. Vai enchendo o campo a equipa canarinha. Vai jogando a seu belo prazer. Uma altura em que o juiz do encontro diz que já chega nesta primeira parte. Termina então a primeira parte com este resultado. 0 para a Associação Desportiva de Pemba. E 2 para o Costa do Sol.
2: Obrigado. E Motis?
3: Chamite e Motis, estamos no tempo de intervalo com o resultado final do Ferreira do Motis 2, Zamalek Futebol Clube de Manjé 0.
2: Que leitura?
3: Bom, vitória justa, reparar que a equipa do Ferreira do Motis, se saísse ao intervalo a vencer por 3, 4 bolas, não seria escândalo, porque foi a equipa mais esclarecida durante os 45 minutos. Foi a formação que chegou com mais perigo à baliza contrária, contrariamente aos visitantes, em que faziam jogadas sem princípio, meio, enfim. E como o coral disso, foi de que o guarda-redes do Clube Ferreira do Matiz, Alexandre, não teve nenhuma intervenção durante os 45 minutos. Ficou aí sentado, faltava aí um banco para poder descansar. E quanto à arbitragem que orientou esta partida durante os 45 minutos, chefiada por o senhor Melito Abacari, sem máculas, soube ser e estar durante a partida. A ver, vamos, durante nos próximos 45 minutos, o que é que teremos como resultado final, a ter em conta que é um jogo entre dois aflitos, não, mas duas equipas que já não têm nada a vencer nesta prova, a ter em conta que a formação do Ferro Verde Matiz é a oitava classificada com 18 pontos, a passo que o Zamalek Futebol Clube é o décimo classificado com 12 pontos na pauta classificativa. Já emitei ouvintes.
2: Até já, Mohamed Rafik, e bom trabalho. Cuide-se aí. São 15h38. É tempo de intervalo municipal de Pemba, Pembinha 0, Costa do Sol 2. Que leitura?
0: Uma leitura muito simples. Um jogo em que os primeiros 15 minutos pertenceram à equipa do Costa do Sol, que impôs o seu jogo tem os melhores recursos técnicos, vamos assim dizer, a jogar num 4-3-3, que se desdobrava em 3-4-3, perante uma equipa que jogou num 4-2-3-1. Portanto, a equipa da Associação Desportiva de Pemba teve inúmeras dificuldades, porque o Costa do Sol utilizou muito as laterais, tanto ala esquerda, onde o Nelly criava muitos desequilíbrios, assim como na ala direita, onde o Terence foi o senhor de si. Foi a partir das alas que o Costa do Sol conseguiu criar muitos desequilíbrios e não foi escândalo para ninguém que esta equipa saísse aqui a ganhar por 2-0, onde o segundo golo foi uma verdadeira aula de contra-ataque. Apareceram 3 jogadores do Costa do Sol contra 1, numa altura em que o Pembinha estava muito bem a reagir, esteve balanceado o ataque, mas Cadribana, o Pembinha descurou a defensiva e, quando é assim, o Costa do Sol aproveitou-se e muito bem.
1: Exatamente, o Pembinha, numa altura em que tentou reagir àquele resultado que estava 1-0, ficou exatamente a dormir. Foi para a frente, foi ao ataque e deixou a defesa escancarada, passa a expressão, e o Costa Sol aproveitou-se, e bem, porque diga-se a bom de verdade, o Costa Sol tem jogadores de qualidade e rápidos em contra-ataque, e aproveitou-se desta oportunidade e conseguiu marcar o seu segundo golo. Portanto, Machono, o jogador do Costa Sol, ali na zona defensiva, na sua defesa, digamos assim, são torres altos. O Pembinha tem tentado fazer alguns cruzamentos, só que em relação à altura dos dianteiros da equipa do Pembinha, comparado com o de Costa Sol, a defensiva de Costa Sol, não tem surtido efeito. Portanto, a Ação Desportiva de Pemba, na segunda parte, terá que tentar implementar uma outra estratégia para tentar furar a defensiva do Costa Sol, que nesta primeira parte esteve muito bem.
0: E dar num jogo de paciência, de posse de bola, porque os cruzamentos, tal como dissemos, vai ser muito difícil com bola alta, vai ser muito difícil desfetear aquela defensiva do Costa do Sol. Costa do Sol, que impôs muito bem o seu jogo, acaba ganhando o jogo com toda a naturalidade, o resultado acaba por ser justo, até porque poderia ser ainda mais por aquilo que aconteceu, mas enfim, nós vamos ver o que é que poderá acontecer na segunda parte, mas fica aqui registado este resultado parcial, naturalmente, deste Pembinha 0, Costa do Sol 2, numa arbitragem nesta primeira parte que tentou ser senhor de si mesmo, mas cometeu alguns erros. Um deles, por exemplo, deixou ali, cortou um lance de um contra-ataque rapidíssimo do Costa do Sol, por Babatunde, que conseguiu ali ganhar uma bola. É verdade que o seu colega ficou ali, cortaram ali o lance com o defensor do Pembinha, era falta, mas o árbitro não assinalou a falta, e enfim, quando na verdade poderia ter deixado o lance prosseguir e violou aqui uma das leis da arbitragem, que é a lei de vantagem. Deixando isso, penso que o árbitro esteve muito bem, e nós, Jaimita, voltaremos na segunda parte para este, para já, Pembinha 0, Costa do Sol 2.
2: Até já, cuidem-se. Tempo de intervalo municipal de Pemba. Associação Desportiva de Pemba 0, Costa do Sol 2. Em caso de vitória, o Canário assalta o terceiro posto por troca com o Ferroviário de Nampula. Abraço especial para você que continua desse lado bem ligado. É sempre um prazer contar consigo. E para os incomodados, vão os nossos votos de rápidas melhoras. Música.

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5: 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Sabe que as seleções femininas de futebol do Ghana e da África do Sul asseguraram um lugar nos play-offs intercontinental de qualificação ao Mundial de Futebol Feminino Brasil 2027. O Ghana assegurou a presença na próxima fase após vencer a Costa do Marfim por 2-1, resultado idêntico alcançado pela África do Sul diante da Nigéria. E com estes resultados, as duas seleções vão representar o continente na fase intercontinental em busca de um quinto representante africano na prova, onde já estão as seleções do Malawi, Camarões, Marrocos e Argélia. Esta noite, as seleções de Marrocos e da Argélia disputam o bronze no Campeonato Africano. Prova que decorre no Reino do Marrocos. O jogo está marcado para as 19 horas. A final, essa está agendada para amanhã às 21. Colocará frente a frente as seleções dos Camarões e do Malawi. 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
1: Estamos a 8 minutos das 16 ou 4 da tarde, como preferir. Viagem agora até ao Municipal de Pemba e pergunto à dupla Juninho Machono e Cadre Buana se já iniciou a etapa complementar desse Pembinha 0, Costa do Sol 2.
2: Sensivelmente 2 minutos, mantém-se então 0 para o Pembinha, 2 para o Costa do Sol. Costa do Sol que operou uma substituição. Saiu Carimo para o seu lugar, entrou Degri. Em termos táticos, nada muda. A equipa mantém-se no 4-3-3. Cadre Buana, o que é que vamos assistir? Ou o que é que estamos a assistir nesta segunda parte deste jogo? Como é que o Pembinha entrou? Como é que o Costa do Sol também entrou?
3: Neste momento está tudo equilibrado. Tudo indica que teremos mais de bola. A equipa da Ação Desportiva de Pemba logicamente tentará reagir a este resultado de 2-0 que foi até ao intervalo. Portanto, averbamos, teremos mais futebol de qualidade a ser protagonizado pelas duas equipas, Pembinha e Costa do Sol.
1: Muito bem, vamos espreitar o campo 25 de setembro em Moatize, onde batem-se o Ferroviário de Moatize e o Zamalek Futebol Clube, a 18ª jornada do campeonato da 2ª divisão. Equipas que foram ao intervalo com o Ferroviário a vencer por 2-0. Rafik, já iniciou?
4: Jaimita, respondo a partir do campo do Clube Ferroviário do Matiz, aliás, do pelado do Clube Ferroviário do Matiz, não, do sintético 25 de setembro. Acaba de arrancar a segunda parte com este 2-0 a favor do Ferroviário do Matiz como secundaste, mas realçar daqui a formação do Zamalek Futebol Clube. Fez substituição no intervalo, saiu o avançado Tomalek Camisola número 13, para o seu lugar entrou Mondlane Camisola 18. Aliás, este Tomalek Camisola 13 já jogou aqui para o Ferroviário do Matiz. Um minuto da segunda parte, Clube Ferroviário do Matiz 2, Zamalek Futebol Clube de Chuta 0.
1: Obrigada. Chuta aí, Municipal.
2: O Municipal de Pemba, numa altura em que a equipa do Costa do Sol beneficia-se de um lançamento. O Ciganinho lançou ali para o seu colega, agora cruzamento. A bola a passar ali toda, a cruzar toda a área de baliza e vai para o outro lado. Mais um lançamento para a equipa do Costa do Sol. Lado esquerdo agora. Bola para Daguiri, que atrasa para o Amadou. Esta abre para a meia-direita. Onde está Ciganinho? Ciganinho para cá. Recorre ali o Carimo. Pode fazer o cruzamento. É o Caiombo. Pode fazer o cruzamento. Não faz. Depois consegue ali ganhar um canto. E é corner a beneficiar a equipa do Costa do Sol. Do lado direito, conforme como esta formação ataca, está ali o Terence, que coloca ali o Xérico no quarto círculo. O Terence não tem pressa. As torres do Costa do Sol sobem para o ar. A grande área, baliza guarda de Ivan Urbal. Terence leva uma eternidade. Está ali, agora sim, vai bater o Terence. O árbitro apita, vai bater o Terence, bateu, a bola para a área, cabeceamento ali do Chico Muxanga. E a bola para dar-se para além da linha do fundo e é pontapé da baliza para Ivan Urbal.
3: Já colocou a bola na marca, recua 2 metros, já bateu a bola, a ganhar altura. Vai para quem? Eládio. Eládio para o camisa número 6, o Zainal despacha para frente. Aonde está quem? O homem do Costa do Sol, que agradece insistência por parte da Associação Esportiva de Pemba. É que é o Racato a despachar de qualquer maneira, mas a bola perde-se para lá da linha lateral. Lançamento para o Pembinha. Zainal já recolheu o esférico. Está na sua zona defensiva. Vai ter que arremessar. A bola arremessada. Toca ali o jogador da equipa de Coxa Sol. Agora é o Terres a perder a favor de Zainal. Zainal despachado, a despachar de qualquer maneira, se que é melhor. Agora fica em poder de quê? É o camisa número 7, Alex. Alex para Yuran. Aparece a defensiva contra a cortar. É um Baraka. Joga para Rui. Vai surgir um cruzamento. Cruzamento, cabeçamento ali. Aparece Armando. Mas o árbitro do encontro diz que o Armando foi carregado ali no interior da área de grande penalidade. É pontapé livre a pertencer à equipa do Coxa Sol.
2: Neste lance, Cadribana, há um jogador do Pembinha, sai ali maltratado, creio eu, o Edu. É que o guarda-redes Armando acaba ali, quando ele soca a bola, os seus braços, assim que é, acabam terminando na cabeça ali, na nuca do jogador do Pembinha, que já se levantou ali, porque a equipa médica também está lá. Uma altura em que o Pembinha vai operar uma substituição, vai entrar dentro de instantes o Ali, ou Neymar, como é conhecido, e vai então reatar o jogo aqui no Estádio Municipal de Pemba. Lá vai então o Armando, vou tocar ali curtinho, para a meia-direita, onde está o Ciganinho. Vai caminhando ali Ciganinho, seu meio-campo defensivo, bate ali, para o meio-campo contrário, para Babatunde, faz o cabeceamento, mas aparece primeiro a defensiva, ganha João Bonde, lá vai João Bonde, tem que procurar para quem, entrega para o Terence, lá vai o craque, vai passar, segura para ali, pode rematar, atenção, depois ali não passa Terence, não passa, e depois insiste ali, a equipa do Costa do Sol não insiste não, porque agora tem que marcar uma falta. Lá vai então a equipa do Pembinha para a direita.
3: Aonde está o Rui? Ultrapassou o divisor, vai tentar passar um adversário. Não consegue, carrega o Costa do Sol ali na sua zona defensiva.
2: E Amadu joga ali para a direita, onde está Ciganinho, pisa a linha divisória, depois tenta para ali, tem que jogar para o Bonde, o João, depois faz um disparate de João Bonde, depois é o Zainal que atrasa para o Ivan Urbal, despacha de qualquer maneira, sem ideia, Ivan, atira a bola para fora e é lançamento para a equipa do Costa do Sol, e é para Ciganinho, lateral direito da equipa canarinha, número 17 nas costas, vai então o Ciganinho, bola para Ciganinho, a fazer o lançamento, fez ali, é para o Babatunde, recebe, este tem que jogar para trás, é para o Terence, Terence joga ainda mais para trás, é para o capitão Chico Muxanga, Chico Muxanga, 34 anos de idade, e jogou ali para trás, na direção do guarda-redes, o Joaquim para a esquerda, para o Nelly para Degri, Degri vai trabalhando, e joga ali, tentativa ali de desmarcar os seus colegas do ataque, só que a bola chega ali aos pés de Ivan Urbal, depois agarra o Charco, faz alguns batimentos, vai bater para a frente.
3: Já bateu para frente a bola, ganhar a altura, vai pingar ali na zona defensiva da equipa canarinha. Aparece o jogador de Coxa Sol a seguir para o contra-ataque.
2: E é João Bonde, é tocado ali no pé do apoio na grande roda. E o árbitro assinala então, ponte, pé livre. Numa altura em que aproveita-se esta paragem para o Pembinha efetuar uma substituição, a primeira da equipa de Pembinha, o Costa Sol já o fez com a saída de Carimo, a entrada de Degri, e agora vai entrar o Neymar, sai o Yuran. O Pembinha passará a jogar agora num 4-2-1-3. Uma altura em que a equipa do Pembinha está no... A equipa do Costa do Sol, depois corta ali vai para Amadou, pôs no peito, baixou para o roubado, joga para o Bonde para o Ciganinho, Ciganinho tentativa de jogar para o Terence, depois a bola a tocar no adversário e a perder-se para além da linha lateral, lançamento para o Ciganinho, depois faz um corte ali de Embaraca, a bola para Neymar, Neymar depois joga ali, é para o Alex.
3: Alex deixa para o Rui, Rui jogou para quem? O Edu, atenção, vai tentar passar para quem? Muito mal, ganha a equipa de Costa Sol, atenção, vai Costa Sol.
2: Vai o Costa Sol, Babatudo está na área, pode marcar e não marca. Mas também Babatudo foi egoísta, tinha ali dois colegas, João Bonde reclama ali. Com o Babatunde estava bem desmarcado, era só tocar para trás para João Bonde atirar para o fundo da malha numa altura em que o Ivan esteve completamente batido a ponta pé de canto e para a equipa do Costa do Sol é o Terrence, número 10 nas costas, coloca ali o Xórico no quarto círculo. Este Terrence, quando tem o Xórico, leva uma eternidade. Agora sim vai bater Terence. Bola batida. Corta ali da defensiva Baraca. Pois a bola volta novamente para a equipa do Costa do Sol. É o Bonde que toca para trás. Para Cigarinho. Este joga ainda mais para trás. É para o Armando. Este vai jogar. Espaço ali de qualquer maneira. A bola para a velocidade do Degri. Lá vai Degri. Pode jogar ali Degri. É para o Bonde. O Bonde faz o cruzamento. Atenção. Pode fugir. Corta a primeira defensiva. E depois controla o Babatunde, deixa que a bola ultrapasse a linha lateral para beneficiar-se de um lançamento. O Costa do Sol neste momento a controlar o seu adversário, a remate e muito bem, uma altura em que a reposição é para a reposição lateral é para a formação do Costa do Sol, é o Nelly. O Nelly chama a atenção dos seus colegas para desmarcarem-se. Lá vai então o Nelly a fazer o lançamento. Muito chegado à baliza, depois há uma falta ali do pulsante avançado Canarinho Babatunde. E é pontapé livre no interior da área de baliza, não é? Deve ser na área de baliza.
3: É pontapé livre, a bola já foi batida. É o Rui agora que despacha de qualquer maneira lá para frente. A onda aparece a defensiva contra o.
4: E é gol!

0: pelo clube reduz a desvantagem. Numa jogada de insistência dentro da grande área. Jaime tem o 20, Farroupilha Matense 2, Zamalek Futebol Clube 1. Ainda não descortinei o autor do golo.
1: Muito bem, Municipal.
2: Bom, no Municipal do Pembe, o Pembinha no ataque. É o Ivan, já bateu a bola para frente, onde está o Hiládio. Aparece a defensiva contra a cortar. A bola ganhar muita altura, joga-se ali no entorno da área de grande penalidade. Da equipa de Costa Sol, está ali o Costa Sol, aparece o jogador Terrence a perder o controle do esférico, recupera Alex, outra vez para Terrence, é o Costa Sol que vai para o ataque.
3: Negri lançou ali para o Nelly, pisa a linha divisória, depois faz um disparate, ganha Baraca.
2: Agradece em Baraca a rodopia, mas agradece o Costa Sol.
3: E é para Terence. Após ganha momentaneamente a equipa do Pembinha.
2: Por intermédio de Hiládio. A jogar com quem? É o camisa número 27, Hermínio. A perder o controle do esférico. Recupera o Costa Sol. A bola transpõe a lateral. Lançamento a pertencer à equipa da Ação Esportiva do Pemba. É o Zainal. Faz um disparate, agradece o jogador da equipa do Costa Sol que parte para a contra-ofensiva do lado esquerdo, conforme a equipa canarinha ataca.
3: Sem ideias agora na equipa do Pembinha, uma altura em que o Costa do Sol ganha o lançamento lado esquerdo, conforme como a formação canarinha ataca, que vai controlando o resultado, está a ganhar por duas bolas sem resposta. Vão valendo os golos de Caiumbo e também Babatunde. Vai a reposição ali para Nelly, capturamento defensivo, sai a equipa de Pembinha e é o Alex.
2: É carregado o Alex, o árbitro prontamente assinala a falta. É livre a pertencer à equipa da Associação Desportiva de Pemba, ali no meio campo. Prepara-se o camisa 2 nas costas, chama-se o Rui. A bola colocada na marca, o Rui recua 3 metros. O árbitro vai apitar, já apitou, o Rui já bateu. A bola está com Baraca, remate. De qualquer maneira, a bola transpõe a linha final. É pontapé de rede a pertencer à equipa do Costa do Sol.
3: E é o guarda-redes, o Armando. Coloca ali o charco na linha, limite da área de baliza. Chama, manda os seus colegas subirem no relevado. Com o pé esquerdo vai bater, Armando. Cai então, Armando. Bater. Arco leva uma eternidade. Agora sim, toma balanço, bateu. A bola a viajar ali para o campo contrário, pelo ar, para o meio campo contrário. Corta a primeira defensiva. E depois tenta insistir, o Costa do Sol não insiste não. Porque o Pembinha também vai insistindo.
2: De qualquer maneira, atenção, vai aparecer a defensiva contra a cortar. É o Costa do Sol que parte para a contra-ofensiva. Aparece Zainal a cortar e a bola transpõe.
3: Sim, foi Ciganinho, o Cadribana que lançou, mas apareceu Zainal a fazer o corte. Uma altura em que, e então, reposição de linha para a formação do Costa do Sol. É o Ciganinho, não tem pressa, o lateral direito da equipa canarinha. Ah, vai então o Ciganinho, leva uma eternidade, tem, agora sim, joga para, entrega ali para, seria para Batuto, cortou a primeira, a defensiva, mas insiste a equipa do Costa do Sol, Mamadou para Ciganinho, Ciganinho para Mamadou, pôs no peito, joga para Degri para o bande, pode abrir para a esquerda, onde corre ali o Nelly, pode entrar, não entra não, tem que jogar para trás, onde está ali, joga para o corredor central, onde está Mamadou lança, e é fora de jogo.
2: Um, dois, três jogadores. Três jogadores na posição irregular. É pontapé livre a pertencer à equipa da Associação Desportiva de Pemba. Prepara-se o guarda-redes. Ivan já bateu a bola, ganhou a altura. Vai pingar ali na zona defensiva da equipa do Costa Sol. Agora está com Zainal. Despacha de qualquer maneira. Há um tal seu companheiro da equipa. Aparece a defensiva contra a cortar. Outra vez Zainal. Zainal para quem? É para o Alex. Alex despacha para a direita. Há um tal quem? O Ru Rui. O Rui não consegue chegar à bola. Agora sim conseguiu. Fintou um, mas é desarmado. Recupera Alex. Alex para ser companheiro de equipa. Edu entra na área. Atenção, pode surgir o caçamento. Atenção, aparece a defensiva a cortar. Vai insistir a equipa da Ação Desportiva de Pemba. Por intermédio de quem? Mbaraka. Perdeu o controle do esférico. Vai com a chance para o ataque. Atenção, aparece o Rakato. Monumental a cortar o esférico. A jogar para quem? É para Rui, para a direita. Vai tentar passar para quem? Para seu companheiro de equipa, o Alex. Mas perdeu o controle do esférico. É o Costa Sol que vai para o ataque.
3: É da Grica, traz ali para o Amadou. Amadou para a banda. Banda abre tudo ali para a meia-direita. Onde está Ciganinho? Ciganinho joga para Terence. Tentativa ali de jogar com o adversário. É tocado ali. Terence na coxa. E a falta para a equipa do Costa do Sol. E é cartão amarelo para Zainal. Bom, este cartão amarelo não entendi porquê. A verdade é que o árbitro acaba advertindo ali uma cartolina amarela ao defensor Zainal. Pontapé livre para a equipa do Costa do Sol, lá direito. Ciganinho toca ali curtinho. É para Amadou. Amadou, depois o árbitro diz que ainda afinal não tinha apitado. Agora sim, numa altura em que o Pemba vai operar mais duas substituições, vai entrar Bueda e também Ibra. Vamos ver quem vai sair. Agora sim, vamos para a pontapé livre para o Ciganinho. Ciganinho joga ali, é para o ataque, a bola para a área. Sobe ali Rakato, a bola chega ali às mãos do guarda-redes Ivan, que rapidamente ali.
2: Rapidamente Ivan já movimentou. A bola joga-se ali na zona defensiva da equipa do Costa Sol, mas a bola passa para lá da linha lateral. Lançamento para a equipa do Costa Sol. Vamos lá ver substituição. Joaninho Machado. Estão ali dois jogadores da Associação Desportiva de Pemba. Quem sai primeiro? Saiu o Eládio, camisa número 18. Por seu lugar entra o 10 Ibrahim.
3: O Hermínio também. Para o seu lugar entrou Bueda.
2: Exatamente.
3: Segue o jogo no estádio municipal de Pemba. Agora a bola para Nené. Nené tenta, luta ali com o adversário e a bola toca ali no, na coxa do jogador do Pembinha e perde-se para além das quatro linhas. Lançamento para a equipa do Costa do Sol na sua zona defensiva, lado direito, conforme como a equipa canarinha avança. Lá vai então o Ciganinho com a bola na nuca, fazer o lançamento, fala ali para o cabeceamento de Zainal, depois completa ali. Agora atenção, é contra-ataque a Terence. Atenção, mas aparece ali. Mas a bola ainda não saiu. Vai insistir o Costa do Sol. Vai para tudo. Pode marcar o Costa do Sol. Aparece ali a defensiva. A tirar. E depois é lançamento para a Pembinha, não é?
2: Exatamente, a bola já está em movimento. Está com quem? O Rui. O Rui joga para Mbaraka ali no corredor central. Mbaraka já perdeu o controle esférico.
3: Perdão, é para Terence. Atenção, o Costa do Sol. João Bonde está ali na zona lateral. Agora para Terence. Terence tenta passar por um adversário e não passa por Bueda. Sai a equipa do Pembinha para o ataque. Mas é momentâneo porque o controle ali, João Bonde. João Bonde para Nené. Este joga para trás. Onde está Joaquim? Joaquim pode jogar para aliás, faça de qualquer maneira, Joaquim. Má opção, na minha opinião, de Joaquim. Tinha ali dois colegas. Prefiro jogar pelo seguro. Pois ali é para Ibra.
2: Ibra para Zainal. Jogou para o Alex no corredor central. Alex para o Rui. O Rui para. Para quem? Para o adversário. Vai insistir aqui para o Pembinha. Remate! Aparece a defensiva a cortar. A cortar. Vai jogar com Costa Sol ali na sua zona defensiva. A bola vai para o ataque. Está com quem? Está ali o diretor da equipa do Costa Sol. Atenção, vai Costa Sol, pode marcar. Aparece Rakato a cortar. A bola fica em poder de Pembinha. Por intermédio de quem? É o Zainal, mas o árbitro apita porque está ali o jogador da equipa da Associação Desportiva de Pemba caído no relevado.
3: É que numa luta entre o Altino e Babatunde. Altino ficou na escova. Babatunde conseguiu ganhar o lance. O cruzamento que foi anulado por Racato. A verdade é que Altino acabou saindo naquele lance maltratado. Ainda bem que não foi grave, já se levantou. E a bola vai mesmo para o Pembinha e para Zainal, que atrasa para Ivan Urbal.
2: Vai ali, caminhando com o esférico. Agora sim, já bateu. A bola para o ar. Vai pingar ali na zona defensiva da equipa canarinha. Vai quem? O Zainal no jogo. Zainal deixa para quê? Mbaraka. Mbaraka para Alex. Depois é para o Rui. É o Beda. Atenção, a bola tirada ali. Direitinho as mãos do guarda-redes Armando. Que não tão pressa a ganhar. A queimar alguns segundos.
3: Foi uma oferta, uma encomenda ali. Agora o Armando também faz um disparate. Lançamento para o Pembinha.
2: É o lançamento, já foi movimentado. É o Altino que atrasa para o guarda-redes Ivan. Ivan rapidamente a bater para frente. Vai ser tocada ali. A bola sai para fora. Saiu para fora. É pontapé de baliza para a Costa do Sol.
3: Pontapé de baliza numa altura em que a equipa canarinha, dentro de instantes, vai operar mais duas substituições. Vejo ali o Ali Abudo e também Dadi. Vamos ver quem sai. Lá vai então Armando. Não tem pressa. Vai batendo ali. A bola a viajar muito pelo ar. É para onde corta a primeira equipa do Pembinha. Mas insiste a equipa do Costa do Sol. A bola fica na posse ali de João Bode. João Bode toca ali. É para o seu colega. Depois aparece ali a defensiva. Corria o Caiombo, mas cortou primeiro. A bola para Rui.
2: Rui despachou e a bola sai para fora. É lançamento a pertencer à equipa da Associação Desportiva de Pemba. A bola já foi movimentada. Outra vez sai para fora. Não sai não. Fica em poder dos homens de Pembinha. A bola ganha altura. Vai pingar ali no cordão central. É captada por quem? É o Zainal. Vai em luta com o adversário. Depois leva o Ibrahimo. Ibrahimo está ali no cordão central. Joga para quem? É para o Rui. O Rui para Zainal. Cruzou. Prendedor da área. Atenção. Não vai ninguém. Não vai ninguém. Não estava ninguém lá do Pembinha. E a bola se para lá da linha final. É pontapé de baliza para a terceira equipa do Costa Sol. Armando coloca a bola na marca. E daqui a pouco vai ter que chutar.
3: Exatamente, Armando que não tem pressa, vai bater agora com o pé esquerdo, bate ali, a bola para o meio campo contrário, onde chega primeiro o Zainal, que entrega ali para Edu, que está, o meio campo agora faz um disparate, Edu atira positivamente a bola para fora, e é pontapé da baliza, é para a equipa do Costa do Sol. Vamos então às substituições, não, por enquanto não, agora sim, Armando manda os seus colegas subirem no relevado. Lá vai ele, Armando. Toma balanço. Vai bater com o pé esquerdo. Bate ali. A bola viajar pelo ar. E depois ali há um cabeceamento ali de Mbaraka. Pôs no peito Edu. Edu para Mbaraka. Mbaraka abre tudo para a esquerda para Zainal.
2: Zainal já passou para o Edu. Edu para Zainal. Zainal vai cruzar. Já cruzou. Vai para frente, atenção, Alex pode rematar, atira, ainda não, aparece a defensiva contrária, agora vai Mbaraka na jogada, Mbaraka já perdeu o controle do esférico, recupera a equipa do Costa Sol, outra vez para o Pembinha, mas há falta ali, foi carregado ali, muito próximo, Dragão de Roda, o jogador do Costa Sol, não consigo descortinar quem é, mas a verdade é que está ali, caído no relevado.
3: Amadou, foi Amadou. Foi ali tocado por Mbaraka, que chega tarde. E na sequência deste lance, o Amadou está ali estatelado no relevado. E também, no mesmo lance, o Mbaraka é advertido com uma cartolina amarela por parte do árbitro do encontro. Numa altura em que o jogo está interrompido. Jaimita, se calhar, às quantas vai o jogo de Matisse?
1: São 16 horas e 19 minutos. Renovamos os votos de uma boa tarde, de ótima escuta, onde quer que se encontre e com quem quer que esteja. Para os incomodados, vão os nossos votos de rápidas melhoras, na esperança de que voltem logo ao convívio familiar.

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1: Pois é, joga-se para a conclusão da 14ª jornada da prova máxima do futebol nacional. Frente a frente no Municipal de Pemba estão a Associação Desportiva e o Costa do Sol. Canarinhos em vantagem. 2-0. Ou seja, 0 para a Associação Desportiva de Pemba e 2 para o Costa do Sol. Estamos na etapa complementar. São 16h21. Pergunto ao Mohamed Rafik, tempo e resultado desse encontro que opõe o Ferroviário de Moatize ao Zamalek.
2: Bom, já são jogados 27 minutos da segunda parte e gritei aqui para os bonecos. O Ferroviário de Moatize amplia a vantagem por intermédio de Beto aos 25 minutos da partida. Beto este que fixa 3 para o Ferroviário de Moatize e Zamalek Futebol Clube 1. Enquanto, pela última informação, na Vila do Songo, União Desportiva de Songo B, empatava, continuava teimoso a empatar sem abertura de contagem frente ao Futebol Clube de Angonia. Já dissemos, jornada 18 da Divisão de Honra, fase provincial de teatro.
1: Bola no Municipal.
3: Pemba, atenção, Pemba vai para o contra-ataque, cruzamento, mas a bola perde-se para lá da linha lateral. O que é que diz o árbitro? É lançamento... a pertencer à equipa do Costa do Sol, Machone.
4: Sim, é que é um contra-ataque da equipa do Pembinha. O jogador do Pembinha faz um cruzamento que passa toda a largura ali da grande área e vai para... e a bola vai perder-se do outro lado, ou seja, perde-se para além da linha lateral do outro lado. Uma altura em que, então, há lançamento do Costa do Sol que efetuou duas substituições. Saíram aqui Terence e também João Bonde, que está a fazer um grande jogo para os seus lugares.
5: É gol!

0: Rosario. Avança a locomotiva do Motizi. Ferro Verde Motizi 4, Zamalek Futebol Clube de Chuta 1.
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2: Municipal de Pemba, a ação desportiva de Pemba vai operar mais uma substituição. Entra, sai o camisa número 30, Mbaraka, para o seu lugar. Entra o Nino, 25, nas costas. Agora é o lançamento para a Associação Desportiva de Pemba, do lado esquerdo. Zainal Zambo inventou a bola para o Ibrahimo, mas o árbitro diz que há uma falta. Carga sobre o jogador da equipa do Costa Sol. É livre para a equipa do Costa Sol.
3: Nem sei porque é que ela assinalou aquela falta, porque era uma luta entre dois jogadores. Não sei porque é que ele assinalou. Numa altura em que o Muxanga bate ali a bala a viajar pelo meio campo contrário. E depois corta a primeira tentativa. Lá para o recentrado Nino. E depois perdeu ali a bola para Cayombo. Cayombo para o Dadi. Agora um cruzamento de Edu, aliás de Dagri. Para onde está o Pueda do Peminha.
2: A despachar para o Edu, já recolheu. Faz uma roda, atenção, vai ali o Rui, vai fazer cruzamento, mas a bola já havia transportado a linha lateral. Lançamento para o Costa Sol na sua zona defensiva, é do lado esquerdo.
3: E é para o Nelly, calmamente, vai ali caminhando com a bola nas mãos, vai fazer o lançamento. Fala ali, é para Cayambo, que é empurrado ali, depois consegue aguentar a carga, joga para trás, é para o Aliabudo. Aliabudo para quem? É para Muxanga, Muxanga para Negro, despacha de qualquer maneira, e depois ali tenta sair a equipa do Pembinha, não sai não, porque a bola volta para os homens do Costa do Sol, é para Aliabudo. Aliabudo joga para Nelly, Nelly para Abudo, Abudo joga, estica o passe, é para o Cayambo, tenta passar, não, é para Babatunde, assim que é, não passa. Há um jogador do Peminha ali caído no relvado. A equipa do Costa do Sol está no ataque. É para quê? Atenção! Falta de ir! Agora que disparate! Que mal passe! O jogador Babatunde joga com Dadi. Esta de primeira consegue colocar Babatunde em jogo. Entra na grande área. Em vez de dar um bom passe para o colega, faz um cruzamento muito atrasado e o jogador do Costa do Sol esteve um pouco adiantado. Perde-se assim uma oportunidade soberana para o Costa do Sol ampliar a vantagem. Cadribana, má decisão de Babatunde.
2: Exatamente, mais um desperdício. Uma oportunidade que seria para o Costa do Sol, mas infelizmente não foi desta. Numa altura em que o jogador da Associação Esportiva de Pemba está sendo assistido ali pela equipa médica, mas já se recompôs e a bola vai ter que rolar. Lançamento para o Pembinha, na sua zona defensiva. É o Zainal, já movimentou, outra vez Zainal. Toca ali o defensor da equipa de Costa Sol, que parte para a contra-ofensiva.
3: E é para Babatunde, recebeu ali, pode entrar na área. Está ali, depois não passa ali por o Rui.
2: Rui já movimentou para a Boeda. O Boeda vai ultrapassar a divisória. Passou para o companheiro da equipa muito mal. Aparece o Costa Sol. E a bola aparece para a linha lateral. Reposição manual para a Associação Desportiva de Pemba. É o Rui encarregado de execução. Já movimentou para o Boeda. Boeda para o Rui. Rui já movimentou. Cruzamento. Aparece a defensiva. Outra vez para o Pembinha. Mas o que é que o árbitro diz? É o lançamento. Lançamento para o Pembinha. Do lado esquerdo, Zainal já colocou a bola sobre a cabeça. Movimentou para Edu. Vai lutar com o adversário. Galhorque. Edu é carregado. É livre a pertencer à equipa da Associação Desportiva de Pemba. Ali na zona defensiva da equipa do Costa Sol. Encostada à lateral esquerda. Estão ali posicionados três jogadores da equipa do Pambinha. Vamos lá ver quem vai ser o encarregado da execução. Creio que vai ser Hermínio. Está ali o

0: o Ferroviário de Motize. É o 5 para o Ferroviário de Motize e 1 para Zamalek Futebol Clube de Manche. Golo marcado por Beto aos 34 minutos da segunda parte.
1: São já 6 o número de golos marcados no campo do Ferroviário de Motize. São 16:30 de volta ao Municipal de Pemba.
2: Oh, Rafik, vamos ter goleada aí, não é? Aliás, estamos a ter goleada aí. Neste momento,
0: podemos ter goleada mais antiga. Chegaram os 7, 8 golos, porque agora está 5 golos a 1. A qualquer momento posso perder a contagem, não é?
2: A ver, vamos. Enquanto aqui mantém-se 0 para o Pembinha, 2 para o Costa do Sol. Um Costa do Sol, Cadribana, neste momento está muito relaxado, avaliando por aquilo que está a acontecer dentro das quatro linhas, uma equipe mais relaxada, não está a acelerar tanto, a jogar mais em contenção, com contra-ataque ali, contra-ataque acolá, mas está a controlar o jogo.
3: Certamente com um domínio territorial completo, esperávamos que essa Associação Desportiva de Pemba reagisse tanto, pressionasse a equipa do Costa Sol, mas infelizmente não é o que está a acontecer neste momento. O Costa Sol a relaxar, a jogar a bola de pé para pé e vai aproveitando, queimando alguns segundos, uma vez que está a ganhar 2-0.

0: Motriz avança. Ramalho, aos 37 minutos da segunda parte. Assim está pintado o marcador no pelado do Clube Ferroviário do Motriz. Ferroviário do Motriz, 6. Zamalaca, Futebol Clube de Manje, 1.
1: Machano.
2: É isso. Mais golos.
3: Exatamente. A bola está com quem? O Pembinha, mas perde com o controle esférico. Vai ali o Costa Sol para o ataque. Outra vez o Pemba, mas não consegue chegar a bola, não. A bola está com o Costa do Sol para o corredor central, onde vai aparecer o Zainal a tocar. Mas não foi suficiente. Vai ali o ataque. A equipa do Costa Sol, mas a bola perde-se para lá da linha lateral. Reposição manual a apresentar a equipa Canarinha.
2: Do lado direito, conforme esta formação, ataca que não tem pressa. Vai caminhando ali calmamente o lateral direito, Ciganinho, que joga para trás. Chico Mochango, o capitão, recebe ali com a parte interna da sua bota esquerda e com a mesma bota empurra ali para Nené, que está no corredor central. Se joga para Ali Abudo. Ali agora, esta aqui é a Ali Abudo, tentativa de jogar ali para o Nele. Atenção, a equipa do Costa Sol. Agora tudo pode rematar por cima. Excelente ali, combinação de Nelly a subir muito bem. Jogar com o Babatunde, esta tirou por cima da baliza. Portanto, o Costa do Sol sobe muito bem no lado esquerdo. Este Nelly fazia isto no Bahia do Pemba, não é?
3: É verdade, fazia aqui espetáculo a quando da turma baiana. Mas agora está para o Costa do Sol. É o Pemba que joga. Agora é Costa Sol, outra vez Pambinha, é o Zainal, de qualquer maneira para frente, aonde surge
0: aí está.
3: O Alex.

0: Ferrovia avança e vamos ao 9 aos 39 minutos. Ferrovia de Matize 7, Zamalek Futebol Clube de Manje 1. Bom, goleada moda antiga, não é?
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2: É verdade. Uma altura em que aponta a pé da baliza para a equipa do Costa dos Olhos.

0: Armando bate ali, a bola a viajar pelo ar, ali na grande roda, cabeceamento da equipa de Pembinha, e depois ali para Bueda.
1: Bueda já jogou para o companheiro Alex, outra vez para Rui. Rui vai cruzar, já cruzou para entordar, atenção. Oh, parece defensiva contra a cortar. Vai insistir a Santos Esportiva de Pemba, mas não, carrega o Concha Sol. Outra vez o Pembinha, portamente que é o recato de qualquer maneira. É para agora o Zainaldo, lado esquerdo. O Zainaldo, deixa para quê? Deixa para o companheiro da equipa, é o Brahimo. O Brahimo para o Zainaldo, atenção. Aparece a equipa do Concha Sol a carregar o esférico ali no cordão central. Vai para a contra-ofensiva. Fora de jogo. É livre para o Pembinha. O Pembinha está a perder. Vai ter que despachar a bola. Rapidamente a bola colocada na marca. É o Aldino. Deixa que seja o seu companheiro da equipa. É o Ivan. O guarda-redes. Orienta os seus companheiros para que se desmarquem. Suba no terreno agora. Sim, já bateu o Ivan. A bola vai para o entorno dar cabeçamento. Mas a bola transpõe a linha final. É pontapé de baliza para o Pembinha não. É o Concha Sol.
0: O Pembinha está à beira de averbar a segunda derrota consecutiva neste Moçambola em casa. Segunda derrota consecutiva a jogar no seu reduto. Neste momento estamos com 89 minutos do jogo, 44 desta segunda parte. Agora estamos no minuto 45. O Costa do Sol vence no estádio municipal de Pemba. A bola para a Degri, recebe ali, luta com o adversário no canto de Portugal, recato. Pois a Degri insiste, vão ser jogados mais 6 minutos. O Pembinha vai para o ataque para o capitão Alex.
1: Alex a jogar para o Bueda no corredor central. Bueda para quem? Zainal, lado esquerdo, cruzou para entrar da área. A vontade apareceu ali, Armando, a figurar o esférico. E a movimentar rapidamente para o seu companheiro da equipa ali na sua zona defensiva.
0: Despacha ali de qualquer maneira de Gri. No entanto, corta ali a defensiva do Pembinha. A bola fica na posse de Rui, que joga ali para a esquerda onde está Zainal.
1: Zainal endossa para quê? Não consegue jogar para o seu companheiro da equipa. Corta a defensiva contra... É agora o Pembinha. Outra vez Zainal. Despacha. Aparece Concha Sol a carregar. Outra vez o Pembinha. Outra vez Concha Sol. A bola sai para lá da linha lateral. Reposição manual para o Concha do Sol.
0: Reposição ali. O Concha do Sol não tem pressa. Ciganinho. Aí então, fazendo ali alguns batimentos. A bola numa altura em que o Concha do Sol faz mais uma substituição. Sai o camisola número 21, Caiolo, ele que marcou então o segundo golo da equipa do Concha do Sol. Por seu lugar entra Adilson, camisola número 5. Sai Caiolo, um ponta de lança. Por seu lugar joga, entra um jogador mais do interior, um médio centro. Uma altura em que lançamento para a formação do Concha do Sol, lado direito, é para Ciganinho, faz o lançamento, há uma luta ali entre dois jogadores, cortou a primeira defensiva do Pembinha, bola lançada para o ataque, corta a equipa do Concha do Sol, agora para Bueda.
1: Bueda rodopiou, atrasa para o companheiro da equipa Alex, Alex vai rodopiar também, entrega para o Rui do lado direito. Vai surgir o cruzamento, ainda não, já cruzou o Rui, aparece a defensiva contra a cortar. Outra vez o Concha do Sol para o contra-ataque. Atenção, Machono, vai o Concha do Sol.
0: Bola lançada ali, atenção, pode surgir o terceiro, saiu Ivan e Vita, o terceiro do Concha do Sol. Um passe ali, magistral.
2: Ô, Machono, atenção ao microfone, Machono. Olha o microfone.
0: Dizia eu, um passe ali magistral de Dadi para Babatunde. Recebeu o charco cara a cara com o guarda-redes Ivan, que saiu muito bem. Leu muito bem o timing desta jogada. Saiu e diminuiu ali o ângulo para o pulsante avançado do Concha do Sol fazer o 3-0. E Ivan sai maltratado naquele lance. A verdade é que conseguiu então defender o lance para canto. Evitou aquilo que seria o xeque-mate, vamos assim dizer, deste jogo. Está ali Ivan Urbail a ser assistido. Cadribana, mais um desperdício da equipa do Costa do Sol. Mas desta vez há que dar mérito ao Ivan Urbail, que saiu muito bem.
1: O Ivan, grande estrela, grande jogador, grande guarda-redes. Não foi por acaso uma defesa de 5 estrelas. Salvou ali, seria o terceiro para o Costa do Sol. Costa do Sol que se beneficia de um pontapé de canto do lado direto. E já vai acontecer.
0: E é para ali Abudo. Levanta a mão esquerda. O braço esquerdo, assim que é. Agora sim, vai bater Abudo. Bate ali, meia altura, corta a primeira atuação. A bola para Alex, mas a bola volta no movimento para o Costa do Sol. A bola para Amadou. Amadou número 4 das Costa. Pode jogar ali. Para quem? É para o recém-entrado Adilson. Adilson para ali Abudo. Ali Abudo para Adilson. Pode fazer o cruzamento. Já passou. Agora pode cruzar. Cruzou. Atenção. Corta a primeira atuativa do Pembinha. Mas insiste o Costa do Sol, que não desiste. A bola fica agora ali. O jogador do Costa do Sol, no caso particular, Feliciano Chone. Nené que foi carregado. E vai para o chão. E é falta para a equipa do Costa do Sol. Estamos a 2 minutos dos 6 de compensação adicionados aqui pelo árbitro do encontro. Uma altura em que pontapé livre, o Costa do Sol definitivamente já está, lida a sentença desta partida. O Costa do Sol vai jogando a seu belo prazer. A bola para Ciganinho, está no meio campo contrário, vai caminhando, corre Ciganinho com o charco, tem que jogar para trás, não prefere jogar ali para Degri. Degri joga para trás para Ali Abudo joga mais para a zona central, onde está Amadou para a meia esquerda, onde está o Adilson para Nelly para Adilson, atrasa, esse pode atrasar ainda mais, não, agora sim muda de ideia, joga para o Chico Mochango, capitão. O Chico Mochango abre tudo para a direita, onde está exatamente Ciganinho, recebe ali com a parte interna da sua bota direita, depois estica ali, seria para o Degri, mas volta no movimento para os homens do Costa do Sol, mas ganha primeiro o Altino, não ganha não, porque o Costa do Sol insiste, pôs um corte ali do Pembinha, pôs ali para Amadou, pôs no peito, ali na grande roda, passa para o lado, o público gosta, o Costa do Sol vai circulando a bola para Feliciano Jone, a bola para Amadou, Amadou faz o quê? Abre tudo para a esquerda, onde está exatamente Nelly vai jogando, é para o Dadi para o Nelly para Amadou para o Johnny que é o Nené para Amadou procura o companheiro, demora tanto, depois joga ali para cá, é para o Degri para Amadou, o Costa do Sol vai controlando o tempo, vai queimando o tempo com a posse de bola. Lá vai então a equipa do Costa do Sol, agora Amadou faz um cruzamento ali para o corte, ali um atraso para o guarda-redes
1: Ivan já movimentou muito rapidamente. Vai pingar ali na zona defensiva da equipa do Costa do Sol. A bola está com o Alex. É desarmado. É o Costa do Sol.
0: É o Costa do Sol, a bola parada ali. Atenção, Degri. Vou entrar na área, depois atrasa-se porque não consegue controlar o charco. Agora Degri tem que parar ali. E a bola vai entregar ali para quem? Para Ciganinho. Calmamente termina a partida aqui no Estádio Municipal de Pemba. Com o resultado final, a Associação Desportiva de Pemba 0, Costa do Sol 2.
2: A oitava derrota do Pembinha nesta edição do Moçambola. São 16h43, pergunto ao Mohamed Rafik, já terminou esse encontro entre o Ferro Velho de Matuzzi e o Zamalek?
3: Bom, jogam-se os dois últimos dos 5 de compensação deste jogo. Ferro Velho de Matuzzi continua a cilindrar por 7 bolas a 1, Zamalek Futebol Clube.
2: Muito bem. Machono e Cat, a possibilidade de reportagem?
0: Precisamos, Jaimita, da sua cobertura para a gente deixar lá no retorno.

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1: 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Os nossos compromissos comerciais nesta viagem desportiva. Estamos a 14 minutos das 17 ou 5 da tarde, como preferir. Antes de espreitarmos o Municipal de Pemba, deixa-me perguntar ao Rafix, já terminou o encontro?
2: Ainda não, mas a qualquer altura, que é a bocado a formação do Zamalek Futebol Clube acaba de fazer o segundo golo na transformação de uma grande penalidade através do jogador, ainda não consegui descoordenar, dezembro.
1: Muito bem. Vamos então às reações no Municipal de Pemba. Municipal?

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2: São 16h48. De volta ao Municipal de Pemba.
3: Sim, ouvir aqui o Vítor Mayamba, treinador da Associação Desportiva de Pemba. Muito boa tarde, Mister, em direto para o Arrendamento Esporte. Esta derrota, leitura do jogo.
4: Eu penso que foi... foram dois erros cometidos a nível da defesa. Quando tínhamos o controle de jogo e acabamos abordando mal dois lances e sofremos dois golos na primeira parte. Tentamos ajustar na segunda parte, mas acho que não era nosso dia. E fomos fazendo alterações e faltou um pouco de disponibilidade. Mas é complicado a situação incômoda que nos encontramos. Vamos pensar já no próximo jogo com a Chequene para pelo menos terminar a primeira volta fora da zona de despromoção, tentar recuperar os jogadores com as elas. Estamos com uma série de jogadores lesionados e eu ainda estava a ouvir os adeptos a pedirem que metesse uma série de jogadores. Estão no banco, mas estão mais para aumentar o número e para esconder certas mazelas que existem no grupo de trabalho e pensar já em recuperá-los para o jogo da terça-feira. Temos um espaço praticamente menos de 48 horas para preparar, para recuperar os jogadores, porque é muito apertado hoje sábado para terça-feira, muito apertado, mas teremos que recuperar os jogadores e procurar tê-los em condições para o jogo com a Chequene.
3: Estas foram as palavras de Vítor Mayamba. Vamos fazer aqui um compasso de espera para, enfim, ouvir também o Horácio Gonçalves, que neste, também está aqui a falar há um tempo esta parte com a comunicação social. Agora sim, deixa-me aproveitar aqui. Deixa-me ouvir aqui Horácio Gonçalves, treinador do Costa do Sol. Mister, muito boa tarde, em direto para o Arena de Desporto. Esta vitória importante do Costa do Sol.
5: Todas as vitórias são importantes, não é? Sabemos disso. A única coisa é que não estamos, enfim, eu não estou muito agradado, não pela atitude, que, enfim, porque é um bocado difícil, este terreno é um bocadinho difícil. Toda a gente sabe, quem joga aqui sabe que é difícil porque é muito escorregadio. Por vezes a adaptação. De qualquer das formas, estou chateado apenas porque fomos muito perdulares, não podemos perder tantas oportunidades, não é? Enfim, os jogadores que jogam na frente têm que ser mais eficazes, não pode-se perder, enfim, três ou quatro situações de bola isolada em que poderíamos fazer golo e o resultado poderia ser realmente mais dilatado, mas não é por ser mais dilatado, é porque numa situação qualquer de bola parada, uma situação qualquer de um livro ou qualquer coisa, o adversário não cria oportunidades, mas num pontapé longo, num livro, enfim, pode às vezes diminuir o placar e isso pode se tornar perigoso. Nós temos que ser mais eficazes no ataque, não podemos ser tão perdulares. A diferença de qualidade naturalmente foi patente no jogo, o Costa do Sol muito mais forte. Fizemos um bom jogo, acima de tudo fizemos, por isso é que criámos muitas oportunidades, só que não podemos perder, não podemos ser tão perdulares.
3: Não podemos sermos perdulários, mesmo vencendo por 2-0. O Horácio Gonçalves não gostou da exibição do seu setor atacante. É verdade que respondeu com 2 golos, mas mesmo assim, Horácio Gonçalves não está satisfeito com a exibição do seu setor atacante.
2: Já faremos a leitura final desse encontro. Vamos espreitar o campo do Ferroviário de Moatice.
6: Jaime, o ouvinte já acaba de ter algo entre Ferroviário de Moatice e Zamalek Futebol Clube. Vitória para os Locomotivas de Moatice por 7-2. Aqui comigo tenho o treinador do Ferroviário de Moatice, Mr. Narciso de Macona. 9 jornadas sem vencer. Hoje foi de vez.
7: Claramente, nós viemos com 9 jornadas sem vencer. Hoje Deus sorriu para nós. Nem mesmo assim nós não tínhamos cruzado os braços. Estávamos a trabalhar para ver se podíamos um dia conseguirmos essa vitória. Hoje conseguimos. Trabalhamos para ver se podíamos conseguir esse resultado. Conseguimos e estamos a sorrir.
6: Qual foi o trabalho que fizeram para voltar com uma goleada estrondosa?
7: Nós trabalhamos muito na finalização, trabalho da finalização, porque tínhamos esses problemas, a equipa sempre não conseguia marcar, perdíamos muitas bolas, desperdiçávamos muitas bolas, mas pronto, nós sempre trabalhamos cada semana 3 vezes a finalização, e hoje aconteceu e sempre vamos trabalhar nesse aspecto.
6: Sempre vamos trabalhar no capítulo de finalização. Foram estas palavras do treinador Narciso Macona, do Clube Ferroviário de Moatice, depois de vencer por 7-2 a Zamalek Futebol Clube de Manje, neste palácio do Clube Ferroviário de Moatice, jogo referente à jornada 18. Vou ao encontro do treinador de Zamalek Futebol Clube, mas enquanto isso, realçar de que na Vila do Songo, a União Desportiva de Songo B recebeu e bateu por 3-1 Futebol Clube de Angónia. Estas duas partidas que tiveram lugar na tarde deste sábado abrem a jornada 18 da maior competição futebolística da província de Tete. Sim, agora tenho a chance de falar com o Mr. Abel Chico, da formação de Zamalek. Mr., vem para aqui para jogar frente ao Ferroviário de Moatice, e caem aos pés dos Locomotivas por 7-2. Reação.
8: 6-2. É verdade, perdemos. Não tivemos a altura de responder aquilo que o nosso adversário estava. Preparamos até o nosso nível, não fomos até lá. Mas uma derrota, o que ficou é levantar a cabeça para os jogos que vêm.
6: Goleada estava nas contas?
8: Goleada não estava nas contas, mas há uma coisa, também vocês viram, né? O jogo não pode ser o árbitro a definir o jogo. Deixem os jogadores marcarem golos, claro. 2 golos que eu atribuo aos árbitros. Até os outros tinham que intervir para anular o 7º golo. Isso aqui é muito, fica feio. E das próximas, acho nós dos distritos, vamos estar a fazer nossos campeonatos recreativos nos distritos, ao invés de participar num campeonato provincial, porque aqui já tem dono.
6: Palavras, obrigado, Mister, de treinador do Zamalek Futebol Clube, Abel Chico, a dizer que a sua equipa, apesar de sofrer esta goleada, não gostou da atuação de arbitragem. Bom, vou dar uma pincelada, dizer de que vitória justa dos Locomotivas de Moatice, porque souberam impor-se dentro das 4 linhas durante os 90 minutos, apesar da equipa forrasteira tentar fazer algumas jogadas, mas sem chama nem foco. Assim sendo, o Ferroviário de Moatice ao intervalo saiu a vencer por 2 bolas sem concorrência. Na segunda parte, Zamalek reduziu a desvantagem para 2-1. Minutos depois, o Ferroviário de Moatice fez os restantes golos que chegaram a fixar o sexto e sétimo golo. Já ao apagar das luzes, a equipa de Zamalek, na transformação de uma grande penalidade, fez o segundo golo, tendo terminado o jogo por 7-2. Bom, quanto a nós, a equipa de arbitragem teve alguns soluços, mas que não influenciou diretamente no resultado final. Assim sendo, abre-se esta tarde com estes 2 jogos aqui em Moatice. O Ferroviário de Moatice, já dissemos, venceu por 7-2 a Zamalek. E na Vila do Songo, a União Desportiva de Songo B recebeu e bateu por 3-1 Futebol Clube de Angónia. Com este resultado, o Ferroviário de Moatice, bom, só pula mais uns degraus na pauta classificativa, sai dos 18 pontos para 21, ao passo que a formação forrasteira continua com 12 pontos na 10ª posição. Jaimita e o Vintes. São essas palavras que podemos trazer para o rescaldo deste jogo da jornada 18 entre o Farvado Matiz e Zamalek Futebol Clube. Mohamed Rafika falou a partir do pelado do Clube Farvado Matiz. Boa tarde.
2: Abraço, boa tarde. Continuação de bom trabalho. Cuide-se. Estamos a 2 minutos das 5 da tarde, 17 horas, como preferir. Uma tarde em que testemunhamos já a 8ª derrota do Pembinha e a 6ª vitória do Costa do Sol. Que leitura?
3: Sim, e é a 2ª derrota consecutiva do Pembinha. A jogar, portanto, em casa. Recordar que a última vez perdeu com a Liga Desportiva de Sofala neste mesmo recinto desportivo e hoje volta a perder então com o Costa do Sol, tal como disseste, é a 8ª derrota. Aos poucos as derrotas vão se avolumando nas hostes do Pembinho, uma equipa, portanto, primo divisionário, uma equipa que subiu neste ano a ter muitas dificuldades para se impor perante o seu adversário. Hoje foi um teste muito duro perante um sério candidato ao título, Costa do Sol, que logo nos primeiros 15 minutos impôs-se, viu-se que vinha aqui com a lição bem estudada, vinha aqui com o objetivo bem definido, que era sair aqui com os 3 pontos, e fê-lo logo e mostrou logo nos primeiros 15 minutos, quando aos 14 minutos mais alguns pauzinhos ali, conseguiu então, através de Babatunde, fazer 1-0, fazendo jus então ao seu domínio, enfim, a sua boa entrada no jogo. Nesta altura o Pembinha não existia, o Costa do Sol continuou a pressionar e culminou com o 2º golo apontado pelo Cayamba, depois de um contra-ataque rapidíssimo, onde a equipa de Pembinha na altura esteve na mão de cima, toda ela balanceada, o ataque acabou descurando a defensiva, e o Costa do Sol, muito experiente, com jogadores tecnicamente mais evoluídos, acabou num contra-ataque rapidíssimo. Aliás, apareceram 3 jogadores do Costa do Sol contra apenas um defensor de Pembinha, e o Cayamba recebeu o passe, mesmo com a saída de Ivan, conseguiu então desfitear o guarda-redes, fazendo o 2-0, com que terminou a primeira parte. No reatamento assistiu-se um Costa do Sol mais controlador, um Costa do Sol a jogar mais a seu belo prazer, a jogar mais com tempo, a controlar o adversário a remate, e perante um Pembinha sem argumentos, sem ideias. Aliás, o Pembinha nesta segunda parte não conseguiu criar nenhum perigo assim de realce na baliza guarda de Joaquim, que querendo até poderia ter saído, ir tomar algum café, porque a equipa de Pemba não conseguia criar perigo. E o Costa do Sol, até na nossa opinião, este resultado acaba sendo escasso por aquilo que aconteceu, pelo volume de jogo que produziu. Isto porque, aliás, ouvimos aqui Horácio Gonçalves a lamentar aquelas falhas, de que numa competição, num jogo a sério como este, não se pode falhar tanto, porque a qualquer momento a equipa adversária pode marcar, reduzir e aí criar muita confusão no jogo. E o Babatunde principalmente foi, apesar de ter marcado o golo, mas esteve muito mal nos lances subsequentes. Teve 3 oportunidades claríssimas, cara a cara com o guarda-redes, não conseguiu fazer o melhor, desperdiçou, portanto, essas oportunidades. O Costa do Sol poderia ter saído aqui com um resultado mais volumoso do que esse 2-0. Quanto ao árbitro do encontro, o senhor Danilo Jerónimo fez um excelente, um bom trabalho, não diria assim tão bom, mas aguentou com o jogo. Teve ali naquele lance da primeira parte em que corta um lance do Costa do Sol num contra-ataque rapidíssimo, na nossa opinião poderia ter dado a lei de vantagem, ou e falta sim, cortou o lance por falta, mas Babatunde tinha ali com o cerco bem controlado, poderia ter criado muito perigo, acabou cortando. Tirando aí, controlou muito bem o jogo, pode ter tido um soluço ali, um soluço acolá, na nossa opinião não intervém muito no jogo, ou seja, não se pode relacionar esta derrota do Pembinha com este árbitro. E nós também terminamos esta transmissão, Jaimito Mabujai, a partir do Estádio Municipal de Pemba. Fica para a história então este Pembinha 0, Costa do Sol 2. Joaninho Machono e Cadribana no relato e também comentários. O Pâncaras Benedito Lourenço, o nosso homem da técnica, e nós voltaremos na próxima semana para mais uma jornada de Moçambola 2026.
2: Até lá, abraço, fiquem bem e cuidem-se.

Costa do Sol vence no Municipal de Pemba. A Associação Desportiva por 2-0 no fecho da 14ª jornada do Moçambola. Com este desfecho, os canarinhos pulam do quarto para o terceiro posto. Ferroviário de Nampula cai para o quarto. Pembinha agora com 8 derrotas em 12 partidas já disputadas. Em igual número de jogos, o Costa do Sol contabiliza 6 vitórias, 4 empates e 2 derrotas. Pembinha apenas com 2 vitórias e igual número de empates. Na próxima jornada, o Costa do Sol desloca-se ao Reduto do Bahia de Pemba. O encontro está agendado para a próxima quarta-feira. Por sua vez, a Associação Desportiva de Pemba terá visita na terça-feira do também aflito Machacana. Os dois encontros terão como palco o Municipal de Pemba. E são emoções para acompanhar aqui nesta esquina sonora. Vamos ao quadro completo de resultados da ronda. Associação Desportiva de Pemba 0, Costa do Sol 2. Bahia de Pemba 0, Machacana 0. Ferroviário de Beira 3, Ferroviário de Lixinga 0. Ferroviário de Nacala 1, Ferroviário de Maputo 0. Ferroviário de Nampula 1, Black Bulls 3. E Xingala de Tete 0, Associação Desportiva de Vilanculo 0. A próxima jornada, a 15ª, arranca amanhã com a recepção da UDS, a Associação Desportiva de Vilanculo. Jogo marcado para o campo da HCB. Segunda-feira, mais 2 partidas a saber. Liga Desportiva de Sofala, Ferroviário de Lixinga e Ferroviário de Nacala, Associação Black Bulls. Para terça-feira estão agendadas as partidas da Associação Desportiva de Pemba, Machacana e Ferroviário de Nampula, Ferroviário de Maputo. No dia seguinte, ou seja, quarta-feira, batem-se para a conclusão da ronda Bahia de Pemba e Costa do Sol.

0: São 17:07. Estamos a caminhar a passos bem galopantes para o término desta viagem desportiva. Juntamos já à antena o repórter Carlos Langa com as últimas do campeonato de voleibol de sala da cidade de Maputo.
1: As Águias Especiais venceram este sábado a equipa da Zona Verde por 3-7-1 em jogo da 10ª jornada do Campeonato de Voleibol de Séniores Masculinos e da cidade de Maputo. O capitão das Águias, Joel Manuel, diz que o seu conjunto mereceu o triunfo.
2: Foi um triunfo visto de uma forma positiva. A Zona Verde é uma boa equipa, esteve bem neste jogo, mas no final nós saímos melhor. São situações de jogo onde nós temos que perder ou temos que vencer, e esperamos ainda conseguir defrontar as equipas que se seguem, principalmente a Aliança, para ver se conseguimos chegar ao primeiro lugar.
3: Neste sentido, vocês estão a um ponto do líder, que é a Aliança, 23 pontos para vocês, a Aliança 24 pontos. O que é que se pode pensar da Águias Especiais nesta competição?
2: Bem, a competição ainda não terminou, nós estamos a treinar bastante, junto disso muita disciplina, que é para ver se conseguimos alcançar mesmo a Aliança. Ainda temos um jogo contra eles e ver se conseguimos mesmo alcançar o primeiro lugar.
1: Pela Zona Verde, o capitão Francisco Muyanga refere que o adversário da sua coletividade foi forte.
4: O jogo foi bem disputado. Primeiro, temos melhorado muito. Referente à primeira volta do jogo. A derrota não nos abalou. Dá para continuarmos a trabalhar. O que eu posso dizer é que a equipe está satisfeita com o resultado, pois a Águias Especiais é uma das equipes mais fortes do campeonato da cidade. Para tirar-lhe um 7 não é nada fácil. Por chegarmos até aproximadamente aos parciais dos 7, chegar 25 até 23 pontos é muito. O campeonato ainda não terminou. Vamos tentar lutar mais para podermos melhorar a tabela classificativa. Até agora estamos no quinto lugar. Ainda dá para pelo menos puxarmos para o quarto lugar.
1: Francisco Muyanga, capitão da formação da Zona Verde, é a derrota do seu conjunto este sábado frente às Águias Especiais por 3-7-1 em encontro da 10ª jornada do Campeonato de Voleibol de Séniores Masculinos e da cidade de Maputo. Ainda neste sábado e para a mesma ronda, a Aliança venceu a Académica B por 3-7-0. A Aliança comanda a competição com 24 pontos e seguida pelas Águias Especiais com 23, e a Zona Verde está no quinto lugar com 5 pontos.
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0: 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São 17:11. Boa viagem.

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7: 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Vamos acompanhar já a seguir o drama de Reginaldo Fight e o debate sobre a proteção dos futebolistas lesionados em Moçambique. E para tal, juntamos novamente à antena o Adama Timpe. Seja bem-vindo, a bola é tua.
8: Claramente estou parado, estou lesionado, não há nenhuma perspectiva, claramente, porque não consigo fazer nada e eles não pensam nisto, não têm noção disto. Eu sou profissional de futebol, ou seja, é a única atividade nesse momento que eu pratico como profissional, e eles simplesmente brincam com as pessoas, não imaginam, não sabem, não, se calhar é assim, não sabem o que eu passo quais são as noites perdidas. Pronto, simplesmente ignoram. Mas eles, são pessoas. Estão no clube a trabalhar para sustentar suas famílias. Mas quando eu estive em Nampula, a usarem-me neste caso, para eles era normal. Ou seja, tinham que tentar fazer as coisas para eu poder competir. Às vezes que eu lesionei-me lá no clube, durante a época, eles faziam de tudo para eu poder voltar a jogar. Era útil já, né? Agora eu não sou. Por quê? Qual é a diferença?
9: Durante anos, Reginaldo Faite viveu da bola, correu atrás dela em Moçambique, levou-a para a Europa, marcou golos, vestiu a camisola dos Mambas, foi campeão, foi melhor marcador. Hoje, a bola parou. Uma lesão sofrida no final da época de 2025 deixou o avançado fora dos relevados e abriu um conflito com seu último clube, o Ferroviário de Nampula. Reginaldo fala em abandono, falta de assistência e valores por pagar. O Ferroviário rejeita as acusações, diz que tratou o jogador, suportou as despesas e mantém as portas abertas para uma nova avaliação. Duas versões, uma lesão e uma pergunta que ultrapassa este caso. Quem protege o futebolista quando o corpo deixa de responder? A história de Reginaldo Faite não começou nos grandes palcos, começou no Luabo, seguiu para Marromeu, onde jogou no Agrifox, depois veio para Quilmane e o 1º de maio local. Maputo seria a etapa seguinte, acolhido pelo Machacane da Liga Muçulmana. O avançado partiu para uma carreira internacional que o levou a Portugal, Albânia, Macedônia do Norte, Kosovo e Cazaquistão. Foram cerca de 10 anos fora do país. Pelos Mambas, contabilizou 35 internacionalizações. Na Albânia, conquistou a taça e terminou uma época como melhor marcador do campeonato com 13 golos. Regressou a Moçambique com ambições renovadas. Na União Desportiva de Songo, porém, viveu uma temporada menos brilhante. Depois veio o Ferroviário de Nampula e, no final de 2025, a lesão. Reginaldo conta que se lesionou em dezembro, o clube soube, encaminhou ao médico, iniciou o tratamento. Até aqui, as duas partes praticamente concordam. As versões começam a separar-se no que acontece depois.
8: Estava contratualmente ligado com o clube Ferroviário de Nampula. Infelizmente, em dezembro, contraí uma lesão. No qual o clube tem conhecimento sobre isso, claramente. E eles seguiram com o plano subsequente, que é, fui-me encaminhado para o médico e consertaram uma lesão. Posto isto, foi no momento em que havia uma indecisão sobre a época desportiva. Houve aquela interrupção através das viagens aéreas e pronto. E a decisão final foi que a época terminou e nós, segundo a informação, foi por aí no dia 18. E infelizmente foi na altura que eu já estava lesionado. E pronto, encerraram a época. E pronto, todos os colegas foram-se embora e eu, como estava lesionado e o meu contrato nesse caso ia terminar na época desportiva, pronto, tinha que ficar lá até que soubesse da minha situação, nesse caso a lesão. E pronto, fiquei na Nampula, fui medicando, fui seguindo aquilo que o médico ligado ao clube dizia, né? E pronto.
9: A época terminou. Os colegas deixaram a Nampula. Reginaldo ficou lesionado. Segundo conta, começou então a pressão para abandonar a residência do clube.
8: Eles alegavam que a época havia terminado, que tinha que deixar a casa do clube. E eu perguntei, questionei, como é que eu ia deixar a casa do clube nessas condições? E pronto, disseram-me que era uma situação em que o médico disse para eles, neste caso. Estou a falar do diretor desportivo, o senhor Daniel Manjate. Sempre ia pressionando que eu tinha que deixar a casa, porque o médico disse que era uma lesão em que poderia tratar em casa, poderia passar, coisa assim. Eu disse, olha, eu não sou médico. Epá, metam-me em contato com ele e eu tenho que ter essa informação. Eu não posso sair daqui de Nampula sem ter um aval médico.
9: Ficou em Nampula durante o Natal, entrou no novo ano ainda lesionado, saiu a 1º de janeiro, diz que fez depois de receber um documento médico que previa continuidade do acompanhamento, regressou a Quilimane e garante que daí em diante começou outra batalha, telefonemas, mensagens, e-mails, promessas e, segundo ele, poucas respostas.
8: Fiquei em Nampula até 1 de janeiro. Pela insistência, repito, do senhor Daniel Manjate, o diretor desportivo do Fevado de Nampula, ele insistiu-me em abandonar, nesse caso, o clube lá, e encontrei-me com um médico do clube, razão pela qual o médico sentiu-se obrigado, neste caso pelo clube, porque ele até nem queria atender-me, porque havia sempre uma força que vinha da parte do clube, nesse caso do diretor desportivo, que ele tinha que me dar o último aval, dizendo que eu estava bem, que podia viajar, até porque tinha que voltar de uma viatura particular, que na altura que eu estava lá, esse dia nem conseguia te conduzir, porque andava até de canadianas, nesse caso, muletas, e saí de Nampula no dia 1 de janeiro, para Quilimane, razão pela qual o médico, nesse caso, ligado ao clube, de uma clínica, passou-me um atestado, atestado médico, neste caso, que poderia ficar, que até finais de janeiro, tinha que voltar a entrar em contato com ele, na altura que podia tomar a medicação. Mas pronto, cheguei em Quilimane, segui com todos os procedimentos que o médico havia me encomendado ou recomendado. E querendo voltar a falar com eles, já não conseguia. Eu só falava com os outros, falei com o diretor esportivo em algum momento e eu simplesmente ignorava as coisas. E dizia que estava tudo bem, não havia motivo de queixa. Eu perguntei a ele, em que situações? E posto isto também, eles têm um remanescente por me pagar, falo do remanescente do salário e também do prêmio de jogo. Fui falando com o diretor desportivo, ele sempre ia enganando, que olha, este mês, próximo mês, até então. Tentei falar com o vice-presidente, já não está lá, o Musa, por acaso ele sempre, pronto, tentava falar alguma coisa, mas nunca houve um consenso.
9: No meio da disputa está também dinheiro. Reginaldo Fight reclama um remanescente salarial e prémios de jogo, mas para o futebolista a maior fatura não é financeira, é profissional e emocional.
8: Não sabe o que isso tem me causado a nível mental. São danos mentais irreparáveis. Para mim é triste. Lesionei-me em dezembro, em Nampula. Tenho todos os documentos. Enviei e-mails, tanto para o secretário-geral do clube, o senhor Felipe, como para este último, Manjate. Ele tenta monopolizar o clube. Não respeita os atletas. E a mim não me respeitou. Tento falar com ele desde janeiro. Ele simplesmente ignora. Ignora alegando que já não estou em Nampula, coisa assim.
9: Aos olhos de Reginaldo Faito, o problema é simples. Quando era necessário para jogar, tudo era feito para o colocar em campo. Agora que está lesionado, sente-se esquecido. E é nesta parte da conversa que a voz sobe, a indignação também.
8: Quando eu estive em Nampula, a usarem-me neste aparelho era normal. Ou seja, tinham que tentar fazer as coisas para eu poder competir. Às vezes que eu lesionei-me lá no clube, durante a época, eles faziam de tudo para poder voltar a jogar. Era útil já, né? Agora eu não sou. Por quê? Qual é a diferença? Então, é isso que acontece. Eu não vou aceitar isto.
9: Reginaldo diz conhecer os caminhos legais, é licenciado em Direito, mas insiste que, antes do tribunal, queria apenas ser ouvido.
8: Eles gostam de brincar com jogador de futebol, com profissional de futebol. Eu não vou deixar isso assim como está. O que eu quero apenas, não estou a mendigar nada deles, não quero nada deles, só quero que reparem a minha situação, falo a situação da minha lesão e do que eles me devem. Então, para mim, se eles acham que vão me marginalizar, eu não vou aceitar em nenhum momento.
9: Mas esta é apenas uma das versões. O Ferro Verde Nampula contesta a narrativa de abandono. O secretário-geral do clube começa por confirmar o essencial. Reginaldo foi jogador ferroviário até 2025. O contrato terminava 30 de novembro. Como o Moçambola ainda decorria, houve um prolongamento do vínculo até o final da competição. Depois, segundo o clube, Reginaldo pediu para permanecer em Nampula para continuar o tratamento. O ferroviário aceitou.
10: Primeiro, queremos confirmar que o atleta Reginaldo Arthur Faite foi atleta do Clube Ferroviário Nampula na época 2025, com contrato de um ano. Contrato este que venceu a 30 de novembro de 2025. Como o Moçambola, a essa altura que o contrato vencia, não tinha terminado, o clube decidiu, negociou com os atletas, não só Reginaldo, e decidiu prorrogar o prazo ou a validade do contrato, e foi assim que procedemos com todos. E o Moçambola terminou, se estão lembrados, a 14 de dezembro, e todos que estiveram nessa situação foram pagos os seus honorários neste período. Se a memória não me atraiçou, foram 18 dias do mês de dezembro, para facilitar esse processo de fim de contrato e os jogos que ainda faltavam por realizar no Moçambola.
9: O clube diz ter documentos, faturas, atestados, assinaturas do próprio atleta e rejeita a ideia de que Reginaldo tenha sido abandonado à própria sorte. Há, porém, um

0: Com o seu próprio punho.
1: Segundo o secretário-geral, depois de regressar a Quilimane, Reginaldo Faite deveria voltar a Nampula para uma consulta de controlo. Isso, diz o clube, nunca aconteceu.
0: Depois desse período, pelo menos de forma oficial, o clube Ferroviário de Nampula não foi mais contactado pelo atleta. Depois do dia 2 de janeiro de 2026, repito, o atleta não contactou nunca mais o clube, nem regressou para fazer o controle. O controle é normal, todo tratamento médico carece de... Depois tens que voltar ao médico para dizer que é para aquela medicação que tu me deste, para o médico fazer uma avaliação em função da medicação que ele deu ao paciente. Isso acontece assim. Então, de 2 de janeiro até 15 de junho, que foi o dia que o clube recebeu de forma oficial na secretaria do clube uma carta reivindicativa do atleta, não tivemos contato.
1: É aqui onde as versões chocam frontalmente. Reginaldo garante que tentou de forma sucessiva contactar responsáveis do clube. O ferroviário diz que não recebeu comunicação oficial durante cerca de 6 meses. O clube questiona ainda o intervalo entre a saída de Nampula e a reclamação formal apresentada pelo jogador.
0: A nós espanta dois aspectos. O primeiro aspecto é que de 2 de janeiro o atleta precisou de 6 meses. De 2 de janeiro, no dia 2 de junho, completou 6 meses. Então, o atleta precisou de 6 meses para se pronunciar que tem uma lesão. 2. Espantou-nos ainda que, depois da carta dar entrada aqui no dia 15 de junho, menos de uma semana depois, o jornal Desafio noticiou. Quer dizer, o atleta sequer esperou uma resposta ou uma reação do clube de forma oficial, assim como ele fez por escrito a carta. Nós também temos aqui a carta e confirmamos que recebemos. Sequer esperou que o clube reagisse ou dissesse qualquer coisa em função daquilo que eram as preocupações apresentadas pelo atleta, feitas por escrito. Estranhamente, já estava na imprensa em menos de uma semana. Quer dizer, não esperou.
1: O ferroviário também levanta uma questão clínica. O relatório médico na sua posse, segundo o secretário-geral, refere uma artrite cética. A direção entende que é necessária uma avaliação especializada para determinar a natureza da enfermidade e a eventual relação com a atividade desportiva.
0: O clube Ferroviário de Nampula nunca abandonou atleta algum e não será diferente no caso de Reginaldo. Então, ele, ao invés de procurar as redes sociais, seria bom que aproximasse o clube. Seria bom que voltasse a Nampula para fazer aquilo que nós chamamos de uma avaliação médica. Porque podemos estar a dizer aqui, existe um relatório médico, existe um documento médico que diz qual é que fez o diagnóstico da lesão. E precisamos de que o atleta volte para sabermos se de fato é a mesma lesão. Porque, segundo o relatório médico, o atleta possui uma artrite séptica. E haveríamos de pedir vocês, como jornalistas, que fizessem o vosso trabalho, que procurassem junto de um profissional, junto de um profissional de saúde, o que quer dizer isso de artrite séptica, e procurassem saber se esta lesão é uma lesão fruto de algum choque, algum embate durante o exercício da atividade esportiva. Eu não sou médico, mas naturalmente temos um departamento médico no Clube Ferroviário de Nampula robusto.
1: Mas apesar das divergências, há uma porta que o clube diz continuar aberta.
0: O Clube Ferroviário de Nampula está aberto a receber o atleta e a encaminhar ao nosso departamento médico e voltarmos a fazer uma reavaliação para ver se de facto o atleta está em capacidade de exercer sua atividade por conta daquela que é a lesão na qual ele saiu daqui.
1: O problema ultrapassa Reginaldo Faite. casos envolvendo futebolistas lesionados, salários,

0: Tratamentos e responsabilidades dos clubes têm voltado à agenda do futebol nacional. A reportagem que serviu de base a este trabalho recorda, entre outros casos, o de Germano Nhancume, Camcamo e Gervásio Mafait, associados a reclamações sobre assistência médica após lesões. Cada processo tem sua história, cada contrato tem suas cláusulas, cada lesão exige avaliação própria, mas a repetição dos conflitos levanta uma questão estrutural. O que acontece ao futebolista quando deixa de produzir dentro das quatro linhas? O Sindicato Nacional dos Jogadores de Futebol de Moçambique acompanha o caso de Reginaldo Fait. Para a organização, situações desta natureza exigem prudência, diálogo e, sobretudo, respeito pelos direitos e deveres de cada uma das partes.
1: O procedimento da parte do sindicato tem sido sempre procurar ouvir todos os intervenientes antes de qualquer posicionamento. É por isso que neste momento estamos a procurar ouvir o posicionamento do clube relativamente a essa questão. Só depois disso é que daremos o nosso posicionamento. Mas, mais uma vez, importa aqui clarificar que tem sido nossa forma de atuação e este caso também não será uma exceção. Procuramos sempre, por via do diálogo e amigável, resolver as questões, e só mesmo em casos extremos é que vamos à via contenciosa, pois para nós o diálogo prevalece acima de tudo. A resolução amigável ou consensual das questões também prevalece acima de tudo.
0: O sindicato, representado por Celso Matabella, lembra que o futebolista é também um trabalhador e entende que uma lesão sofrida no exercício da profissão não pode transformar-se por si só no fim da proteção do atleta, mas também chama atenção para os deveres do próprio jogador: cumprir as orientações médicas, comparecer às avaliações, comunicar formalmente, guardar documentos e recorrer às instâncias competentes sempre que o diálogo falhar.
1: São situações que têm amparo legal. A Lei do Trabalho, nos artigos 226 e seguintes, faz referência a isso, pois entendemos nós que são acidentes de trabalho. O artigo 235, também da Lei 13/2023, de 25 de agosto, faz referência à obrigatoriedade de celebração do seguro coletivo de risco profissional, que é para que os atletas, nesse caso os trabalhadores, tenham cobertura no caso de acidentes ou doenças profissionais. E assiste-lhes também o direito à reparação, nos termos dispostos no artigo 233 da Lei do Trabalho. E a obrigatoriedade do dever de assistência por parte das entidades empregadoras, no termo de disposto no artigo 232, também da Lei do Trabalho. A Lei do Desporto, também fala da Lei 7/2022, de 28 de junho, no artigo 64, também faz referência à obrigatoriedade de celebração do seguro desportivo, nesse caso, e a celebração do contrato de trabalho desportivo. E o Decreto 58/2023, 18 de outubro, também, que é o regulamento da Lei do Desporto, também faz referência à questão do seguro desportivo, nos artigos 138 até 138. Agora, são situações que, na verdade, não nos agradam vermos colegas a passarem por situações de abandono e sem merecerem a devida assistência, que desde já é importante clarificar. A celebração desses seguros é obrigatória, não é facultativa. A assunção da responsabilidade, no caso dessas lesões ou esses acidentes, também é obrigatória, não é facultativa. Mas para que tal se faça sentir, é fundamental, primeiro, que tenha sido celebrado o contrato de seguro, porque é obrigatório, e no caso da falta de cumprimento, que sejam os casos participados junto as entidades competentes, porque há penalizações para isso. Caso o clube não tenha feito ou não tenha celebrado esse contrato, não tenha transmitido essa responsabilidade à seguradora, a obrigação de reparação recai mesmo sobre o clube. Agora, também é preciso prestar atenção nos prazos para intentar esse tipo de ações.
0: A preocupação do sindicato é evitar que o conflito público substitua os mecanismos próprios do futebol. Primeiro, aproximar as partes, depois, analisar contratos, relatórios médicos e comunicações. E, se houver entendimento, recorrer-se a instâncias desportivas ou laborais competentes. E o que diz o direito? A lesão aconteceu ainda durante a legislação entre o jogador e o clube. O contrato terminou, o tratamento prolongou-se. As versões sobre o acompanhamento posterior são contraditórias. Para o jurista e jornalista desportivo Narciso Nhasila, o caso não pode ser decidido por declarações públicas. Precisa de prova.
2: O caso de Reginaldo com o Ferroviário de Nampula parece evidenciar uma situação de incumprimento de obrigações de parte a parte. Nos termos em que este caso é apresentado, há desde logo que perceber que de facto havia um contrato entre o Ferroviário de Nampula e o Reginaldo. Então, durante a vigência do contrato, há obrigações de parte a parte. Sendo que, por exemplo, do lado do Ferroviário de Nampula, tinha a obrigação de ter um seguro obrigatório. E esse seguro acabaria por cobrir questões ligadas à sua própria saúde, que incluem lesões e por aí em diante. O Ferroviário também, nos termos, por exemplo, da linha D, número 1 do artigo 14 do Regulamento do Trabalho Desportivo, tinha que submeter o atleta a exames médicos de aptidão física e, acima de tudo, no caso em apreço, a questão de tratamento clínico necessário para a prática desportiva. Dispõe a linha E do número 2, também do artigo 14 do Regulamento do Trabalho Desportivo, que Reginaldo, ao contrário, o Reginaldo também tinha essa obrigação de se submeter, sempre que o clube assim o solicitasse, a exames médicos periódicos para a prática desportiva. Ora, atendendo que essas questões todas foram observadas, o que me parece, pelo exposto, é que o contrato de facto chegou ao fim, 30 de novembro. Sabemos que foi atípica a ponta final do ano passado. O Ferroviário de Nampula estendeu o contrato de Reginaldo até o final do campeonato, que foi aí cerca de 20 de dezembro. Isto é, quando estende, mantém as obrigações.
0: O ponto de partida é estabelecer quando ocorreu a lesão. Depois, o que determinava o contrato, que tratamento foi prescrito, o clube cumpriu essas recomendações, o atleta compareceu às avaliações, houve comunicação entre as partes, existem salários ou prémios efetivamente em dívida. É a resposta documentada a estas perguntas que poderá definir responsabilidades.
2: Ora, se a lesão foi neste período ou antes deste período de extensão de contrato, isso pouco releva, porque o jogador, nesse período, continuava contratualmente ligado ao Ferroviário de Nampula. Agora, o Reginaldo fala de abandono, de assistência médica e de valores, salários, prémios que devia receber e que não recebeu. Em todos esses três aspectos que o Reginaldo fala deles, se de facto houve um abandono, houve abandono após lesão, se de facto houve abandono, houve má fé, não se pode abandonar o atleta só porque está lesionado, antes de atleta é um ser humano. Se fala de assistência médica, de facto a assistência médica devia continuar, até porque o ser humano, depois o atleta, sofreu lesão ao serviço de uma entidade, neste caso, que é o Ferroviário de Nampula. E, por fim, a questão dos valores. Se tem valores devidos, devem ser pagos. Agora, o Ferroviário de Nampula rebate, diz que o Reginaldo nunca voltou a Nampula para se submeter a exames e a acompanhamento médico. Esta questão tem o seu valor, mas vale a pena debater. Por exemplo, se o Reginaldo regressou a Quilimane, todos nós sabemos que ele é natural de Quilimane, tem a sua família em Quilimane, se Dinampula regressou a Quelimane no final do contrato, porque de facto o contrato chegou ao fim, então, tendo chegado ao fim, Reginaldo não tinha que continuar em Nampula. Outro aspecto, o Reginaldo diz que foi forçado a sair da casa porque o contrato já havia chegado ao fim. Bem, se foi forçado, ainda estando lesionado, é também questões subjetivas de boa ou má fé que tem o valor que tem, é por isso que existe. Então, não devia ter sido forçado a abandonar a casa, se for o caso. Mas agora, vamos a questões um bocado mais objetivas. Se o Reginaldo regressou a Nampula, aliás, a Quelimane, e mesmo assim tinha que se submeter a tratamento específico em Nampula, sede do clube, onde a lesão também aconteceu, mas não sei em causa da lesão onde aconteceu, mas sede do clube. A questão primária é saber quem custeia a deslocação do Reginaldo a Nampula. Não é o Reginaldo que deve pagar. Por quê? Porque aqui estamos a dizer que o contrato chegou ao fim, mas as obrigações das partes, em função do que aconteceu durante a vigência do contrato, não cessam. Nem que fossem daqui a 10, 15, 20 anos. Não iam cessar. Foram apenas meses. Então, o Reginaldo não tinha que pagar a sua passagem de Quelimane para Nampula para se submeter a tratamento médico. Quem tinha que pagar essa passagem é o Ferroviário de Nampula. Se o Ferroviário de Nampula não pagou, então o Reginaldo tem motivos bastantes para reclamar e até, como diz, avançar para vias judiciais.
0: Para Nhasila, o caminho preventivo passa por contratos mais claros e maior profissionalização da gestão dos clubes. Uma lesão não deve inaugurar uma zona cinzenta. Os procedimentos precisam de estar definidos antes do problema acontecer. Quem paga? Quem acompanha? Onde o atleta é tratado? Durante quanto tempo? Como são realizadas as reavaliações? Quem certifica a recuperação? Como são realizadas as reavaliações? Quem certifica a recuperação? E a que instância se recorre quando as partes deixam de se entender? Reginaldo Faito conhece o futebol pelas duas faces. Conheceu os aplausos, os títulos, os golos, a seleção, a Europa. Agora conhece também o silêncio de quem espera voltar a jogar. O jogador diz que quer recuperar a saúde e receber aquilo que considera ser-lhe devido. O Ferroviário de Nampula garante que cumpriu as suas obrigações, apresenta documentos e convida o atleta a regressar para a nova avaliação médica. O sindicato procura aproximar as partes e o direito lembra que, no fim, não serão as acusações que vão decidir o processo, serão os factos, os contratos, os relatórios médicos, as mensagens, as faturas e as provas. Porque quando a bola para um jogador, o salário não deixa de alimentar a família, a carreira não deixa de correr contra o tempo e a lesão não deixa de precisar de tratamento. Talvez por isso a pergunta desse caso seja maior do que Reginaldo Faite. Quem protege o futebolista quando já não consegue entrar em campo? Assino esta reportagem, Adão Matimbi e Samuel Elias. Saudações.

E a pergunta fica no ar. Obrigada, Dalma Timber. Este é um assunto para continuar a acompanhar nos próximos dias. Estamos já a 11 minutos do término desta viagem desportiva. Saímos para mais um compromisso comercial. Até já.

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Estamos na reta final desta viagem desportiva. Viagem agora até a Portugal, onde joga-se para a segunda jornada da Primeira Liga de Futebol. 63 minutos jogados, Alverca 2, Estrela da Amadora 1. Às 19 batem-se Académico de Viseu e Santa Clara. Para as 21h30 está agendado o encontro entre Rio Ave e Futebol Clube do Porto. Para amanhã estão agendadas as partidas Nacional, Estoril, Arouca, Moreirense, Braga, Gil Vicente e Famalicão Marítimo. A jornada número 2 encerra na segunda-feira com a recepção da Casa Pia ao Benfica. Ontem, na abertura da ronda, o Sporting derrotou Vitória de Setúbal por 3-2.

Estamos a 4 minutos do término desta viagem. Um dia marcado pela vitória do Costa do Sol diante do Pembinha por 2-0 no fecho da 14ª jornada do Moçambola. Volto a recordar o quadro completo de resultados da ronda. Associação Desportiva de Pemba 0, Costa do Sol 2, Baía de Pemba 0, Machaquene 0, Ferroviário da Beira 3, Ferroviário de Lixinga 0, Ferroviário de Nacala 1, Ferroviário de Maputo 0, Ferroviário de Nampula 1, Black Bulls 3 e Xingal de Tete 0, ADV 0. A próxima jornada, 15ª reserva, os embates. UDS-ADV é já amanhã no campo da HCB. Liga Desportiva de Sofala, Ferroviário de Lixinga e Ferroviário de Nacala, ABB, na segunda-feira. Para terça-feira estão agendadas as partidas da Associação Desportiva de Pemba, Machaquene e Ferroviário de Nampula, Ferroviário de Maputo. A jornada encerra na quarta-feira com a recepção da Baía de Pemba ao Costa do Sol. A ABB lidera o certame com 26 pontos a par do Ferroviário de Beira, segundo classificado. Segue-se o Costa do Sol com 22. Ferroviário de Nampula é quarto com 21. Segue-se o UDS com 19. Ferroviário de Lixinga com 18. Ferroviário de Nacala com 16. E Ferroviário de Maputo com 15 no oitavo posto. A seguir temos a Liga Desportiva de Sofala com 14. ADV 13, Baía de Pemba 9, 11º posto. Seguem-se Machaquene, Xingal de Tete e Pembinha, todos com 8 pontos cada.

E assim termina esta viagem desportiva numa noite em que o Marrocos e a Argélia disputam o troféu no Campeonato Africano de Futebol Feminino que decorre no Reino do Marrocos. A final está agendada para amanhã entre Camarões e Malawi. Abraços do trio Jaimita Majaia, Jerónimo Macamo e Osvaldo Guave. Continuação de um bom fim de semana e ótima escuta restante programação da Rádio Moçambique. Tchau, tchau, fica bem e cuide-se.

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2: São 18 horas, 2 minutos e meio. Bem-vindo ao espaço 18, meia-noite, sob comando de Carlos Matusi, que agradece desde já pela preferência. Vamos juntos continuar a ouvir a informação sobre os principais eventos desportivos de âmbito nacional e internacional, mas também temos música para animar os seus grandes momentos para além da palavra amiga. Somos o canal desportivo da Rádio Moçambique, estamos neste momento a transmitir a partir da cidade de Maputo, mas sabemos que chegamos a todas as capitais provinciais, incluindo Mocuba, Praia do Bilene, Ponta do Ouro e ainda outros pontos do país e do mundo através da internet. Bem-vindo então e ótima escuta e também, se preferir, bom fim de semana. Mantenha-se sempre ligado à rádio onde correm todos os campeões, a número um no desporto na República de Moçambique, que já sabe, transmite neste momento a partir da cidade de Maputo, mas atenção que estamos em quase todo lado aqui na República de Moçambique e também na diáspora. Fazemos votos para que a emissão continue a chegar em perfeitas condições de audição e que a mesma o encontre gozando de boa saúde, quer sob ponto de vista físico, psicológico e espiritual. São votos do canal desportivo da Rádio Moçambique. Já tanto falamos, para já vamos soltar a música mesmo para que grande amigo possa então vibrar com as grandes emoções musicais. Boa noite, ótima escuta.

São 18 horas já 17 minutos e meio, RM Desporto, a trazer então as grandes músicas, músicas para você poder vibrar então aí onde se encontra. Fazemos votos para que a emissão esteja a chegar em perfeitas condições de audição e que a mesma o encontre gozando de boa saúde, quer sob o ponto de vista físico, psicológico e espiritual. Vamos também apelar para que marque presença no encontro marcado para às 19 horas e 1 minuto, mais coisa menos coisa, em simultâneo com a Antena Nacional, para podermos acompanhar o Jornal da Noite. É o Jornal Desportivo da Rádio Moçambique. Você é sempre o principal convidado a seguir-nos aqui na rádio onde correm todos os campeões. Continuamos com música, votos de um bom fim de semana.

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São as músicas para animar o seu sábado. Estamos já 15 de agosto de 2026. Já dissemos que às 19 horas e 1 minuto, mais coisa, menos coisa, teremos então o Jornal da Noite em simultâneo com a Antena Nacional. Continue connosco, continue com a número 1 desportiva em Moçambique. Votos de um bom fim de semana.

$5,000 aqui com o saudoso John Shibadura, quando são 18 horas e 57 minutos. Estamos a caminhar a passos largos para as 19 horas e 1 minuto, a altura em que teremos o Jornal da Noite em simultâneo com a Antena Nacional. Continue connosco, nós somos o canal desportivo da Rádio Moçambique. Continuamos a transmitir a partir da cidade de Maputo, chegando a todas as capitais provinciais, incluindo Mocuba, Praia do Bilhene, Ponta do Ouro. Desculpa, dizia então que incluímos Mocuba, Praia do Bilhene, Ponta do Ouro e ainda outros pontos do país e do mundo através da internet. www.ergam.co.mz é o nosso endereço na rede que interliga quase todos os dispositivos eletrônicos no mundo. Obviamente estamos do lado dos computadores e da tecnologia www. Agora estamos aqui apenas a dizer que estamos cá juntos e vamos continuar a trazer aqui as grandes emoções musicais e também desportivas. Nós não somos Mugunda, não. É aqui a música da Yolanda Chicane e a sua banda Cacana, em tributo a Alexandre Langa, Mugunda. Boa noite.

Passamos a nova regente da República de Moçambique. Daqui a pouco, conforme já fizemos a referência, teremos o Jornal da Noite em simultâneo com a Antena Nacional. Acompanhe.

0: Boa noite. O Costa-Sol impõe-se à Associação Desportiva de Pemba por 2-0 e ascende ao terceiro lugar do Moçambola versão 2026. Já o Pembinha viu a crise de resultados agravar-se. Duplas de voleibol de praia seguem nesta noite para Alexandria, no Egito, onde vão participar nos campeonatos africanos que se iniciam depois de amanhã. Destaque do Jornal de Desporto de sábado, dia 15 de agosto, hoje com Elvis Magaia na sonoplastia e Belisário Macau na edição e apresentação. Obrigado pela preferência. Já voltamos. O Costa de Sol ascendeu ao terceiro lugar do Moçambola ao Campeonato Nacional de Futebol após vitórias sábado no terreno da Associação Desportiva de Pemba por duas bolas sem resposta no jogo que fechou as contas da jornada 14.
1: O nigeriano Babantunde e o zambiano Kayombo foram os autores dos dois golos canarinhos que assim sobem ao terceiro lugar, agora com 22 pontos, menos 4 em relação aos comandantes Black Bull e Ferroviário da Beira, que somam 26 pontos. Já a Associação Desportiva de Pemba manteve os mesmos 8 pontos na zona de descida de divisão. No final do encontro, Horácio Gonçalves, treinador do Costa do Sol, disse que a sua equipa foi justa vencedora, não obstante apontar algumas críticas ao seu setor atacante por serem muito pertulária.
2: O resultado peca por escasso, acho que podemos ter feito mais 3 ou 4 golos, mas pronto, acho que são oportunidades que não podemos nem devemos falhar, porque o adversário depois pode, também num lance de bola parada, ou num canto, ou de um livro, pode querer responder, embora não tivesse qualquer oportunidade, mas essas coisas acontecem, por isso nós temos que ser mais eficazes no ataque, fomos muito perdulares. É uma situação que eu estou chateado, porque nós não podemos perder tantos gols.
1: Por seu turno, Vítor Mayamba, técnico do Pembinha, apontou erros defensivos como estando na origem de mais uma derrota do seu conjunto no Moçambola 2026.
3: Uma má abordagem no primeiro lance, que a bola era um livre a nosso favor, acabou se metendo a bola numa zona não própria, que perdemos a bola a nível do meio campo e a equipe estava descompensada, porque era um livre a nosso favor. A equipe ficou descompensada, sofremos o primeiro golo. Voltamos a cometer um erro capital e a este nível, quando se comete erros de palmatória, eu penso que o Costa do Sol acaba não sendo culpado dos nossos erros, ganhou bem, está de parabéns.
1: A Associação Desportiva de Pemba averba a oitava derrota e vai complicando as contas de manutenção no Campeonato Nacional de Futebol da Primeira Divisão, o Moçambola 2026. Na próxima jornada, Pembinha volta a jogar em casa, recebendo uma Chaquene, enquanto o Costa do Sol defronta o Bahia de Pemba.
0: Reportagem de Nasser Adolfo. Pembinha verbou hoje a oitava derrota no Moçambola e ocupa o lugar mais indesejado, o último com 8 pontos, outros tantos do Xingal e do Machakene. Em Inhambane, o campeonato terminou este sábado com igualdade a um golo no jogo para cartaz gigante da jornada.
4: Ferroviário de Inhambane e Barões de Massinga empatam a uma bola no jogo de cartaz da última jornada do Inhambanense. Ferroviário marcou primeiro por Xelito e os Barões empataram ao cair do pano por Stélio, lançado para o jogo na segunda parte. O treinador dos Barões de Massinga, Zito Maeu, diz que o resultado é justo.
5: Foi um jogo muito bom. Deu para perceber as duas equipas. Ferroviário é uma equipa que merece respeito, já tem jogadores com muita experiência larga. E não só competiram neste campeonato, que é a segunda divisão, tem alguns que já passaram por Moçambola. Isto não era de chegar aqui só para passear a classe, mas sim jogar a campeão. Infelizmente, não fomos felizes nos primeiros minutos, porque a equipa esteve muito apática e o Ferroviário esteve muito bem, mas todos dominamos em questões de posse. Posse não joga futebol. A objetividade é que é mais importante.
4: No Ferroviário, o treinador Alcides Kive era um homem resignado.
6: Foi um jogo equilibrado, que podíamos termos ganho esse jogo, mas pronto, sofremos o golo, faltando segundos no último tempo, mas o jogo foi bom, apesar que tivemos um campeonato, podia ter sido competitivo, mas há várias coisas que interferiram neste campeonato que não vale a pena falar aqui.
4: Com este desfecho, os Barões fecham o Inhambanense com 25 pontos na primeira posição. Na segunda posição fica o Timusa, que goleou a Académica de Inhassoro por 4-0. O Ferroviário quedou-se no terceiro lugar. Pelo primeiro lugar, os Barões levaram para casa um cheque gigante com valor facial de 600 mil meticais e o Timusa embolsa 400 mil desembolsados pelo Conselho Executivo Provincial de Inhambane.
7: Que é mesmo para aliviar os nossos clubes, sabemos que a fase que segue, que é a componente da pole, de apuramento, tem desafios mais grandes e grande parte das nossas equipes não tem a componente logística forte. Então entendemos que precisávamos de melhorar a premiação, que é mesmo para garantir esta participação condigna dos nossos clubes à pole. Nós, como Conselho Executivo, vamos continuar a dar este apoio, é um compromisso que nós demos, e se forem perceber, há uma inovação naquilo que é o próprio campeonato. O melhor jogador passou a ganhar uma motorizada, com esta motorizada pode já empreender e não só depender de futebol.
4: Governador de Inhambane, Francisco Pagola, falando este sábado no encerramento do Inhambanense 2026. Riem Desporto, da cidade da Maxixe, Avelino António.
0: No Campeonato Provincial de Futebol de Teto, o Ferroviário de Matiz regressou hoje às vitórias após uma seca de 9 jogos. O conjunto locomotiva da cidade mineira de Matiz goleou o Zamalek Futebol Clube de Xiúta por 6-2 em partida válida para a Ronda 18, que teve lugar no Campo Municipal 25 de setembro. As reações com o repórter Mohamed Rafik.
8: Aqui comigo tenho o Mister de Zamalek Futebol Clube, Abel Chico. Reação contra esse jogo?
9: Perdemos mais um jogo. O que temos que fazer? Não podemos baixar a cabeça e levantar a cabeça para o próximo jogo.
8: Este resultado estava nas vossas previsões?
9: A goleada não estava nas nossas previsões, mas já aconteceu. O nosso adversário foi superior a nós, embora foi ajudado pela equipa de arbitragem.
8: Do lado contrário, aqui comigo tenho Casa Nova, Armando Casa, treinador adjunto do Ferro do Matiz. Mister, 9 jornadas depois de jejum, a equipa volta a vencer.
10: Certamente, porque não estávamos com fome de golo. Mas é para hoje tentamos ver, primeiro estávamos a jogar na nossa casa, vimos que as derrotas foram demais, então tínhamos que afinar as mangas para vermos se podemos sorrir.
8: Vitória justa?
10: É vitória justa, não há contestação.
8: Ainda este sábado, para a mesma ronda em Songo, a União Desportiva de Songo B recebeu e bateu por 3-1 o Futebol Clube de Angonia. Assim sendo, o Ferroviário de Matiz passa a somar 21 pontos e pula da 8ª para a 7ª posição. Zamalek Futebol Clube continua com 12 pontos em 10º lugar, numa prova futebolística liderada por Planície de Empádua com 43 pontos. A partir...
0: Reportagem de Mohamed Rafik. Em Manica houve 9 golos no jogo que abriu hoje a jornada 16 do campeonato, com o 3 de março a bater a Nova Jerusalém por 5-4. Repórter Daniel Oliveira.
11: O jogo foi marcado pelo domínio do 3 de março. Na primeira parte, a equipa apresentou-se mais organizada e eficaz no ataque, chegando ao intervalo a vencer por 3-1. No reatamento, a Nova Jerusalém entrou mais determinada e conseguiu equilibrar o jogo, aumentando a pressão sobre o adversário. Apesar da reação e dos 3 golos marcados na segunda parte, a equipa não conseguiu evitar a derrota, com o 3 de março a garantir a vitória por 5-4. No final do desafio, o treinador do 3 de março de Manica, Augusto João, disse que o seu conjunto teve uma boa exibição.
12: Estivemos bons nos primeiros 20, 30 minutos, mas depois daí acabamos desprezando o adversário. Meus jogadores comportaram-se muito mal mesmo, mas enfim, é assim. Vamos tentar retificar os erros, nunca desprezar o adversário. Prontos, acreditamos, tentamos puxar a orelha na segunda parte e acreditaram, fomos lá ao fim, ganhamos o jogo. Estamos de parabéns, vamos continuar a trabalhar para o próximo jogo. Se não aparecer obstáculo em frente, nós continuamos a sonhar. É o nosso objetivo, é o objetivo do 3 de março de sonhar ocupar o lugar dos primeiros.
11: Do lado da Nova Jerusalém, o jogador Carlos Alberto lamentou o resultado.
13: O jogo foi ótimo. Preparamos o jogo de todas as formas para podermos vencer. O objetivo era de vencer o jogo, mas futebol sempre é assim, é uma caixinha de surpresa. Faltou um pouco na nossa parte defensiva. De facto, nós vimos que lá atrás tinha alguns vácuos.
11: A 16ª jornada do Campeonato Nacional de Futebol da Divisão de Honra em Manica prossegue este domingo com 4 jogos. O Machete defronta a Academia de Futebol de Chimoio, enquanto o Futebol Clube Pensão Delegado de Gondola mede forças com Trangis Capa Campan. Em Vanduze, a União Desportiva Local defronta o grupo desportivo e recreativo de Sene de Messique. Já em Chimoio, o Teste África recebe no seu reduto os contribuintes do INSS.
0: Reportagem de Daniel Oliveira. Amanhã, na Zambésia, o MM Legend tem um jogo de capital importância na luta pelo segundo lugar que trava com o Mutupis de Gurue. O referido jogo adiante do Machés de Mucuba, líder da Série B, e conta para a nona jornada.
14: A turma militar de Mucuba, com 22 pontos e com transição à fase seguinte assegurada, pressiona o MM Legend, que disputa a segunda vaga com o Mutupis de Gurue. Na classificação, o Machés soma 22 pontos contra 18 de MM Legend e 13 de Mutupis, quando restam duas jornadas do fim. O MM Legend é uma coletividade formada esta época e representada por Moussa Maluata, que antes era treinador do Machege de Mucuba. O presidente de Machege de Mucuba, Guilherme Matsombe, diz que a saída de Maluata e formar o MM representa crescimento e engrandece o futebol em Mucuba.
15: Para mim, eu dou isso como sinônimo de crescimento e dou e parabenizo em grande o treinador Maluata. É um homem que, na minha opinião pessoal, sem olhar para outros, é um homem que nasceu para o desporto, gosta do desporto e tem coragem de fazer desporto. Então, ele para mim, se olhar aquilo que fez, esteve aqui muitos anos com o Majed, ele é que não se fala de Majed sem que se fale de Maluata. Isso tem que sublinhar. Porque mesmo eu que estou aqui falando, vim aqui porque o Maluata já tinha colocado esta equipa no Moçambola. Então, é de louvar, é de tirar continência a esta pessoa. Agora, o simples fato de sair e não sair, é assim, alguém que tem um conhecimento tem que exteriorizar esse conhecimento. Não pode ficar confinado num determinado meio com seu conhecimento. Se ele tem capacidade de exteriorizar, que exteriorize o conhecimento.
14: Guilherme Matsombe explica ainda que permitiu a ascendência de outros treinadores da turma militar.
15: Ele fundou a MM Legion, anteriormente tinha fundado Sumeia, mas Sumeia baqueou, saiu, agora veio ao Legend e também deu espaço. Onde que ele parabeniza é porque na saída dele, deu espaço aos outros técnicos também, que ele mesmo formou, mesmo ele trabalhou com eles, para mostrarem também que já são crescidos, são capazes de dirigir, são capazes de treinar. Exatamente, orientar uma equipa. E ele também foi lá a fundar outras coisas para que o Mucuba pudesse ter duas ou três equipas. Isso já é muito bom para mim.
14: Guilherme Matsombe, presidente do Machete de Mucuba. Abner Tchernenko, Climane.
0: No voleibol de praia, as duplas nacionais Nádia Verónica, Vanessa, Ana Paula e José Monjani Osvaldo Mongoi seguem nesta noite para a cidade portuária de Alexandria, no Egito, onde vão competir nos africanos, nos campeonatos africanos que decorrem entre os dias 17, depois da manhã, e 23 deste mês, domingo da semana que vem. Os africanos de Alexandria dão acesso aos Mundiais de 2017 nos Países Baixos, de onde é natural o selecionador do nosso país, Han Eding. E continuamos com a bola na mão, agora com o repórter Carlos Langa.
16: As Águias Especiais venceram este sábado a equipa da Zona Verde por 3-7-1 em jogo da décima jornada do Campeonato de Voleibol de Seniores Masculinos e da cidade de Maputo. O capitão das Águias, Joel Manuele, diz que o seu conjunto mereceu o triunfo.
17: Foi um triunfo visto de uma forma positiva. A Zona Verde é uma boa equipa, esteve bem neste jogo, mas no final nós saímos melhor. São situações de jogo onde nós temos que perder, onde temos que vencer, e esperamos ainda conseguir defrontar as equipas que se seguem, principalmente a Aliança, para ver se conseguimos chegar ao primeiro lugar.
16: Pela Zona Verde, o capitão Francisco Muyanga refere que o adversário da sua coletividade foi forte.
18: Os Águias Especiais é uma das equipes mais fortes do campeonato da cidade. Para tirar-lhe um 7, não é nada fácil. Por chegarmos até aproximadamente aos parciais dos 7, chegar 25 até 23 pontos, é muito.
16: Ainda neste sábado, e para a mesma ronda, a Aliança venceu a Académica B por 3-7-0. A Aliança comanda a competição com 24 pontos, e seguida pelas Águias Especiais com 23, e a Zona Verde está no quinto lugar com 5 pontos.
0: Reportagem de Carlos Langa com notas de voleibol. No futebol, fora de portas, Copa Africana das Nações está em andamento neste preciso momento. O jogo de atribuição do terceiro lugar da Copa Africana das Nações em feminino. 17 minutos jogados, Marrocos 0, Argélia também 0. Amanhã joga-se a final entre Camarões e Marrocos. Fechamos o jornal com a ambição de Tete de vencer os jogos tradicionais no Festival Nacional dos Jogos Desportivos Escolares.
19: A equipa técnica usa atletas de Tete nas modalidades de jogos tradicionais. Morávara Benchuva promete lutar pela revalidação dos títulos de campeão e vice-campeão conquistados na edição de 2024, realizada na cidade de Nampula. Vencer novamente na chamada Terra da Boa Gente é o principal objetivo da delegação tetense nos Jogos Desportivos Escolares, que terão lugar em Yambari de 29 de agosto a 6 de setembro deste 2026. A experiente técnica dos Jogos Tradicionais em Tete, Sandra Escova, que integrou a equipa na edição de 2024, considera positiva a preparação dos atletas realizada ao longo dos últimos 2 meses.
20: Estamos bem preparados, a 100%.
21: É mais um passeio em Inhambane?
20: Um passeio não, vamos a Inhambane para competir. Não vai ser fácil realmente, mas o objetivo é o primeiro lugar.
19: E os atletas que continuam a treinar intensamente estão Ivan José e Celso Lisboa, que garantem estar preparados para representar a província da competição.
22: Sim, estamos a treinar. O jogo está a ganhar, está a perder.
23: Estamos a treinar com força, os jogos vão normal. Outros ganham, outros perdem.
19: Dos 8 atletas pressionados, apenas 2, sendo um masculino e um feminino, deverão integrar a delegação que vai representar Tete em Yambani. Arroyama Desporto, Cidal Tete, Manuel Cardoso.
0: E estamos a chegar ao fim deste Jornal de Desporto. Recordamos então que hoje o Costa Sol ascendeu à terceira posição do Moçambola após vitória por 2-0 sobre a Associação Desportiva de Pemba fora de portas, em um resultado que leva os canarinhos com 22 pontos a menos 4 do duo da frente, Black Bulls e Ferroviário da Beira. No concernente ao futebol fora de portas, já aqui demos conta, agora com 20 minutos, primeira parte, jogo do terceiro lugar, Marrocos 0, Argélia 0, isto para o futebol feminino. Este jornal termina por aqui. Despedem-se Elvis Magaia na sonoplastia e Belisário Macau na edição e apresentação. Tenha uma ótima noite.
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4: Nem mais, você está ligado à felicidade, está ligado à Rádio dos Campeões. 19 horas 30 minutos, seguimos com mais emoções musicais aqui na minha, sua, nossa, número 1 desportiva em Moçambique. Boa noite e, se preferir, bom fim de semana.

Samba, estamos a ouvir Samba, música de Nicolas Zacarias, o saudoso Nicolas Zacarias. São 19 horas 52 minutos e meio. Continuamos ligadinhos através das ondas da Número 1 Desportiva em Moçambique. Renovamos assim os votos de continuação de uma ótima escuta. Avançamos com mais música nesta noite de sábado, 15 de agosto de 2026. Fazemos votos para que tudo esteja a correr de feição. Bom fim de semana.

0: Muito bem, vamos então ao que marca a atualidade a esta hora. O Costa do Sol goleou a Associação Desportiva de Pemba hoje por 2-0 em partida que fechou a ronda 14 do Moçambola. É um resultado que leva os canarinhos a pularem do quarto para o terceiro lugar com 22 pontos, atirando o Ferro Verde não pula para fora do pódio com menos um ponto. Já o Pembinha averbou a oitava derrota na prova e viu a crise de resultados agravar-se. A equipa segura a lanterna vermelha com 8 pontos, outros os tantos do Xingal e do Machakene. O Teste África pode sagrar-se campeão provincial amanhã, em caso de vitória, na recepção ao INSS, numa das partidas que fecham a jornada 16 do campeonato provincial. Os Fabris têm 36 pontos, mais 7 do que o segundo classificado Trans SK Company, que vai jogar a Gondola diante do Futebol Clube Pensão Delgado. Nas outras partidas, o Machej bate-se com a Academia de Futebol do Chimoio e a União Desportiva de Vanduze mede forças com o Tsene de Misica. O governador de Inhambane renova o compromisso do Conselho Executivo Provincial continuar a prestar apoio ao futebol. Francisco Pagula falava este sábado, momentos após o jogo entre Ferroviário de Inhambane e Barões da Massinga, para a última jornada do campeonato, que terminou com igualdade a um golo. O Conselho Executivo Provincial ofereceu 600 mil meticais aos Barões pelo título e 400 mil para o vice Temusa Coxa de Sol da Massinga.
1: Que é mesmo para aliviar os nossos clubes, sabemos que a fase que segue, que é a componente da pool, de apuramento, tem desafios mais grandes e grande parte das nossas equipes não tem a componente logística forte. Então entendemos que precisávamos de melhorar a premiação, que é mesmo para garantir esta participação condigna dos nossos clubes à pool. Nós, como Conselho Executivo, vamos continuar a dar este apoio, é um compromisso que nós demos e, se forem perceber, há uma inovação naquilo que é o próprio campeonato. O melhor jogador passou a ganhar uma motorizada, com esta motorizada pode já empreender e não só depender de futebol.
2: Governador de Inhambane, Francisco Pagula, falando este sábado no encerramento do Inhambanense 2026. RM Desporto, da cidade da Maxixe, Avelino António.
0: Em Tete, o Ferroviário de Moatize regressou este sábado às vitórias após uma seca de 9 jogos. O conjunto locomotiva da cidade mineira goleou o Zamalek Futebol Clube de Xaúta por 6-2 em partida válida para a ronda 18, que teve lugar no campo municipal 25 de setembro. Com este resultado, o Ferroviário de Moatize passa a somar 21 pontos no sétimo lugar. Já o Zamalek ocupa o décimo posto com 12 pontos. Arrancam na segunda-feira em Alexandria, a segunda maior cidade egípcia, os campeonatos africanos de voleibol de praia. O nosso país terá em ação duas duplas, a feminina composta por Nádia Verónica e Vanessa Ana Paula e a masculina por José Monjane e Osvaldo Mongoi. Estes certames, que decorrem até o dia 23 deste mês, qualificam para os mundiais do ano que vem nos Países Baixos, de onde é natural o selecionador nacional Han Edding. Ainda no voleibol, mas de sala, as Águias Especiais bateram este sábado a turma da Zona Verde por 3-1 em partida válida para a 10ª jornada do campeonato da cidade de Maputo em seniores masculinos. Repórter Carlos Langa.
3: O capitão das Águias, Joel Manuel, diz que o seu conjunto mereceu o triunfo.
4: Foi um triunfo visto de uma forma positiva. A Zona Verde é uma boa equipa, esteve bem neste jogo, mas no final nós saímos melhor. São situações de jogo onde nós temos que perder, temos que vencer, e esperamos ainda conseguir defrontar as equipas que se seguem, principalmente a Aliança, para ver se conseguimos chegar ao primeiro lugar.
3: Pela Zona Verde, o capitão Francisco Muyanga refere que o adversário da sua coletividade foi forte.
5: Os Águias Especiais é uma das equipes mais fortes do campeonato da cidade. Para tirar-lhe um 7, não é nada fácil. Por chegarmos até aproximadamente aos parciais dos 7, chegar 25 até 23 pontos, é muito.
3: Ainda neste sábado e para a mesma ronda, a Aliança venceu a Académica B por 3-0. A Aliança comanda a competição com 24 pontos, e seguida pelas Águias Especiais com 23, e a Zona Verde está no quinto lugar com 5 pontos.
0: A reportagem de Carlos Langa com o campeonato de voleibol da cidade de Maputo. Na Taça das Nações Africanas, no jogo para o terceiro lugar, o último do pódio, que vale medalha de bronze, com 51 minutos jogados, Marrocos está a bater a Argélia por 2-0 sem resposta. Repito, agora com 52 minutos, Marrocos 2, Argélia 0. Este jogo é para o terceiro lugar, para já encaminhado, bem encaminhado para as marroquinas. Para amanhã está projetada a final entre Camarões Camões e Malawi. Jogo que começa às 21, referência horária do nosso país. Estas, então, as notas no concernente aos, portanto, à Liga, ou seja, à Taça das Nações Africanas, no Campeonato de Futebol Português, para a jornada 2, está em andamento Académico de Viseu 0, Santa Clara 1. Às 21h30 começa o Rio Ave Porto, já é resultado final, Alverca 2, com menos uma unidade, Ovo Vermelho, Estrela da Amadora também 2. De ontem vem a vitória por 3-2 do Sporting, no jogo em que os Leões não passaram por um susto, estiveram a vencer por 3-0, mas viram o Guimarães reduzir para 2-3 e pairou o fantasma mais uma vez do jogo frente ao Estrela, em que os Leões deixaram-se empatar quando venciam por 2 bolas sem resposta. Gianni esteve em destaque com uma obra de arte na assistência para o, portanto, golo de Flávio Gonçalves. Estas foram as notícias a esta hora. Boa noite.

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1: 20h21, Jerem Desporto trouxe então o bloco noticioso relativo às 20 horas de hoje. A seguir vamos trazer um pouco mais de música, lembrando que pelo meio trouxemos então a nossa montra sonora. Às 21 horas voltamos à carga no que diz respeito à informação desportiva, sendo que logo depois vamos então estabelecer a ligação com a Antena 1 Desporto em Portugal para podermos transmitir o relato do jogo que vai colocar frente a frente as equipas do Rio Ave e Futebol Clube do Porto. Lembrando que neste momento está a decorrer a partida Académico Viseu 0, Santa Clara de Diogo Kalila 1. Atenção que o jogo está no minuto 60, o que vale dizer hora do jogo. Estrela da Amadora e Alverca empataram a duas bolas. Conforme já dissemos, neste momento, Académico Viseu 0, Santa Clara 1. Esta equipa é do Santa Clara, onde milita então o moçambicano Diogo Kalila. Eu estava aqui a fazer um tempo então para perceber algumas coisas e já percebi. Diogo Kalila é titular neste jogo, está então a evoluir na quadra. Campo do Académico Viseu, com camisola número 2, ele que está com uma boa pontuação no jogo, 6.3, obviamente que há outros seus colegas que estão um pouco mais acima em termos daquilo que é a produção no jogo. Estamos a falar do Sorriso com 7.1 e Paciência também com 7.0, mas atenção que Diogo Kalila faz parte também dos 5 melhores do jogo. Estamos a falar de um jogador que faz parte então da equipa de todos nós, os Mambas. 20h24, se calhar, caro ouvinte, não teve a oportunidade de ver a classe, o gênio de Djani Katamo ontem, mas que grande jogada naquele 2-0 para o Sporting. O Sporting, conforme já foi dito aqui, venceu por 3-2 ao Vitória Sport Clube, se preferir, Vitória de Guimarães, por 3-2. E houve então um grande momento para Djani Katamo naquele segundo gol, um chapéu ali sobre o defesa do Guimarães e depois que passe ali para poder então dar vantagem na altura ao seu colega que ia ali bem posicionado. Também uma grande recepção, diga-se de passagem, também foi um grande momento de jogo para, vamos então puxar aqui pela cábula para então trazermos aqui a informação sobre o marcador do golo do Sporting, que também não foi uma recepção para os pequenos, foi uma grande recepção. Vou então ao encontro da ficha que indica então o marcador do golo do Sporting. Foi na circunstância o Ioannidis a receber ali um passe, que passe, aos 22 minutos depois de uma troca de olhos e altura ao jogador do Vitória de Guimarães. O passe a sair de feição para Ioannidis, que recebe e faz uma rotação, rodopia ali mesmo perto da pequena área, remata mata com o pé esquerdo e faz o 2-0 na altura, não é? Pois depois houve o terceiro golo por intermédio de Altimira, mas depois na segunda parte o Vitória chegou ao 3-2 depois de fazer dois golos aos 26 minutos da segunda parte, aos 38 também já quase lá para o final do jogo, mas a Vitória ficou, essa sim, para o Sporting Clube de Portugal. Vamos ainda na noite de hoje, conforme já bem avançamos, acompanhar a partida de um outro grande, neste caso o Futebol Clube de Porto, que vai à Vila do Conde, vai jogar com Rio Ave a partir das 21 horas e 30 minutos, hora de Maputo. Vamos ter relato aqui na rádio onde correm todos os campeões. Lembramos que estamos atentos ao jogo Académico Viseu 0, Santa Clara de Diogo Kalila 1. Voltamos à música, mas antes deixa-me também falar da Taça das Nações Africanas feminina. Neste caso, Marrocos, Argélia disputam então a vaga de terceiro classificado, a melhor seleção nesta Taça das Nações feminina. Marrocos, que está na frente, está a vencer por 1-0, vence a Argélia. Lembramos que amanhã a grande final será entre as seleções dos Camarões e Malawi. Deixa-me só dizer uma coisa, Malawi em feminino joga bola, grande amigo, joga bola. Eu vi alguns jogos desta seleção feminina, que jogo aquelas meninas fazem. Fazem grandes jogos. Então vamos ver o que é que poderá acontecer amanhã, diante também de uma poderosa seleção dos Camarões. 20 horas 28 minutos. Voltamos à música depois de muita informação aqui na rádio onde correm todos os campeões. Voltamos a recuperar a música da Marlene Ocianga. Estamos então a reviver a música do ano de 2020, altura em que estávamos a atravessar uma fase difícil com Covid-19. Vamos à música.

0: 21 horas em toda a República de Moçambique. Avançamos para as notícias desta hora com o jornalista Belisário Macamo.
1: Boa noite. O Costa de Sol ganhou a Associação Desportiva de Pembas sábado por duas bolas sem resposta em partida que fechou a Ronda 14 do Moçambola. É um resultado que leva os canarinhos a pularem do quarto para o terceiro lugar com 22 pontos, atirando o Ferro Verde Nampula para fora do pódio com menos um ponto. Já o Pembinha averbou a oitava derrota na prova e viu a crise de resultados agravar-se. A equipa segura a lanterna vermelha com 8 pontos, outros tantos do Xingal e do Machacane. O Teste África pode sagrar-se campeão provincial este domingo em caso de vitória na recepção ao INS numa das partidas que fecham a jornada 16 do campeonato. Os Fabris têm 36 pontos, mais 7 do que o segundo classificado, Transes Kappa Kampen, que vai jogar a Gondola diante do Futebol Clube Pensão Delgado. Nas outras partidas, o Machades bate-se com a Academia de Futebol do Chimoio e a União Desportiva de Vanduze mede forças com o Tsene de Missica. O governador de Inhambane renova o compromisso de o Conselho Executivo Provincial continuar a prestar apoio ao futebol. Francisco Pagula falava este sábado, momentos após o jogo entre Ferroviário de Inhambane e Barões da Macinga, para a última jornada do campeonato que terminou com igualdade a um golo. O Conselho Executivo Provincial ofereceu 600 mil meticais aos Barões pelo título e 400 mil para o vice Temusa Costa de Sol da Macinga.
2: Que é mesmo para aliviar os nossos clubes, sabemos que a fase que segue, que é a componente da pole, de apuramento, tem desafios mais grandes e grande parte das nossas equipes não tem a componente logística forte. Então entendemos que precisávamos de melhorar a premiação, que é mesmo para garantir esta participação condigna dos nossos clubes à pole. Nós, como Conselho Executivo, vamos continuar a dar este apoio, é um compromisso que nós demos, e se forem perceber, há uma inovação naquilo que é o próprio campeonato. O melhor jogador passou a ganhar uma motorizada, com esta motorizada pode já empreender e não só depender de futebol.
3: Governador de Inhambane, Francisco Pagula, falando este sábado no encerramento do Inhambanense 2026. RM Desporto, da cidade da Maxixe, Avelino António.
1: Em Teto, o Ferroviário de Matiz regressou este sábado às vitórias após uma seca de 9 jogos. O conjunto locomotiva da cidade mineira goleou o Zamalek Futebol Clube de Ceuta por 6-2 em partida válida para a Ronda 18, que teve lugar no campo municipal 25 de setembro. Com este resultado, o Ferroviário de Matiz passa a somar 21 pontos no sétimo lugar. Já o Zamalek ocupa o décimo posto com 12 pontos. Arrancam na segunda-feira que vem Alexandria, a segunda maior cidade egípcia, os campeonatos africanos de voleibol de praia. O nosso país terá em ação duas duplas, a feminina composta por Nádia Verónica e Vanessa Ana Paula e a masculina por José Monjani e Osvaldo Mongoi. Estes certames, que decorrem até o dia 23 deste mês, qualificam para os mundiais do ano que vem nos Países Baixos, de onde é natural o selecionador nacional Han Elding. Ainda no voleibol, mas o de sala, as Águias Especiais bateram este sábado a turma da Zona Verde por 3-7-1 em partida válida para a 10ª jornada do Campeonato da Cidade de Maputo em Senhores Masculinos. Repórter Carlos Langa.
4: O capitão das Águias, Joel Manuel, diz que o seu conjunto mereceu o triunfo.
5: Foi um triunfo visto de uma forma positiva. A Zona Verde é uma boa equipa, esteve bem neste jogo, mas no final nós saímos melhor. São situações de jogo onde nós temos que perder, onde temos que vencer, e esperamos ainda conseguir defrontar as equipas que se seguem, principalmente a Aliança, para ver se conseguimos chegar ao primeiro lugar.
4: Pela Zona Verde, o capitão Francisco Muyanga refere que o adversário da sua coletividade foi forte.
6: O Jogo Especial é uma das equipes mais fortes do campeonato da cidade. Para tirar-lhe um 7, não é nada fácil. Por chegarmos até aproximadamente aos parciais dos 7, chegar 25 até 23 pontos, é muito.
4: Ainda neste sábado, e para a mesma ronda, a Aliança venceu a Académica B por 3-7-0. A Aliança comanda a competição com 24 pontos, e seguida pelas Águias Especiais com 23, e a Zona Verde está no quinto lugar com 5 pontos.
1: Foram as notícias. Boa noite.
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2: 21 horas 10 minutos, daqui a pouco vamos à Vila do Conde. Quando digo vamos à Vila do Conde é de forma virtual, pois vamos fazer o acompanhamento do jogo da Liga Portuguesa de Futebol, segunda jornada. Rio Ave recebe Futebol Clube do Porto a partir das 21 horas e 30 minutos. Já terminou Académico Viseu 0, Santa Clara de Diogo Kalila 1. E atenção que agora estamos na fase de marcação das grandes penalidades no jogo entre Marrocos e Argélia em futebol feminino, Taça das Nações Africanas. Tempo para a marcação das grandes penalidades, 1-1 até o final dos 90 regulamentares. Depois seguem-se então as grandes penalidades. Neste momento, indicação de 4, ou seja, 2-2, uma vez que foram marcadas 4 grandes penalidades para cada uma das equipas e falharam 2. Atenção que agora a Argélia faz o 3-2, marca a quinta grande penalidade. Argélia que empatou mesmo já na ponta final do encontro, aos 83 minutos em bola corrida, e agora está na frente do marcador no que diz respeito à marcação das grandes penalidades. Mas atenção que a turma marroquina tem algo a dizer ainda na marcação da última grande penalidade na primeira série, neste caso na série das 5 grandes penalidades. Vamos então ver o que é que vai acontecer nesta última grande penalidade. O certo é que a Argélia já fez a sua parte, já marcou então a quinta grande penalidade e fez o 3-2. Resta-nos então ter a atualização para a última grande penalidade, e falha! Marrocos falha, e assim a Argélia conquista o terceiro posto para a Taça das Nações Africanas em futebol feminino. Terceiro lugar é para a Argélia. A marcação da última grande penalidade falhada por parte de Marrocos coloca a Argélia como vencedora então para o terceiro posto da Taça das Nações seleções africanas em futebol feminino. Atenção que amanhã teremos mais um jogo, é jogo para o encerramento então do campeonato africano de futebol feminino. Atenção que o jogo será entre as seleções dos Camarões e Malawi a partir das 21 horas, hora de Maputo. 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Voltamos a repetir: Argélia vence Marrocos na marcação das grandes penalidades. 3-2 foi então o resultado, sendo que ao longo dos 90 regulamentares restou-se empate a uma bola. Argélia é terceiro classificado no Campeonato Africano de Futebol Feminino e amanhã teremos a final entre Camarões e Malawi. 21 horas 15 minutos, vamos estabelecer o simultâneo com a Antena 1 Desporto de Portugal para podermos ficar com o relato do jogo entre Rio Ave Futebol Clube do Porto, jogo da segunda jornada do principal campeonato português. Atenção que o jogo vai iniciar às 21 horas e 15 e 30 minutos, mas queremos então ter os dados iniciais sobre o encontro. É para lá onde vamos já seguir a sua especial atenção.
3: Que os coches estavam muito atrás porque era uma zona muito estreita, costava de passar. Depois, com o polvo e todo, não se veía bem. Então, nada, ha sido muito mala sorte, mas bueno, eu creio que al final hemos luchado, hemos demostrado que somos fortes.
4: Acabou por furar na terra batida Adrián Péricas, da equipa da Emirates, um jovem a ter atenção durante os próximos anos. Quanto a Rui Oliveira, esteve em Portugal para, com a sua Emirates, também tentar fazer o melhor. Diz que ainda não perdeu o sonho de amanhã discutir a etapa, quem sabe vencê-la na cidade do Porto.
5: Sim, obviamente é especial. Não era nestas condições que queria chegar, mas sim, é o que temos. A vida tem que seguir e temos todos que ser fortes. Sim, amanhã é um dia especial em casa. Vou tentar aproveitar dentro do que posso e tentar discutir a etapa.
4: Rui Oliveira, que acaba por vencer a geral por pontos, 80 contra os 66 de Alexis Guerrin. Geral individual, Alexis Guerrin com 27 horas, 14 minutos e 30 segundos. Artemis da Anicolor a 1 minuto e 2. Terceiro lugar para Pedro Silva da Boa Vista, 4 minutos e 30 do camisola amarela. Quarto, José Fernandes da Oliveirense, a 4:36. Quinto, a Adriá Péricas da Emirates, a 5 minutos e 38 segundos. Sexto, Tiago Antunes da EFAPEL, a 5:53. Ele que durante muito tempo andou no terceiro lugar da geral individual. Na geral por equipas, na frente, a formação da Oliveirense. Pontos, já o dissemos, Rui Oliveira foi o vencedor. Na geral da juventude, Adrián Péricas também a vencer nesta volta a Portugal em bicicleta. Alexis Guerrin, que vence a geral da montanha, vai amanhã vestir amarela, já que Pedro Silva vestirá a camisola azul, símbolo da liderança na montanha. Amanhã, última etapa desta edição da Volta a Portugal em bicicleta, partida da Maia às 14 horas, são 136 quilómetros mais 900 metros, chegada ao Porto, à Avenida dos Aliados, por volta das 17h25, tudo para acompanhar ao longo da tarde e amanhã na Antena 1.
6: Durante a tarde desportiva, os repórteres da Antena 1 que estão na estrada, Pedro Ribeiro e Arena Azevedo, vão nos contar tudo sobre a última etapa, a décima tirada da Volta a Portugal em bicicleta.
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6: Vamos também dar muito destaque nesta emissão especial do desporto aos europeus de atletismo que estão a decorrer em Birmingham. Foco desta noite nas finais de Pedro Pablo Pichardo no triplo salto e também nos 1500 metros de Isaac Nader. Nas finais de 4 por 100 metros femininos com Lorene Bazolo, Tatiana Pinto, Beatriz Castelhano e Arialis Martínez. O repórter da Antena 1, Eduardo Gonçalves, a todo instante vai trazer-nos novidades sobre o desempenho dos atletas portugueses. No dia em que, no futebol, o Sporting oficializou Irakunda, Néstor Irakunda, com contrato até 2031, avançado, ex-Watford de Inglaterra, 20 anos, internacional australiano, torna-se assim o oitavo reforço do plantel de Rui Borges. Sporting que ontem já jogou nesta ronda 2 da Liga na Portuguesa, bateu Vitória por 3-2, resultados já desta tarde, Alverca 2, Estrela da Amadora 2 e Académico de Viseu 0, Santa Clara 1, reações dos treinadores destas quatro equipas, também para ouvir nesta emissão especial da Rádio Pública.
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6: Antes de Vila do Conde, vamos a Birmingham, Inglaterra. Eduardo Gonçalves, atenções, entradas nas finais desta noite, mas já terminou também a prova de pentatlo de Jéssica Barreira.
7: Prova do heptatlo que já terminou com os 800 metros, Jéssica Barreira a fazer 2 minutos 26 segundos e 30 centésimos no heptatlo, 12º lugar da geral, 6.210 pontos, ficou a 111 pontos do seu próprio recorde nacional, mas simultaneamente é a melhor disciplina combinada. Jéssica, satisfeita com o resultado?
6: Agora estamos com dificuldades para termos este contacto em direto de Birmingham com o Eduardo Gonçalves. Mais à frente vamos tentar então recuperar as palavras de Jéssica Barreira no heptatlo e não no pentatlo, como erradamente referi há instantes. Vamos então virar as agulhas para já para o futebol.
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6: Rio Ave Futebol Clube Porto, dentro de menos de 10 minutos no estádio do Rio Ave, antes de nova chamada à equipa da Antena 1 à Beira Ave. Vamos aqui a uns números de enquadramento que nos traz o Carlos Santos.
8: É o 32º derby do distrito do Porto em Vila do Conde. 31 jogos, 2 vitórias de Rio Ave, 19 do Porto e 10 empates. Rio Ave não vence em casa ao Porto há 4 anos. O Porto marcou nos últimos 16 confrontos em Vila do Conde. Atualmente, Rio Ave não vence para a Primeira Liga há 6 jornadas, 5 da época passada mais a jornada desta época. O Futebol Clube do Porto, o atual campeão, venceu na jornada 1 o Alverca e foi o primeiro líder do campeonato. Uma nota adicional, Rio Ave não tem golos marcados por jogadores portugueses há 37 jornadas. Um ano e 3 meses sem golos portugueses.
6: As curiosidades do Carlos Manuel Santos.
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6: Cuidados técnicos de Fábio Abreu, reportagem de Bruno Malveira Marques, os comentários a cargo do Luís Cristóvão, o relato do Fernando Nico. Vamos lá então para esse Rio Ave Futebol Clube do Porto, é a Ronda 2 da Liga Portuguesa de Futebol.
10: Tudo à espera dos protagonistas para a entrada no relvado aqui do estádio do Rio Ave, que está bem alindado. É um estádio renovado com mais campos relvados, com um novo parque de estacionamento e também com instalações situadas a norte, por trás da baliza norte, onde ficam agora os serviços do clube e também uma nova sala de imprensa. Louve-se este esforço do Rio Ave em melhorar as condições e até na única bancada existente para o público que vai assistir a este Rio Ave Futebol Clube do Porto. O Dragão, que como percebemos vem de uma vitória na ronda inaugural, o Rio Ave vem de uma derrota também na estreia nesta edição de 26-27 do campeonato principal. Vou rapidamente recordar as equipas iniciais. A equipa da casa, o Rio Ave de Sotiris Silaidopoulos, com duas mexidas em relação precisamente ao encontro de Barcelos. Netói foi expulso, Ryan Guilherme também sai do 11, entram Tamble Monteiro e Nikitscher. Rio Ave com Vandergau na baliza, depois Liavas, Pancho Petraço, Gustavo Mancha e Abei, Nikitscher, Diogo Nascimento, Galsic, Leza, Diogo Bezerra e Temble Monteiro. A equipa do Futebol Clube do Porto, de Francesco Farioli, com três mexidas em relação à vitória com o Alverca por 2-0, com as entradas de Denis Gull, Pablo Rosário e Neuan Peras. Depois saíram do 11 e todos eles com problemas físicos: Martim Fernandes, Alan Varela e André Silva. Sendo que Martim Fernandes fez ainda hoje um teste para ver se ia a jogo ou não, mas não deu, está a KO e portanto fora desta partida. Arbitra o encontro Miguel Fonseca, 30 anos, árbitro da Associação do Porto, que dirigiu na ronda inaugural do campeonato o Estoril Famalicão. Vai ser assistido por João Pedro Martins e André Costa. Quarto árbitro é Cláudio Pereira, vídeo árbitro é Cláudia Ribeiro e vídeo árbitro assistente André Campos. Tudo a postos para a entrada das equipas num excelente relvado. E antes da análise do Luís Cristóvão, Bruno Malveira Marques, um abraço. Está para já animado este início de partida.
11: Um abraço, Fernando Rico. Boa tarde. Está animado aqui o ambiente no estádio do Rio Ave Futebol Clube, com a única bancada praticamente lutada. Poucos são os lugares que faltam preencher e está garantido também um forte apoio azul e branco na bancada. Os bilhetes para os adeptos do Porto foram vendidos ao preço unitário de 13 euros, nos quais naturalmente voaram de forma muito rápida. Entram os suplentes do Futebol Clube do Porto e daqui a pouco, dentro de pouco mais de 5 minutos, vão entrar então as três equipas para dar início a este Rio Ave Porto.
10: Já há movimentação à entrada do túnel de acesso ao relvado e agora é um túnel diferente. Antes os jogadores entravam pela bancada principal, agora entram pela bancada, não é a bancada, pelas instalações que foram criadas então por trás da baliza norte deste estádio do Rio Ave. Luís Cristóvão comenta na Antena 1, um abraço a partir aqui de Vila do Conde. Vamos lá analisar com o teu olho clínico estas equipas que vão a jogo, sendo que o Porto tem 3 pontos somados, o Rio Ave ainda nenhum.
12: Boa noite, Fernando, com um grande abraço para toda a equipa da RTP Antena 1 nesta emissão mundial e naturalmente uma enorme saudação para todos aqueles e aquelas que nos acompanham mundo fora. O Rio Ave estreia-se em casa nesta liga depois de ter iniciado a perder em Barcelos frente ao Gil Vicente, num jogo de onde a equipa vilacondense saiu com algumas queixas em relação à expulsão de Nedói, ainda que o lance tenha sido maioritariamente visto como uma boa decisão do árbitro. Acaba por sair derrotada dessa partida com uma derrota de 1-0, um golo marcado num penalti. Veio com esse amargo de boca e agora, perante o seu público, frente ao campeão nacional, tem aqui vontade de desforra, não é? Vontade de pontuar finalmente nesta edição da Liga. Francesco Farioli analisou profundamente o Rio Ave, teceu algumas comparações em relação à equipa da época passada, sublinhou e bem que o Rio Ave terminou muito melhor do que começou a sua temporada, que agora é uma equipa mais agressiva e será essa agressividade, esse crescendo deste conjunto que mantém Sotiris Sileidopoulos como seu treinador, que hoje também estará aqui à prova. O Estádio dos Arcos em Vila do Conde historicamente foi um terreno difícil de visitar para todos, inclusivamente para os grandes, e é essa dificuldade que a equipa do Rio Ave quer voltar a impor. Frente a um Futebol Clube do Porto que começou bem frente ao Alverca, 2-0, uma boa entrada também depois de ter vencido a Supertaça, em termos exibicionais melhor frente ao Alverca do que tinha estado frente ao Torriense, mas é uma equipa que nos seus dois jogos oficiais conta por vitórias, já tem um título e ainda não sofreu golos. É, ao mesmo tempo, uma equipa que tem ainda muito que crescer. E se, olhando para este 11, não há aqui qualquer reforço entre os titulares de Francesco Farioli, a verdade é que o técnico italiano tem responsabilidade para trazer mais conteúdos, mais capacidade a esta a sua equipa, para que também possa o Futebol Clube do Porto ter mais confiança na missão que tem para a presente temporada, voltar a vencer a Liga e fazer uma boa temporada na Liga dos Campeões. Porto, a época passada, em alguns momentos, pareceu uma equipa demasiado previsível. Creio que essa previsibilidade foi também um dos alvos que acabou por ser explorado no jogo da Supertaça, e daí essa exibição menos conseguida, e portanto está avisado Farioli para aquilo que pode correr mal. Hoje, frente ao Rio Ave, tem um bom campo, um bom palco para mostrar que este Porto pode ser ainda melhor do que a temporada passada e ir um pouco mais além. Olhando rapidamente para os 11, duas trocas na equipa do Rio Ave. Já falámos da ausência de Netói, que foi expulso no jogo da primeira jornada. Rian Guilherme, também lesionado, acaba por ficar de fora. As mexidas na equipa não deverão trazer mexidas na estrutura do 4-2-3-1 que foi utilizado no jogo de Barcelos, com a diferença de ter Beleza a partir de uma das faixas e Tâmbulo Monteiro como ponta de lança. Já do lado do Porto, tudo por questões físicas, Martim Fernandes, Varela e André Silva estão de fora. Volta Denis Gull, que não é um avançado consistente, precisa de continuidade. O próprio Farioli sublinhou isso, mas é um grande trabalhador e vai ter aqui a oportunidade de ser hoje titular, com André Silva no banco ainda a recuperar. Pablo Rosário, em nada fica a dever à Alan Varela, e aqui a dúvida vai prender-se no lugar do lateral direito. À partida, Neuen Pérez deverá ser o homem a fechar esse flanco depois da lesão de Martim Fernandes, mas veremos, é uma adaptação. Neuen Pérez já foi utilizado nesta posição, mas não é a sua posição natural. Veremos como é que pode correr.
10: Vamos a isso, a equipa já sobre o relvado, também a equipa de arbitragem, Bruno Malveira Marques, olhando para a indumentária. O Rio Ave joga como sempre, o Porto hoje tem equipamento alternativo, é novidade também.
11: É novidade, o Rio Ave, começando pela equipa da casa, joga com um equipamento clássico, camisola verde e branca, listas na vertical, calção e meia branca. Já o Futebol Clube do Porto estreia um dos equipamentos alternativos, é um rubi, é o Porto de Honra, assim é denominado este equipamento dos dragões, capitães das duas equipas que já selecionaram campo e bola. Pancho Petraço do lado do Rio Ave e Diogo Costa do lado do Futebol Clube do Porto. Grande ambiente na bancada do estádio do Rio Ave Futebol Clube.
10: Algumas curiosidades em torno desta partida: Pablo Rosário e Gabri Veiga, que são titulares hoje, foi aqui que se estrearam a marcar pelo Futebol Clube do Porto na última temporada. Bruno Alves, o icónico defesa central dos Dragões, é agora diretor desportivo do Rio Ave, e entrou todo pimpão, bem vestido, a acenar à multidão, e portanto vai estar no banco revisitando a antiga equipa. E outra particularidade é que, Bruno, temos hoje dois guarda-redes exatamente com o mesmo número.
11: Ora, nem mais, o 99 de Van der Gaal e também

0: A bola vem ainda para o Pablo Rosário, dá outra vez para Kivior, bem a abertura para o lado contrário. William ficou a ver a bola passar, o lançamento a reverter para a equipa verde e branca de Vila do Conde.
1: Ainda se esforçou o brasileiro, mas a bola com muita força acabou por sair pela lateral.
0: Lançamento a ser efetuado por Abei, a bola vem para o campo de ataque da formação do Rio Ave. Atenção, vai para a frente, a equipa da casa tenta avançar pela asa esquerda, fica na zona do meio, mas o Porto dá lançamento com algum perigo, Bruno, esta jogada da equipa do Rio Ave com Beleza em primeiro plano.
1: Beleza em velocidade pelo lado esquerdo, deixou Pablo Rosário no relvado, foi em direção à baliza do Futebol Clube do Porto e depois acabou por ser a equipa portista a cortar a bola para fora.
0: Está a bola então para a formação do Rio Ave, é a primeira aproximação à área do Porto, bola bem lançada, corta o Porto, insiste o Rio Ave, a bola foi despachada já para o Liavas, a bola para fora da área, para o conjunto portista, para a direita está, vai dominando para um lado, para o outro, o Neon Peres, cá está e confirma-se, está na posição mais à direita da defensiva, corta ainda a Abe, a bola vai para a molhada, tenta cortar o Porto, Bendareca, a bola fica para o Tâmbulo Monteiro, está deslocado, bandeirola bem levantada para o Calmeirão número 9 da formação do Rio Ave.
2: Vamos aproveitar essa pausa aí em Vila do Conde, esse fora de jogo, para irmos a Birmingham nesta emissão especial que vai ser uma espécie de ping-pong entre Vila do Conde e Inglaterra. Eduardo Gonçalves, há pouco caiu a ligação, falavas de Jéssica Barreira, que disputou a final do heptátlo.
3: Exatamente, terminou então essa derradeira prova do heptátlo com Jéssica Barreira, os 800 metros, 2 minutos 20 segundos 30 centésimos, depois enfim, no conjunto de todas as provas, ela que ganhou a prova do lançamento do peso e do dardo. Jéssica Barreira ficou no 12º lugar com 6.210 pontos, menos 101 pontos do que o seu próprio recorde nacional, que está em 6.311, apesar de ter sido a melhor participação portuguesa de sempre no heptátulo feminino, Jéssica Barreira acabou por sair desiludida.
4: Sinto que desapontei um bocadinho o meu treinador e afins, porque temos estado a trabalhar para fazer mais e melhor, mas hoje infelizmente falhou. Mas mesmo assim, tendo isso tudo em consideração, eu era 21ª do ranking e vim para aqui e fiquei em 12º, melhor participação portuguesa de sempre no meu primeiro europeu de séniores, portanto também não posso deixar passar essa parte em branco e acho que nesse sentido fico bastante satisfeita com o resultado.
3: Jéssica Barreira, um misto de desilusão e também de satisfação por uns motivos e por outros, enfim, deixa então os europeus com o 12º lugar do heptátulo. A esta hora decorre já a final do triplo salto masculino com Pedro Pichardo a ambicionar naturalmente a alcançar a medalha de ouro. Um dos seus mais diretos concorrentes já saltou, o italiano Andy Dias Hernandez, colombiano de nascimento, ou cubano de nascimento, tal como Pedro Pichardo. Andy Dias Hernandez, que anda aqui numa espécie de bate-boca com o próprio Pichardo, apesar de serem amigos. A ver, vamos. Pichardo trouxe para aqui tudo o que tinha. Foi o melhor da qualificação com 17 metros e 16 centímetros. Tem como melhor marca esta época esses 17 metros e 76. Ora, muito bem, Pichardo tem todas as condições para alcançar o ouro e depois às 21h07 Isaac Nader vai disputar a final dos 1500 metros masculinos e também com a ambição naturalmente de conquistar o lugar mais alto do pódio. De tudo isto haveremos de dar notícias durante o decurso da nossa emissão.
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1: Vila do Conde.
0: Há lançamento para o Porto à esquerda. É já na projeção da área contrária. 0-0 permanece. Estamos com os primeiros 4 minutos de jogo. É Zaidu. Bola na mão direita. Olha em frente. Aí está o jogador nigeriano. Vai juntar à esquerda. Mão direita à esquerda. A bola a ser lançada. Projetada. Primeiro posto. Corta o Rio A. Pontapé. Ressaca de Gabri. Corta de qualquer maneira. A formação Vila Condense por Beleza. E a bola vai pingar no espaço do guarda-redes. Deu Costa. Sai fora da área. 90. 99 do Dragão. Vai caminhando com a bola e está. Diogo Costa vai chamando os companheiros da linha defensiva. Posicionam-se os centrais. Pede na areca à direita. Kivior mais à esquerda. É Kivior. Jakub Kivior. Quem domina a bola? Primeiros 5 minutos. Está Kivior. Vai por ali fora. Mas vai devagarinho.

0: quase que a pisar ovos. Agora trava mesmo a marcha, vai trabalhando, pé esquerdo, vai numa simulação, vai levando a bola para trás, ainda o Kivior, vai agora bater a bola para a ponta direita, vai receber o William Gomes, dominou o William Gomes, bem, pé esquerdo, tentou fugir, corta a formação do Rio Ave, vem para o contra, Temblo Monteiro, vai meter a bola já para o lado canhoto, aí está o Rio Ave também a tentar ameaçar agora o Futebol Clube do Porto, está reposicionado à defensiva, Temblo muito recuado, dá a bola para trás, aí vem o Rio Ave com o Porto na expectativa, remetido nesta altura ao meio campo ofensivo, a bola já para Petraço, dá a bola para o Liavas, Liavas mete a bola mais para o meio, para baixinho, mas grandíssimo jogador que é o Diogo Nascimento, a meter a bola já para o lado canhoto, vai tentar Abey, a meter a bola para a frente, não consegue avançar o Diogo Bezerra, há um homem cai, o árbitro Bruno dá pontapé livre.
1: Sobre Diogo Bezerra, ali a ser abalroado junto da lateral, livre já batido por parte da formação Vila Condense.
0: Aí vem a bola para os centrais da formação do Rio Ave, Gustavo Mancha a meter a bola para trás para o guardião Vandergal, camisola rosada a meter para o lado esquerdo para o Mancha, levanta a bola, atenção para Bezerra, vai tentar dominar, pezinho furado, a bola vai sair, não sai, ainda foi lá Bezerra, deu lançamento ao Futebol Clube do Porto junto à lateral, aliás junto à bandeirola de canto. Está a bola para ser lançada pelo conjunto portista. Neuen Pérez jogou 15 minutos frente ao Alverca, está agora como titular desta partida. Martim Fernandes fez um teste hoje, deu negativo e portanto não está em condições de participar nesta partida. A bola vem já para trás, vai dominando a formação do Rio Ave, a bola para Vandergal, bem com calma, mete a bola já para fora da área, vai na direção do Petraço, dá tudo para o lado esquerdo para o Nelson Abey, vai tentar avançar, tem para o outro da marcação, ainda vai dar uma travadinha, mete a bola já para o espaço onde está a arrancar agora o Diogo Bezerra, vai meter a bola para a entrada da área, para Tâmbulo, para Bezerra, tentou virar, ainda Tâmbulo de calcanhar, vem a bola para a zona central, para Nascimento, Nascimento da bola para a zona central, vem recolher a bola agora o Petraço, dá para a direita para o Liavas, e o Liavas para o Nascimento, Nascimento mete a bola já para o Cabanheiro, tenta o Galcic meter a bola para trás, a bola para Tâmbulo Monteiro, tentou a tabela com o Liavas, bola para fora, reverte para o lado do Futebol Clube do Porto.
1: Lançamento à esquerda para a formação azul e branca, com os dois técnicos de pé, vão dando de quando em vez algumas instruções para dentro do relvado.
0: O lançamento é para Zaidu Sanusi, vai olhando para todos os lados, está Zaidu, vai lançar, lançou, bola longa para a frente para Denis Gull, corta a formação do Rio Ave, a bola não sai, ponta pé lá para a frente do Liavas, vem a bola para Tâmbulo Monteiro, vai dominar, vai meter a bola já para a corrida do Diogo Bezerra, atenção ao Rio Ave, não há ninguém na zona de finalização e por isso o Bezerra vai devagar agora, mais devagarinho, agora tenta uma simulação sobre a Pérez, vai cruzar, cruzou, corta a equipa do Porto e a bola vem já para fora da área, vai carregar a equipa de Vila do Conde, há 0 a 0 ainda, a bola do Diogo Nascimento, vem a bola para trás, para o espaço do Nikit, mete a bola para Nelson Abey, outra vez para Nikitcher, vai rodando, bola para trás, a bola vem para o Mancha e o Mancha pede apoio, vai agora bailando o corpo, rodou para a esquerda, para a direita, entrega a bola para o capitão de equipa, bom domínio do Petraço, Pancho Petraço, vem a bola para o Liavas, está no meio campo ofensivo, dá a bola para trás, vai lá, PP pressionar, aponta pé ao Petraço e entrega literalmente a bola para o encaixe perfeito e fácil de Diogo Costa. Aí o guarda-redes do Porto dar a bola para Kivior, vem para a frente, daqui a pouco vamos ao primeiro olhar, à primeira fotografia tipo passe do Luís Cristóvão, a este 0-0 ainda, aí em Vila do Conde, a bola já para Bentarek, recebe Ian Bentarek, vai dominando a bola, aí está Bentarek, vai levando a bola para o lado direito, pisou, vai tentar meter para a frente, a bola já para o espaço onde está a dominar o Pérez, e o Pérez dá a bola para Kivior, abre tudo para a esquerda, vem a bola para Zaidu, pode avançar, mas já tem a posição do adversário. Dá a bola para trás para o Gabri, Gabri mete a bola para Pablo Rosário, dá agora para a lateral da área, à esquerda vai dominando, Denis Gull recebe, o Turco vai levantar, a bola fica no Gabri, outra vez para Denis Gull, vai rodar, bela rotação, está dentro da área, dá a bola para Pablo Rosário, para Gabri Veiga, aí está o Galego, vai cruzar para fora, não chegou para o Oldião, defesa do Rio Ave, a dar pontapé de canto, é a primeira situação de grande perigo na partida.
1: Cruzamento perigoso e foi já dentro da pequena área, num voo tipicamente à peixinho, como se costuma dizer, que Nikitcher de cabeça desviou a bola para fora, caso contrário levaria muito perigo esta bola para a baliza, canto para a equipa do Porto à esquerda.
0: É, a bola não andou muito longe do poste direito da baliza do Rio Ave, canto batido ao segundo posto, gol! Porto!
1: Porto do Dragão, festa!

0: acertou o segundo poste. E há um golpe de cabeça para o fundo da baliza. É no meio de tanta gente quem marcou, Bruno Álvaro Marques.
1: Foi Nelan Pérez a dizer sim ao à bola batida no lado esquerdo após o pontapé de canto mais alto do que toda a defensiva do Rio Ave, a corresponder então com um golpe certeiro para o fundo da baliza. O central argentino a estrear-se a marcar nesta temporada 26-27.
0: É, está ali a ser celebrado pelos companheiros Nelan Pérez. Bom regresso à equipa. Adianta o Porto no marcador aqui no estádio do Rio Ave. Vamos conferir. É só aumentar o volume à telefonia. Em Vila do Conde, 10, quase 11 minutos da primeira parte. Mexe o marcador. Rio Ave 0. Porto 1, marcou Nelan Pérez.
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3: É apenas o segundo golo de Nelan Pérez na carreira pelo Futebol Clube do Porto. O outro tinha sido há quase dois anos, 24 de agosto. Aliás, há quase um ano, 24 de agosto de 2025, foi frente ao Casa Pia numa vitória 4-0 no Dragão. Agora abre o ativo em Vila do Conde.
0: É isso mesmo, o Nelan Pérez para já a merecer a estrela dourada do lado do Futebol Clube do Porto, porque deixa o Dragão na frente do marcador. O Luís Gustavo, não tínhamos tido ainda verdadeiro perigo junto das áreas. O jogo até estava ali bastante encaixado, mas é de bola parada que o Porto avança.
4: É, e é mesmo no primeiro remate enquadrado à baliza do encontro que a equipa do Porto consegue marcar. Canto de Gabri Veiga, Nelan Pérez muito bem a saltar para o cabeceamento. Gustavo Mancha fica ali um pouco mal na fotografia porque a bola cai muito perto da sua zona e ele está bastante encolhido. Não atacou a bola, acabou por dar espaço para que Nelan Pérez nas suas costas fizesse o desvio letal. Vantagem para o Porto num jogo onde o Porto estava a ter bola, mas como tu dizes, não estava propriamente a criar perigo, estava agora a começar a chegar pela primeira vez perto da baliza de Vandergal. Um Rio Ave que joga em 4-4-2, Beleza e Tâmbulo Monteiro sempre muito próximo na frente, portanto abdicou na prática do médio ofensivo para ter dois avançados pelo corredor central e com muitas trocas entre eles. O Porto no seu esquema habitual, Nelan Pérez como lateral direito, mas a bola parada é que falou mais alto e até agora na Liga, três golos todos de bola parada. Depois de dois penaltis frente ao Alverca, agora no seguimento de um canto, o Porto a pôr-se em vantagem.
0: É isso mesmo, vamos ver como reage a equipa do Rio Ave nesta emissão Mundial da Antena 1. Em duplex, estamos em Birmingham, no Alexander Stadium, para os campeonatos da Europa. Hoje, finais de Pichardo, no triplo salto, e Isaac Nader, nos 1500 metros, perspectiva aí de medalha de ouro. Vamos ver que lhes corra bem. Aí está a formação do Rio Ave, a bola está no Diogo Nascimento, dá a bola para o Camerão Nikitscher, entrega a bola para trás, vem a formação do Rio Ave outra vez, a bola para Diogo Nascimento, recebe Nascimento, vai levando a bola de pé direito, vai caminhando, vai bater a bola para o lado esquerdo, avança Gustavo Mancha, entrega para a esquerda, a bola vai na direção do companheiro que joga à esquerda e que é precisamente o Bezerra. E vai Bezerra, cabelinho loiro, dá a bola para trás, vem a bola já para o espaço onde está o capitão de equipa, recebe Pancho Petraço, dá a bola para Mancha, Mancha abre à esquerda, a bola para Nelson Abbey, ele gosta de subir, já passou, atenção, passou por Pérez, cruzou, prensado, corta a Pablo Rosário e vai meter a bola já para o contra, aí vai aumentar a velocidade William Gomes, bom corte agora até o jogador do Rio Ave, a bola para fora, creio que foi o Nikitscher, a bola para fora, lançamento para o Futebol Clube do Porto.
3: Precisamente foi o médio húngaro que de carrinho a despachar a bola para lá da linha lateral.
0: Lançamento para Nelan Pérez, autor do único gol da partida. Está Pérez, recolhe a bola, vai meter para trás, vem a bola já para o espaço onde está a dominar Bednarek. Ian Bednarek dá a bola para Diogo Costa, recebe Diogo Costa, vai caminhando com a bola, abre à esquerda a bola para Jakub Kivior, recebe Kivior, vai meter a bola para a frente para Gabri Veiga, domina perante dois adversários, mete ao meio, bem para Pepe, recepciona o brasileiro, vai levando a bola Pepe, aí vai o camisola 11 Pepe, e ele é assim Pepe porque era pequenino e ficou esse diminutivo no nome. A bola já para a equipa do Porto, vai tentar avançar pelo lado direito, bela correria do Pérez, dá a bola para Denis Gull, grande trivelada para Gabri, pode ser o segundo, bateu para fora, andou tão perto, segundo para o Dragão. Que bela jogada, é Gabri Veiga, remata cruzado, mas a bola vai para fora, Bruno.
1: Grande passe para a esquerda da grande área. Apareceu o médio galego Gabriel Veiga a rematar cruzado e a bola saiu bem próximo do posto esquerdo da baliza de Enio van der Gaal. Mais uma jogada de perigo para o Futebol Clube do Porto.
0: Está a vencer, já criou mais esta grande situação. O Rio Ave parece ainda um pouco tonto depois de ter sofrido o golpe do primeiro tento. Aí está a bola da equipa do Porto, bola já metida para Zaidu, entra no meio campo contrário, mas à esquerda junto ao lateral, vai sendo marcado por Diogo Nascimento, bate a bola para meio para Gabriel e dá para trás, a bola vem para Kivior e o Kivior bate, a bola lateralizada mais para a direita, para Bednarek, recebe o central internacional polaco, vai levando a bola para o meio campo contrário, marcado já para um adversário pelo Beleza Júnior, bate a bola para a ponta grande, cabeceamento para fora do Abey, porque já estava Bruno a fugir o William Gomes.
1: Já estava preparado para receber a bola brasileiro, mas atento o inglês Nelson Abey a não permitir que isso acontecesse.
0: Bednarek é ele quem comanda, a bola dá para Gabri, Gabri entrega a bola para William Gomes, recebe o William Gomes, o paulista dá a bola para a entrada da área, Denis Gould, trapalhão, perde a bola, dominou com o braço, a falta é livre para a equipa do Rio Ave, quando estamos já para lá do primeiro quarto de hora nesta partida, ronda 2 do campeonato, Rio Ave 0, Futebol Clube do Porto 1, marcou Pérez.
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3: Olhar rápido pelo futebol internacional, a equipa do Al Nassr ainda sem Cristiano Ronaldo vai batendo o Al-Fateh por 3-0. João Félix já marcou, Samu Costa a estrear-se, entrou há pouco para o lugar do compatriota da Seleção Nacional, João Félix. Também é o início da Liga Espanhola, a esta hora o Sevilha perde em casa com o Rayo Vallecano por 1-0, já houve um Alavés 3, Retafe 0. E no Brasileirão, partida leva 18 minutos, nesta altura no Rio de Janeiro, Fluminense 0, o Palmeiras de Abel Ferreira 1, está a vencer a formação do técnico português. Voltamos à Vila do Conde.
0: Aí está a bola na formação do Rio Ave, vem a bola já para o lado esquerdo para Mancha, levanta a bola a meia altura, corta a primeira, o Pablo Rosário dá uma raquetada, vai lá ainda o Mancha, golpeia de cabeça, dá a bola para a frente para um companheiro, vai lá o Diogo Nascimento, vai dominar, perde a bola para Pepe, zona central, já faz para o Old, aí vai Pepe, abre à direita, a bola vai para o toque do William, para Pepe, bem jogado, cruzamento contra o adversário, cruzamento rasteiro, Farioli deu uma volta, queria mais.
1: Grande combinação pelo lado direito do ataque do Futebol Clube do Porto, o PP na tentativa de devolver no coração da área a um companheiro, fez o passe, mas o corte do brasileiro Gustavo Mancha para fora.
0: Aí está Neymar Pérez, vai meter a bola para William Gomes, Gomes dá a bola para PP, vai tentar o cruzamento, dá a bola para trás, a bola para Pablo Rosário, entrega a bola para Gabri, bate primeiro a bola para William, pé furado também, a bola vai ter com o guarda-redes Enio van der Gaal.
1: Não conseguiu segurar o brasileiro, a bola sobrou tranquilamente para o guardião neerlandês.
0: A bola trocada por Kivior, dá para Bednarek, Luís Gustavo, fica a ideia que o Porto, depois do golo, quis definitivamente pegar no jogo, está mais perigosa e tem ali algumas belas combinações.
4: Sim, é um Porto que está a encontrar algum conforto na forma como defronta a equipa do Rio Ave. Há pouco falava da questão dos dois avançados do conjunto vilacondense e tem havido a tentação de Beleza já descer, porque com o Rio Ave a ficar muito empurrado, digamos assim, para o seu meio-campo, precisa de maior apoio na zona intermediária. O Porto tem tido espaço e ao ter espaço vai aproveitando então para fazer boas trocas de bolas, boas combinações, anda perto da área e acima de tudo não deixa que o Rio Ave tenha a mínima expressão ofensiva e por isso pode-se dizer que nesta fase só dá Porto.
0: Porto na frente, vence por 1-0, estamos com 19 minutos, primeira parte aqui no estádio do Rio Ave.
3: De Vila do Conde a Birmingham é um saltinho. Eduardo Gonçalves, vamos perceber em que pé está a final do triplo salto e o desempenho de Pedro Pablo Pichardo.
5: Bem, está um verdadeiro desassossego esta final do triplo salto masculino. Pedro Pichardo fez um primeiro salto de 17,76 metros, passou a liderar o concurso, mas eis que, depois na segunda tentativa, anda Dias Hernandes da Itália a fazer 18,15 metros, que é o resultado que prevalece agora para o manter no acesso à medalha de ouro. Dias Hernandes fez já um terceiro ensaio a 17,78, Pichardo abaixo com 16,99, portanto, neste momento, Dias Hernandes tem 18,15 metros, Pedro Pichardo tem 17,76, quando já os dois efetuaram os três primeiros saltos, obviamente, que vão transitar para os três saltos derradeiros, e atrás, na medalha de bronze, está outro italiano, Andrea Dalla Valle, que fez um primeiro ensaio a 17:37 e um nulo na segunda tentativa. Assim vai a final do triplo salto masculino. Eu vou recordar que a partir das 21:07 vamos ter outra final com o português Isaac Nader nos 1500 metros, mas neste momento o que está, passe a ligeireza da expressão, a bombar é mesmo esta final do triplo salto masculino.
6: Que vamos continuar a acompanhar de perto. Todo o desporto português cabe aqui.
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6: Campeonato Mundial Universitário de Remo, que está a decorrer no Canadá até amanhã. Final A de hoje, ski feminino. Madalena Peça fez sexto lugar. A segunda melhor classificação portuguesa em mundiais e universíadas. Em double masculino, a dupla André Ferreira e Tomás Silveira ficou em décimo lugar. E em ski masculino, décimo primeiro para André Dias. Voltamos ao futebol. Porto em vantagem, 1-0 em Vila do Conde. Fernando Arico.
0: É isso mesmo, vale o golo de Neuan Peras, marcado ainda numa fase precoce da partida. Aí está a bola já para William Gomes. A Gomes vai meter a bola para o Frohold, tenta dominar, grande corte do Abay, bola para fora, o lançamento já de Frohold, não perde tempo, dá a bola para Neuan Peras, recupera, bate pé esquerdo, a bola para William, dá para Frohold, recebe o Viking, vai tentar meter a bola para trás, consegue, para Peras, vai no cruzamento, corta, o Calmeirão mancha, e a bola sobra já para o lado esquerdo para o Zaidu, mas não se entende com o PP, claramente, foi mesmo à tua frente, Bruno, a bola foi para ti.
7: É mesmo, foi, esteve precipitado o nigeriano Zaidu, poderia ter aguardado um pouco mais a desmarcação do PP, no entanto quis dar de primeira, o brasileiro não percebeu, bola fora, ponta para a baliza para Enio van der Gaal.
0: Esta bola para a formação do Rio Ave, que há pouco ia criando algum embaraço ao Diogo Costa, teve ali algumas dificuldades e deu uma bola para a formação do Rio Ave num lançamento longo do Nelson Abay, mas já passou e a bola está na formação do Rio Ave. Atenção, invade Diogo Bezerra, agora à direita, está na área, vai puxar para dentro para tentar o remate, mas já está a complicar, dá a bola para um companheiro, zona do meio, ponta, pé para fora. É o remate de Nikitscher, o húngaro para fora, e aí está Bruno, o primeiro remate verdadeiro do Rio Ave à baliza do Porto.
7: O primeiro aviso em posição frontal, Tamás Nikitscher, pé direito da bola, remate rasteiro ligeiramente ao lado do poste direito da baliza do Internacional Português, a causar ali algum calafrio, mas na jogada ficaram alguns protestos porque no desenrolar da jogada Kivior, creio, ficou no relvado, no entanto o árbitro mandou seguir.
0: Segue a bola nos pés de Kivior, dá a bola para Zaidu, bem dentro do relvado, atrasa a bola para o guardião, Diogo Costa mete a bola já para Bendarek, recebe Bendarek, lá vai ele, caminhando com a bola, à frente, uns metros à frente, vai tocando, pé direito, ainda Bendarek trava a marcha, perante Tambo Monteiro, a bola vem já para o lado esquerdo, na direção do Jakub Kivior, vai tentar avançar do relvado, aí está Kivior, pede apoio aos companheiros, tem várias opções, mas lá decide, a bola para Pablo Rosário, faz ali um passe de alavanca, vai cortar a formação do Rio Ave, a bola batida de Pancho Petraço lá para a frente, para o Tambo Monteiro, aí está a Ressudo, o ponto avança, a bola sobra já para a equipa do Porto, reclama os de Vila do Conde, a bola está no PP, vai rodar, vai para o relvado, ainda a bola no PP, lá recuperou bem no chão, marcando já para um adversário, a bola para fora, é da formação do Rio Ave, bem, bem, na pressão o Blesa Júnior, e por isso a bola para a formação Rio Avista. Bola para ser lançada já para Diogo Nascimento, recebe Diogo Nascimento, vai dominando, jogador da formação Benfica, brilhou e de que maneira no Vizela da segunda liga, quando o Vizela esteve mesmo a bater à porta da subida à primeira divisão, está agora no Rio Ave, aí está a bola metida, bola para a área, para Denis Gull, vai cortar, excelente, o homem do Rio Ave, bola para fora, foi precisamente o Mancha, bola para fora, lançamento efetuado, vai carregando a equipa do Porto, está à procura dos primeiros 6 pontos em 2 jornadas, para já está na frente, vence por 1-0, a bola para William Gomes, bem a meter a bola para Gabri, bateu para fora, foi tentativa de surpresa, creio, Bruno, porque tinha várias opções na área, mas rematou, sai muito para o lado da baliza.
7: É de primeira a tentar fazer o cruzamento, remate com o pé direito, o médio espanhol não correu bem, bola fora, e o apoio esse não para, aqui no estádio do Rio Ave Futebol Clube, quer por parte dos adeptos do Porto, quer também pela maioria dos adeptos vilacondenses.
0: Esta bola já lançada por Van der Gaal, bola batida para Tambo Monteiro, corta a primeira, Bendarek, a bola vem para a formação do Rio Ave, vai para Tambo, recebe Tambo, drible de esquerda para a esquerda, entrega a bola já para o companheiro, vai tentar dominar. O Glacic vai levando a bola, ainda de pé esquerdo, olha para todos os lados, lá para trás, vem a bola para o Nikic, prefere meter mais para trás, tenta organizar o Rio Ave, joga pela certa, bola para Liavas, Liavas entrega a bola para Nascimento, recebe Nascimento, dá a bola já para a linha lateral, para Bezerra. Os extremos do Rio Ave, como já percebeu, trocaram. Agora Bezerra está à direita, ele começou à esquerda nesta partida. Glacic virou para o lado canhoto, está a recepcionar junto da linha lateral, vai cruzar, cruzou, corta Bendarek e a bola para fora da área, vai carregar ainda o Rio Ave, a bola para Nikic, vai pressionado por Denis Gull, dá atrás, vem para Van der Gaal e mete a bola já para o espaço onde está a dominar o capitão de equipa, Petraço, dá a bola para Nascimento. E o Nascimento vai agora numa simulação sobre o PP. Dá para trás a bola para Pancho. Pancho, Petraço, entrega a bola já para o Liavas. Olhou, ainda não despachou. Mete para trás, outra vez para Pancho. Pancho foge ao PP e dá mais para trás ainda, como o caranguejo. Bola para o guarda-redes, Van der Gaal. Abre à esquerda, vem a bola para a recepção do Abey. E o Abey dá a bola para trás, a bola já para o Mancha. Mancha para trás para Van der Gaal. Vai lá pressionar à distância o PP, a bola vem para a zona do meio, vai agora avançar, aí está o Diogo Nascimento, é muito bom de bola, vai agora bater contra o adversário, contra o Gabri, ganha o ressalto, dá a bola para o Tamble, bem tabelado com o companheiro, Tamble para a direita, para o Liavas, aí está agora a mostrar-se o Rio Ave, a bola para o Diogo, Diogo Nascimento para Bezerra, para Tamble, vai para a zona do meio, é a zona onde gosta, bateu mal para fora, não era isto que queria.
7: É remate sem perigo para as redes de Diogo Costa, saiu muito por cima e há já jogadores do Futebol Clube do Porto, como é habitual, com Francesco Farioli, em exercícios de aquecimento. Estou aqui a tentar perceber, Borja Sainz, Stefan Eustáquio, também Prepetes, são alguns dos jogadores que estão a realizar exercícios de aquecimento.
0: Ora, 26 minutos da primeira parte, permanece 1-0 para a equipa do Porto, mas nestes últimos minutos, a Luís, fica a ideia de que o Rio Ave quer um bocadinho mais ofensivamente.
4: Sim, e as mudanças de Sotiris e Ledopoulos a renderem, a mudança de Bezerra para a direita tem-no feito ter maior expressão ofensiva, com Galcic a ir para o flanco esquerdo, Beleza recua um pouco mais e portanto dá ali maior consistência à zona do meio campo no momento defensivo para o Rio Ave, mas sobretudo os momentos de pressão da equipa do Rio Ave têm vindo a resultar de maneira mais positiva e têm permitido à equipa fazer mais frente ao Porto. Há pouco fiquei a pensar em como estará o vento por aí em Vila do Conde, porque aquele pontapé na frente de Nelson Abbey quase traía Diogo Costa, não sendo um remate propositado, foi um momento de maior apuro para o guarda-redes do Porto nesta quase meia hora de jogo.
0: É um ataque do Rio Ave, atenção, Tamble Monteiro, vai meter a bola para a direita para Bezerra, Diogo Bezerra vai passar, passou por Kivior, linha de fundo, vai cruzar, cruzou, é balroado. O árbitro manda seguir, a bola está ainda na formação verde-branca, a bola para Diogo Nascimento, vai agora meter a bola para a zona do meio, atenção, pontapé, Beleza para fora. É pontapé de rede para o Futebol Clube do Porto.
7: Rebate rasteiro do espanhol, à entrada da grande área, ligeiramente descaído para o lado direito, a bola a sair ao lado do poste direito da baliza de Diogo Costa. E quanto ao vento, Luís, para já, surpreendentemente, o vento abrandou, e de que maneira? Porque à chegada aqui ao estádio do Rio Ave Futebol Clube fazia uma ventania de forma intensa.
0: É isso, para já está até bastante tranquilo, a temperatura é que nem por isso, já não dá para estar com manga curta, mas em Vila do Conde é assim mesmo no verão. Atenção, Denis Gull entra na área, lado esquerdo, a bola para trás, a bola já para o William, vai preparar o remate para fora. Como gosta o William Gomes fazer aquele arco no remate, fê-lo Bruno, mas com um arco demasiado largo.
7: Ligeiramente ao lado do posto esquerdo da baliza de Van der Gaal, a receber o passe do Turco à entrada da grande área, William Gomes de pronto a rematar, mas a bola a falhar o alvo.
0: A bola está na formação do Rio Ave, Van der Gaal mete a bola já para fora da área, vai levantar Liavas e a bola vem já para o meio-campo do Porto. Estamos já para lá das 20 horas em Portugal Continental, são nesta altura 20 horas e 1 minuto nas Ilhas de Bruma, nas belas Ilhas dos Açores. Estamos a transmitir para todo o mundo com um abraço especial para os ouvintes da Rádio 5 de Angola. Seguem-nos até ao infinito. Obrigado. A bola vem já para a equipa do Rio Ave. A bola para a esquerda. Aí vai Abbey. Vai dominando a bola. Botinha encarnada. Dá a bola já para a Diogo Nascimento. É ele o orquestrador. Dá a bola na área. Blaza para fora. Foi na malha de fora. Blaza Júnior a ameaçar o empate. Bruno Malveira Marques.
7: A arrematar com a bola a bater então na parte de fora da malha lateral da baliza, lado esquerdo, a criar um pequeno bruá, mas a receber o aplauso do capitão Pancho Petras para esta tentativa do Rio Ave.
0: Muito perigo da formação Rio Avista, está aqui a beliscar para já vantagem curta do Futebol Clube do Porto, do campeão nacional. A bola está no Bendarek, vai agora titubeante, estamos com meia hora de jogo. A bola vem para o lado esquerdo, a bola já para os pés de Kivior. A Kivior vai avançando, vai levando a bola no pé canhoto, está Kivior, sai-lhe Belenço ao caminho, bate a bola Kivior, sempre para a direita, para Pepe Vandergal, a ter que despachar a bola para fora, lançamento para o Dragão.
7: Rapidamente o camisola 99 do Rio Ave sair fora da grande área e de qualquer maneira aponta piar com o pé esquerdo a bola para onde estava virado.
0: Bendarek vai levando a bola ao jogador dos Saints do Southampton, a meter a bola já para o lado esquerdo. Vem a bola para Kivior, ele que provém também do campeonato inglês, jogador que representou o Arsenal. Agora aponta pé, Denis Gulley vai disto a meter com muita força, Bruno.
7: Remate com o pé direito, remate potente de Denis Gull, mas a bola a sair ao lado do poste direito, mais uma ameaça da equipa do Futebol Clube do Porto, numa altura em que também há jogadores do Rio Ave em exercícios de aquecimento.
0: Mas agora está mais equilibrado, é tocado lá, o Rio Ave quis também equilibrar as forças, mas está a perder, é o Porto quem tem vantagem. Bola lá para a frente de Vandergal, sobra a bola para Gabri Veiga, vem a bola ainda para o toque de cabeça do Galcic, a bola vem ainda para um pontapé para onde estava virado o homem do Porto, foi o Pablo Rosário, quem é o homem do Rio Ave. O árbitro manda seguir, continua a dominar a equipa Rio Avista, bola para a direita, vem a bola para Liabas, dominou de pé direito, olha para a área, vem a fugir ao William Gomes, que é bem jogado, pé esquerdo para fora. É tipo 007, licença para arrematar, Bruno. Está a arrematar bastante agora o Rio Ave.
7: Está a arrematar de facto bastante nesta altura da partida. Liavas, depois de um bom pormenor a tirar o brasileiro William Gomes da frente, puxou o pé esquerdo atrás, rematou, mas a bola a sair por cima e ao lado da baliza de Diogo Costa.
0: E a bola vem para Zaidu, vai avançar, tem terreno para avançar, marcando para Bezerra, passe largo, bola para William à esquerda, vai cruzar, atenção, zona de tiro para Fraoldo, não domina bem e corta o Rio Ave. A bola vem para o toque de cabeça do Pablo Rosário, dá bola para Zaidu Zanussi, entrega no William Gomes. Vamos tentar a devolução, corta bem ao jogador do Rio Ave, para fora o Liadas, lançamento para o William Gomes, deixa para Zaidu, avança, a bola lá para frente para o Denis Gould, dentro da área, vai dominando, marcada por um adversário, vai para um lado, vai para o outro, vai para a esquerda, vai cruzar, é canto, grande esforço do capitão Pancho Petraço.
7: Denis Gola a tentar fazer o cruzamento, mas em cima dele vem na marcação de forma apertada Pancho Petraço, a não permitir o cruzamento do turco, bola fora, ponta pé de canto à esquerda e para o médio galego Gabri Veiga.
0: Esta bola para ser movimentada pela formação do Futebol Clube do Porto, foi daquele lado, foi de ponta pé de canto que Gabri deu o gol a Neon Peras, que faz toda a diferença no marcador. É do lado esquerdo. Aí está a bola batida ao primeiro poste. Vai dominar para o Old. Recebe o Loirinho da equipa do Porto. Vai levantar, levantou o segundo poste. Muitos homens na zona de finalização. Até se atrapalham. Bola para o ponta pé. Golo! Kivior! Jakub Kivior! Porto! Grita! Grita que mais um é do Porto, do Dragão!

0: Garcia, o conjunto portista cheio de cerimónia para o pontapé final. Foi Kvyat, aí vai disto lá para o fundo, deixando os adeptos do Porto em loucura. Bruno Malver Marques.
1: Festejos exuberantes na bancada do Rio Ave por parte dos adeptos do Futebol Clube do Porto, depois de mais um canto batido à esquerda, à defensiva do Rio Ave a não conseguir cortar a bola. Alguma cerimónia também por parte dos homens do Porto. Eis que a bola acaba por sobrar para Jakub Kvyat, com algum espaço a rematar do coração da área. Bola no fundo da baliza do Rio Ave, amplia mais um defesa a vantagem para o Futebol Clube do Porto.
0: Está mexido outra vez o marcador e para um lado do campeão nacional o Porto avança mais para a vitória, para mais 3 pontos aqui em Vila do Conde. 34, quase 35 da primeira metade. Vamos lá, caro ouvinte, aumentar o volume à telefonia. Confira, Rio Ave 0, Porto 2, marcou Kvyat.
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3: Estreia a marcar de Jakub Kvyat com a camisola do Futebol Clube do Porto. É uma novidade. O polaco ainda não tinha marcado.
0: É, e daí também algum festejo. Ele veio à linha lateral, percorrendo ali o banco do Porto. E de facto, marcando também para Kvyat. Luís Cristóvão, neste jogo só dá golos de defesas. Defesas do Porto fazem para já a história do desafio.
4: Sim. Sendo que este lance está aí a ser avaliado ainda por questões de fora de jogo, mas na repetição fico com a ideia de que estará tudo legal.
3: Também me parece.
4: Há que aguardar, mas fico com essa ideia. O Porto mete muita gente na área, é uma jogada de insistência. Denis Gullo falha no primeiro momento o remate, mas depois acaba por fazer o desvio que oferece a bola a Kvyat. E com tanta gente na área e tanto poderio físico, a equipa do Rio Ave voltou a mostrar-se uma vez mais muito verdinha, digamos assim, na abordagem destas situações. É preciso que o Rio Ave cresça de facto para ser uma equipa mais agressiva nestes lances. Não conseguindo afastar a bola, fica à mercê da capacidade do seu adversário, e até numa altura em que o Rio Ave vinha dando sinais de poder equilibrar um pouco as contas do jogo, é o Porto que chega ao 0-2, caso se confirme o golo.
0: É isso, estamos como cantam chutes e pontapés, longa se torna à espera, mas vá lá, acabou a espera e o árbitro vai dar posse de bola para o Rio Ave, portanto significa que foi anulado, e vamos ouvir a explicação do árbitro da partida, Miguel Fonseca. Portanto, foi confirmada a situação de fora de jogo, Luís. 0-1 é o resultado que conta nesta altura, não vale a estreia de Kvyat como marcador dos Dragões.
4: É, e aqui é salvo pelo gongo a equipa do Rio Ave, porque...
3: Estou curioso para ver por quantos milímetros, não é? Porque a olho nu não dava essa ideia, mas...
4: Aqui a questão é, ou seja, no momento do cruzamento, se há toque ou não há toque de um jogador do Porto, porque num primeiro momento Denis Gullo parecia estar em linha com o defensor do Rio Ave, e aí pode estar alguns centímetros fora de jogo, mas depois, ele já, quando recebe a bola, já está numa posição legal. Se houve toque, creio que não haveria fora de jogo, mas talvez não tenha havido toque, e daqui a pouco já teremos então essa medição. Salva pela gonga a defensiva do Rio Ave, porque era um lance onde mais uma vez a defensiva vilacondense mostrava aqui algumas fragilidades, e a verdade é que com este lance fora de jogo, e agora está a ser mostrada uma repetição que já nos dá aqui outra leitura, okay, do lance.
3: Agora sim, agora no já segundo se momento, não é?
4: Exatamente.
3: No segundo momento é mais evidente, o primeiro
4: exatamente,
3: não.
4: No primeiro era que tinha muitas exatamente dúvidas.
3: Mas o fora de jogo existe.
4: Claro. Exatamente, sim, fico com essa ideia também. Mas o Porto poderia ter aqui conseguido chegar ao 0-2, porque o Rio Ave voltou a facilitar. Fica o sinal de alerta para a equipa de Vila do Conde, que tem estado a crescer, está a criar mais perigo, mas também tem que saber defender das investidas do Porto.
3: De relato em relato, Fernando, vamos para Birmingham, porque está na pista Isaac Nader, na final, Eduardo Gonçalves, dos 1500 metros. Vamos acompanhar.
0: Exatamente, Isaac Nader segue ali a tentar recuperar, ele descaiu um pouco no pelotão na última volta, agora está a impor o seu ritmo e está a desgastar-se mais. A corrida foi liderada pelo norueguês Narve Nordas durante um período largo, mas agora são os atletas da Grã-Bretanha, Jake Hayward, que tenta chegar-se à frente, e também o compatriota Ario Ludwig. Eles não têm grande ranking comparando com o Nader, que é o número 1 mundial, mas Nader tenta reagir à medida que os ingleses vão puxando um pelo outro e vão tomando a dianteira. E parece-me que Nader rebentou e vai de facto ficar num lugar nada condizente com a sua condição de campeão mundial. Nader deu o estouro, acaba por ser, imagine-se, o último classificado nesta prova final dos 1500 metros nos europeus de Birmingham. Nader, de facto, com uma prova, haveremos de apurar junto do atleta o que é que se passou, mas isto não é normal. Eu sei que ele levou ali uns toques na volta que antecedeu a última, portanto na penúltima volta, mas poderá não justificar tudo. O que eu sei é que Isaac Nader tentou chegar-se ao grupo da frente já nesta reta final da prova e acabou por estourar literalmente, ficando para si apenas o último lugar desta final. Há dias maus, Nader esteve hoje num desses dias.
3: Acompanhamos em direto o final da prova dos 1500 metros. Isaac Nader, num dia mau, como aqui sublinhava o enviado especial da Antena 1 a Birmingham, Eduardo Gonçalves, a ficar em último nesta final. Entretanto, no Brasil também já empatou o Fluminense frente ao Palmeiras, nesta altura 1-1.
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3: Vamos continuar a acompanhar também a final do triplo salto masculino com a participação de Pedro Pablo Pichardo. Para já, os últimos minutos da primeira parte no Rio Ave 0, Futebol Clube do Porto 1.
5: 4 minutos, mais o tempo adicional que o árbitro der. É o que falta esta primeira parte. Bruno, há pouco o Diego Costa pareceu ali ter facilitado um bocadinho, porque já estava o Bezerra, voltou ao lado esquerdo, voltou à posição original no início do encontro, a criar ali algum susto à equipa portista.
6: E só não criou mais porque a bola ia com alguma velocidade e por isso também o jogador do Rio Ave não conseguiu fazer melhor, mas de facto uma má abordagem do Internacional Português.
5: Esta bola no Denis Gull, pé furado, vai cortar, mancha, dá a bola para trás, vem a bola para Van der Gaal. Esta Van der Gaal vai meter a bola para junto à divisória do relevado, vai cortar a formação do Porto, vem a bola para o meio para Denis Gull, deixou passar a bola para Gabri, simulação, aí vai Gabri, o homem do Rio Ave está caído e o árbitro interrompe a falta.
6: Está caído junto de Cláudio Pereira, ali um
5: elemento. É o Diogo Nascimento. É,
6: exatamente, o camisola 90, o baixinho, permita-me a expressão, do Rio Ave. E a ver, vamos, se é necessária a intervenção da equipa médica, ainda vai estando estatelado, numa altura em que o árbitro Miguel Fonseca chama dois jogadores, Beto Narek e também o Pancho Petraço.
5: O capitão e também Beto Narek. Beto Narek não é o capitão do Porto, mas foi chamado pelo árbitro.
6: Exatamente, e ali a acalmar os ânimos, numa altura em que Diogo Nascimento já está aparentemente recuperado.
5: É, está para já erguido, ainda com algumas dificuldades, o jogo vai caminhando para o final da primeira parte. Estamos mano a mano com Birmingham e o Alexander Stadium, campeonatos da Europa de atletismo, para continuar a seguir amanhã na tarde desportiva da Antena 1, entre as 15 e as 18, com o comando do João Gomes Dias. Naturalmente em grande destaque para lá do atletismo dos europeus, o final da grandíssima na cidade do Porto, final de mais uma edição da Volta a Portugal em bicicleta. Vamos acompanhar futebol e também muita, muita reportagem ao longo de 3 horas de emissão. Pontapé já para o Rio Ave. A bola foi lançada para o toque de Zaidu para fora. Estava lá Tâmbulo Monteiro. O lançamento para a equipa do Rio Ave. Está a bola para ser lançada à direita. Liavas dá a bola para trás para Diogo Nascimento. Parece totalmente recuperado. Bate a bola para a quina da área. A bola para Tâmbulo Monteiro. Recebe Liavas. Bem a agitar o corpo. Dá a bola para Nascimento. E o Nascimento vai trabalhando. Aí vai Nascimento. Pé direito na bola. Está na zona do meio. Bate a bola já para a companheira. A bola vem para a Beleza. Agora para Nikitscher. A simular e a fugir ao adversário que era o PP. Dá a bola já para o Abe. Abe encosta a bola para a esquerda para o Bezerra. Diogo Bezerra vai transportando a bola mais para o meio. Vai bater. Bateu para
0: Rosário corta, Bendarek, e a bola vem para o espaço do Pablo Rosário, recebe Rosário, faz um balão, atirou, bom, parecia a canção da Manuela Bravo, sobe, sobe, balão sobe, Bruno Marques, foi um chutão do Pablo Rosário.
6: Pronto, estava virado a aliviar a bola de qualquer maneira, bola fora, pertence ao Rio Ave, lançamento à esquerda.
0: Esta bola para Nelson Abbey, vai meter a bola para trás, para a direção do conjunto de Avista, Diogo vai recebendo, Diogo Nascimento, bate a bola, bem pingada para a direita, recepciona o Galtzik, vai levando a bola perante o Kivior, bate a bola para trás, Kivior já marcou, mas não valeu, e por isso o Porto vence por 1-0 com o golo de Neon Pérez. A bola batida para o Rio Ave, lado esquerdo, para Bezerra. A Bezerra vai levando a bola para a zona do meio. Aí está a agitar a bola para o espaço do Galcic. Dá a bola para trás. Vem a bola para o passo picado. Tambla, grande defesa! Que espanto de defesa do guarda-redes de Costa, literalmente a negar o empate. Tambla Monteiro é um dos jogadores mais altos em campo. E Bruno Marques, que espetáculo de defesa do Internacional Português.
6: Grande voo de Diogo Costa, depois de um cabeceamento do gigante avançado luso-guineense, a negar autenticamente o golo do empate nesta ponta final da primeira parte. 3 minutos de compensação, canto para o Rio Ave.
0: Está o canto, tamble para fora. Estava ali ensanduichado, é verdade, e por isso o cabeceamento, Bruno, não podia sair na direção da baliza, foi para o lado do poste direito.
6: A bola a sair muito ao lado do poste direito, mas está o jogador do Rio Ave, creio que é o próprio tamble ali em dificuldade, e o jogo para já está interrompido, mas a posse de bola vai pertencer ao Porto.
0: É isso, vai pertencer ao Futebol Clube do Porto. Tem 1,91m, Tambla Monteiro. É o que se diz no giro, uma estaca. E, portanto, grandes dificuldades para o Porto, sobretudo quando a Tambla usa o jogo aéreo. Está a pontapé para Diogo Costa. Fez uma espantosa defesa a meter a bola já para fora da área. Vem a bola para Bendarek. Isto foi um aviso para o Porto. Dá Bendarek, vai despachar de qualquer maneira. A bola vem já para junto do lateral. Vai tentar dominar e tem tempo para isso. Vai a meter a bola para trás. O Mancha, Gustavo Mancha, a dar a bola para Enio van der Gaal. Vai à linha limite da área, vai agora pisando a bola, dá para o lado esquerdo, a bola vai para o espaço do Tambla, tenta dominar, corta para Bendarek, vem a bola para a zona do meio, Nikic, dá a bola para Glacic, entrega a bola para o Bleza, a Bleza dá a bola para a direita, vem a bola já para o Liavas, aproxima-se da área do Porto, tem à direita o Glacic, vai dominando, pé esquerdo, vai cruzar, cruzou a bola na área, corta Bendarek, a bola vem para Zaidu, impele de cabeça, a bola vem no entanto para Diogo Nascimento. É o Rio Ave a insistir nestes instantes finais. Estamos no tic-tac Antena 1. No tempo de compensação, o árbitro deu 3 minutinhos. Está mesmo perto o intervalo. A bola vem para Gustavo, para Bezerra. A Bezerra vai levando a bola. Dá a bola já para o lado direito. A bola para Diogo Nascimento. Entra no meio-campo do Porto. Abre à direita. A bola já para o camisola 30. Galcic vai levando a bola. Vai agora meter a bola de pé canhoto para Tambla Monteiro. Entrega a bola para trás. Vem a bola para Gustavo Mancha. Também muito alto este central. Bate a bola para o lado direito, para Bezerra, está solto de marcação, vai cruzar, já cruzou, largo, a bola vai diretamente para a linha de fundo.
6: Grande passe da esquerda para a direita, bom domínio do jogador do Rio Ave, camisola 7, Diogo Bezerra, a fazer um cruzamento muito, muito largo e chegado à linha final, passa o perigo para as redes do Futebol do Porto.
0: Está a bola para o guardião do Porto, o árbitro manda a seguir a partida, deve estar mesmo a terminar esta primeira parte, está Diogo Costa a meter a bola para Jakub Kivior, vai levando a bola para a esquerda e cá está. Nem deixou o Porto avançar porque está terminado, Bruno, o tempo extra. 1-0 para o Porto, 0-1 se preferir, é assim é mais correto. Rio Ave 0, Porto 1. A tua leitura na saída dos protagonistas?
6: Saída dos jogadores, agora para os novos baleários aqui do complexo do Rio Ave Futebol Clube. Saída tranquila, mas ainda assim fica Pancho Petraço a conversar junto ao grande círculo com o árbitro da partida, certamente por algum ou outro lance. E agora ali uma pequena escaramuça entre Petraço e também Kiver. Termina ali numa espécie de cumprimento. Aliás, é o Nikitscher, é o 44 do Rio Ave, ali também próximo do central do Futebol Clube do Porto. Ali uma pequena quesilha junto ao grande círculo. Os restantes jogadores vão saindo calmamente então para os balneários. Aparentemente está tudo sanado. Saída então dos jogadores do Futebol Clube do Porto, do Rio Ave, bem como também da equipa de arbitragem.
0: É isso, os jogadores vão saindo, está tudo muito mais calmo nesta altura. Ora então, vamos, Luís Gustavo, ao teu sublinhado esta primeira parte. Houve dois golos, um foi anulado por fora de jogo. Vale o golo de Neuan Pérez, bem no início da partida.
7: Se olharmos para os dados estatísticos desta primeira parte, ficamos aqui com algumas dúvidas, porque a equipa do Rio Ave acaba a primeira parte com mais bola e com mais remates do que o Porto, mas sem dúvida nenhuma que os lances mais perigosos foram do conjunto azul e branco, que chegou cedo à vantagem, logo aos 10 minutos, parecia a partir daí poder impor alguma tranquilidade na forma como estava a dominar a partida, porque até foi depois do 1-0 que melhorou os seus índices de posicionamento no terreno. O Rio Ave demorou até conseguir igualar a situação do jogo, a tornar-se uma equipa também mais competitiva, mais agressiva. Nesse momento da partida, chegou a sofrer o segundo gol, que acabaria por ser anulado, e bem, por fora de jogo de Denis Gull, mas terminamos a primeira parte de novo com o Rio Ave nas proximidades da área portista e com Diogo Costa para já a valer pontos, entre aspas, pontos provisórios ao intervalo, porque faz uma grande defesa, uma defesa que pode valer quase tanto como um golo. Por isso, equilíbrio na partida, melhores oportunidades para o Porto, mas o Rio Ave mostrou que pode competir pelos pontos.
0: Não pode dormir à sombra da vantagem o Futebol Clube do Porto, o atual campeão nacional, perante este Rio Ave que joga em casa, é perigoso, já o mostrou. Vamos ver o que dá a segunda metade, meu caro Carlos Goiá. Abreu o tempo de descanso aqui em Vila do Conde. Rio Ave 0, Porto 1.
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3: Vai valendo o golo de Neuan Pérez ao intervalo. Já temos também a acompanhar em direto a final dos 1500 metros nos europeus de atletismo em Birmingham. Isaac Nader ficou no último lugar. Vamos ter também declarações do atleta português nesta emissão. Estamos também a acompanhar a final do triplo salto masculino com a participação de Pedro Pablo Pichardo e hipótese de medalhas para o luso-cubano. Vamos também acompanhar as finais a final dos 4 por 100 metros femininos com as participações de Lorene Bazolo, Tatiana Pinto, Beatriz Castelhano e Arialis Martínez. Quando são 9 da noite, mais praticamente 24 minutos, menos uma hora nos Açores, vamos conhecer a outra.
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1: 22:34, estamos em tempo de intervalo no jogo entre Rio Ave Futebol Clube do Porto. Conforme já dissemos, é jogo da segunda jornada do principal campeonato português. Estamos então à boleia da Antena 1 Desporto Português para poder trazer-nos as novas desse jogo, sendo que o Porto está na frente do marcador. Vamos então a todo instante voltar para o jogo, com o relato neste caso, mas para já ficamos com um pouco de música.

0: 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Não vamos não ficar com música, pois já está na hora para podermos regressar à segunda parte. Vamos restabelecer o simultâneo com a Antena 1 Desporto Português.
1: Do Futebol Clube Porto estão os 11 elementos, portanto, no lado do Futebol Clube Porto não há alterações. A ver, vamos do lado da equipa orientada por Silaidopoulos, ainda não estão os jogadores que principiaram a partida no relvado.
2: Estão a regressar nesta altura os jogadores do Rio Ave. Aproveito para falar das opções. No Rio Ave, Chamorro, Lomboto, Brabeck, Vrouçai, Rafael, Medina, Caique, Samuel, Antoine, Spikic, Patrício e Baldé são então suplentes na formação do Rio Ave. Quanto ao Futebol Clube do Porto, João Costa, João Afonso, Eustáquio, Inbom, Borja Sainz, André Silva, Alberto Pripits, Eduardo Ferreira, depois Duarte Cunha, Francisco Moura e o Rodrigo Moura são as opções de Farioli para esta segunda parte. Se assim entender, Farioli vem de manguinha curta com uma t-shirt negra, em diálogo com os adjuntos. Silaidopoulos do outro lado. Ainda não apareceu o técnico grego desta formação.
3: Portanto, vamos assinalar o início de partida aí da segunda parte em Vila do Conde para irmos a Birmingham.
2: É isso, vamos então só ao pontapé de saída, que vai pertencer ao Rio Ave e a Diogo Nascimento, para irmos correr até, neste caso será saltar, até Birmingham, com o Eduardo Gonçalves e o Pedro Pablo Pichardo nessa final do triplo salto. Vamos então assinalar esse momento com o Diogo Nascimento a olhar para o árbitro da partida. A Miguel Fonseca olha para o cronómetro, vai apitar, apitou, começa a segunda parte aqui no Rio Ave 0, Porto 1.
3: Do futebol para o atletismo, de Vila do Conde para Birmingham, Eduardo Gonçalves.
4: Vamos lá então atualizar a final do triplo salto masculino. Agora é a estratégia, é a tática que vai permanecer. Ora, Pichardo chegou aos três primeiros saltos e prescindiu do quarto e do quinto ensaio, portanto só efetuará o último e derradeiro ensaio. É uma espécie de duelo ao sol com Andy Dias Hernandes, que está confortavelmente na medalha de ouro com 18 metros e 15, prescindiu da quarta tentativa, fez nulo no quinto ensaio e, portanto, agora está a aguardar, obviamente, a resposta que Pichardo pode dar no seu derradeiro salto para depois, se for caso disso, reagir. Para mim, as contas estão encerradas. Dias Hernandes com os 18 metros e 15

0: há de ser a medalha de ouro. Pichardo com os 17,76, a medalha de prata, e depois Andrea Della Valle com o seu melhor registro a 17,37, provavelmente a medalha de bronze. Quanto a Isaac Nader, muito rapidamente, a explicação do campeão do mundo dos 1500 metros para ter falhado redondamente nesta final do Campeonato da Europa é uma e apenas essa. Foi também a sensação com que toda a gente ficou, é que o corpo não correspondeu quando ele quis recuperar posições.
1: A prova não foi muito diferente do que temos feito de ontem. Não sei, ontem senti-me bastante bem, acelerei facilmente nos últimos 100 metros, nem sequer dei metade do que eu podia dar na reta da meta. Hoje, sinceramente, não sei, senti-me bem, mas depois quando foi para mudar o ritmo, como você disse, acelerei, tinha-me à frente, mas depois faltavam 120 metros, senti que o corpo já não ia 100% fresco como devia ir, consegui ter conhecimento do meu corpo a esse ponto, efetivamente, é como lhe digo, não, nem quanto a ontem não há justificação, mas é como disse, como dizia ontem, nós estamos preparados para uma coisa, mas às vezes o corpo não responde como nós queremos.
0: Está dada a explicação de Isaac Nader para ter ficado no último lugar da final dos 1500 metros, mas também já prometeu que vai defender o título mundial que ostenta na próxima temporada. Voltaremos até para darmos conta desta fase final do triplo salto masculino e depois também do resultado da estafeta feminina 4 por 100 metros, que tem também agendada a final para daqui a pouco.
2: As grandes figuras do desporto nacional passam por aqui.
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2: Voltamos à bola. Vila do Conde, Rio Ave 0, Porto 1, segunda parte.
4: 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Para já vai o Porto para a frente, Kiviora, a bola do guarda-redes Van der Gaal, Bruno.
5: A linha Galgar Metros, Jakub Kiviora, o polaco foi avançando em direção à grande área e depois a soltar a bola, mas esta a morrer nas mãos do guardião do Rio Ave.
4: Aí vem a formação reavista, Liavas vai meter a bola já para o lado direito, atenção à equipa do Rio Ave, vai aproximar-se com Temel Monteiro bem ao eixo, ainda o Rio Ave, posse de bola, vai tentar avançar o jogador da equipa do Rio Ave, o Galsic, vem para Diogo Nascimento, dá a bola para Abe, recebe o camisola 6, vai agora penteando a bola, dá a bola para trás perante a pressão do Denis Gull, sobra a bola já para o espaço do Mancha, Mancha dá a bola para trás para Van der Gaal, bem fora da área, a meter a bola já, a chamar Beleza, a Beleza tenta dominar, corta a pé de Marek, bem, mais rápido dá a bola para William Gomes, aproxima-se da área e vai William Gomes, vai rematar, que bomba para fora da baliza, mas há um desvio, é canto para o Porto, grande momento de William Gomes. Vamos, Bruno.
5: Com o pé esquerdo, encher o pé, remate fortíssimo. A bola a sair por cima, mas ainda desviada. Um dos jogadores do Rio Ave, canto para a equipa dos Dragões, lado esquerdo.
2: É uma enorme defesa do guarda-redes do Rio Ave.
4: É isso, caso contrário, a coisa poderia ter sido pior, mas obrigado por esse reforço de ideia, Carlos Goé Abreu. As imagens naturalmente mostram isso mais, de forma mais pormenorizada. Ponta em pé de canto à esquerda. Aí está o Porto, foi de bola parada que marcou a bola na área. Garra Van der Gaal. Luís Cristóvão, as tuas notas, primeiras notas da segunda parte.
6: Olha, uma segunda parte que começa no tom do final da primeira parte. Jogo aberto. A equipa do Rio Ave à procura de um golo do empate, o Porto sempre muito atento a qualquer fragilidade, a qualquer espaço que surja para tentar também chegar ao segundo golo. Parece-me que a forma como saímos do primeiro tempo é aquela que vamos viver esta segunda parte. Um Rio Ave finalmente mais agressivo, mais capaz de criar perigo, a fazer pela vida no seu estádio, nesta sua estreia em casa, perante um Porto que não consegue ter momentos de brilhantismo, está até a ceder a maior posse de bola à equipa do Rio Ave, mas que falo muitas vezes consciente de que depois vai encontrar um espaço, um erro, uma distração para chegar ao gol.
4: Aí está a rodar o Porto, a bola na zona defensiva com o Diogo Costa, a meter a bola já para Kivior, parecia distraído, mas lá se concentrou agora, camisola 4, vai caminhando, o Porto com equipamento alternativo, recorda, Bruno, é Porto de Honra, não é?
5: É Porto de Honra, exatamente, é um rubi, cor de rubi.
4: É, e deve ter aqui muitos anos. Aí está, Pepe para fora! Há um desvio de um jogador do Rio Ave, ponta em pé de canto, mas Pepe estava em posição privilegiada para o golo.
5: Em posição frontal, a rematar e a bola a bater. Involuntariamente, creio que no Nelson Abi a sair para lá da linha final. Ponta pé de canto, desta vez à direita, para o jogador do Futebol Clube do Porto, Gabri Veiga.
4: É Gabri, camisola 10, mainha caída. Aí vai o galego bater, bola na mão direita. Vai colocá-la no metro quarto círculo. Vai bater a bola já para o interior da área. Estamos ainda no início desta segunda parte, 51 minutos, 6 do segundo tempo. Aí está a Gabri, vai olhando, vai caminhar para a bola, pé direito, rasteiro, primeiro posto, vai lá, Rosário, bola fora, é do Rio Ave.
5: É, mas foi ali Nikitscher, a minha primeira sensação foi que o médio húngaro tinha tocado na bola, tinha sido ele a desviar, mas assim não entendeu a equipa de arbitragem, ponta para a baliza já efetuado.
4: Amarelo para um dos adjuntos de Farioli. Já andava a ameaçar esse cartão amarelo desde a primeira parte e, portanto, o árbitro a intervir. Aconselho naturalmente dos assistentes que estão mais próximos, ou do quarto árbitro, neste caso, que é Cláudio Pereira. A bola está na formação do Rio Ave, ponta, pé lá na frente, vai cortar Pablo Rosário. A bola a sobrar para o Rio Ave, vai lá a Beleza, mais rápido que vem Narek. Entra na área, Beleza, atenção, bola para trás, a bola para o Galsic, vai procurando espaço para o remate, não consegue, inventou, perdeu. E a bola vem para o PP, depois do toque do Pablo Rosário. PP levanta a bola para o lado esquerdo, a bola para o William, vai buscar a bola brasileiro, vai dominando a bola, camisola 7, está junto da lateral, já marcado por um contrário, vai tentar passar, vai arrancar, William dá para trás, bem jogado, corta Nelson Abi, a bola está na zona do meio, zona medular, vai agora levando a bola outra vez o Pablo Rosário, o Porto a carregar com o pontapé do Pérez, dá a bola para o meio, a bola para Kivior, a Kivior avança, dá a bola para a esquerda, a bola para Zaidu, recepciona de pé esquerdo com o mesmo, bate a bola para trás, vem a bola para Kivior, dois esquerdinos na asa canhota do Futebol Clube do Porto, e cá está Kivior a dar para Gabri, para Kivior, a Kivior vai tentar avançar, ainda Kivior vai agora penteando, dá para trás para Gabri, mete a bola já para o espaço do Zaidu, toda a equipa do Rio Ave metida lá para trás, aí vai o Arime Gomes, bem, a desembrulhar, vai para a linha do fundo, vai cruzar e cai, é pontapé de baliza, foi goloso demais, Bruno, até comeu a linha de fundo.
5: É, com a bola presa ao seu pé esquerdo, a tentar puxar depois para dentro, junto à linha final, deu um toquezinho a mais, a bola acaba por sair, pontapé de baliza para o Rio Ave.
4: Esta bola para a aprovação do Rio Ave, vem a bola já para o espaço onde está a dominar, Gustavo Mancha, a meter a bola para o pontapé do Vandergau, mas a bola vai enroladíssima, vem para a peitaça do Fraol, de recém Fraol também, com bota encarnada, vai pelo simples não atrasar na direção do guarda-redes Gil Costa, abre os braços, parecia Cristo, vai agora meter a bola já para o lado dos esquerdo, dá a bola para o Kivior, bela simulação, atira do caminho o adversário, bate a bola para o lado esquerdo, a bola para Zaidu, tem corredor aberto e vai via verde para Zaidu, mas trava a marcha e vai Zaidu, trava mesmo, parou, ainda para um lado, para outro e dá para trás, a bola para o Kivior, a Kivior vai calcar a divisória do relvado, vai indicando o caminho aos companheiros, a bola batida na profundidade, bem jogada para Gabri, tenta dominar, agarra o guarda-redes do Rio Ave.
5: Não conseguiu dominar em perfeitas condições o espanhol, a bola a bater na ponta da bota direita, depois a sobrar para as mãos do guardião Rio Avista.
4: Aí está, bola em Vandergau, vai agora olhar, bola para a frente, bate a bola de pé direito, a bola vem para Pednarek, tenta dominar, é Beleza, a entregar a bola para Bezerra, a bola sobra já para a equipa do Porto, bola metida lá para a frente, vem a bola para Gabri, bate a bola, mas mal, a bola para Bezerra, aí está Bezerra, vai para o relvado, não há falta, a bola vem no entanto para Mancha, Gustavo Mancha, bate a bola para o meio, para Diogo Nascimento, aí está, vai recolher a bola, ou camisola 90 da formação do Rio Ave, vai levando a bola, dá a bola para a direita, a bola já para o espaço onde está a dominar o Liavas, ele Liavas entrega a bola para o Galsic, dá outra vez para Liavas, entra no meio-campo do Porto, entrega Nascimento, bola para Liavas, é o Rio Ave a tentar arranjar soluções, a bola para trás, para o capitão de equipa, para o Petraço, abre à esquerda, a bola para Mancha, a Mancha vai meter a bola ao longo da lateral, agora para o espaço de Bezerra, a Bezerra vai procurando a zona mais interior do relvado, estamos com os primeiros 10 minutos desta segunda parte, o Porto vence por 1-0, mas é o Rio Ave a ameaçar, a bola para a direita, pode haver cruzamento, cruzamento tirado, é canto! Porque ofereceu o corpo à bola o Jakub Kivior.
5: Canto à direita para o Rio Ave, que daqui a pouco vai estrear-se nas mexidas, vai entrar o croata Dario Spikic, já está a receber instruções do adjunto de Silaidopoulos.
4: É isso mesmo, vamos ter então a primeira mexida na partida, para já este ponto a pé de canto para a formação da casa, a equipa do Rio Ave Futebol Clube, a bola para Bezerra, vai lançar a bola para a área do Futebol Clube do Porto. Aí está a camisola 7, levantou, cabeceamento para fora! A subir um dos homens da linha defensiva, mas a não conseguir golpear da melhor maneira, foi o Petraço, o capitão, a dar a bola para fora. Bola para a equipa do Futebol Clube do Porto. Bola vai ser lançada nesta altura, já para fora da área, para Jakub, aliás, para o Bednarek. Bednarek vai caminhando, quarto árbitro já com a placa preparada, a bola para Frawold, a entrega atrás, a bola para Kivior, Kivior vai agora transportando a bola, Jakub Kivior olha em frente, vai caminhando, Kivior vai meter a bola para o espaço onde está o Denis Gull, vai perder a bola vem já para Beleza, Beleza levanta a bola para a frente para o Galsic, vai tentar avançar, Kivior na marcação, bola para fora, é do Rio Ave. Bola para ser lançada, já para Beleza, a Beleza vai recebendo a bola, vai para o relvado, a gatinhar, perde a bola para o espaço do Zaidu, Zaidu entrega a bola para Kivior, dá para Fraolda, está na zona central, vai avançando, o dinamarquês por ali fora em grande velocidade, vai meter a bola para Pepe, mas mal, corta para Meruaba e ganha, o ressalto Pepe, vai para a zona do meio, entra no grande círculo, bate para trás, a bola para o Pablo Rosário, Rosário para a banda, a bola está, Pablo Rosário, agora deu-lhe uma travadinha, foi devagarinho, deu a bola para a esquerda, para o espaço onde está o Gabri Veiga, e o Veiga para trás, a bola vem para o espaço, o Kivior dá a bola para Gabri, está à espera de entrar Spikic, 77 na camisola, a bola para Bednarek, Bednarek vai dominando,
2: Fernando,
4: dá a bola para Gabri.
2: Permite-me esta interrupção porque temos de ir a Birmingham, Inglaterra. Eduardo Gonçalves, Pedro Pablo Pichardo fica com a prata no triplo salto.
0: Pichardo é a medalha de prata destes campeonatos da Europa, prevaleceu o salto a 17,76, ele acabou de saltar mais no concurso, e a medalha de ouro vai para Andy Dias Hernandes, da Itália, com 18,15 metros, Andrea Della Valle, também da Itália, fica com o bronze com 17,37, aguardamos agora esta feta 4 por 100 feminina na final dessa especialidade.
2: Obrigado, Eduardo Gonçalves. Estafeta feminina com Lorene Bazolo, Tatiana Pinto, Beatriz Castelhano e Arialis Martínez. Medalha de prata nos europeus de Birmingham para Pedro Pablo Pichardo no triplo salto. Nesta emissão vamos ainda contar com declarações do Lusocubano.
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2: Voltamos ao futebol. Rio Ave 0, Porto 1, segunda parte.
4: E com o Porto há pouco, Bruno, a tirar uma bola ao poste direito da baliza do guarda-redes do Rio Ave. Creio que foi Denis Gull.
5: Exatamente, o cruzamento de PP sobre o lado direito. Denis Gull de cabeça a golpear a bola, mas esta irá ao poste direito da baliza de Van der Gaal. E já está há algum tempo preparado para entrar. O Spikic vai ser nesta altura.
4: Esta alteração, sai o Galsic. Luís, entras em campo para analisar esta que é a primeira mexida no jogo. Spikic para o lugar de Galsic.
6: Sim, quando estamos a aproximar-nos da hora de jogo, vai procurar refrescar a partir da faixa o técnico Sotiris Leopoulos com a entrada de Spikic. Galsic terá sido dos homens mais apagados dos quatro da frente nesta equipa do Rio Ave, aquele que menos estava a conseguir ter expressão no jogo, por isso compreende-se esta tentativa de refrescar a sua equipa, até porque nestes primeiros 15 minutos da segunda parte tem havido mais Porto, mais bola para o Porto, mais remates, mais facilidade de chegar na área, um lance de grande perigo no cabeceamento de Elias Gull com a bola caprichosamente a bater no poste. Portanto, perante o crescimento do Porto, sente-se obrigado o Cidadopoulos a ser o primeiro a mexer e mexe para refrescar, não propriamente para mudar nada na estrutura do Rio Ave.
4: Aí está a bola no Diogo Costa, vai meter a bola para Kivior, Kivior vai tentar avançar, dá a bola para o espaço de Zaidu, só por falta livre. Pontapé livre para a equipa do Dragão, ainda no meio-campo defensivo, estamos quase a chegar à hora do desafio. Aos 60 minutos, é nesta altura, faltam 30, até ao tempo de compensação, o Porto vence desde a primeira parte com um gol de Neon Pérez, o segundo com a camisola do Futebol Clube do Porto. Hoje não é azul e branca, mas é Porto de honra. Aí está a bola batida para a junta lateral, bola de PP, vai meter a bola para Kivior, Kivior trava a bola, olha em frente, vai levando a bola de pé canhoto, pisa mesmo a bola, vai entregar a bola para Bednarek, este pelo símbolo não, atrasa para o Diogo Costa, reposiciona os companheiros, está Diogo Costa, vai meter a bola pela zona central, bola bem enrolada para o meio campo contrário, vai lá, Abey, corta para meio que o PP, a bola vem para a junta lateral, vai cortar o Neon Pérez e dá a bola para Diogo Nascimento, a bola fica no PP, dois baixinhos, mas que grandes jogadores, a bola vai outra vez para Pérez, Pérez dá a bola para Kivior, Kivior entrega para Gabri, Gabri deixa a bola já para a zona central do Galvado, vem a bola para Pablo Rosário e recebe o Dominicano, vai meter a bola para PP, PP, por simples ou não, também dá atrás no Diogo Costa, aí está Diogo Costa, olha para a ponta esquerda, para lá que manda a bola para Zaidu, impela a bola de cabeça para trás para Kivior, Kivior vai recolhendo a bola, grande festa nas bancadas de um lado e do outro, pontapé, bola larga lá para a corrida do PP, corta primeiro Abey, está a fazer um bom jogo, a bola fica ainda no Porto, PP, vai fugindo Gabri, bola para Gabri, está na área, vai bater, fraco a figura do guarda-redes Vandergal.
5: Já em esforço, Gabriel Veiga a tentar fazer o cruzamento, remate chegado à baliza, depois de Nelson Abey não ter conseguido cortar, bola no Rio Ave.
4: A bola está no Nascimento, o Nascimento dá a bola para o Nikic, entrega para Tâmbalo Monteiro, para trás, a bola outra vez para Nikic, deu um toque artístico, Nascimento para trás, a bola vem rodando até Liavas, recebe o lateral direito, dá a bola para Pancho Petraço, para trás para o guardião do Rio Ave, vai dominando, perante a pressão do William Gomes, puxa para o pé esquerdo, levanta, a bola vai pingar no meio campo do Porto, corta a equipa do Dragão, a bola já para o Frawald, cá está, sempre muito viçoso, a meter a bola para trás, vem a bola já para Kivior, dá a bola para Pablo Rosário, ou camisola 13 da equipa do Porto, vai meter a bola para trás para o Diogo Costa, o Porto joga sempre pelo seguro, quando pode, quando se sente minimamente ameaçado, e a bola para Kivior, Kivior dá a bola para Bendarek, Bendarek vai tentar avançar, o Porto também vai mexer, não tarda nada, já estou a ver dois jogadores que estão preparados para entrar na equipa do Porto, a bola vem para a direita, para o PP, e o PP vai agora, trava a marcha, dá para trás, a bola para Pérez, a Pérez mete a bola para Bendarek, Bendarek vai dominando, pé direito, olha em frente, a bola para o Pérez, Pérez para Bendarek, outra vez para Neuan Pérez, vai fugindo, dá a bola para o espaço PP, PP vai agora tricotando, dá a bola para o meio, mas mal, a bola para o adversário, dá a bola para Pancho Petraço, agradeceu e entrega no guarda-redes, Vandergalve vai meter a bola lá para a frente, corta Kivior, e Kivior vai dominando, asa esquerda, levantou, a bola para Denis Gull, atenção, Denis Gull, agarra, havia fora de jogo. Também me pareceu, logo num primeiro momento, Denis Gull, e portanto estava offside, pontapé livre para a equipa do Rio Ave. Pontapé vai entrar Borja Sainz na equipa do Porto, Inbom, ou sul-coreano, reforço do Dragão para esta temporada. Eu estou mais perto que o Bruno, portanto adiante, Bruno, nesta informação.
5: Irmão Tonique, a falange de adeptos do Futebol Clube do Porto continua em festa, continua a puxar pela equipa com esta vantagem parcial de 1-0 para já.
4: Já vamos à leitura do Luís Cristóvão quando tivermos a certeza de quem sai. Bola batida, a bola vai lá para a frente pelo Rio Ave, corta em Pendarek, dá a bola para o Onda, a bola sobra já para o Nikic, entrega a bola para o Diogo Nascimento, está sempre no sítio certo, vai meter a bola para o lado direito, a bola para Liavas, entra no meio campo contrário, dá a bola já para a direita, a tentar agora avançar a formação do Rio Ave com Spikic no comando, dá a bola para trás para Nikic, roda ao meio, a bola para Nascimento, bate contra um adversário, a bola vem também contra o árbitro, mas o árbitro diz que houve ali um toque com a mão, e vamos à dupla alteração no Futebol Clube do Porto. Dupla alteração nesta altura.
5: Vai levantar dentro de instantes a placa o quarto árbitro, Cláudio Pereira, mas para já o árbitro a dizer que...
4: É que o árbitro apontou para a zona de substituição, mas aparentemente...
5: Ainda não será desta.
4: Não será desta. Portanto, há uma falta, houve ali um toque com a mão de um jogador do Porto. Pontapé livre para a formação do Rio Ave. Jogadores que se acantonam à entrada da área do Dragão. Está preocupado o Farioli, 1-0, todos sabemos. É curto. Aí está, para levantar Bezerra. Há um desvio de cabeça em estilo. E o Porto dá canto por Kivior. É bola parada para o Rio Ave.
5: Última a tocar da bola central polaca. Desviar de cabeça para lá da linha final. Canto para Diogo Bezerra, à direita do ataque do Rio Ave.
4: Aí está, vai Diogo, o loirinho, da formação do Rio Ave. Jogador que está já desde a época passada, está Diogo Bezerra, vai levantar a bola para o interior da área, muita movimentação, vai levantar Bezerra, levantou, corta, que Vior bem, a bola vem para fora, ponta, Pebre, para lá da baliza, foi Liavas quem tentou a sorte, mas muito mal, ponta, pé de rede para o Porto, e estão as alterações, Bruno.
5: Desenquadrado o remate do grego do Rio Ave, bola para fora, alterações, e confesso que não percebo que números são, mas um deles é o William Gomes.
4: E o outro é o Denis Gould.
5: Exatamente, e é o 27 Denis Gould.
4: É, 27 e 7 saem na equipa do Porto, entra Inbomo, 16, e Borja Sainz, o 17. Luís, já tens aqui matéria para analisar a entrada de um reforço e de Borja Sainz, que foi reforço a época passada, mas anda eclipsado, já que tivemos um eclipse também a meio da semana, anda eclipsado desta equipa do Futebol Clube do Porto.
6: É, mas esta é uma mexida que nos vai trazer aqui novidades também na forma como o Porto se organiza. Confesso que preciso aqui de alguns momentos para perceber. É Borja Sainz que aparece agora no corredor central, é isso?
2: Não, está à esquerda.
4: Está à esquerda. Está à esquerda o Borja Sainz, e o Imbon foi para o meio auxiliar ali um bocadinho o Rosário e também o Froholt. É a imagem que fica, exatamente.
6: Com Gabri Veiga, é Gabri Veiga então que aparece no espaço do avançado centro. Lá está, uma novidade total. Gabri Veiga a ocupar este espaço, com Borja Sainz à esquerda e PP à direita. Portanto, no fundo, tira o seu ponta de lança e dá mais fibra, digamos assim, dá uma maior intensidade ao trio do meio-campo com o Anki Nbeomo no espaço onde estava Gabri Veiga, e estreia Gabri Veiga então como este falso 9 na procura de ter ali um elemento pressionante, mas seguramente um elemento que depois, no momento em que a equipa tem bola, não aparece tanto como finalizador, mas aparecerá mais como distribuidor. Não deixa de ser curioso, o Porto está a vencer por 1-0, mas tira o seu ponta de lança trabalhador para deixar ter uma referência junto dos centrais do Rio Ave. Veremos que tipo de impacto é que isto pode vir a ter na partida, porque digo, é completamente inesperado o Porto ir à procura desta solução. Sabíamos que na época passada Rodrigo Mora chegou a ser falado e utilizado neste espaço, mas as características do Rodrigo Mora, a meu ver, são ainda bastante diferentes daquelas que tem Gabri Veiga, por isso alguma curiosidade para perceber o que pode sair daqui.
4: E aí vem mais duas alterações, Alberto e também julgo que é o Stefano Eustáquio que vai entrar na equipa do Futebol Clube do Porto, mas já vamos conferir. Alberto, já o vejo, não é, é o André. É o André, o ponta de lança que vai entrar, parecia-me o Eustáquio pelo bigodinho, mas não, é o André Silva, juntamente com o Alberto. Já vamos a essas alterações, estamos nesta altura, assinalamos as 22 horas em Portugal Continental e na Madeira, são 21 nos Açores. Transmitimos para todo o mundo a partir do estádio do Rio Ave. O campeão, o Porto, vai ganhando por 1-0, mas o jogo está em aberto, vamos ver o que dá. Para já, há um homem que cai, o árbitro fica a olhar. Bezerra no lance com Neyman Peres, e aí estão as alterações, mais duas no Porto. Bom, sai o Gabri
5: e o Neyman Peres.
4: Portanto, não durou muito, Luís, essa posição, porque o André obviamente vai para essa posição. André Silva, sai o Gabri Veiga, e também rendido na equipa do Futebol Clube do Porto o Neyman Peres.
6: Confesso que não consigo perceber o que terá passado pela cabeça de Francesco Farioli para fazer duas pausas para substituições em momentos praticamente
4: foram
6: consecutivos.
4: Quase seguidas, não é?
6: Exatamente.
2: Três, quatro minutos.
6: A primeira troca não teve realmente grande sentido, colocar Gabriel Veiga no espaço do 9 durante 2-3 minutos, para agora ser substituído por André Silva. Pode ser algum tipo de experiência, não acredito que tenha sido uma distração e ter entregue duas trocas sem se aperceber que ia ficar sem ponta de lança, mas é um pouco difícil explicar estas duas paragens para quatro trocas de rajada no Futebol Clube do Porto, numa altura em que a equipa até estava ligeiramente melhor. Parece-me que foi um momento que desmobilizou a equipa do Porto e que pode abrir aqui portas para o Rio Ave ensaiar uma reação.
5: Para já, posse de bola para a formação da casa, para a equipa Rio Avista de Silaidopoulos. Vai a bola batida já por mancha para Bezerra. Vai bailando, sambando o brasileiro perante os adversários e dá a bola para trás. Vem na direção do Pancho Petraço, recebe bola com o pé direito. Vai pintando a bola, dá a bola para Liavas, outra vez para o Pancho Petraço, marcado pelo André. Traz a bola para o guarda-redes Vandergal. Aí está Vandergal, vai levando a bola pelo lado esquerdo, vai tentar meter a bola lá para a frente. Ainda muito titubeante o guarda-redes do Rio Ave. Lá bateu a bola para Liavas, vai dominando, bate a bola contra o adversário, contra o sul-coreano Imbom. A bola vai para fora, lançamento à direita. Lançamento sobre a divisória do relvado. Grande expectativa aqui na jornada 2. O Porto vence por 1-0, mas o jogo continua em aberto. 20 minutos para o tempo de compensação final. A bola vem já para o espaço onde está o central à esquerda do Rio Ave. Levanta o central da equipa do Rio Ave, o Mancha, mas a bola fica já na posse do Porto. Vai lá Petraço, bate a bola para a frente para o Tamble Monteiro, tenta dominar, vai lá com Fraol na marcação, também Pablo Rosário, mas o Tamble é enorme e por isso dá para Nikitscher e entrega a bola já para o lado direito. Vem a bola para o Liavas. Liavas vai tentar avançar no relvado, a bola para o lado direito. Bruno, ouviste quantos espectadores?
7: 4.583.
5: Não andou muito longe da casa cheia. Este estádio tem pouco mais de 5.000. E tem apenas uma bancada. Bola, rola para Bezerra, deixa para Nascimento, para Bezerra, que bem jogado. A bola já para Beleza, tenta virar-se depois do toque de cabeça, ainda algo trapalhão, vai dominando lado direito, pode meter a bola para um companheiro, está a auxiliar o Nikitscher, dá para a entrada da área. Atenção a Rio A, ponta, pega o guarda-redes Costa.
7: Bola prensada a chegar até ao capitão dos Dragões. Vem aí daqui a pouco o Mário Vrossail, que estava a aquecer já devidamente equipado, vai dentro de instantes para dentro do relvado.
8: 23 horas 4 minutos, interrompemos o relato entre Rio Ave e Futebol Clube de Porto para ficarmos com o resumo informativo para o nosso país, ou seja, as principais realizações esportivas de âmbito nacional com Belisário Macamo.
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0: Boa noite, este é o resumo informativo hoje com Elvis Magaia, Belisário Macamo. O Costa de Sola estendeu ao terceiro lugar do Moçambola após vitória hoje no terreno da Associação Desportiva de Pemba, o estádio municipal da capital provincial de Cabo Delgado, por duas bolas sem resposta, no jogo que fechou as contas da jornada 14.
1: O nigeriano Babantunde e o zambiano Kayombo foram os autores dos dois golos canarinhos que assim sobem ao terceiro lugar, agora com 22 pontos, menos 4 em relação aos comandantes Black Bull e Ferroviário da Beira, que somam 26 pontos. Já a Associação Desportiva de Pemba manteve os mesmos 8 pontos na zona de descida de divisão. No final do encontro, Horácio Gonçalves, treinador do Costa do Sol, disse que a sua equipa foi justa vencedora, não obstante apontar algumas críticas ao seu setor atacante por serem muito pertulária.
2: O resultado peca por escasso, acho que podemos ter feito mais 3 ou 4 golos, mas pronto, acho que são oportunidades que não podemos nem devemos falhar, porque o adversário depois pode, também num lance de bola parada, ou num canto, ou de um livre, pode querer responder, embora não tivesse qualquer oportunidade, mas essas coisas acontecem, por isso nós temos que ser mais eficazes no ataque, fomos muito perdulares. É uma situação que eu estou chateado, porque nós não podemos perder tantos gols.
1: Por seu turno, Vítor Mayamba, técnico Tubembinha, apontou erros defensivos como estando na origem de mais uma derrota do seu conjunto no Moçambola 2026.
3: Uma má abordagem no primeiro lance, que a bola era um livre a nosso favor, acabou se metendo a bola numa zona não própria, que perdemos a bola a nível do meio campo e a equipe estava descompensada, porque era um livre a nosso favor. A equipe ficou descompensada, sofremos o primeiro golo. Voltamos a cometer um erro capital e a este nível, quando se comete erros de palmatória, eu penso que o Costa do Sol acaba não sendo culpado dos nossos erros, ganhou bem, está de parabéns.
1: A Associação Desportiva de Pemba averba a 8ª derrota e vai complicando as contas de manutenção no Campeonato Nacional de Futebol da Primeira Divisão, o Moçambola 2026. Na próxima jornada, Pembinha volta a jogar em casa, recebendo o Machakene, enquanto o Costa do Sol defronta o Bahia de Pemba.
0: O Pembinha averbou hoje a 8ª derrota no Moçambola e ocupa o lugar mais indesejado, o último com 8 pontos, outros tantos do Xingal e do Machakene. Em Inhambane, o campeonato terminou este sábado com igualdade a um golo no jogo para cartaz ampliado da jornada.
4: Ferroviário de Inhambane e Barões de Massinga empatam a uma bola no jogo de cartaz da última jornada do Inhambanense. Ferroviário marcou primeiro por Xelito e os Barões empataram ao cair do pano por Stélio, lançado para o jogo na segunda parte. O treinador dos Barões de Massinga, Zito Maeu, diz que o resultado é justo.
5: Foi um jogo muito bom. Deu para perceber as duas equipas. Ferroviário é uma equipa que merece respeito, já tem jogadores com muita experiência larga. E não só competiram neste campeonato, que é a segunda divisão, tem alguns que já passaram por Moçambola. Isto não era de chegar aqui só para passear a classe, mas sim jogar a campeão. Infelizmente, não fomos felizes nos primeiros minutos, porque a equipa esteve muito apática e o Ferroviário esteve muito bem, mas todos dominamos em questões de posse. Posse não joga futebol. A objetividade é que é mais importante.
4: No Ferroviário, o treinador Alcides Kive era um homem resignado.
6: Foi um jogo equilibrado, que podíamos termos ganho esse jogo, mas pronto, sofremos o golo, faltando segundos no último tempo, mas o jogo foi bom, apesar que tivemos um campeonato que podia ter sido competitivo, mas há várias coisas que interferiram neste campeonato que não vale a pena falar aqui.
4: Com este desfecho, os Barões fecham o Inhambanense com 25 pontos na primeira posição. Na segunda posição fica o Timusa, que goleou a Académica de Inhassoro por 4 bolas a 0. O Ferroviário quedou-se no terceiro lugar. Pelo primeiro lugar, os Barões levaram para casa um cheque gigante com valor facial de 600 mil meticais e o Timusa embolsa 400 mil desembolsados pelo Conselho Executivo Provincial de Inhambane.
7: Que é mesmo para aliviar os nossos clubes, sabemos que a fase que segue, que é a componente da pool, de apuramento, tem desafios mais grandes e grande parte das nossas equipes não tem a componente logística forte. Então entendemos que precisávamos de melhorar a premiação, que é mesmo para garantir esta participação condigna dos nossos clubes a pool. Nós, como Conselho Executivo, vamos continuar a dar este apoio, é um compromisso que nós demos, e se forem perceber, há uma inovação naquilo que é o próprio campeonato. O melhor jogador passou a ganhar uma motorizada, com esta motorizada pode já empreender e não só depender de futebol.
4: Governador de Inhambane, Francisco Pagola, falando este sábado no encerramento do Inhambanense 2026. Riame Desporto, da cidade da Maxixe, Avelino António.
0: No Campeonato Provincial de Futebol de Teto, o Ferroviário de Matiz regressou hoje às vitórias. Após uma seca de 9 jogos, o conjunto Locomotiva goleou o Zamalek Futebol Clube de Xiúta por 6-2 em partida válida para a Ronda 18, que teve lugar no campo municipal, 25 de setembro. As reações com os treinadores aqui trazidas pelo repórter Mohamed Rafik.
8: Aqui comigo tenho o Mister de Zamalek Futebol Clube, Abel Chico. Reação contra esse jogo?
9: Perdemos mais um jogo. O que temos que fazer? Não podemos baixar a cabeça e levantar a cabeça para o próximo jogo.
8: Este resultado estava nas vossas previsões?
9: A goleada não estava nas nossas previsões, mas já aconteceu. O nosso adversário foi superior a nós, embora foi ajudado pela equipa de arbitragem.
8: Do lado contrário, aqui comigo tenho Casa Nova, Armando Casa, treinador adjunto do Ferroviário de Matiz. Mister, 9 jornadas depois de jejum, a equipa volta a vencer.
10: Certamente, porque não estávamos com fome de golo, mas hoje tentámos ver, primeiro estávamos a jogar na nossa casa, vimos que as derrotas foram demais, então tínhamos que afinar as manas para vermos se podemos sorrir.
8: Vitória justa?
10: Vitória justa, não há contestação.
8: Ainda este sábado, para a mesma ronda em Songo, a União Desportiva de Songo B recebeu e bateu por 3-1 o Futebol Clube de Angonia. Assim sendo, o Ferroviário de Matiz passa a somar 21 pontos e pula da 8ª para a 7ª posição. O Zamalek Futebol Clube continua com 12 pontos em 10º lugar, numa prova futebolística liderada por Planície de Empádua com 43 pontos. A partir...
0: Em Manica, houve festival de golos, um jogo que abriu hoje a jornada 16 do campeonato, com o 3 de março a bater a Nova Jerusalém por 5-4. Repórter Daniel Oliveira.
11: O jogo foi marcado pelo domínio do 3 de março. Na primeira parte, a equipa apresentou-se mais organizada e eficaz no ataque, chegando ao intervalo a vencer por 3-1. No reatamento, a Nova Jerusalém entrou mais determinada e conseguiu equilibrar o jogo, aumentando a pressão sobre o adversário. Apesar da reação e dos 3 marcados na segunda parte, a equipa não conseguiu evitar a derrota, com o 3 de março a garantir a vitória por 5-4. No final do desafio, o treinador do 3 de março de Manica, Augusto João, disse que o seu conjunto teve uma boa exibição.
12: Estivemos bons nos primeiros 20, 30 minutos, mas depois daí acabamos desprezando o adversário. Meus jogadores comportaram-se muito mal mesmo, mas enfim, é assim. Vamos tentar retificar os erros, nunca desprezar o adversário. Prontos, acreditamos, tentamos puxar a orelha na segunda parte e acreditaram, fomos lá ao fim, ganhamos o jogo. Estamos de parabéns, vamos continuar a trabalhar para o próximo jogo. Se não aparecer o obstáculo em frente, nós continuamos a sonhar. É o nosso objetivo, é o objetivo do 3 de março de sonhar ocupar o lugar dos primeiros.
11: Do lado da Nova Jerusalém, o jogador Carlos Alberto lamentou o resultado.
13: O jogo foi ótimo. Preparamos o jogo de todas as formas para podermos vencer. O objetivo era de vencer o jogo, mas o futebol sempre é assim, é uma caixinha de surpresa. Faltou um pouco na nossa parte defensiva. De facto, nós vimos que lá atrás tinha alguns vácuos.
11: A 16ª jornada do Campeonato Nacional de Futebol da Divisão de Honra em Manica prossegue este domingo com 4 jogos. O Machete defronta a Academia de Futebol de Chimoio, enquanto o Futebol Clube Pensão Delgado de Gondola mede forças com Trangis Kappa Kampan. Em Vanduze, a União Desportiva Local defronta o Grupo Desportivo e Recreativo de Sene de Messica. Já em Chimoio, o Testa África recebe no seu reduto os contribuintes do INSS.
0: E amanhã, na Zambésia, o MM Legend tem um jogo de capital importância na luta pelo segundo lugar, que trava com o Mutupis de Gurue. O referido jogo é diante do Machés de Mucuba, líder da Série B, e conta para a 9ª jornada.
14: A turma militar de Mucuba, com 22 pontos e com transição à fase seguinte assegurada, pressiona o MM Legend, que disputa a segunda vaga com o Mutupis de Gurue. Na classificação, o Machés soma 22 pontos contra 18 de MM Legend e 13 de Mutupis, quando restam 2 jornadas do fim. O MM Legend é uma coletividade formada nesta época e representada por Moussa Malouata, que antes era treinador do Machete de Mucuba. O presidente de Machete de Mucuba, Guilherme Machombe, disse que a saída de Malouata e formar o MM representa crescimento e engrandece o futebol em Mucuba.
15: Para mim, eu dou isso como sinônimo de crescimento e dou e parabenizo em grande o treinador Malouata. É um homem que, na minha opinião pessoal, sem olhar para outros, é um homem que nasceu para o desporto, gosta do desporto e tem coragem de fazer desporto. Então, ele para mim, se olhar aquilo que fez, esteve aqui muitos anos com o Majed, ele é que não se fala de Majed sem que se fale de Malouata. Isso tem que sublinhar. Porque mesmo eu que estou aqui falando, vim aqui porque o Malouata já tinha colocado esta equipa no Moçambola. Então, é de louvar, é de tirar continência a esta pessoa. Agora, o simples fato de sair ou não sair, é assim, alguém que tem um conhecimento tem que exteriorizar esse conhecimento. Não pode ficar confinado num determinado meio com seu conhecimento. Se ele tem capacidade de exteriorizar, que exteriorize o conhecimento.
14: Guilherme Machombe explica ainda que permitiu a ascendência de outros treinadores da turma militar.
15: Ele fundou a MM Legion. Anteriormente tinha fundado Sumeia, mas Sumeia baqueou, saiu. Agora veio ao Legend e também deu espaço. Onde que ele parabenizo é porque na saída dele, deu espaço aos outros técnicos também, que ele mesmo formou, mesmo ele trabalhou com eles, para mostrarem também que já são crescidos, são capazes de dirigir, são capazes de treinar. Exatamente, orientar uma equipa. E ele também foi lá a fundar outras coisas para que o Mucuba pudesse ter duas ou três equipas. Isso já é muito bom para mim.
14: Guilherme Machombe, presidente do Machete de Mucuba. Abner Tchernenko, Climane.
0: As duplas nacionais de voleibol de praia, Nádia Verónica, Vanessa Ana Paula e José Monjani Osvaldo Mongóis, estão a caminho de Alexandria, a segunda cidade mais importante do Egito, onde a partir de segunda-feira vão competir nos campeonatos africanos que decorrem até ao dia 23 deste mês. Os africanos de Alexandria dão acesso aos mundiais de 2027 nos Países Baixos, de onde é natural o selecionador do nosso país, Anne Edding. E continuamos com a bola na mão, agora com o repórter Carlos Langa.
16: As Águias Especiais venceram este sábado a equipa da Zona Verde por 3-7-1 em jogo da 10ª jornada do Campeonato de Voleibol de Séniores Masculinos e da cidade de Maputo. O capitão das Águias, Joel Manuele, diz que o seu conjunto mereceu o triunfo.
17: Foi um triunfo visto de uma forma positiva. A Zona Verde é uma boa equipa, esteve bem neste jogo, mas no final nós saímos melhor. São situações de jogo onde nós temos que perder ou temos que vencer. E esperamos ainda conseguir defrontar as equipas que se seguem, principalmente a Aliança, para ver se conseguimos chegar ao primeiro lugar.
16: Pela Zona Verde, o capitão Francisco Muyanga refere que o adversário da sua coletividade foi forte.
18: Os Águias Especiais é uma das equipes mais fortes do campeonato da cidade. Para tirar-lhe um 7, não é nada fácil. Por chegarmos até aproximadamente aos parciais dos 7, chegar 25 até 23 pontos, é muito.
16: Ainda neste sábado e para a mesma ronda, a Aliança venceu a Académica B por 3-7-0. A Aliança comanda a competição com 24 pontos, e seguida pelas Águias Especiais com 23, e a Zona Verde está no quinto lugar com 5 pontos.
0: É assim que fechamos este resumo informativo. Um abraço de Elvis Magaia e Belisário Macam. Boa noite e tenha um bom fim de semana.
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20: Às 23h19, regressamos à Vila do Conde para a ponta final do encontro Rio Ave Futebol Clube do Porto.
21: Rio Ave vem a bola já para o espaço central, pontapé contra um adversário. A bola foi lançada pelo Bronzai, ainda está o cruzamento, tentou ali um toque artístico, um homem do Rio Ave, ou Samuel. A bola fica, no entanto, na equipa Rio Avista, mas mais atrás, no guarda-redes Vandergão. É o Rio Ave. resolve no tudo por tudo, pelo menos para diminuir esta vantagem. Vai entrar Stefano Eustáquio, o Porto vai pôr ali mais um travão, mais uma porta de aço para segurar este resultado. A bola vem para a esquerda, é o Rio Ave, outra vez com o Bezerra, bem a meter entre dois contrários, a bola trocada já para o espaço do Samuel, bate a bola para o meio, corta o Porto, a bola vem para o André Silva, fez ali uma espécie de sapateado, dá a bola já para o PP, dominou, grande partida do PP, dá para o meio, para o André, levanta a bola para a esquerda, para o Borja, baixinho, não dominou, fica desalentado claramente.
2: Com a bola com alguma velocidade, ainda tentou, esticou-se, mas não conseguiu chegar à bola, lançamento para o Rio Ave.
21: Está a encaminhar-se para o centro do terreno, sai Frauold, entra Stefano Steinão. Frauold vinha, mas o Eustáquio disse-lhe que não era ele. O Frauold percebeu, vai entrar alguém com as minhas características, mas não, é PP. Sai PP, entra Stefano Eustáquio. Isto, Luís, diz muito. O Porto quer fechar qualquer asa ao sonho do Rio Ave ainda.
3: É, exatamente. É mesmo para fechar a porta e para tentar segurar esta vantagem. Estamos também a pisar o minuto 90 daqui a pouco e com esta troca tenta não dar aso a qualquer distração em termos defensivos. É isso que mais importa para Francisco Farioli nesta ponta final.
22: Fernando, antes da compensação, antes desses minutos finais aí em Vila do Conde, com o jogo praticamente resolvido a favor do Futebol Clube do Porto, voltamos aos europeus de atletismo, porque Eduardo Gonçalves, há novidades da final dos 4 por 100 metros femininos e também declarações de Pedro Pichardo, medalha de prata.
23: Exatamente, Carlos Rui Abreu. Bom, é muito simples, a estafeta acabou por ser desclassificada porque teve um percalço na transmissão do segundo para o terceiro percurso. Tatiana Pinto e Beatriz Castelhano não se entenderam e assim acabaram por não efetuar a transmissão e a estafeta foi desclassificada. Seja como for, sai daqui com um recorde nacional obtido na semifinal. Quanto a Pedro Pichardo, depois já se sabe, medalha de prata destes campeonatos, com o primeiro salto a 17 metros e 76 centímetros, mas foi melhor Andy Dias Hernandes de Itália, que inclusivamente subiu à liderança mundial e fez recorde nacional com 18 metros e 15. É o quarto melhor salto da história do triplo salto, o que leva Pedro Pichardo também a sair daqui feliz.
24: Acho que foi uma boa competição. Quando o gajo faz um bom salto, um dos melhores historicamente no triplo. Pronto, foi uma boa competição. Sempre, os últimos dois europeus têm se feito grandes saltos e fico feliz e contente com ter contribuído para esses feitos, né? Epa, para mim é um orgulho sempre estar aqui a saltar triplo com bons saltadores. E saio feliz, saio feliz.
23: E sobre a expectativa que sempre recai sobre Pedro Pichardo no que diz respeito a vitórias e conquista de medalhas de ouro, ele diz que sabe bem disso, mas está à beira de se aposentar.
24: Tem, sempre. Mas também não se pode esquecer que já Pichardo está quase a se aposentar, no triplo, pelo menos. E estamos a tentar fazer de tudo para, pronto, chegar bem aos Jogos Olímpicos de Los Angeles e pelo menos lutar por uma medalha, é isso que queremos. Já, embora tenha 33 anos e pareça jovem,
23: okay,
24: eu já tenho mais de 25 anos a fazer atletismo. O corpo não tem reagido muito bem nos últimos tempos e acho que precisa de descanso. Que surjam outros atletas jovens também.
23: Pichardo, medalha de prata nos campeonatos da Europa. Amanhã, último dia de competições. Às 7h30 da manhã, a maratona feminina com Vanessa Carvalho, Mónica Silva e Sara Duarte. Depois, a maratona masculina com Carlos Costa.
22: Obrigado, Eduardo Gonçalves, o nosso maratonista durante todo o dia. Amanhã também vai regressar durante a tarde desportiva da Antena 1, a partir de Birmingham. Vamos agora para os segundos finais do Rio Ave 0, Futebol Clube do Porto 2, Fernando.
21: É que o árbitro deu apenas 2 minutos de tempo de compensação, 2 minutos apenas, e portanto o jogo está praticamente a terminar. Pontapé e cá está, apita o árbitro para o fim da partida. Segunda vitória consecutiva do Dragão no campeonato pelo mesmo resultado, 2 ao Alverca, 2 ao Rio Ave. Segunda derrota, o segundo desaire seguido do Rio Ave. Perdeu por 1-0 em Barcelos, perde aqui por 2-0, ainda não marcou nesta competição. É o final da partida sob o olhar do repórter da Antena 1, Bruno Malveira Marques.
2: Cumprimentos dos jogadores do Futebol Clube do Porto, ali com Bernarek a dirigir umas palavras ao árbitro e a cumprimentar depois também o juiz da partida. Quanto às bancadas, felicidade nos rostos dos adeptos do Futebol Clube do Porto, que naturalmente vão permanecer ainda mais algum tempo no interior do estádio. Quanto aos adeptos do Rio Ave, abandonam as suas cadeiras, os lugares, em direção ao exterior do estádio. Saída, ou melhor, para já ainda cumprimentos no interior do relvado, agora entre os jogadores de um lado e do outro, ambiente calmo e tranquilo nesta altura, no final da partida.
21: Estão na zona central, os jogadores vão trocando ainda cumprimentos, já está montado o palco também para as primeiras reações que vamos naturalmente seguir nesta transmissão da Antena 1. Ora, é resultado final: Rio Ave 0, Porto 2.
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22: Porto, que tem duas vitórias nas duas primeiras jornadas, 6 pontos, pode ser igualado nesse particular por Aroca, Marítimo e Gil Vicente. Já o Rio Ave, aqui também já sublinhado pelo Fernando Arico, tem 2 derrotas, tinha perdido em Barcelos, agora perde com o Futebol Clube do Porto, também com 2 derrotas, segue na cauda da tabela o Vitória de Guimarães, com derrotas diante de Aroca e do Sporting. Voltamos a Vila do Conde com uma nota: é que a vida não está mesmo fácil para Abel Ferreira, já com alguma contestação no Palmeiras. Está nesta altura, no último minuto do jogo, no Rio de Janeiro, a perder 3-2 com o Fluminense. Pode, caso venha a acontecer este resultado, ou até que o Palmeiras venha a empatar, ir para o 4º jogo consecutivo sem vitórias. Começa a apertar a malha para Abel Ferreira no Palmeiras.
21: Ele já soube bem responder à crítica, dizendo que se querem um treinador que ganhe tudo, vão buscar o do Paris Saint-Germain. E é verdade, é um papa-taças a equipa de Luís Henrique.
22: Dominadora. E também dava jeito o plantel, não é? O treinador,
21: claro,
22: e o plantel.
21: Também. Pois, o problema é esse. Mas de facto, no Brasil, Abel nunca foi, sobretudo para o lado da imprensa brasileira, imprensa desportiva, nunca foi um treinador doce ou não caiu no goto, e às vezes é preciso isso. Bom, mas em relação ao campeonato, Luís, e até porque estão na despedida os jogadores do Rio Ave e os do Porto, concentrados também noutra parte do relvado, vamos à tua escolha daquele que consideras o homem desta partida.
4: Jakub Kivior não marcou no encontro, mas para além de ser um dos líderes defensivos desta equipa do Porto, é também uma constante ameaça na forma como lança os ataques da equipa portista. E numa situação, num contexto de jogo, onde nem no meio campo nem no ataque houve grandes exibições da equipa do Futebol Clube do Porto, é a partir da sua linha defensiva que vêm as principais referências. Kivior, o homem do jogo, Neuane Pérez a abrir o marcador, Diogo Costa com uma defesa instrumental no último minuto da primeira parte, a valer esta linha defensiva, grande contributo para a vitória azul e branca.
21: Acabaram já, digamos que, as despedidas, quer de Rio Ave, quer de Porto, em relação aos adeptos. E Carlos Goiá Abreu, Nick Kitcher já está preparado, é o primeiro jogador a reagir a este Rio Ave 0, Porto 2.
22: Vamos esperar que chegue então aqui ao sinal da Sport TV 1. Vamos à boleia do canal codificado de desporto ouvir as reações. Já está Nick Kitcher. Entretanto, o Palmeiras perdeu mesmo frente ao Fluminense por 3-2. É resultado final. Nick Kitcher já se prepara então para responder.
5: Again, conceded a goal in a corner kick against Porto.
22: Ainda a pergunta sobre um golo sofrido de canto de novo contra o Futebol Clube do Porto.
5: This kind of set pieces.
6: I can say nothing, you know, we work a lot, we prepare the corner.
22: Não sabe dizer, trabalha muito a questão dos pontapés de canto.
6: You know, our matches,
22: lutaram.
6: We wanted gift to the joy, to the fans. But
22: queriam dar um presente aos adeptos.
6: It was a difficult match, we know Porto, it's very good.
22: Foi
6: team,
22: um jogo difícil, frente a um Porto
6: keep,
22: muito bom.
6: We continue, you know.
22: E vão ter de continuar a trabalhar.
6: Next week,
22: trabalhar duro para a próxima semana.
5: Would always be tough for Rio Ave.
22: Trabalhar duro durante a semana para o próximo jogo. Mais uma questão.
6: Honestly, I don't know, you know. I just want to say, you know, we have to work. We have to continue on this. We have to believe.
22: Tem que dizer que continuar a trabalhar, acreditar neles próprios.
6: Because they deserve this.
5: How do you feel in the Portuguese football for a second consecutive season?
22: O que é que sente na segunda temporada consecutiva no futebol português?
6: Very hard, you know, very fast.
22: Campeonato muito difícil, muito rápido.
6: but we are ready, you know. We've worked hard for the pre-season, so keep going and
22: fizeram uma boa pré-época e têm de continuar. Tem de ganhar. Nikicher, técnico, aliás, o médio do Rio Ave, o primeiro a reagir no final deste encontro, a vitória do Porto, campeão nacional, 2-0 diante da formação Vila Condense. Para já, Fernando, não temos ainda mais protagonistas.
7: É isso, até porque os jogadores do Porto foram de uma ponta à outra, e só para que o ouvinte Antena 1 se situe, a bancada do Rio Ave, a única deste estádio, no meio ficam os adeptos da casa e nas laterais, ou seja, para a lateral esquerda e para a lateral direita, ficam os adeptos da equipa visitante. E precisamente é nas extremidades que estão os jogadores do Porto, e por isso foram a um lado, foram primeiro ao lado sul, agora estão no lado direito, e portanto ainda vai demorar algum tempo a reação do lado do Futebol Clube do Porto. E por isso, meu caro Luís, avançamos, vamos começando já também com a tua análise, sob pena de te podermos interromper, esta vitória do Porto num jogo que em determinada altura acabou por ser equilibrado, mas o Porto soube também fazer a diferença.
3: Sim, sem dúvida nenhuma, e esta eu diria que era na época passada e para já mantém-se esta tendência na nova temporada. A principal característica da equipa do Porto é que, mesmo em situações em que os portistas não são uma equipa consistente em termos ofensivos, com capacidade de ataques continuados, são sempre uma equipa que consegue aproveitar qualquer mínimo espaço, qualquer fragilidade que o adversário apresente. E eu creio que no dia de hoje voltámos a assistir a isso. Uma equipa do Porto que teve em vários momentos domínio na partida, mas que também viu o Rio Ave criar muitas situações, muitos remates, muitos momentos em que o Rio Ave teve bola, aproximações à área portista, mas para além da grande segurança defensiva, o aproveitar o erro do adversário foi fundamental.
7: Luís, vamos ter agora Neon Pérez, foi eleito o homem do jogo pelo operador televisivo, já está Carlos em declarações.
22: Vamos ouvir Neon Pérez
8: na Liga Portuguesa.
22: A pergunta do jornalista da Sport TV, Carlos Rodrigues.
9: La verdad que sí, muy contento. Después de un año personal muy duro, fueron meses bastante largos, y volver a la titularidad así con este premio es un orgullo enorme, y nada, fue el fruto de todo el trabajo que vine haciendo.
8: Quando marcou dirigir-se ao banco, avalia uma dedicatória especial também a pessoas que seguramente trabalharam consigo naquele ano difícil que viveu. O que é que recorda mais agora que voltou a marcar, que voltou a jogar? O que é que recorda mais das dificuldades que passou no último ano?
9: Quando hice o gol, la verdad que quise ir a buscar a las personas que me ayudaron, que fueron muy importantes para mí. Sin ellos esto no hubiera sido posible. Acá en el club hay gente que se dedica siempre para nosotros,

0: Es un estadio especial para sí.
1: Bueno, sí, la verdad que es verdad, este es el segundo gol que marco aquí. La última vez no me había ido muy contento porque no fue un buen partido, con un empate, pero nada. Hoy, gracias a Dios, se dio con una victoria, así que estoy muy feliz.
0: Deseja ahora, Neuwen, que esta época no pase por dificultades físicas y que possa ser una época de afirmación.
1: Sí, la verdad que tenemos que seguir trabajando. Estamos muy unidos como grupo, sabemos que va a ser un año muy difícil, se está viendo en las primeras jornadas y tenemos que seguir trabajando como lo venimos haciendo hasta ahora.
0: Obrigado, Neuwen Pérez.
2: As palavras de Neuwen Pérez, que hoje voltou a ser titular no Futebol Clube do Porto, não a central, mas a lateral direito, devido às ausências, neste caso de Martim Fernandes, também algum condicionalismo de Alberto Costa, e marcou o primeiro golo desta vitória 2-0, terceiro golo da carreira no Futebol Clube do Porto. Ele tinha marcado na primeira época nos Dragões, ainda com Sérgio Conceição, aqui em Vila do Conde. O ano passado marcou em casa frente ao Casa Pia, agora volta a marcar em Vila do Conde. Esperamos agora, Fernando Rico, Luís Cristóvão, pelas declarações dos treinadores. Ouvimos os protagonistas. Neuwen Pérez foi mesmo o melhor em campo para a Sport TV. Na opinião do pontuador da Antena 1, esse prémio seria para Jakub Kivior.
3: Nós convém também dizermos isto aos nossos ouvintes. Estamos a fazer uma tabela com as escolhas dos nossos comentadores, dos nossos jornalistas e repórteres que acompanham todos os jogos, da Liga Principal. Estamos a fazer uma tabela, obviamente que mais adiante, quando alguém se destacar, vamos revelar na tarde esportiva essa tabela, sendo que no final atribuiremos um prémio ao jogador que for escolhido mais vezes por quem é da nossa casa, quem comenta, quem reporta, quem narra os jogos. Luís, estavas antes do Neuwen Pérez já a desenvolver o teu raciocínio em relação a esta vitória aqui em Vila do Conde do Porto por 2-0.
4: Sim, sublinhando essa capacidade da equipa do Porto de aproveitar espaços, de aproveitar fragilidades do adversário, num jogo em que o Porto dominou, é certo, mas permitiu ao Rio Ave um conjunto de oportunidades e um conjunto de situações de aproximação à sua baliza, que poderiam ter redundado numa outra realidade, se o Rio Ave tivesse na linha da frente jogadores com maior capacidade de finalização. E se não tivesse Diogo Costa também do outro lado, porque Diogo Costa faz uma defesa
3: espantosa, não é,
4: Luís? E eu diria que é uma defesa que vale o golo, porque no momento em que foi, a defesa que é, mostra bem o peso que o guarda-redes tem também nesta equipa portista. Um Porto que, para além do mais, criou um conjunto de situações que poderiam ter dado até uma partida mais tranquila ao conjunto azul e branco. É certo, outra das características fortes da equipa do Porto é a sua solidez defensiva. A dupla de centrais, o guarda-redes, não tem paralelo na Liga Portuguesa. E se de facto Diogo Costa acabar por não sair, eu diria que Farioli pode dormir descansado, porque mesmo em noites onde as coisas não saem tão bem em termos ofensivos, defensivamente esta equipa está muito forte, e depois ofensivamente são também estes mesmos homens que acabam por criar perigo e golos.
3: Muito bem.
2: Vamos ouvir Sotírios Silavopoulos, o técnico do Rio Ave. Ainda há questão ao técnico grego do Rio Ave. Uma opinião genérica sobre o jogo.
5: A good game from our side, especially the first.
2: Foi um bom jogo do lado da equipa do Rio Ave.
5: We created a lot of problems to Porto.
2: Criaram muitos problemas ao Porto.
5: There was a lot of minutes inside the game that we were playing better than Porto.
2: Of course, muitos momentos jogaram melhor que o Futebol Clube do Porto.
5: Porto was better team in set pieces.
2: Mas o Porto foi a melhor equipa em várias situações.
5: You know, this game is about details. For sure, you know,
2: o jogo é de ataques.
5: Care the details. When you have the opportunity, you know, to score against so much,
2: para marcar,
5: so clubs, you have to take the advantage.
2: E quando se criam oportunidades frente aos grandes clubes, têm que se marcar.
5: In the first half mainly. Okay, in the second half again we start well.
2: Na segunda parte voltaram a entrar bem.
5: 60, 70 minutes, the energy was low.
2: 25 minutos, energia começou a faltar.
5: Better, you know, with us. So it's about details, but you know, I think I was satisfied from from what I see from the guys, you know, the mentality and the effort. And most important, you know, the idea that I want my team to play.

0: It's there. We were brave. We see Porto in the eyes.
1: Olhos.
0: It was about the details most of the times.
2: You talk about that energy that the team needed to have after the 60 minutes.
1: That's something that makes such a difference
2: for the last minutes for Rio Ave to continue looking Porto in the eyes.
1: Mas não sei, o Rio Ave continua a olhar o Porto nos
0: I
1: olhos.
0: Need to think now to say, you know, something. It's like, you know, I'm writing a book, and on the other side is Henry Hemingway.
1: You can't compare.
0: I was in a big club, you know, when you have this kind of players on the bench, like in Bon Juan, like all the players that Porto have, it's totally different, you know. It's not the same.
1: But
0: for us, it was very
1: diferentes.
0: Positive that we start, you know, playing with some young guys from the academy, like Patricio, like Samuel. So, you know, always you win something, always you lose something, but we try to keep the positive things. And
1: perderam, like mas tiraram coisas positivas
2: having almost
1: do jogo.
2: All the same players that you had in the final. Mas part questão. Of the last season, how important is it for you to have that players
1: que,
2: all here in Vila do Conde to work with
1: no,
2: players that you know quite well from the last season? How good can it be for
1: do,
2: the team?
1: Rio
2: also?
1: Desde
0: yeah,
1: época
0: for
1: passada.
0: Sure, it's the continuity. It's always good, you know, and stability is always good.
1: É importante
0: it's always
1: continuar
0: more
1: com
0: easy
1: estabilidade.
0: When you, a coach is here 2 years. So it's the second year for me and also from the players. They adapt more in the idea. They know what I want. What we want inside the game from them. And also, you know, they're adapting also in my mentality and the way that I want my team to perform. So for sure it's positive.
1: Que but que
0: you know,
1: quer colocar
0: we are
1: na
0: missing
1: equipa.
0: Players from last year. Ole is not here and we haven't...
1: Alguns jogadores ficaram do ano passado que são importantes. Vemos agora o som.
0: The level and give you know the energy that was missing in the second half.
2: In the first half,
1: e volta a falar da energia que perderam
2: na
1: segunda parte.
2: And sometimes we look at this kind of statistics and we think that the team had some lack of aggressiveness in the game, but
1: uma
2: it didn't look like that.
1: Do you think
2: what does that show from the first half from the team?
0: For sure that we are very physical team, for sure that we are a team that playing
1: é uma
0: with
1: física.
0: Foot, you know. We want to be high pressing, we want to be, you know, winning the duels, we want to be brave, no matter the opponent. We want, you know, to be a team that have the confidence and the courage to play against anyone.
1: Equipa com confiança, com coragem.
0: For me, that's my philosophy, that's how I want my team to perform.
1: É a filosofia das equipas.
0: You know, whenever I have made that, I always say that, you know, when you're brave, luck is with you. Today wasn't with us, but I'm sure, you know, if we continue like this, the team is going to take
1: agora tenho a certeza
0: because,
1: de que okay, se continuar neste caminho que a equipa vai,
0: about,
1: vai
0: know,
1: conquistar pontos
0: it's also crucial for us to take points. And
1: e é crucial ganhar pontos
2: thank you very much,
1: e vai tentar isso no próximo jogo. As principais ideias de Sotírios Silvopoulos, técnico do Rio Ave, falta ouvir Francesco Farioli, já a seguir.
3: Seguramente Verdade. Vai aparecer também daqui a pouco lá dentro no quentinho porque já está frescote cá fora, mas os treinadores falam sempre já na entrada dos túneis para os balneários. Os jogadores é diferente, falam em pleno relevado, exceto quando está a chover. São algumas das condicionantes também das transmissões televisivas. Luís, algo que possas retirar do discurso para já do técnico grego do Rio Ave? Tem duas derrotas, acerto, mas ele parece satisfeito porque viu coisas interessantes na equipa apesar da derrota.
4: Sim, e é também o treinador com melhores referências culturais da Liga Portuguesa depois de na semana passada. Sim, na semana passada falou do Ocean's Eleven, do filme, e esta semana trouxe um livro para mencionar. Portanto, temos aqui
5: cultura grega.
4: Cultura de um grego, não? Cultura
5: Exatamente.
4: Grega.
5: Exato,
4: para
5: cultura de um grego,
4: para
5: caso.
4: Acrescentar algum colorido a estas flash interviews. É um Rio Ave que começa o campeonato com duas derrotas, e isso nunca é bom, mas é um Rio Ave que aqui e ali mostra sinais da equipa que quer ser, não da equipa que já é, mas da equipa que quer ser. E percebo que o treinador sublinha esses pontos positivos numa noite em que acaba por perder, mas perde com o Foco do Porto. Ainda assim conseguiu competir durante vários momentos da partida e percebe-se então esse sublinhado positivo da parte de Sotirios Silvopoulos. É fundamental que a equipa do Rio Ave, que vai continuar com um calendário exigente, vai ao Estoril na próxima jornada e depois recebe em casa o Sporting, mas é fundamental que o Rio Ave continue a crescer, mas também que comece a colher alguns pontos.
3: É isso, porque os campeonatos obviamente são feitos de pontos, quanto mais cedo cumprirem os objetivos, e no caso do Rimab será claramente a manutenção. E Luís, e para o Porto, que é candidato ao título, é o campeão que nesta altura está a defender aquilo que conquistou a temporada passada, o Porto para já a dar aqui sinais de que quer arrancar muito bem até chegar ao primeiro confronto com os grandes candidatos também, Sporting e Benfica, no campeonato português. Duas vitórias, é certo que na próxima volta a jogar em casa com o Aroca. O Rimab, pelo contrário, na quarta jornada, na próxima vai jogar fora. O Rio Ave.
1: Fernando,
3: jogar...
1: desculpa, temos Farioli na zona mista, na flash de interview da Sport TV. Vamos ouvir o técnico do Futebol Clube do Porto. Dois jogos, duas vitórias.
5: Com a continuidade do nível exibicional da equipa, hoje está mais.
6: We have to keep working, an important
1: tem que continuar
6: results,
1: a trabalhar
6: mas still
1: importante like resultado.
6: We came here and we know that it wasn't an easy pitch to play against another physical team,
1: outra equipa muito
6: really
1: física,
6: well organized,
1: muito bem organizada,
6: so I think we could have for sure managed a few moments better,
1: em muitos momentos foi melhor.
6: One more time, we had a good efficiency and,
1: mas uma vez mais o Porto teve uma boa eficiência e
5: no futebol é difícil que a mesma receita deu o mesmo resultado final duas vezes. A verdade é que a época passada ao Porto marca dois golos de canto em Vila do Conde, hoje marca novamente duas vezes de canto, um deles anulado por fora de jogo, mas quando preparou este jogo decidiu trazer mesmo a mesma receita para as bolas paradas que tinha trazido o ano passado?
6: No, a season is true, we scored the first two goals from
1: é verdade, na época passada
6: pieces,
1: marcamos
6: and
1: o gol
6: de
1: uma parada.
6: There is, I'll say the this, we scored the first one with another set place, so
1: this one
6: is not
1: forma.
6: Just because of them, it's because we want to always when there is an opportunity and a good situation, a corner, a free kick,
1: boas
6: to attack with a certain conviction,
1: and
6: this is what we did also tonight, and yeah, we scored two, one has been cancelled,
1: anulado.
6: I'm happy for Nguyen because he really deserved after a very difficult season to
1: mereceu,
6: play a very good game as he did, and as well, to put his signature into the game.
5: Viu sorrir particularmente no momento de 1-0 marcado pelo Neuan Pérez. Para um treinador que trabalha com um jogador diariamente, que o vê sofrer, e no caso do Neuan houve muitos momentos em que ele sofreu e esteve infeliz porque não podia contribuir, foi uma lesão grave. Ele até estava a começar bem a época passada. Como é que é olhar para um jogador e vê-lo de alguma forma renascer ao fim de um ano?
6: For Nguyen, I'm three times happy. First, because of course he came back.
1: Second, because
6: he really deserved. And third, because
1: merece.
6: I give you one anecdote. A few days ago, on Thursday, I took him to my office to propose
1: the
6: idea that
1: gabinete.
6: In case we were not going to use him for this game, to go to play with the second team, to gain some minutes, to get
1: the rhythm of the game.
6: And you know, when you are 27, 28 years old, sometimes you can take this one, you know, not in the right way. And he said, no, he's good, I want to do it, I want to get better, I want
1: bem,
6: to get fit.
1: Melhor,
6: and this is
1: somehow,
6: you know, by circumstances, yesterday my team got injured.
1: Mas ontem
6: in the last goal
1: of
6: the training, Alberto Jesus. So he has been like in and out in the last period, so
1: Albert
6: I wanted to give him the opportunity
1: de recuperação,
6: and
1: you know,
6: when you do things well, karma is going to repay you, and I think he really deserves this night,
1: ele
6: this goal and this performance.
1: Para
5: terminarmos, entrar aqui um bocadinho na cabeça do professor Farioli, que faz quatro alterações quase de seguida, duas mais duas. Primeiro
1: explicação
5: assume ali
1: para
5: alguns minutos
1: o comentador da Antena, Luís Cristóvão, por causa daquelas quatro alterações
5: Silva,
1: praticamente
5: lá o que é que passou ali no... Se estava pensado já fazer as duas e logo as outras duas a seguir, ou se quis experimentar alguma coisa?
6: Não, the second one has been
1: segunda...
6: a bit forced because so before to make the first substitution I asked Noel, say I'm okay, and
1: na
6: after he had like two action in a row
1: and
6: he had like to sprint and he felt a cramp, so we have to accelerate
1: pior.
6: The second sub and then of course it was the moment to make to anticipate a bit Andre that on paper we wanted to give him less minutes because this week he just trained yesterday.
1: Apenas últimos minutos.
6: Partially with the team to avoid any risk, but at some point
1: e we had to do com a equipa para não correr riscos.
6: We went like this.
1: E está esta explicação das alterações estranhas que aqui também comentámos com o Luís Cristóvão.
5: Aquela bola bate no poste e vai para dentro e quando a confiança não está toda lá bate no poste e vem para fora.
6: It's like this. I'm totally agree with your analysis.
1: É isso mesmo. É essa análise. Ele continua a trabalhar, continua a acreditar.
5: Obrigado,
1: e os golos vão aparecer. Cá está o essencial também das declarações de Francesco Farioli. Temos mais 12 minutos, Fernando e Luís, até ao final da nossa emissão.
3: Muito bem, ora vamos então, Luís, também à tua análise, estas declarações do treinador do Futebol Clube do Porto, que explicou aquele momento estranho, todos estranhamos, mas afinal havia uma justificação, e falou também de Denis Gull, porque um avançado vive de golos. Denis Gull trabalha imenso em campo, mas os golos não querem nada com ele. Hoje atirou ao poste, mas o treinador diz que os golos vão aparecer.
4: Sim, e obviamente com Samu lesionado, com André Silva a ter também um problema físico na última partida e a ficar limitado durante esta semana, há que dar moral a Denis Gull, porque, tal como na época passada, um jogador muito trabalhador, que tem trazido para o Porto, ou tem dado ao Porto daquilo que pode em cada jogo. Se fôssemos a medir o seu contributo pelos golos, ficaria seguramente aquém, mas percebe-se que é um jogador que é valorizado por Farioli, e hoje, na verdade, esteve até muito perto de conseguir marcar. Essa é uma das notas do discurso de Farioli, que até em determinado momento da sua intervenção parecia estar menos satisfeito do que só teria Siladopoulos, enquanto Siladopoulos, também pelo resultado, tem que puxar um pouco os seus jogadores para cima e tenta olhar para esta derrota do ponto de vista positivo do que a equipa que já cresceu. Farioli tem noção de que a sua missão é uma longa maratona com objetivos altíssimos e, portanto, as vitórias ajudam, mas ele vai querer mais da equipa e, portanto, dá essa nota também no seu discurso durante a flash interview. E depois, finalmente, também a explicação aqui, uma questão física do Neuan Pérez, que num momento diz ao treinador que quer continuar a jogar e, passado 2 minutos, já não dá mais. Os jogadores, muitas vezes é difícil para um jogador dizer que não se sente em condições, não é? É só quando de facto lhe faltam as forças nas pernas é que o vai assumir. Ainda para mais Neuan Pérez, que hoje era titular, o que não tem sido a habitual. Mas neste caso poderia ter acabado por prejudicar a equipa, não é? Porque obrigou o treinador a fazer uma segunda troca quase no imediato, e depois Farioli explicar que também acabou por lançar também André Silva, porque depois iria ficar só com mais uma paragem e queria ter aí uma maior maleabilidade nessa gestão. O Neuan Pérez aqui poderia ter acabado por prejudicar a equipa na gestão da segunda parte, mas o resultado construído pelo Porto acabou também por ilibar o jogador.
3: É isso mesmo, e portanto também será desculpado, porque acaba por abrir o ativo aqui no estádio do Rio Ave. Rio Ave que tem um calendário complicado, porque na próxima jornada vai fora ao Estoril Praia, mas na próxima recepção tem o Sporting, e portanto em 4 jornadas o Rio Ave apanha 2 candidatos ao título nacional. Mas Luís, independentemente dessas dificuldades rioavistas, o Porto, com 2 vitórias, parece querer agarrar a ideia da época passada, que é começar bem até chegarem os confrontos com os reais opositores na luta pelo título, e se assim acontecer, pode ir no bom caminho.
4: Sim, para a equipa do Porto, começar desde já a amealhar pontos é fundamental, e conseguir ou tentar fazer como fez na época passada, né, com a primeira volta quase perfeita, E percebe-se o impacto que isso depois acabou por ter no que sobrou da temporada. E olhando em volta, vendo que o Sporting e o Benfica já perderam pontos, estas vitórias são valorizadas, obviamente, para a equipa do Porto e mostram um caminho de alguém que, assumindo que tem pontos para melhorar e formas de jogo para desenvolver, está a fazê-lo do ponto de vista de quem ganha todas as semanas. E isso acaba por ser muito, muito importante. O regulamento da Liga também facilitou um pouco as entradas no campeonato das equipas melhores classificadas na temporada passada, e o Porto, mantendo até um 11 composto por jogadores que estavam todos no Dragão na temporada passada, quer entrar de rompante e começar já a somar vitórias e a criar vantagens em relação aos seus adversários. Do lado do Rio Ave, o calendário não é tão sorridente, não é? Os primeiros dois jogos em casa, serem contra Porto e contra Sporting, são oportunidades para a equipa crescer e para se medir com candidatos ao título, mas são situações onde os pontos e a vitória são sempre mais difíceis de alcançar. Jogou também fora com o Gil Vicente, que na época passada esteve na luta dos primeiros lugares até ao fim. Vai agora jogar com o Estoril fora, mas uma equipa já mais próxima da realidade em que o Rio Ave esteve na temporada passada. Há aqui sinais positivos, mas é um Rio Ave que tem, apesar do calendário, tem que rapidamente começar a contabilizar pontos para não, da mesma forma que o Porto está a tentar partir para ganhar vantagens o mais rápido possível, para uma equipa como o Rio Ave, se acabar por chegar aqui ao final da quarta jornada ou com apenas um ponto ou ainda sem pontos, já parece que toda a gente vai ficar longe demais, não é? E portanto aqui também uma certa psicologia do resultado que tem impacto na forma como as equipas se veem. Se o Porto vai ganhando confiança com as suas vitórias, o Rio Ave arrisca-se, apesar de dar sinais positivos, a perder confiança se não conseguir somar pontos.
3: Luís, em dois minutos, porque estamos no final desta emissão, perguntava-te sobre a questão do mercado. O Porto teve o maior investimento de sempre a época passada, este ano muito, muito mais contido. É provável que alguns nomes venham, outros também possam sair. O Rio Ave não creio que entre muito nessa onda, mas há aqui casos independentes, o Diogo Costa, o próprio Rodrigo Mora, sobretudo esses, na questão de saída. O Porto também poderá eventualmente pensar num ponta de lança ou num jogador para a asa esquerda da defensiva. Isto para Francesco Farioli, como será para todos os outros treinadores? Era importante encurtar o calendário, porque vão ser aqui duas semanas e picos, sempre com o coração nas mãos.
4: Sem dúvida. Se do lado do Rio Ave, neste momento, eu creio que o plantel parece estar dentro do equilíbrio desejado, com muita juventude também, mas parece apontar para aí o seu caminho a equipa de Vila do Conde. Do lado do Porto, até ao fecho do mercado, a pressão está no exterior, ou seja, o investimento que foi feito na época passada está a render para esta época. A equipa do Porto está feita, está montada, saíram dois jogadores emprestados, foi-se buscar um jogador a custo zero, André Silva, foi-se buscar um outro jogador, o Inbeom, para as posições que ficaram com falta de gente, e o plantel do Porto está arrumado, não é? Está feito. Agora, a pressão de fora é chegar uma proposta irrecusável para um dos principais jogadores da equipa. E aí, dois problemas. Um é que o Porto não parece estar em condições de dizer que não, não é? Percebe-se que tem exigências dos 50 milhões, seja de Rodrigo Mora, seja de Diogo Costa, ou surge aqui uma proposta para um outro jogador, tem que ser uma venda considerável, mas não há propriamente grande maleabilidade para dizer que não, se uma dessas propostas acabar mesmo por entrar na caixa de correio do estádio do Dragão. E depois a questão que ficará é quantos dias e que tipo de preparação é que o Porto tem neste momento para perder uma dessas peças. Se sair o Diogo Costa, há algum guarda-redes que esteja sinalizado e pronto para vir para o Estádio do Dragão no imediato para ser a opção na luta pela titularidade? Se perder Rodrigo Mora, tem o Porto condições de encontrar um outro jogador, se calhar mais próximo dos desejos de Farioli em termos de características, para ser opção? Se, aqui se calhar de uma forma mais impensável, mas se surgir uma proposta significativa por Frohold, consegue o Porto um jogador das mesmas condições? Estou a olhar para o tempo. Essa é a pressão que está sobre o Porto e sobre o Farioli, é exatamente essa necessidade de estar preparado para o que possa acontecer até ao final do mercado.
7: Muito obrigado, Luís Cristóvão, é sempre um gosto ter-te na telefonia, na Antena 1. São as despedidas, Carlos Rui Abreu. Luís Cristóvão comentou, o Bruno Malveira Marques que reportou, o Fábio Abreu foi responsável pelo som aqui do estádio do Rio Ave, narrou esta partida, Fernando Eurico, em nome de todos, um abraço, boa noite, bom fim de semana.
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9: A ponto final então à transmissão do jogo que colocou frente a frente as equipas do Rio Ave e Futebol Clube do Porto. Porto vence 2-0, soma mais 3 pontos, agora são 6 e está no topo da tabela classificativa. Ponto final também ao espaço que iniciou às 18 horas. Receba um forte abraço de Carlos Matucci com a promessa de cá voltar amanhã a partir das 21 horas. Aqui na Rádio dos Campeões. Já a seguir, o Floriberto Cossa leva-lhe até muito bem perto das 5 horas. A sua especial atenção para a madrugada que vem aí a seguir.
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10: Olá amigo, bom dia. Seja bem-vindo a esta viagem radiofónica neste fim de semana em que queremos levar o melhor das emoções até ao seu receptor de forma que esteja animado conosco e passe esta madrugada de fim de semana da melhor forma que pode encontrar em rádios disponíveis na nossa metrópole e não só em todo o país, África e o mundo. Iremos convidar nesta madrugada de hoje vários DJs, espetáculos musicais e músicas de artistas a solo para preencher as próximas 5 horas. A seguir, delicie-se com as misturas musicais.

Continuamos aqui a caminhar consigo com essas misturas musicais nesta madrugada bonita em que queremos continuar a caminhar consigo até quando forem 5 horas e convidamos mais um DJ para brilhantá-lo nesta noite bonita, esta madrugada de hoje.